0: Os feirões limpa nome?
1: Sim, com certeza. Pode juntar várias dívidas, conseguir uma redução substancial de juros, um parcelamento que caiba no orçamento, diminuindo muito. Então, dá resultado, sim. Vale a pena, assim como desenrola. O desenrola, por exemplo, zerou as dívidas até R$100. Então, a pessoa que devia isso, porque pode parecer absurdo, mas muita gente era inadimplente porque tinha uma dívida atrasada de R$100.
0: Ó, desenrola, muita gente me pergunta isso na rede social, dá para fazer pelo próprio aplicativo do Gov, ou você pode ir ao banco, conversar com o gerente e exigir que ele pegue para você seu histórico de dívidas.
1: Mas aí vamos pegar todas as dívidas, né? No desenrola, não isoladamente. A gente viu que tem muita gente com dívidas antigas, então faz o desenrola um pacotão de negociação para ver se consegue diminuir.
0: Pode exigir no banco, viu, gente? É obrigação dos bancos, né, fazer essa renegociação.
1: E procurar orientação se não consegue. Então, tem os órgãos de defesa do consumidor, a Febraban também tem esse trabalho, o Serasa também tem esse trabalho, para a pessoa entender direitinho e talvez fazer uma negociação global.
0: Obrigada, viu, Denise?
1: É isso, boa noite.
0: Agora, vamos falar da redução de 0,25 ponto percentual na taxa básica de juros da economia, que foi considerada insuficiente por entidades como a Confederação Nacional da Indústria e também a Central Única dos Trabalhadores. Os detalhes com Rodrigo Viga.
2: Entidades que representam empregados e empregadores querem a continuidade da queda da taxa Selic num ritmo mais acelerado. Comemoraram parcialmente até a página 2, redução na taxa básica de juros, novamente 0,25 ponto percentual anunciado essa semana pelo Copom, Comitê de Política Monetária do Banco Central. 3 reuniões esse ano, 3 cortes de 0,25, agora a Selic está em 14,25%. A CNI, a Confederação Nacional da Indústria, entende que as empresas ainda estão asfixiadas, estranguladas, e que esse corte pequeno de 0,25 não desanuvia a necessidade de novos investimentos no país. E também não olha para as necessidades do povo brasileiro. A CUT, Central Única dos Trabalhadores, avaliou que o corte de 0,25%, tímido, pequeno, modesto, ignora fatores externos como o fim da guerra entre Estados Unidos e Irã e deixa também de lado as demandas do povo e da sociedade brasileira, principalmente no campo social. A CIBIC, que representa uma Câmara de Construção Civil, entende que é preciso dar continuidade à taxa básica de juros para uma ampliação dos investimentos em atividades aqui no país, que vão ajudar no crescimento da atividade econômica e também na expansão do emprego, do mercado de trabalho nacional. A FIRJAN, Federação das Indústrias aqui do Estado do Rio de Janeiro, cobra do governo federal um corte na própria carne, tocar uma ferida fundamental para que esses juros possam cair no ritmo mais acelerado, ajuste fiscal mais aprofundado. No entanto, no mercado financeiro, esse corte de 0,25 ponto percentual foi até mais bem recebido, foi melhor assimilado. Até a semana passada, analistas e especialistas estavam quase que convictos de que não haveria nenhum corte, nem esse de 0,25 ponto percentual. Veio o fim da guerra, abriu-se o espaço para a continuidade desse processo até o final do ano. Mas o Boletim Focus do começo dessa semana elevou as projeções para o fechamento da Selic este ano e no ano que vem. Para esse ano, em vez de 13,5%, 13,75%. E no ano que vem, em vez de 11,5%, 12%, para travar um pouco a alta inflacionária do Rio. Rodrigo Viga.
0: A Câmara dos Deputados aprovou a medida provisória que muda as regras do piso mínimo do frete no transporte rodoviário de cargas. O texto foi aprovado de forma simbólica e agora segue para análise do Senado. Os detalhes com Marco Viana.
3: Olha, essa decisão tem potencial para gerar muito debate, não somente dentro, mas também fora do Congresso Nacional. Os deputados aprovaram um texto que prevê o perdão de multas e outras penalidades aplicadas a caminhoneiros e demais envolvidos nos bloqueios de rodovias registrados após o resultado das eleições presidenciais em 2022. A medida foi incluída na MP que trata o piso mínimo do frete

0: e acabou sendo aprovada durante a votação da proposta. O dispositivo beneficia pessoas físicas e jurídicas que foram alvo de sanções administrativas por causa das interdições nas estradas que ocorreram em diversas regiões do país no período pós-eleitoral. O texto foi apresentado pelo relator da matéria, o deputado Zé Trovão, e também reforça mecanismos de proteção ao piso mínimo do frete, que era o objetivo original da medida provisória. Os defensores da proposta argumentam que houve excesso nas punições aplicadas aos participantes dos bloqueios. Já quem não concorda afirma que a medida pode representar um enfraquecimento das sanções impostas a quem participou de atos considerados ilegais pela Justiça. Agora, depois da aprovação na Câmara dos Deputados, o texto segue para análise no Senado Federal. Os senadores poderão manter o conteúdo aprovado pelos deputados, fazer alterações ou até mesmo retirar esse trecho da anistia. Portanto, a discussão ainda está longe do fim e deve continuar movimentando os bastidores políticos de Brasília nos próximos dias.
1: A Petrobras está ampliando a capacidade do parque de refino para reduzir a atual dependência do Brasil da importação de diesel. O Viga também tem mais detalhes sobre isso.
2: Fim da guerra entre Estados Unidos e Irã e a consequente redução da cotação do barril do petróleo do tipo Brent no cenário internacional vão dar um alívio e um respiro para as refinarias da Petrobras. A empresa tinha adotado a seguinte estratégia desde o início do conflito: pisar fundo no acelerador para aumentar a produção de petróleo e o processamento desse óleo. O parque de refino vem operando nas alturas, acima dos 100% nos meses de abril e maio. Agora está em 101% e deve fechar nesse patamar médio agora ao final do mês de junho. Como é que isso funciona? Petrobras tem uma planta de refino e tem autorização da ANP para usar uma parte dessa unidade. Mas em momentos excepcionais, como esse de guerra, obtém autorização da Agência Nacional de Petróleo, Gás Natural e Biocombustíveis para utilizar a parte ociosa da planta de refino. Petrobras e o Brasil, de uma maneira geral, importam cerca de 30% do óleo diesel necessário para atender a demanda interna. Mas a estatal vem fazendo pesados investimentos na refinaria de Pernambuco, no Nordeste, aqui no Complexo Boa Ventura, no Rio de Janeiro, e outras plantas para agregar mais 330 mil barris de petróleo processados ao dia entre 2029 e 2030. De acordo com a presidente da Petrobras, Magda Chambriá, o objetivo é reduzir esse patamar de 29%, 30% de importação para 15% nos próximos anos e buscar na próxima década a autossuficiência em óleo diesel.
3: O que que a gente fez? Foi buscar novos fornecedores na Ásia. Credenciamos mais gente. Logo de cara apareceu turbina. Né? Então, assim, suprimento é importante. Quem não olha para o suprimento não está fazendo gestão estratégica. Né? Desenvolvimento de fornecedores, conversa com o mercado é mandatório, senão você não está fazendo planejamento estratégico.
2: A Petrobras tinha algumas paradas técnicas programadas para suas refinarias nesse ano de 2026. Mas por conta da guerra, essas paralisações foram reagendadas e reprogramadas e devem ser retomadas a partir do ano de 2027.
4: Do Rio, Rodrigo Viega.
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1: A Copa do Mundo completa uma semana de jogos com a retomada das partidas dos grupos A e B nesta quinta-feira. Vamos ver os resultados com Daniel Lian.
6: O jogo de abertura da segunda rodada da Copa do Mundo terminou empatado na disputa entre os derrotados do Grupo A na primeira rodada. A República Tcheca, favorita para o duelo, começou a partida pressionando a África do Sul. Em 5 minutos, a primeira grande jogada e o único gol do primeiro tempo. Sadilek recebeu dentro da grande área depois de uma boa trama ofensiva e abriu o marcador. Com a vantagem no placar, a República Tcheca parou de avançar. Depois de poucas chances de perigo no início do segundo tempo, a seleção recuou e cedeu o campo para a África do Sul chegar ao gol de Kovar. Os sul-africanos, com dificuldade para furar o bloqueio tcheco, conseguiram o empate perto dos 40 minutos da etapa final. Sult tocou a mão na bola e Mokoena converteu a penalidade marcada pela arbitragem. Na terceira rodada, a África do Sul encara a Coreia do Sul, enquanto os tchecos pegam os donos da casa.
1: E eu também volto amanhã a partir de 8 horas, na verdade, estou antes, 2 horas da tarde no tempo real. Boa noite para você, mas continua aqui na tela da Jovem Pan News. Tchau, tchau.
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4: Olá, tudo bem com você? Seja bem-vindo, começando mais uma edição do programa Os Pingos nos Is, destacando os assuntos mais importantes do dia, sempre com análise, as discussões e as reflexões dos comentaristas aqui do programa. Eu sou o Daniel Caniato, você é o nosso convidado especial. Para começar, um destaque que estampa a capa dos principais portais de notícias: a Polícia Federal encontrou US$ 55 mil e €33 mil, valor equivalente a R$ 441 mil em dinheiro vivo, em espécie, em endereços ligados ao senador do PT da Bahia, Jacques Wagner. O dinheiro foi encontrado após os mandados de busca e da operação Nova Fase da Compliance Zero. Autorizada pelo ministro André Mendonça, do STF, essa ação mira uma ligação entre o líder do PT no Senado e o empresário Augusto Lima. Ele foi sócio do Banco Master de Daniel Vorcaro. A Polícia Federal apura suspeitas de que o líder do governo Lula no Senado recebeu pagamentos ligados ao Master por meio da empresa da esposa do enteado, além de um apartamento em Salvador avaliado em R$ 2,5 milhões. Chamar os nossos comentaristas, claro que essa é a primeira parte da informação, a gente vai se debruçar e trazer outros aspectos de mais uma fase da Operação Compliance Zero. Vamos ao Rio de Janeiro, o Roberto Mota está ao vivo com a gente, vai trazer as reflexões, os apontamentos dele a partir da deflagração dessa operação, que chega muito próxima a uma pessoa que é estratégica do Partido dos Trabalhadores, uma figura de confiança do presidente da República. A gente consegue avaliar quais são os impactos políticos a partir da deflagração dessa operação, Mota? Bem-vindo.
5: A avaliação mais comum é que o impacto é grande e o prejuízo vai ser maior ainda. Boa noite, Caniato. Boa noite aos meus colegas de bancada. Boa noite à nossa audiência, que provavelmente não está muito surpresa com essa notícia. Ter dinheiro em espécie não é crime, mas ter US$ 49 mil em dinheiro em um quarto de hotel é, no mínimo, incomum. Essa apreensão faz parte das investigações sobre o Banco Master. E diante desse fato, muita gente comentou: o escândalo do Master finalmente chegou no PT. Mas é importante lembrar que o esquema do Master começou no PT, mais precisamente no governo petista da Bahia em 2019, quando a operação do cartão consignado Credi Sexta foi vendida pelo então governador Rui Costa a Augusto Lima, o secretário de Desenvolvimento Econômico de Rui Costa, era Jacques Wagner.
4: Pois é, deixa eu chamar o... quem é que está com a gente? O Diego Tavares. Tavares, seja bem-vindo. Uma ótima noite a você. As informações referentes a mais uma fase da Operação Compliance Zero, que desta vez acaba expondo o senador Jacques Wagner, que é o líder do governo na Casa Legislativa. A operação chega próxima ao presidente da República, pelo menos há uma figura que é de confiança do presidente da República e deste governo. Ele é o líder, inclusive, do governo na Casa. Há dúvidas sobre o que ele fará. Deve entregar a liderança, que é um cargo do Legislativo, mas muito conectado à presidência da República. Enfim, gostaríamos de te ouvir.
6: Caniato, já há movimentos internos dentro do Partido dos Trabalhadores nesse sentido, para que Jacques Wagner entregue a liderança visando a blindagem de Lula em relação a esse escândalo. Boa noite a você, boa noite aos meus colegas de bancada e à nossa audiência dos Pingos nos Is. Evidentemente que essa manobra tem por objetivo evitar que esse desgaste, que inclusive era um desgaste que o PT pretendia atribuir somente à ala da direita, teve até um evento oficial do PT recentemente, que apresentou o caso Master como Bolso Master, tentando partidarizar, né? Tentando atribuir o Master como se fosse um escândalo de apenas uma ala da política brasileira. Eu acho que, no mínimo, nesse momento, considerando esse envolvimento do Jacques Wagner, que, como o Mota lembrou bem, não é algo novo, é algo que nasceu junto a movimentos políticos do PT da Bahia, ou seja, o PT da Bahia é a grande semente do caso Master, é lá onde tudo começou, é o capítulo zero desse escândalo do mercado financeiro e também um escândalo de corrupção. Eu acho que agora é impossível que se partidarize, como pretendia o PT, esse escândalo, né? E isso acaba tirando do presidente Lula uma boa parte da sua narrativa eleitoral, que é justamente tentar, em razão também da proximidade de Flávio Bolsonaro com Daniel Vorkaro, tentar atribuir à família Bolsonaro a responsabilidade pelo escândalo do Banco Master. Isso vai trazendo para as eleições, certamente, uma pimenta no debate, né? E é muito triste para nós brasileiros que tenhamos que escolher em outubro quem tem menos envolvimento com Daniel Vorkaro, quem é que está mais distante do escândalo de corrupção. Eu acho que o Brasil merece mais do que isso.
4: Pois é, e aí, naturalmente, é preciso aguardar quais serão as definições do Partido dos Trabalhadores em relação às responsabilidades de Jacques Wagner na liderança do governo no Senado Federal. São informações que acabam expondo o senador. Vamos aguardar o avanço das investigações, mas provavelmente o senador talvez entregue a liderança a um outro senador. Não sei se agora, mas talvez faça isso em algum momento. Quem é que está ok? O Bruno Musa está ok? Deixa eu chamar o Bruno Musa. Ah, então, qual é a próxima, então? Tá, então, deixa eu voltar com o Roberto Mota. O Musa não está com a gente? Agora sim. É o Cristiano Beraldo. Beraldo, disseram que você não estava pronto, mas daí já colocaram você na tela, então parece que sim. Beraldo, ontem nós falávamos, né, sobre a conexão do PT da Bahia com o caso do Banco Master. Dia seguinte, após as análises que vocês fizeram, é deflagrada mais uma fase da Operação Compliance Zero. E aí, Jacques Wagner, que é o nome forte do PT na Bahia, acaba ficando muito exposto, afinal, apreenderam dinheiro em espécie, né? Dólares e também outros itens em apartamentos, em endereços ligados a ele. Quais são os principais apontamentos que nós devemos fazer com o avanço das investigações e a essa parte do PT cada vez mais exposta? Bem-vindo.
7: Boa noite, Caniato. Boa noite, Diego, Bruno Musa, Roberto Mota. Boa noite, audiência que prestigia diariamente os Pingos nos Is. Olha, Caniato, é impressionante, né? Ontem, realmente, eu principalmente reclamava muito dessa atuação na investigação da Polícia Federal, que não chegava à origem do Banco Master, que é justamente o Credit Sexta na Bahia. Porque sabe-se que o Banco Master só conseguiu multiplicar os seus negócios depois que o Credit Sexta, que foi adquirido do governo da Bahia por Augusto Lima, também alvo da operação de hoje, depois que o Credit Sexta foi não só incorporado à estrutura do Banco Master, mas, segundo relatos, segundo indicações que vieram aí nesse âmbito das investigações, teria havido também, concomitante, uma alteração na legislação do Estado da Bahia, permitindo um maior endividamento por parte dos funcionários públicos, o que, obviamente, turbina os negócios, ou turbinou naquele momento os negócios do Credit Sexta. E aí, hoje, nós temos essa revelação de que houve uma série de benesses oferecidas ao líder do governo, Jacques Wagner, que é senador da Bahia, foi governador da Bahia, uma figura muito envolvida não só no Partido dos Trabalhadores, mas especialmente no Partido dos Trabalhadores da Bahia. Só que pau que bate em Chico, bate em Francisco também, Caniato. E aí a gente precisa separar o que é especulação daquilo que é coisa concreta. O Bota disse, né, ter dinheiro em espécie não é crime. Ele tem esses valores em euros e dólares, segundo relatos da apreensão da Polícia Federal, mas é preciso saber, ele comprou isso legalmente, tem origem, não conheço a vida financeira do Jacques Wagner. Então, isso tudo precisa ser esclarecido, porque senão a gente fica, ai, meu Deus, tem dinheiro em espécie, é safado. E não é assim. Porque se embarcarmos nessa, a gente acaba dando o incentivo para que essas figuras depois consigam anular todos os procedimentos porque não se basearam efetivamente na lei. Então, eu acho que a gente tem que ter cautela e entender qual foi o benefício que efetivamente está comprovado que Jacques Wagner fez na direção de Augusto Lima, Banco Master e Daniel Vorkada. É isso que precisa ser esclarecido. O resto vai povoando aí as imaginações, as páginas de fofoca, mas a gente precisa saber qual do crime. Mostre para a gente exatamente como este crime ocorreu, para que a gente entenda com quem estamos lidando na política brasileira. E termino dizendo, só lembrando, Caniato, Jacques Wagner ficou como responsável pela reprovação, dentro do Senado, pela reprovação do nome de Messias, que era o candidato apoiado por André Mendonça. Há algum aspecto de retaliação? É o curso normal de investigação? Porque Rui Costa também está no meio dessa confusão. Gente de dentro do Palácio do Planalto também. O diretor-geral da Polícia Federal também. Tem muita gente do governo envolvida. E aí eu sempre venho com essas avaliações, né? Foi começar com o Jacques Wagner por acaso ou isso é sinal de alguma coisa a mais?
4: Pois é, deixa eu voltar com o Roberto Mota. Eu tinha mencionado o Bruno Musa, mas a produção deu a informação que o Bruno Musa hoje não está com a gente, retorna amanhã. Deixa eu passar então para o Roberto Mota, só para destacar o cenário que a gente observa a partir da deflagração da nova fase da Operação Compliance Zero. A gente consegue identificar alguns elementos parecidos, similares com a Operação Lava Jato, né, Mota? Inclusive na gestão de Dilma Rousseff. Eu me lembro que, naquela época, o Partido dos Trabalhadores acabou ficando muito exposto, também com várias operações e informações que acabavam implicando integrantes do Partido dos Trabalhadores e pessoas ligadas ao PT naquela ocasião. A gente pode identificar que, talvez, o curso da investigação acabe revelando outras informações e isso prejudique muito a imagem do partido e a própria retórica que vinha sendo adotada, Mota, querendo jogar na conta do grupo político adversário?
5: Eu não acho que o Partido dos Trabalhadores deve estar muito preocupado com isso, Caniato. Me parece que eles já desenvolveram aí uma certa habilidade para lidar com esse tipo de acusação, com esse tipo de situação, né? Eu acho que a novidade nesse momento é que havia sido causado um prejuízo muito grande à campanha de Flávio Bolsonaro, ou tentaram causar um prejuízo muito grande com aquela história do financiamento do filme, que é importante a gente lembrar mais uma vez. Até agora, não ficou comprovado nada de ilegal em relação àquilo. Foi uma operação de financiamento utilizando dinheiro privado que não usou nenhum dinheiro público e não envolveu nenhuma troca de favores. É isso que consta até agora. E, neste momento, os holofotes se colocam em cima de alguém que é uma peça fundamental para o PT. Uma pessoa de confiança do candidato à presidência pelo PT, é o líder do governo no Senado. Então, muita gente está avaliando que ocorreu agora um equilíbrio, que aquela narrativa que tentava jogar de uma forma que muita gente acha completamente absurda, né? Mas em campanha eleitoral vale tudo, tentava jogar o escândalo do Banco Master no colo de Flávio Bolsonaro. Muita gente está dizendo agora que isso, essa estratégia evaporou e o PT saiu da ofensiva e agora voltou para a defensiva, que é uma posição, é preciso a gente dizer, com a qual eles já estão acostumados. Então, como o Cristiano Beraldo disse muito bem, é preciso cautela nesse momento, O cidadão brasileiro já está cansado dessa história de vazamentos, já está cansado de coisas que parecem altamente escandalosas e depois não dão em nada, está cansado de argumentos jurídicos usados para defender coisas indefensáveis. Então, o momento recomenda cautela. Entretanto, a avaliação de muitas pessoas é de que, a partir de agora, o jogo eleitoral voltou à situação inicial.
4: Deixa eu passar para o Diego Tavares. Diego, o que a gente deve esperar das investigações após essas ações que ocorreram, identificarem esse tipo de indício? Claro, é preciso que os investigados comprovem a origem do recurso. Fala-se em benefícios nessas tratativas com o Banco Master, mas o que esperar da investigação? E a gente pode também cobrar, ou pelo menos esperar, algum tipo de postura do presidente da República, já que estamos falando de um integrante do PT?
6: Olha, Caniato, sem dúvida nenhuma, o presidente da República será incitado a dizer alguma coisa, ainda que seja aquela declaração mais evasiva possível, mais genérica possível, de que, olha, precisamos aguardar que o processo transcorra, porque até a sentença transitada em julgado, ninguém pode ser considerado culpado. Declaração semelhante à que deu Davi Alcolumbre, por exemplo. Davi Alcolumbre talvez tenha defendido Jacques Wagner como ninguém defenderá. Diz que está profundamente triste com o que está acontecendo, que está faltando amor às pessoas, enfim. Jacques Wagner encontrará por parte de seus companheiros de partido, sem dúvida nenhuma, uma defesa. De fato, isso tem que ser observado. Como disse também o Cristiano Beraldo, é preciso cautela nesse momento. Agora, o que acho que é mais triste para todos nós brasileiros, enquanto um povo que se encontra numa situação tão frágil em relação a tantos campos, tantas questões das mais básicas possíveis, é que um caso importante como o Master esteja inevitavelmente atrelado a todas as nuances da política. E o que nós deveríamos esperar de um julgamento dessa magnitude, de um caso dessa magnitude, é uma investigação séria, uma investigação imparcial, como aparentemente está acontecendo, haja vista que nós já acompanhamos respingos do caso Master, tanto no campo da direita quanto no campo da esquerda, até mesmo ministros da Suprema Corte sendo atingidos pelas investigações, e um julgamento imparcial, um julgamento conforme aquilo que preconiza a Constituição Federal, o Código de Processo Penal, o Código Penal e toda a legislação correlata. Mas acontece que quando o Brasil se depara com esses casos onde grandes políticos, grandes figuras da República estão envolvidas, inevitavelmente a política penetra no campo que deveria ser eminentemente da justiça. Isso é muito ruim, isso enfraquece as nossas instituições, isso causa uma crise reputacional ao nosso judiciário, porque é inevitável que a regra do jogo não seja deturpada, como nós acompanhamos sempre aqui no Brasil, diuturnamente, em relação não só ao caso Master, mas diversos outros casos. Então, a sociedade brasileira pode esperar muitas coisas do julgamento, da investigação do caso Master. Eu acho que só o que a sociedade brasileira não deve esperar, sob pena de se frustrar de uma forma muito aguda, é de fato a justiça imparcial, a justiça equânime, aquela justiça que, acho que só para fins mesmo didáticos, está estampada na Constituição Federal.
4: Pois é, a gente tem, inclusive, a manifestação do senador Jacques Wagner. A produção acaba de compartilhar qual foi a resposta dele. Ele enviou uma nota à imprensa. Eu vou ler o que disse a defesa e, pelo menos, o senador Jacques Wagner nesse comunicado. Abrindo aspas, o senador Jacques Wagner esclarece que não é réu, não foi denunciado e não foi acusado em nenhum processo relacionado aos fatos investigados. O parlamentar acompanha com tranquilidade o andamento das investigações e mantém a confiança na condução delas. Cabe esclarecer que o apartamento mencionado jamais integrou o patrimônio do parlamentar. O senador também nega a atuação em favor do Banco Master ou qualquer outra instituição financeira. Sobre os valores em espécie apreendidos, a assessoria informa que o montante é fruto de diárias legais declaradas e não utilizadas em missões internacionais oficiais. Por fim, o senador Jacques Wagner reitera que permanece à inteira disposição das autoridades para prestar quaisquer esclarecimentos, com a certeza de que a verdade prevalecerá. Essa nota do senador Jacques Wagner. Deixa eu passar mais uma vez para o Cristiano Beraldo, que é preciso avaliar também, apesar das manifestações de momento do PT, do próprio gabinete do senador Jacques Wagner, da sua defesa, é preciso olhar para esse caso, né? Um caso muito mais amplo, provavelmente outras operações serão deflagradas e novas informações também virão à tona, né, Beraldo? A gente vê um vazamento sucessivo, reiterado, das informações nessas várias frentes de investigação. Agora parece que o Partido dos Trabalhadores acaba ficando bem exposto. A gente consegue projetar o que pode acontecer? Qual será o papel do presidente da República?
7: Se omitir, Caniato. Se omitir. O presidente da República, segundo o relato da jornalista Mônica Bergamo, vai adotar a posição de que, ora, se estiver devendo, terá que pagar. Como se fosse aceitável um governo ter como seu líder no Senado uma figura que está envolvida nesse rolo. Não passa pela cabeça do presidente da República que há uma questão de moral a ser preservada no exercício da função pública. O líder do governo, o senador Jacques Wagner, pode até ser inocente de tudo, podem ser acusações completamente levianas, pode ser que ele tenha justificativa para todos os negócios, pode ser que a mensagem falando que o vão, né, dando a entender que era um espaço, que era de 2,45 metros, e segundo a Polícia Federal, ele se referia a 2,450 milhões, talvez fosse só uma medida mesmo. Pode, tudo pode. Agora, o que não pode é, diante de um movimento da Polícia Federal, o líder do governo não pedir para sair e o presidente não tirá-lo da posição, porque isso mostra que este governo está nesse patamar. Você está sob alvo de investigação por um rolo desse tamanho, não é impeditivo para que se faça parte do ministério, da liderança, dessa cúpula do governo Lula. Então, é uma coisa absolutamente assustadora. Agora, eu preciso registrar aqui a minha crítica, porque se nós lembrarmos o histórico, antigamente havia a condução coercitiva. Vocês lembram disso? No começo da Lava Jato, havia lá uma, né, o Ministério Público pedia, o juiz Sérgio Moro, na época, autorizava, aí a polícia chegava na casa da pessoa e falava: o senhor está sendo conduzido coercitivamente para prestar um depoimento. Que já era um negócio estranho, porque por que você não convida a pessoa para ir prestar um depoimento? Por que ela tem que ser forçada a ir prestar um depoimento se ela não se colocou na posição de não ir prestar o depoimento? Então já era um negócio estranho. Aí o Supremo Tribunal Federal atuou para acabar com o negócio da condução coercitiva. Aí começaram as prisões preventivas. Quer dizer, começa uma investigação, ali já estava, aparecia um nome novo, manda prender. Prende o sujeito aí. Depois a gente vê se ele é culpado ou ele é inocente. Isso tudo vai criando um ambiente no país que não é saudável. Se você olhar para os Estados Unidos, que tem um sistema jurídico, um sistema, uma constituição sólida, uma democracia consolidada, os Estados Unidos é um país que funciona, que a justiça funciona, que as pessoas se sentem amparadas pelo judiciário, pelo poder público. Os Estados Unidos, não acontece uma coisa assim. E neste caso, aí vem a minha crítica, o trabalho da Polícia Federal não é simplesmente: ô Apple, me dá aqui a nuvem desse telefone aqui, desse sujeito. Aí coloca lá o estagiário numa inteligência artificial para fazer cruzamento de dados. Isso aí, me desculpa, qualquer um faz. O trabalho da Polícia Federal é, a partir de informações que ela consiga, ela demonstre toda a sequência criminosa que foi executada por essas figuras que estão intimamente ligadas com a presidência da República. Porque aí, na hora que sai uma ordem contra uma figura como essa, é para aniquilar, porque já tem todas as provas ali demonstradas. Esse sujeito fez isso, ele cometeu este crime desta forma, nesta magnitude, ele foi pago assim, E aí o trabalho de investigação está consolidado. Você tem um material para usar o judiciário para punir este que está sendo acusado de forma concreta de cometimento de crime. O que, que nós temos hoje? Nesse caso específico, ó, recebeu, falou 2,45 metros, mas era 2,45 milhões. Por quê? Não, porque no contexto aqui da conversa, aí recebeu o apartamento, aí recebeu ingresso para ir para não sei aonde. Olha, por mais que eu ache imoral, por mais que eu tenha, não vou dizer convicção, porque eu não quero ser liviano, mas eu tenho todos os motivos, como todos nós aqui, para olhar para essa situação e falar, tem rolo, tem crime, tem alguma safadeza aí no meio. Só que esta safadeza, ela não é constituída, que não do ponto de vista moral, dessas benesses. A safadeza está no uso do cargo para beneficiar esse esquema criminoso do Daniel Vorcaro, Banco Master Augusto Lima. Só que isso, essa que é a informação mais importante, ela não é apresentada. É isso que me deixa enlouquecido. Porque nós, como população brasileira, que estamos sendo governados por essas pessoas, temos o direito de saber como é que se deu este crime. Porque senão, Caniato, a gente vai sempre criando essas espumas, mas na hora sempre tem uma porta de saída para essa turma se dar bem.
4: Pois é, Beraldo mencionou outros aspectos da investigação. Deixa eu trazer também uma outra informação antes de passar para o Mota, porque as informações envolvendo a nona fase da Operação Compliance Zero, que foi realizada hoje, apontam que o senador Jax Wagner, do PT da Bahia, usou jatos particulares de forma gratuita e recebeu ingressos para um show musical em Los Angeles, nos Estados Unidos, avaliados em R$ 63 mil. De acordo com as investigações, a relação entre Jax Wagner e o ex-sócio do Master, Augusto Lima, envolveria a defesa de interesses do banco no Congresso. O relatório da Polícia Federal cita mensagens que foram trocadas no ano de 2023, nas quais Augusto Lima teria colocado aeronaves à disposição de Jax Wagner e também de sua família para deslocamentos até a Ilha da Paixão, lugar que a corporação aponta que seria de propriedade de Augusto Lima. Em um dos diálogos de abril de 2024, o empresário encaminhou ao senador o contato de um piloto. Uma rápida parada para você que nos acompanha pela rede. Sigo aqui com os nossos comentaristas. Mota, há um conjunto robusto de informações que deixam o senador em uma situação muito delicada, né? E aí, isso reforça aquelas análises que vocês faziam a alguns programas em que vocês falavam sobre essa dimensão do caso do Banco Master, né? A maneira como o Daniel Vorcaro atuava, esses muitos contatos com parlamentares que defendiam os interesses do Master, não?
5: É, até agora, na investigação do escândalo do Master, já surgiram pagamentos em dinheiro, aquisição de participações societárias em empresas, pagamento de propina com imóveis e carona em jatinhos. E de acordo com as informações que nós temos, essa nova fase da investigação já achou tudo isso junto e mais ingressos para um show internacional em Los Angeles, no valor de R$ 63 mil. Mas eu queria enfatizar aqui o ponto que o Cristiano Beraldo levantou, que eu acho muito importante. Nós temos pedaços de fotografias do que está acontecendo. Nós temos pedaços de informações. A gente fica sabendo uma coisa ontem, outra hoje. Algumas dessas informações vêm de documentos oficiais. Outras vêm de vazamentos. Então, a gente vai pegando esses pedacinhos e tenta construir um cenário completo. Mas isso é impossível, porque falta muita coisa nesse cenário. Então, eu não sei se em outros países investigações de casos como esse são feitas dessa forma, né? Em várias etapas, E aí, hoje, esse veículo de imprensa tem essas informações, amanhã, aquele outro veículo tem. Hoje, as redes sociais passaram o dia inteiro discutindo isso. Mas essa pergunta do Cristiano Beraldo é fundamental. Qual é o cenário real por trás disso? O que mais já se sabe que nós ainda não sabemos? O que falta saber ainda? Porque, senão, nós vamos repetir um roteiro que nós já vimos muitas vezes. Nós vamos ficar aqui gastando a nossa indignação, porque dá indignação um cidadão comum quando ele recebe essas informações, eu repito, aos pedaços. $49 mil num quarto de hotel, isso para todo mundo parece absurdo. Um senador recebendo como favor ingressos para um show internacional no valor de R$63 mil, recebendo um imóvel, tudo isso parece absurdo. Mas é preciso perguntar se essas coisas todas formam um todo coerente que depois resista às investidas que serão feitas contra a investigação, como sempre acontece, para que essa investigação não seja mais um caso de frustração para o cidadão e não aconteça com ela a mesma coisa que aconteceu com a Lava Jato.
4: Pois é, vou receber a Rede Jovem Pan, a gente vai seguir nesse tema algumas outras informações para serem debatidas. Deixa eu só lembrar que tem a enquete publicada sobre um outro tema, um outro assunto, sobre castração química de pessoas que cometem crimes sexuais. Se você puder, vote, está publicada lá no YouTube do programa. Agora sim, recebendo a Rede Jovem Pan, todos com a gente aqui em Os Pingos nos Is, os nossos comentaristas debruçados, analisando os muitos aspectos que envolvem a Operação Compliance Zero. Mais uma fase dessa operação que mirou Jacques Wagner e também um ex-sócio de Daniel Vorcaro, um ex-sócio no Banco Master. Deixa eu passar para o Diego Tavares. Teve um questionamento do Beraldo, o Mota também discorre a respeito desse questionamento do Beraldo. E é interessante quando a gente traz notícias relacionadas a um caso com tantas frentes, né, com tantas facetas, que acaba conectando figuras de vários partidos, de muitas instituições. Diego, qual é o apontamento que você gostaria de fazer sobre essas frações que são divulgadas a partir das informações, esses pedaços de informação? Acho que essa foi a expressão que o Mota utilizou. E o Beraldo falou na fotografia, né? Tem a fotografia dessa fase da operação. Isso se conecta com aquelas outras. Como a gente consegue olhar a fotografia em que todo o esquema acabe sendo fotografado, focalizado, enquadrado nessa foto? Será possível? É papel da Polícia Federal?
6: Olha, Caniato, de fato é muito complicado para a sociedade, que eu acho que é a quem mais interessa saber de fato tudo o que aconteceu no caso Master e de fato quem são todas as autoridades que se encontravam no bolso de Daniel Vorcaro e dos demais acusados por essa fraude bilionária do mercado financeiro, envolvendo também muitos bilhões em recurso público. Mas eu acho muito difícil que isso aconteça simplesmente pela magnitude do escândalo. Nós estamos falando, cada semana surge um nome novo, cada semana surge uma participação nova, um indício novo, e isso é um grande extrato de um processo gradual de normalização do absurdo pelo qual passa a nossa sociedade. Por que tudo isso ocorre? Porque nós achamos normal que grandes autoridades da República tenham esse tipo de relação de viajar de jato em caronas com empresários, de frequentar países da Europa para participação de eventos. Curiosamente, eventos que quase sempre contam com uma maioria de público brasileiro do que público estrangeiro, que poderiam ser realizados aqui na capital paulista ou que poderiam ser realizados no Rio de Janeiro ou em Belém do Pará ou qualquer outra cidade desse Brasil. Mas não, por algum motivo esses eventos são realizados no continente europeu, são realizados em Nova York. E nós normalizamos tudo isso, parece que faz parte da paisagem. A gente vê uma autoridade no aeroporto embarcando numa aeronave privada e tudo isso para a gente parece normal. E aí, quando os indícios começam a surgir a partir das investigações policiais, é que a gente se dá conta que tudo aquilo que estava acontecendo, aquele ministro que nós vimos, de repente, numa sala de embarque, pegando uma aeronave privada, era, na verdade, algum agente de um grande escândalo de corrupção. Tudo isso é normalizado e a partir dessa normalização vem outras. A gente encara como normal que um processo que deveria ser fatiado, que deveria deslocar as autoridades que não têm foro por prerrogativa de função ou os empresários que não detêm foro de prerrogativa de função para a primeira instância, mas mesmo assim o caso fica no STF. Nós normalizamos e até nós, operadores do direito, normalizamos que se rasgue a lei e se invente, se tire da cartola um procedimento no qual o ministro do Supremo Tribunal Federal pode simplesmente abrir mão de uma relatoria e passar para o ministro, para o seu colega ministro, por mais que o colega que receba a relatoria evidentemente seja mais apto a cuidar do caso do que o relator originário. Mas isso em termos de direito não existe. Essa regra não está escrita na Constituição, na legislação. Mas nós também normalizamos. Afinal de contas, deu até um certo senso de mais justiça ver essa relatoria do caso Master ser deslocada a despeito da inexistência do procedimento. Justamente procedimento que pode causar uma nulidade amanhã e trazer a impunidade para todos os réus. Então, como eu disse, é um grande processo de engolir aquilo que é absurdo, aquilo que não deveria ser aceito num Estado democrático de direito. E por isso torna-se muito difícil enxergar essa coxa de retalhos na sua totalidade. Outro ponto também que torna difícil, já estava me esquecendo aqui, o sigilo que recai sobre esse caso. A regra para um processo judicial é que ele seja público. Ele só pode ser tomado por sigilo, recoberto sigilo, em ocasiões especiais. Por que o caso Master está em sigilo? Por que que o Brasil não pode saber exatamente o que são todas as provas coletadas, a totalidade das provas coletadas, quem de fato está envolvido, quem não está? Não, nós somos obrigados, como estamos aqui repercutindo agora, pegar cada uma dessas fotografias, recobrir com um pouco de teorias que surgem nas redes sociais, nas rodas de conversa, até mesmo nas análises que nós fazemos, e tentar projetar qual que é a magnitude do caso Master. Tudo o que a gente disse é que, possivelmente, em razão de todos esses fatores, trata-se de um gigantesco, um escândalo de corrupção de um tamanho que nós não conseguimos dimensionar. Como diziam lá atrás, algo capaz de refundar a República, algo capaz de colocar atrás das grades autoridades da extrema-direita, da extrema-esquerda, do centro, do centrão, do legislativo, do executivo, do judiciário, do Ministério Público, da Polícia Federal e de todo canto da máquina pública que parece estar na mão de pessoas como Daniel Vorcaro e tantos outros empresários, bilionários e pessoas que circulam nos corredores de Brasília justamente fazendo aquilo que nós estamos vendo que aconteceu no caso do Banco Master. Entregando muito dinheiro, entregando sacolas de dinheiro, maletas de dinheiro para autoridades públicas que deveriam estar perseguindo o interesse público, mas estão ali utilizando seus cargos única e exclusivamente para perseguir os seus próprios interesses. Interesses privados e enriquecer às custas do pagador de imposto que já não aguenta mais bancar essa máquina pesada e ineficiente chamada Brasil.
4: Deixa eu passar para o Beraldo. Daqui a pouco a gente vai trazer informação referente ao presidente da Câmara dos Deputados, inclusive um áudio que acabou sendo divulgado no dia de hoje, mas deixa eu só fechar esse giro com o Cristiano Beraldo. Você se arrisca a fazer algum tipo de exercício sobre o futuro da operação que investiga as fraudes do Banco Master, Beraldo? A gente tem visto, claro, operações avançando em muitas frentes, né? Tem aquela que investiga erros ou o cometimento de atos de corrupção no âmbito do Banco Central, CVM, mas também tem as apurações que acabam implicando congressistas, parlamentares. Tem também a citação e a menção a representantes do judiciário. Grosso modo, você faria um exercício sobre qual será o futuro dessa operação ou é preciso olhar para o que a gente debateu ontem sobre nulidades?
7: Essa que é a minha preocupação, Caniato, porque quando você tem a Polícia Federal hoje sendo dirigida, tendo na posição do seu diretor-geral, alguém que tem envolvimento pessoal direto com o Daniel Vorcaro, alguém que em viagens internacionais estava bebendo uísques de milhões de reais com Daniel Vorcaro, obviamente há uma mácula na direção da Polícia Federal. O que não quer dizer, em hipótese alguma, e deixo isso muito claro aqui, que a Polícia Federal não seja uma instituição que mereça todo o respeito da população brasileira. O problema é quando você tem à frente dessa instituição alguém que tem uma conexão política íntima com o presidente da República, que está encalacrado neste caso, Porque, mais uma vez, eu repito aqui, Lula recebeu Daniel Vorkaro 4 vezes dentro do Palácio do Planalto. Há relatos dizendo que o presidente Lula orientou Daniel Vorkaro a não vender o seu banco para o BTG de André Esteves, indicando que ele deveria seguir nas negociações para a venda ao BRB. Isso já tira toda a legitimidade de Andrei Rodrigues de estar à frente da Polícia Federal. Mas é justamente ele que se mantém lá. E aí as investigações vão, primeiro, contra os inimigos do governo, agora atingem um amigo de 40 anos do presidente da República, mas que ficou com a mácula de não ter feito o trabalho que o presidente esperava na aprovação de Jorge Messias para o Supremo Tribunal Federal. Foi um dos que levou a culpa e, além de ter levado a culpa, obviamente desagradou o próprio relator do caso, que é André Mendonça, porque André Mendonça foi o maior entusiasta da indicação de Jorge Messias, porque eles são colegas de igreja. E me desculpem, eu sou católico praticante. Ser colega de igreja não gabarita ninguém a coisa alguma. Então, veja que tudo isso está nessa mesa. E cada um está ali defendendo os seus interesses, querendo dar cotovelada no nariz do inimigo e esquecem do essencial, que é o que nós, como população, precisamos, que é a justiça. É o processo judicial isento, equilibrado, é a Polícia Federal isenta, investigando a fundo para apresentar informações concretas para que o judiciário tome as suas decisões sem medo de que lá na frente serão descobertas falhas nessa investigação que vão dar a saída a esses que estão aí sendo investigados. Porque culpa há. Manco Master não chegou onde chegou sozinho nem à toa. A quantidade de dinheiro que Daniel Vorkaro gastava com políticos é uma coisa assustadora. Isso não é normal. Você pode até dizer, não, pô, mas ele era um cara... Um outro caso, você ganhou na Mega Sena. Não, mas eu quero gastar com os meus amigos, deputados e senadores e ministros. O dinheiro é seu, você faz o que você quiser com ele. Mas não cheira nada bem. Esse é um caso repleto de coisa esquisita. É óbvio que teve crime, é óbvio que teve corrupção. Agora, o trabalho da investigação é nos mostrar de que forma o Estado brasileiro, essas figuras que exercem o topo do poder no Brasil, viabilizaram um novo operador do poder que distribuía propina, como aconteceu na época do Petrolão. O Brasil não aprendeu nada com o Petrolão. Esses mesmos foram presos, estão aí de novo, encalacrados até o pescoço, com Daniel Vorkaro, com as visitas, com os passeios de jatinho, os shows, as apresentações, os jantares, as degustações de uísque. Meu Deus do céu, que Brasil é esse que não melhora? Como é que nós temos em Brasília figuras que repetem o mesmo enredo só para ganhar dinheiro? Ninguém pensa no Brasil, ninguém pensa nos brasileiros, num país que tem 50% da população sem saneamento básico. Essas pessoas não têm coração, muito menos vergonha na cara. Então é realmente revoltante nesse aspecto para toda a população. Mas, clamo aqui, esta investigação tem que ser feita com primor. E eu tenho dúvidas de que isso esteja acontecendo.
4: Zé, há pouco eu disse que tínhamos uma informação que conecta Hugo Mota a... as muitas perguntas que são feitas em relação às conexões de autoridades com Daniel Vorkaro. O presidente da Câmara, ele pediu a Daniel Vorkaro, segundo muitas informações divulgadas, a liberação de um empréstimo do Banco Master para uma empresa da sua cunhada. Pelo menos foi o que apontaram mensagens analisadas pela Polícia Federal. As conversas ainda passam por uma análise da PF e não foram enviadas ao relator dos inquéritos relacionados ao Master no STF, André Mendonça. Esse pedido aconteceu antes de Mota se tornar presidente da Câmara dos Deputados. Importante mencionar. Em março de 2024, a cunhada de Mota fez um empréstimo de pelo menos 22 milhões de reais com o Master. Esse valor foi utilizado para comprar um terreno de uma antiga fábrica de cimento em João Pessoa, que será loteado e depois transformado em um novo bairro. Deixa eu chamar o Roberto Mota para avaliar essa informação. Inclusive, os áudios rodaram hoje alguns veículos de comunicação, também as redes sociais. Por si só, o áudio e as informações que constam na notícia, isso coloca o presidente da Câmara dos Deputados em uma situação delicada por conta de ter conexões com Daniel Vorcaro, Mota?
5: Eu não vou responder como jurista. Eu vou deixar isso, a opinião jurídica, para quem tem habilidade, capacidade, conhecimento. Eu vou responder como cidadão. Eu duvido que algum político brasileiro sofra qualquer tipo de sanção ou punição em uma situação como essa. Isso me lembra um slogan: cunhado não é parente. Esse slogan foi criado em 1965 pelos senhores do político Leonel Brizola. Brizola queria se candidatar a presidente da República, mas estava impedido pela lei porque o cunhado Goulart era o presidente. Aí os seus correligionários, os apoiadores do Brizola, criaram o slogan: cunhado não é parente, Brizola para presidente. Então fica a dúvida. Eu vou pedir ajuda de você, caro espectador, caro ouvinte. Responda: cunhado é parente? E se o cunhado tiver 22 milhões de reais no banco?
4: Tá para o Diego Tavares. Tavares, não sei se você pôde acompanhar os áudios que foram divulgados inicialmente pelo jornal Estado de São Paulo, mas que depois ganharam as redes sociais.

0: desgaste, por mais que a crença, de modo geral, na efetivação da justiça nesse caso seja pequena. Mas eu retomo aqui o que eu disse há pouco a respeito de normalizar coisas absurdas. Ora, o quão absurdo é pessoas que estão há décadas na política, pessoas que são ligadas a clãs políticos, a grupos políticos tradicionais de diversas regiões do Brasil, terem tantos parentes com operações bilionárias. Veja só, empréstimo de 22 milhões de reais para compra de um terreno, o que sinaliza que devem existir outros tantos milhões de reais envolvidos em uma operação dessas empresas, da cunhada de Hugo Mota. Ora, tudo isso acontecendo à luz do dia e que talvez por ocasião da aproximação do processo eleitoral tenha entrado na mira da Polícia Federal ou entrado na mira das investigações por provocação de adversários políticos. No caso aí, especificamente do Hugo Mota, mais ou menos um mês, eu me recordo que Renan Calheiros chegou a fazer acusações semelhantes, falando exatamente da cunhada de Hugo Mota, enfim, como trazendo também aqui um pouco do meu último comentário, como que a politização acaba tomando conta desses casos que deveriam ser casos eminentemente judiciais. Mas é um pouco daquilo que nós estamos falando até aqui. Como nós temos acesso somente a retalhos daquilo que é a totalidade do caso Master, fica muito complicado a gente saber se de fato isso vai ter alguma consequência jurídica, se de fato isso vai ser acompanhado de provas robustas, quebras de sigilo, outros documentos, depoimentos de testemunhas que possam conduzir essas pessoas, grandes políticos, grandes autoridades da República, de fato ao banco dos réus para responderem pelo escândalo do Banco Master, por crime de corrupção, enfim, por todos os crimes que estão envolvidos nessa complexidade que é esse grande escândalo. Agora, repito, é muito estranho para mim. Para mim, não desce na minha garganta, eu que acompanho política diariamente, que tantos políticos influentes da República estejam tão próximos de figuras como Daniel Vorcaro e tantas outras que ainda não são alvo de escândalos de corrupção, que ainda não são alvo de investigações. Parece uma coisa muito do Brasil. Eu fico com inveja, de certa forma, de figuras públicas de instituições de outros países, países evidentemente mais sérios que o Brasil, que quando uma simples nuvem de corrupção, de escândalo paira sobre a autoridade, ela prontamente se afasta das suas funções junto à instituição, não em razão de tentar utilizar o cargo para se blindar, mas para proteger a instituição.
1: Pois é, agora eu preciso me despedir de algumas emissoras, parte da rede ficará com a sua programação local. Muito obrigado pela audiência, pela parceria, continue aqui com a gente.
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2: Só para a gente fechar essa discussão a respeito da informação que envolve esse contato de Hugo Mota com o Banco Master, à época ele não era o presidente da Câmara dos Deputados, teria feito uma ligação, manteve contato com o Banco Master para pedir esse empréstimo ou a liberação desse recurso para uma parente, para a cunhada dele, que iria adquirir um terreno, um grande terreno, que depois seria transformado em um bairro ou em um condomínio, alguma coisa do tipo. Diego Tavares, quer só fazer o encerramento desse giro de análises? Aquilo que é legal, aquilo que é imoral, com as informações que nós temos, né? Uma parte, aquilo que foi destacado na reportagem. Alguma coisa de ilegal, Hugo Mota foi muito convicto, dizendo, olha, tudo dentro da legalidade. Ele disse isso por diversas vezes ao ser pressionado ou confrontado pelo repórter do jornal Estado de São Paulo. Muitos talvez se apoiem nessa legalidade, né, ao longo das investigações.
3: Exatamente, Caniato. Aliás, essa é a desculpa de toda figura política que até o momento apareceu no caso do Banco Master. Nós repercutimos hoje a participação, a suposta participação de Jacques Wagner, que disse que o dinheiro que foi encontrado no endereço ligado a ele é proveniente de diárias, então tudo legal. Flávio Bolsonaro, quando foi confrontado sobre as doações de Daniel Vorkado para a produção do filme, da cinebiografia Dark Horse, cinebiografia de Jair Bolsonaro, disse, é uma doação privada que eu buscava junto a quem tinha a possibilidade de dar essa doação, tudo legal. Alexandre de Moraes, quando teve a sua esposa envolvida também, citada como destinatária de um contrato de honorários de 129 milhões de reais, também alegou que o contrato era legal. E agora, Hugo Mota também vai dizer que as operações são legais. Tudo é legal, até que surjam as provas que demonstrem uma eventual ilegalidade. Realmente, o simples pedido para liberação de um empréstimo sem que o deputado, então deputado não presidente da Câmara, não tenha exigido nenhuma contrapartida de Daniel Vorkado, é um procedimento que talvez possa ser contestado sob o ponto de vista moral, que não convém a um político que ocupa um mandato no Legislativo Federal, enfim. Mas ilegalidade não tem nenhuma. Mas como eu disse, nós não sabemos qual que é a totalidade das provas que pesam contra cada uma dessas figuras. Como nós já dissemos aqui hoje por algumas vezes, tudo o que nós sabemos sobre o Banco Master vem em fatias, vem em pedaços. São peças de um quebra-cabeça que dia após dia vai tomando forma, vai tomando a real conjuntura desse caso. Até o momento, não tem crime de ninguém. O crime mesmo só passa a existir depois que a justiça assim determina, depois que vem uma decisão do Poder Judiciário dizendo que o fulano de tal cometeu o crime tal, tipificado no artigo tal do Código Penal ou da Lei Especial número tal. Até o momento, ninguém praticou crime algum. E talvez esse seja o problema do Brasil. Uma burocracia muito grande que envolve o processo, algumas leis que são feitas com conceitos abertos demais, que permitem que uma interpretação veja o mesmo fato e não veja crime algum, e outra que veja esse fato e veja o mais terrível dos crimes possíveis. Acompanhamos algo muito semelhante no 8 de janeiro, por exemplo, em diversos outros casos emblemáticos dessa história recente da nossa República. Agora, eu repito, o caso Master já está muito claro, considerando os nomes que já apareceram. É grande demais, talvez grande demais para que as nossas autoridades do alto escalão da República sintam-se engajados a, de fato, entregar uma solução que a sociedade brasileira merece.
2: Pois é, recebendo a Rede Jovem Pan, todos com a gente aqui em Os Pingos nos Is, eu quero lembrar a nossa audiência que nós temos uma enquete publicada no nosso YouTube do programa Os Pingos nos Is. Então você entra no YouTube, Os Pingos nos Is, lá tem a transmissão, né? Nós exibimos também o nosso programa ao vivo pelo YouTube e do lado direito, onde tem o chat, onde as pessoas enviam mensagens, fazem suas colocações, perguntas, enfim. Lá tem a pergunta sobre algum tema que a gente vai debater no programa. Então, se você puder, manifeste a sua opinião, faça a sua manifestação por lá. A pergunta é, você concorda com a castração química para aqueles que foram condenados por crimes sexuais, pelo cometimento de crimes sexuais, sim ou não? Porque tem gente que diz, ah, não precisa, porque ele já vai ser punido ficando preso, né? Privado de liberdade. Outros entendem que, além da prisão, é preciso que essa pessoa, esse indivíduo, receba também essa punição. É uma injeção que acaba mexendo com os hormônios e aí esse medicamento acaba cortando completamente a libido do indivíduo. Então, manifeste a sua opinião, nós gostaríamos de saber o que você pensa a respeito. Uma outra notícia: o Departamento de Estado do governo Donald Trump criticou a condenação do ex-deputado federal Eduardo Bolsonaro pelo Supremo. Essa manifestação da pasta foi publicada pela agência Reuters. Um porta-voz do Departamento de Estado afirmou que, vou abrir aspas, este é o mais recente episódio de um padrão de perseguição e do uso político do sistema judicial pelos tribunais brasileiros contra seus opositores políticos. Fecho aspas. O porta-voz do Departamento do Estado disse ainda que debates políticos devem ser resolvidos por meio de eleições democráticas e não por condenações. Eduardo foi condenado na terça por unanimidade pela primeira turma do STF por coação no curso do processo por sua atuação nos Estados Unidos para intimidar, segundo a corte, para intimidar o judiciário brasileiro. O Beraldo não está ok, não, né? Então, deixa eu começar com o Roberto Mota. Acho que estão refazendo o contato. Ah, não, já está. Já está ok o Cristiano Beraldo. É que estavam dizendo que estavam com problema no sinal, viu, Beraldo? Posso chamar o Beraldo? Tá. Beraldo, deixa eu pedir, então, a sua análise a respeito desse caso. É normal esse tipo de manifestação por parte do porta-voz do governo dos Estados Unidos? E o que é preciso considerar em relação a essa, talvez, mudança do governo norte-americano, que, talvez, há alguns meses, parecia muito conectado, pelo menos, ao posicionamento do executivo, não do judiciário?
4: Neto, anormal é uma Corte Suprema condenar a 4 anos de prisão, fora a suspensão dos direitos políticos até 2038, se não me engano, de alguém que claramente, obviamente, não toma decisões pelo governo americano. Durante a própria Lava Jato, os representantes do Partido dos Trabalhadores, pessoas com mandato, correram o mundo denunciando o golpe, denunciando os abusos, denunciando que estava ali acontecendo um complô contra Lula, etc. E ninguém foi condenar essas pessoas à cadeia por causa disso. Então, nesse momento, para o mundo inteiro, o que vai ficando cada vez mais evidente são os excessos cometidos pela Suprema Corte brasileira. A manifestação do governo Trump e essa mudança de tom que você menciona, no meu entendimento, demonstram que Trump já conseguiu de Lula tudo o que ele queria e agora ele não precisa mais fazer essa política de boa vizinhança. Então, tem tarifa, o Brasil entregou as terras raras, os interesses americanos em relação à proteína animal foram atendidos, porque enquanto a União Europeia impôs sanções à carne brasileira, ela reforçou os seus negócios de carne com os Estados Unidos, então para os Estados Unidos está ótimo. Ele já conseguiu o que ele queria do Brasil. E agora, como não há profissionalismo na condução da política internacional por parte do presidente da República, que baixou a régua, baixou o nível das nossas relações diplomáticas, o Brasil só pode chupar dedo e ficar chorando. Não tem o que fazer.
2: Esse posicionamento do porta-voz do governo nos Estados Unidos criticando a condenação de Eduardo Bolsonaro. Acho que o Mota não me escutou, tá? Mota, você...
5: Então,
2: deu um delay, provavelmente. Por favor, queria a sua avaliação também sobre essa manifestação.
5: É mais um evento absurdo com vários aspectos que nós poderíamos comentar. Então, eu vou me concentrar em um único aspecto. O Brasil tem uma longa tradição de políticos que saem do Brasil e vão a outros países para criticar o que acontece no Brasil. Em geral, denunciar o que eles acham que são violações de direitos fundamentais ou do Estado de Direito que acontecem no Brasil. Os políticos de esquerda do Brasil já fizeram isso inúmeras vezes. Vários políticos de esquerda, é uma longa lista, já foram ao exterior pedir a ajuda de governos ou de instituições estrangeiras contra instituições brasileiras. Jamais isso aqui no Brasil foi considerado nada mais do que o exercício normal da liberdade de expressão. Aliás, no caso de parlamentares, isso sempre foi considerado um dever. Se você é parlamentar, eleito pelo povo, está vendo alguma coisa errada aqui no Brasil, que o Brasil não consegue solucionar, pega um avião, vai na ONU, vai em alguma organização, vai pedir ajuda lá fora. E eu vou citar de novo aqui um único exemplo de uma lista que é muito longa. Em abril de 2022, um político brasileiro entrou com uma representação num comitê da ONU, alegando que a Operação Lava Jato tinha violado as suas garantias, a sua privacidade e os seus direitos políticos. E aí o comitê da ONU tomou uma decisão, dizendo que realmente a Operação Lava Jato tinha violado essas garantias. Quem entrou com essa representação no comitê da ONU foi o atual chefe do Executivo brasileiro. Ninguém disse que isso tinha sido traição. Ele não foi processado, ele não foi condenado a nada neste caso. Então, esse julgamento do Eduardo Bolsonaro tem vários outros aspectos complicadíssimos, mas fiquemos só nesse: denunciar os atos do Estado brasileiro quando é feito pela esquerda é a coisa mais fofa do mundo. Quando é feito pelos adversários da esquerda, gera uma condenação a 4 anos de prisão.
2: Esse ponto é muito importante, esse ponto destacado pelo Mota, viu, Diego Tavares? Poderíamos resgatar a própria condenação de Lula, né? Muitos representantes do Partido dos Trabalhadores foram, eu me lembro, ao Parlamento Europeu, também várias representações à ONU questionando o judiciário brasileiro, questionando a decisão de condenarem Lula à época. Mas não houve o entendimento de que esses parlamentares ou esses representantes estariam tramando contra a nação ou atuando de maneira fora das 4 linhas da Constituição, como costumava dizer o ex-presidente Jair Bolsonaro, coação no curso do processo e por aí vai. Por que esse duplo padrão?
3: Há uma assimetria evidente aí, Caniato, e isso diz respeito único e exclusivamente à insegurança jurídica que nós vivemos no nosso país. Por aqui não é incomum que situações idênticas sejam tratadas de forma diferente. Isso é pura e simplesmente isso, insegurança jurídica. É óbvio que nesse caso de Eduardo Bolsonaro, nós temos diversos desvios processuais, nós temos diversas violações ao devido processo legal, nós temos diversas violações à própria Constituição Federal, a começar pela competência. Aquilo que dispunha a questão do foro por prerrogativa de função, por exemplo, determinava que o foro por prerrogativa de função é para proteger a função de deputado federal. Eduardo Bolsonaro foi cassado, então esse processo deveria ser deslocado à primeira instância. Isso não acontece por quê? Porque da Lava Jato para cá, o Supremo decidiu alterar o seu entendimento, alterar como mágico o seu entendimento sobre a prorrogação do foro por prerrogativa de função. Então, a partir de então, o processo tem que correr no Supremo Tribunal Federal. É por isso que Eduardo Bolsonaro, Jair Bolsonaro, mesmo sem mandato, foram julgados no Supremo, e o Lula, à época da Lava Jato, foi julgado na primeira instância, na 13ª Vara Federal de Curitiba. Mas não para por aí. Nós temos problemas em relação à própria tipificação do crime, coação no curso do processo. Exige-se para esse crime, para a configuração desse crime, o emprego de violência ou grave ameaça. E aí, até pode-se dizer que a imposição de sanções por parte parte dos Estados Unidos é uma espécie de ameaça. Incluir o ministro na lista da Lei Magnitsky, caçar vistos, isso é uma forma de ameaça. Mas isso não foi praticado pelo réu, que é o Eduardo Bolsonaro. Foi praticado por um governo estrangeiro, cuja ligação com o Eduardo Bolsonaro sequer está comprovada nos autos. Não tem uma prova nesse processo que, de fato, ligue Eduardo Bolsonaro à conduta do governo norte-americano em sancionar autoridades brasileiras. Isso esticando muito o conceito de grave ameaça do crime de coação no curso do processo. Então, cada vez que um processo desse chega ao fim dessa forma, morre um pouquinho o direito brasileiro e morre, por consequência, o Estado Democrático de Direito. Estado Democrático de Direito pressupõe o império da lei. A lei tem que ser observada, os precedentes devem ser perenes, eles não podem ser coisas que se alteram conforme a conveniência do caso, da ocasião. Então, é muito triste para nós brasileiros termos que acompanhar uma deterioração tão aguda da nossa justiça, isso em especial para nós que somos operadores do direito. Fica difícil dar previsibilidade, inclusive aos nossos clientes que chegam aqui no nosso escritório e querem saber qual que é o futuro do seu caso, considerando o que dispõe as decisões, o que dispõe a lei brasileira. Eu sou obrigado a responder para os meus clientes, olha, depende de quem é você, depende de quem será o ministro relator, depende do clima político quando você estiver sentado lá no Banco dos Céus. Isso não é direito em nenhum lugar do mundo, a não ser aqui no Brasil, evidentemente.
2: Pois é, deixa eu passar mais uma vez para o Beraldo. Essa análise do Diego é bem interessante, porque o governo dos Estados Unidos monitora o que acontece aqui no Brasil, né, Beraldo? Agora, a justiça parte da premissa que o governo dos Estados Unidos tomou a decisão, tomou aquela medida ou as medidas por conta de um alerta feito por Eduardo Bolsonaro, mas isso não está documentado. É preciso também classificar os Estados Unidos como um país que faz a sua avaliação de forma independente e toma a decisão que ele achar conveniente, né? Sanção contra A, contra B, elevação de tarifas. Fica parecendo que Eduardo Bolsonaro chegou lá, chutou a porta e disse, ó, você vai fazer isso, viu, presidente?
4: Neto, a intimidade de Eduardo Bolsonaro com Donald Trump é tão grande que ontem, no momento em que ele foi dar uma declaração sobre a condenação de Eduardo Bolsonaro na Suprema Corte Brasileira, o presidente Donald Trump achou que chamou o Eduardo de Bolsonaro Júnior, não se referiu como Eduardo, disse que ele era o candidato a presidente, mostrando que ele não distinguia ali o papel do Flávio Bolsonaro com o papel do Eduardo Bolsonaro, fez uma confusão tremenda. E evidenciou, obviamente, que Eduardo Bolsonaro é uma pessoa próxima, mas não é uma pessoa íntima dele. Pode ser dos filhos, de alguém do governo, mas não é íntima do presidente. E as decisões tomadas em relação à Lei Magnitsky são decisões determinadas pelo presidente da República. Ainda mais neste governo Trump, que é completamente diferente do governo do incapaz Joe Biden, Donald Trump é que toma essas decisões. Tanto é que foi

0: Estados Unidos, qual é esse interesse? Não está muito claro. Não está muito claro. Agora, hoje em dia, a percepção que eu tenho é que o Donald Trump já conseguiu tudo que ele esperava conseguir do Brasil. E ele está cada vez mais à vontade para atuar da forma que ele achar conveniente diante desses absurdos que estão acontecendo no Brasil. E a gente chega nessa condenação, que vai se somando a outras condenações que não estão sendo reconhecidas pelo judiciário de outros países. Aconteceu na Espanha, com uma decisão do mesmo juiz, do mesmo ministro, aconteceu na Itália, com uma decisão do mesmo ministro, e agora está aí nos Estados Unidos o presidente declarando a sua, né, insatisfação de ver um país como o Brasil ter no seu judiciário um comportamento que é obviamente conflitante e superestimado, sempre numa direção única. Essa disposição para punir, ela é sempre no sentido dos opositores do atual governo, nunca contra aqueles que são amigos do atual presidente.
1: Pois é, a gente vai seguir acompanhando essas movimentações. Tem outras informações, outros destaques, inclusive que chegam dos Estados Unidos. As empresas Rumble e Trump Media, que processam o ministro Alexandre de Moraes do Supremo, na Justiça Federal dos Estados Unidos, pediram que o magistrado seja julgado à revelia no processo. Em uma petição enviada à Justiça da Flórida no dia de hoje, as duas empresas argumentam que Moraes foi notificado sobre o caso e não se manifestou no prazo estabelecido. Essa petição das autoras foi protocolada após um pedido da Advocacia Geral da União para que o Brasil seja incluído como parte na ação judicial. A AGU alega que a queixa contra Moraes é uma tentativa de ofensa à soberania do Brasil. Por essa razão, o órgão brasileiro pediu que o processo seja extinto. Começar com o Roberto Mota, alguns aspectos para nós avaliarmos, e é esse pedido dessas duas empresas para que Moraes seja julgado à revelia lá nos Estados Unidos. O ministro não teria se manifestado no prazo. Agora, eu achei interessante que, ao longo do dia, eu pude acompanhar alguns veículos que resgataram uma informação que indica que o ministro também acabou tomando uma decisão parecida em um outro caso. Enfim, queria te ouvir, Mota.
2: Tanto a Constituição americana quanto a brasileira dizem que todos são iguais perante a lei, né? Mas os poderosos do Brasil não costumam levar isso muito a sério. Eles acham que eles pertencem a uma casta privilegiada. E a gente também vê de forma recorrente essa confusão entre as pessoas físicas e o Estado brasileiro. Então, represália ou qualquer ação contra um poderoso brasileiro é tomada como uma ofensa ao Estado. O que lembra aquela frase, eu acho que é de Luís XIV, né? O Estado sou eu. Então eles se colocam como pessoas invulneráveis. Eles podem fazer absolutamente qualquer coisa. E qualquer crítica ou qualquer ação contra eles é uma ação contra o Estado brasileiro. Esse processo, vamos explicar o que aconteceu aqui. Ele foi aberto na Justiça da Flórida por duas empresas, a Rumble e a Trump Media, que é do presidente Trump. Esse processo foi aberto contra o magistrado brasileiro. E no processo, o magistrado é acusado de tentar impor censura nos Estados Unidos a cidadãos americanos. Então, isso não tem nada a ver com o que aconteceu no Brasil. E como o processo foi aberto, o magistrado precisa se defender. Ou ele será julgado à revelia. Se você tem um processo contra você, você é notificado, você não faz nada, você teve a chance de se defender, não aproveitou, o processo corre sem você. Agora, o curioso dessa situação atual é que o governo brasileiro do PT foi lá no tribunal e se manifestou e pediu para que o juiz arquivasse a ação. Mas essas pessoas que foram lá, eu não sei quem são, provavelmente advogados americanos contratados com o nosso dinheiro, o dinheiro dos nossos impostos. Esses representantes foram lá e disse o seguinte: mas nós não representamos o réu. Nós estamos aqui representando o governo brasileiro, que não é parte do processo. E aí, só para terminar, eu vou lembrar aqui o que o advogado de Donald Trump, Martin DeLuca, disse na sua conta no X hoje. Ele disse o seguinte: esse caso não tem nada a ver com o Brasil cumprir a lei brasileira no Brasil. Esse caso é sobre um juiz estrangeiro usando ordens secretas para chegar nos Estados Unidos e controlar a fala, os dados e as plataformas por meio de ameaças coercitivas e legais.
1: Trazer o Diego Tavares, é o operador do direito aqui da bancada virtual, vai trazer suas análises. Bom, o ministro não apresentou a defesa no prazo previsto. Queria que você explicasse o que deve acontecer na justiça dos Estados Unidos e por que a AGU também se manifestou. A AGU, então, passa a defender o ministro da Suprema Corte, mas isso é incomum, né?
3: Olha, Caniato, pelo incrível que pareça, não há grandes distorções nessa dinâmica processual. A questão da revelia contra o ministro Alexandre de Moraes é um efeito que existe tanto na legislação americana quanto na legislação brasileira. O que é a revelia? Quando você é processado, não apresenta defesa, todos aqueles fatos citados por quem o processa são tomados como verdade. Isso não quer dizer que a ação vai ser procedente, mas apenas que o núcleo de fatos será adotado como verdade e o direito será aplicado com base nessa verdade admitida. A respeito da aplicação da legislação americana em confronto com a legislação brasileira, as legislações são diferentes, mas existem alguns princípios de direito que têm coexistência entre países diferentes. Aqui o que nos interessa para essa análise é o princípio chamado aqui no Brasil como princípio da teoria do órgão. O que diz esse princípio? Ele diz que o agente público no Brasil, quando ele toma uma decisão, não é a pessoa que está tomando essa decisão, não é o CPF que está tomando uma decisão, é o próprio Estado brasileiro que está tomando essa decisão. Então, quando o ministro Alexandre de Moraes, investido com os seus poderes da magistratura, toma uma decisão dentro dos ditames legais ou não, quem está tomando essa decisão não é só Alexandre de Moraes, é o Estado brasileiro tomando uma decisão. Tem um princípio correspondente nos Estados Unidos, eu não me recordo agora exatamente o nome, eu acho que é agent law, algo nesse sentido, que diz que também a autoridade pública norte-americana tomando uma decisão está tomando essa decisão como se fosse o Estado. A diferença é que os Estados Unidos encara a possibilidade de que o agente público também responda, mas aí em concomitância com o próprio Estado norte-americano por suas decisões. Então, o governo brasileiro, quando pede para integrar a ação junto com o ministro Alexandre de Moraes, para que possa também responder a ação, ou em última análise seja substituído pelo ministro Alexandre de Moraes, tem consonância esse pedido, tanto com a legislação brasileira, que diz que, novamente, Alexandre de Moraes toma decisões investido nos poderes da magistratura em nome do Brasil, quanto no princípio norte-americano, que tem uma disposição semelhante. Então, não há grandes distorções aí e a conduta das agências que processaram Alexandre de Moraes dos Estados Unidos de pedir a sua revelia também encontra ressonância com a legislação local. Então, tudo dentro da regra. Agora, o que mais chama atenção? Magistrado que conhece de processo, que certamente por sua grande influência também, talvez com escritórios de advocacia em outros países, tenha constituído advogados que não o defendam em uma ação. Eu acho que isso é o mais estranho de tudo, é ver um magistrado da Suprema Corte brasileira negligenciar justamente um processo judicial. Ainda devem ter alguns capítulos aí que renderá bons debates para nós aqui em outras edições dos Pingos do Luiz, mas até o momento tudo dentro da regra.
1: Pois é, deixa eu só lembrar nossa audiência que as duas empresas, a Rumble e a Trump Media, tentaram por diversas vezes notificar o ministro brasileiro. Isso por vários canais, inclusive canais previstos na Convenção de Haia. Mas as duas empresas não conseguiram. E aí fizeram uma solicitação à Justiça da Flórida, que autorizou a citação de Alexandre de Moraes por e-mail, por mensagem eletrônica. E aí, segundo as informações dessa petição, houve confirmação na entrega dos e-mails. Então, enviaram para o e-mail do ministro e aí tem aquele dispositivo, muitas vezes você marca a confirmação de entrega. Então, chegou ao destinatário e por essa razão que foi estabelecido esse prazo. Abriu-se o prazo, venceu o prazo e por isso que eles pedem o julgamento à revelia do ministro brasileiro lá nos Estados Unidos. Bom, o Beraldo acompanhou desde o princípio, né? Inclusive as manifestações das empresas, as alegações feitas e também qual foi o posicionamento aqui no Brasil, né? Quase que ignorando completamente. Mas a AGU, em determinado momento, apareceu, né? Se colocou como uma instituição que iria defender o ministro da Suprema Corte. Beraldo, queria te ouvir também.
0: A Advocacia Geral da União não tem competência para atuar como advogados, né, os representantes da AGU, como advogados nos Estados Unidos. Eles só podem fazer isso a partir da contratação de advogados habilitados para atuar no estado da Flórida, onde corre a ação. E isso, nos Estados Unidos, tem um custo elevadíssimo. Então, sem dúvida alguma, é uma situação em que, havendo essa iniciativa do governo brasileiro em participar dessa defesa, quem estamos pagando, e muitos somos nós. Por outro lado, o ministro alvo desse processo, ele tem uma experiência muito grande como advogado e também como magistrado. Me surpreende essa estratégia de simplesmente deixar o processo correr e não tomar as medidas necessárias para se defender, porque numa eventual condenação, especialmente se houver algum tipo de sanção contra o ministro que não poderá ser aplicada pelo fato dele estar no Brasil, as consequências disso serão tão graves quanto as consequências da Lei Magnitsky, com o agravamento de que a reversão disso não se dá de forma política, e sim de forma técnica dentro do judiciário norte-americano. E a gente precisa lembrar que, conforme os Estados Unidos resolveu, então, determinou a designação de Comando Vermelho, primeiro Comando da Capital, como organizações terroristas, e que essa iniciativa do governo norte-americano passa a exigir das instituições bancárias brasileiras que atendam a uma série de requisitos que todos os países desenvolvidos utilizam, mas o Brasil até hoje foi empurrando com a barriga, até no Brasil o ministro terá muitas dificuldades de conseguir conduzir a sua vida bancária. Então as consequências para o ministro serão bastante importantes. E, de novo, por isso me surpreende essa estratégia de deixar esse barco correr sozinho.
1: Quero lembrar nossa audiência que temos uma enquete que trata da condenação para pessoas que cometem crimes sexuais. Você acha que, além dessa pessoa ser privada da liberdade, ela também pode receber uma punição adicional com uma castração química? O que você acha? Você concorda ou não? Você acha que é um exagero? Se puder, vote, manifeste a sua opinião no nosso YouTube, YouTube do programa Os Pingos nos Is. No final a gente traz aqui o resultado. A Justiça de São Paulo aceitou a denúncia apresentada pelo Ministério Público e tornou a influenciadora e advogada Deolane Bezerra ré em um processo que apura suposta ligação com o primeiro comando da capital, uma facção. Segundo a acusação, Deolane é apontada como parte de um esquema investigado por organização criminosa e lavagem de dinheiro, que envolveria movimentações financeiras e uso de empresas para ocultar origem de recursos ilícitos. A decisão judicial não representa condenação, mas abre uma ação penal, permitindo o avanço da fase de instrução do processo com coleta de provas e depoimentos. A defesa dela nega as acusações. Deixa eu receber a Rede Jovem Pan, todos conectados com a gente aqui em Os Pingos nos Is. Deixa eu passar para os nossos comentaristas. Cristiano Beraldo, Deolane, voltando aqui à pauta do programa. Eu me lembro que logo quando nós começamos a falar sobre essa figura, essa influenciadora, os nossos comentaristas diziam: bom, nem sei quem é essa pessoa, tem milhões de seguidores, e agora ela se tornou ré nessa ação por suposta ligação com o primeiro comando da capital. A acusação é de que ela lavava dinheiro, né? Recursos ilícitos dessa facção criminosa, Beraldo. Bom, é torcer para que avancem as investigações e o processo, né? Se ela for culpada, que pague pelos crimes, né?
0: Neto, eu acho muito estranho essa nova classe que se criou desses influenciadores que ostentam uma vida de gastos assim exorbitantes. E aí você pergunta, mas o que essa pessoa faz? É influenciadora. E eu fico sem entender, quer dizer, como é que ser influenciador gera tantos milhões assim? Essa figura, ao que parece, ela se torna famosa porque deu um flagra no seu namorado, ou noivo, ou marido, não sei, num hotel da Barra da Tijuca, que estava com uma outra moça. E aí, no afã de fugir do flagrante, seu namorado tenta pular a varanda, cai e morreu. Se não me engano, essa foi a história dela. E aí, eu não sei se pela comoção, eu não sei como, essa moça então passa a ter milhões e milhões de seguidores com atividades comerciais que eu desconheço, não faço a menor ideia do que essa moça faz. E aí vem essa investigação. Faz sentido ter algum tipo de atividade ilícita nessa história? Faz sentido, faz sentido. Agora, a investigação precisa correr, precisa ver, enfim, nos detalhes aí, se há elementos contundentes para que ela seja declarada culpada e pague pelos crimes que ela eventualmente cometeu.
1: Pois é, deixa eu passar para o Mota também trazer suas impressões a respeito dessa notícia e também essas figuras que acabam ganhando uma certa notoriedade, né, Mota? Mas que eventualmente acabam sendo acusadas de terem conexões com o crime organizado e de se utilizarem de determinada atividade para lavar recursos do crime organizado. Recentemente teve uma outra operação em que funkeiros estavam sendo acusados, ou pelo menos investigados, que estariam lavando recursos do crime organizado. E tem essa figura também, que é muito popular nas redes sociais, Deolane Bezerra. E o Beraldo lembrou bem, ela desponta nesse universo por conta de um relacionamento com um funkeiro que acaba perdendo a vida caindo de uma sacada de um quarto de hotel, salvo engano. Você, Mota?
2: Eu fico um pouco prejudicado para comentar essa notícia, porque eu continuo não fazendo a menor ideia de quem é essa senhora. E eu confesso que isso me dá uma certa satisfação. Agora, eu não consigo deixar de me impressionar com a quantidade de seguidores que essas pessoas têm e com a quantidade de dinheiro. Não é só a quantidade de dinheiro que eles parecem que têm, mas a forma com a qual eles exibem esse dinheiro. Eu não acompanho essas figuras. Às vezes, alguma coisa passa na minha timeline e eu olho. É uma exibição de riqueza. É muito imóvel, é muito carro de luxo, é muito jatinho. Parece que todos esses influenciadores têm um jatinho, né? É uma coisa, é um fenômeno totalmente incompreensível para mim. Eu não sei se essa legião de seguidores é uma coisa legítima, se eles realmente têm essa quantidade, mas se tem mesmo, é um sinal muito ruim. Como é que a gente pode esperar moralidade na vida pública se a maioria das pessoas aplaude, acha bonito e segue figuras desse tipo?
1: Pois é, olha, é interessante o Mota estar fazendo essa colocação agora na parte final. Eu entrei aqui no Instagram, procurar, Deolane, digitei. Aparece a conta dela, tá em operação, não deve ter postado mais nada. 21 milhões e meio de seguidores. 21 milhões e meio de seguidores. Olha que loucura. Você, Diego, quais aspectos, informações, apontamentos a gente precisa fazer sobre Deolane influenciadora e as acusações que a Polícia Civil, na verdade, de São Paulo, faz em relação à atividade dela, essa suposta ligação com o crime organizado?
3: Olha, Caniato, eu acho que o principal ponto que nós precisamos jogar luz sobre nesse caso todo, que não envolve só a Deolane, como você lembrou bem, há algum tempo outros influenciadores, funkeiros também tiveram reveladas algumas supostas ligações com o crime organizado, é como o crime se torna mais sofisticado numa velocidade muito maior do que os meios de investigação. Antigamente, para você financiar o crime organizado, você precisava ir até uma boca de fumo, adquirir droga, adquirir entorpecente. Hoje, quando você está dando like numa publicação, quando você compartilha a publicação de um influenciador, quando você deixa um comentário na publicação de um influenciador, tornando ele mais famoso, você também agora está colaborando com o crime organizado. É a criação de uma nova categoria de influencers, né? Os narco-influencers. A Polícia Federal já até dá nome para isso, chama-se escudo de conformidade. Quando alguém é muito famoso, quando alguém é muito influente nas redes sociais, ninguém suspeita do patrimônio, da fortuna dessa pessoa. Dá um aspecto de normalidade para todo aquele dinheiro que, como nós constatamos muitas vezes nessas investigações, nessas operações, trata-se, na verdade, de grandes lavanderias do crime organizado. A grande questão, eu acho que é, de fato, o que o Mota colocou na mesa. Não é a utilização de influenciadores, de funkeiros, para lavagem de dinheiro do crime. É como nós, brasileiros, enquanto sociedade, alçamos ao posto de influenciadores pessoas que simplesmente não oferecem nada, não agregam nada de conhecimento, não agregam nada, não tem nenhum talento especial, não tem, enfim, nenhum conteúdo digno de aplausos. Nós pegamos essas pessoas, colocamos elas em pedestais, tornamos elas influenciadores. E aí vem os milhões de seguidores e talvez uma parcela de fortuna lícita. O envolvimento dessas pessoas com o crime organizado não diz tanto sobre elas, afinal de contas, talvez buscassem meios ilícitos caso não tivessem a fama, mas diz muito sobre os caminhos pelos quais trilha a sociedade brasileira, como nós estamos escolhendo mal as pessoas que nós acompanhamos diuturnamente nas redes sociais. Isso acho que conclama uma reflexão muito maior de para onde estamos indo, né? Como para onde o brasileiro está avançando ou retrocedendo, a depender aí do ponto de vista. Mas o que chama mais atenção, de fato, para mim, é como estão sofisticados os meios pelos quais o crime organizado está lavando bilhões e bilhões de reais todos os meses, ou talvez todas as semanas. Enfim, certamente vamos descobrir isso com as próximas operações aí das polícias que têm conseguido desvendar, têm conseguido seguir o dinheiro até as suas origens para desbaratar todos esses nós do crime organizado, dessas complexas e sofisticadas organizações do crime organizado.
1: Pois é, o Mota há pouco mencionou o estilo de vida extravagante desses influenciadores. E rapidamente eu dei uma olhada em algumas postagens. Ah, é foto do lado do helicóptero. Ela tirou a foto do lado de um carro. Eu até tive dúvidas aqui e entrei na internet, é um Rolls Royce. Presta atenção, um Rolls Royce avaliado em 8 milhões e meio de reais, um carro, um veículo. Parece ser dela, né? Mas necessita esse tipo de exposição, se a pessoa tem tanto? Enfim, questionável. A gente vai seguir acompanhando qualquer tipo de novidade em relação ao caso, qualquer novidade a gente traz aqui. Inclusive, quero só destacar que as informações dessa apuração constam na coluna do nosso colega, amigo David de Tarso, que está acompanhando, inclusive, monitorando o caso que envolve Deolane Bezerra. Uma outra notícia, um outro destaque: a Procuradoria-Geral da República, na pessoa do seu titular, Paulo Gonet, se manifestou contra a suspensão da chamada Lei da Dosimetria, que prevê a redução das penas para condenados pelos atos em Brasília, os atos do dia 8 de janeiro. Essa norma foi vetada integralmente pelo presidente da República, mas parte do veto foi derrubado no Congresso e a lei foi promulgada pelo Legislativo. Partidos e entidades questionaram as novas regras no Supremo. O relator, o ministro Alexandre de Moraes, suspendeu em maio a aplicação da norma até que o plenário analise as ações que questionam a validade da regra. Com o parecer da PGR, o caso já pode ser levado para julgamento no plenário do Supremo. Deixa eu começar essa com o Beraldo. Beraldo, é preciso lembrar, né? A gente debateu várias vezes aqui a lei da dosimetria, ainda no âmbito de articulações do Congresso, e trouxemos aqui a informação, inclusive o Dávila, eu acho que inicialmente ele trouxe um apontamento de que havia uma negociação entre representantes dos três poderes, executivo na figura do então ministro da Justiça, representantes da Suprema Corte, representando o Judiciário e também aqueles que encabeçaram a proposta no Legislativo. Salvo engano, acho que até Michel Temer, Paulinho da Força, até Aécio Neves e outras figuras participaram dessa negociação no Legislativo, ainda que Michel Temer não tenha cargo. Queria que você trouxesse um pouco da percepção da suspensão do ministro Alexandre de Moraes e agora esse parecer da Procuradoria-Geral da República.
0: Neto, o que há de mais grave a ser apontado nesse caso é que existem centenas de pessoas presas de forma absolutamente injustificável hoje por decisão do Supremo Tribunal Federal e que, à medida que a Câmara dos Deputados atuou junto, inclusive não só a Câmara, o Congresso como um todo atuaram, né, o Congresso atuou para reverter essa situação em que as pessoas estão sendo injustamente punidas, tendo em vista os atos que elas efetivamente cometeram, é tomada uma decisão no Supremo de suspender o trabalho do Congresso, que deveria ser soberano, mas abriu mão dessa prerrogativa. Só que enquanto há esse jogo de cena, eu não quero, mando suspender, mas não sei quantas semanas, aí vai para a PGR quando que ela se manifesta, e vai passando. Cada dia preso, sobretudo tem ali idosos, pessoas que estão já se encaminhando para sua fase final de vida e passando anos presas, sendo que durante este período novamente houve atos na esplanada dos ministérios, na Praça dos Três Poderes, de depredação, de quebra-quebra, de incêndio. Só que aí era da esquerda, aí pode. Se é para defender índio, pode. Se é para defender marco temporal, pode. Agora, se é para reclamar do presidente da República, aí não. Aí é um atentado contra a democracia. Cadeia para vocês, morram na cadeia. Então, essa loucura, essa forma de usar esse tema grave é ainda mais absurdo, porque cada dia que passa, você tem centenas de pessoas que estão perdendo as suas vidas dentro de uma prisão de forma injusta. Então, essas figuras do poder estão cada vez mais dando demonstrações o quanto elas desprezam os brasileiros, o quanto a aplicação de leis e o processo legislativo e o equilíbrio entre os poderes, que são elementos fundamentais para que um país funcione dentro de um processo democrático, isso é jogado para debaixo do tapete e fazem o que querem. Hoje, as vítimas são essas aí, que foram condenadas em razão do 8 de janeiro. Amanhã será você. Amanhã serei eu, porque é isso que a gente está vendo, o agravamento de uma situação completamente inaceitável que foi normalizada no Brasil.
1: Passar para o Mota. Você, Mota, o que achou da manifestação da Procuradoria-Geral da República? Naturalmente é preciso aguardar o posicionamento da Suprema Corte, a avaliação do colegiado a respeito dessa manifestação. Não é uma decisão, mas talvez já seja um empurrão, né?
2: É uma coreografia jurídica e política complicada, Caniato. Eu não me atrevo a dizer que eu entendo o que está acontecendo. Eu só queria lembrar disso. Quando esse projeto começou a ser discutido, eu disse aqui, é a coisa errada. A coisa certa é anular esses processos. Aí me diziam, mas Mota, não tem como fazer essa anulação. Então, deveria se adotar a solução política, anistia. Mota, mas o Congresso Nacional não tem condições de fazer isso. Não tem condição de fazer anistia. mas tem condição de fazer um projeto de dosimetria. O que é o projeto de dosimetria? É você devolver o problema para aquela instituição que o originou e esperar que agora ela haja diferente. Mas por que ela agiria diferente? Qual é a razão para isso? Eu não vi e continuo sem ver isso. O resultado é que depois dessa novela toda, o projeto foi aprovado, votado, vetado pela Presidência da República, voltou, o veto foi derrubado e agora entraram com uma ação na Justiça e o projeto foi suspenso até que seja julgado pelo plenário. E aí entra o outro argumento que usaram para me convencer. Mas, Mota, essas pessoas precisam ser soltas amanhã. Se esse projeto não for aprovado, elas vão continuar presas. Bom, esse projeto foi aprovado em dezembro. Nós já estamos em junho e as pessoas continuam presas. E começou agora um debate jurídico, como se fosse uma discussão em sala de aula de um curso de direito, os eminentes juristas dando os seus pareceres, enquanto pessoas que não deveriam estar presas estão apodrecendo em uma cela de prisão.
1: Mas é importante também esse apontamento feito pelo Mota, né? E depois, como será o processo para que as pessoas saiam da prisão? Vai ser individual, em bloco? Vai ser rápido esse processo ou não? Análise um a um. Daqui a pouco o Diego vai trazer as informações para a gente. Faremos mais um break comercial. Também é um break super a jato. 1 minuto e meio, 90 segundos, a gente conta com você. Fique por aí. Manifestação da Procuradoria-Geral da República, que se coloca contra a suspensão, a derrubada ou a invalidação da lei da dosimetria. Deixa eu passar para o Diego Tavares avaliar qual deve ser. A gente consegue projetar um posicionamento do Supremo a partir desse parecer da Procuradoria-Geral da República? Acho que essa é uma informação. E aí, o que o Mota questionou, né, a respeito de uma eventual decisão no sentido de liberar a lei da dosimetria, qual seria o próximo passo para que as pessoas deixem o cárcere, deixem a penitenciária? Análise caso a caso ou poderia ser feita a verificação em bloco?
3: Vamos lá, Caniato. O primeiro ponto, essa manifestação da PGR, ela não vincula a decisão do ministro Alexandre de Moraes. É uma mera opinião do Ministério Público que é procedimental. Questão procedimental, o ministro determina a oitiva do Ministério Público apenas para fins opinativos mesmo. Então, a decisão que o ministro vai tomar é baseada única e exclusivamente no princípio do seu livre convencimento. Então, não dá para saber exatamente o que o ministro Alexandre de Moraes vai definir sobre a dosimetria. Nós podemos projetar com base naquilo que nós apuramos ao longo desse processo, de que esse projeto de lei teria sido supostamente escrito a muitas mãos, incluindo aí as mãos do Supremo Tribunal Federal, como uma forma de pacificação institucional.
1: E deixa eu só destacar qual foi o resultado da enquete do dia. Parece que nós tivemos um problema naquela arte que nós apresentamos para o público, mas não tem problema. A pergunta que nós fizemos foi a seguinte: você é a favor da castração química para pessoas condenadas por crimes sexuais, estupro, abuso de crianças? 97% das pessoas que votaram disseram que sim, são favoráveis a essa medida. 3% disseram que não, não concordam com essa proposta. Muito obrigado pela audiência, um abraço aos nossos comentaristas, um abraço a você que ficou com a gente até aqui. Um abraço, tchau.
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Agora 4h59, bom dia para você, hoje é sexta-feira, 19 de junho de 2026. Seja bem-vindo, bem-vinda aqui à programação da Jovem Pan. Nós estamos iniciando o Jornal da Manhã. Vamos então aos assuntos mais importantes da edição de hoje. Agentes da PF apreendem 55 mil dólares e 33 mil euros em endereços ligados a Jax Wagner, no Distrito Federal e na Bahia. E parlamentar afirma que valores são frutos de diárias de viagem repassadas pelo Senado Federal. Investigações apontam que o senador recebeu vários benefícios, como viagens em jatinhos, um apartamento avaliado em R$ 2.500.000 em Salvador e propinas que somam R$ 3.500.000 por meio de empresa ligada a um familiar. Jax Wagner nega as acusações, diz que não é réu, não foi denunciado nem acusado em nenhum processo relacionado aos fatos investigados e que o imóvel citado não integra o seu patrimônio. A PGR se manifesta a favor da lei da dosimetria que pode reduzir as penas de Jair Bolsonaro e outros condenados pelos atos golpistas e afirma que o Congresso tem autoridade.

0: autonomia para definir políticas criminais e critérios de progressão de regime. Justiça de São Paulo recebe denúncia do Ministério Público e torna Deolane Bezerra, Marcola e mais quatro pessoas réus por organização criminosa e lavagem de dinheiro da facção Primeiro Comando da capital. Após assinatura de acordo por Donald Trump em Versalhes, a Suíça anuncia o cancelamento de negociações entre Estados Unidos e Irã, previstas para acontecer hoje no país. Agora são 5 horas e 1 minuto. A edição de hoje do Jornal da Manhã começa aqui destacando para você que Jacques Wagner, líder do governo no Senado, é alvo da nona fase da Operação Compliance Zero, que investiga um esquema bilionário de fraudes e corrupção ligado ao Banco Master. A Polícia Federal apreendeu US$ 49 mil em espécie em um endereço ligado ao parlamentar em Brasília. E quem vai contar todos os detalhes para a gente dessa operação é o repórter Bruno Pinheiro.
1: Em Brasília, agentes da Polícia Federal cumpriram ordens judiciais neste hotel de luxo. A PF também pediu para realizar buscas e apreensões no gabinete do senador Jacques Wagner no Senado e no escritório dele na Bahia. O ministro André Mendonça negou. O Ministério Público Federal também se opôs, dizendo que a medida no Congresso seria indevida e ingerência entre os poderes. Essas suspeitas foram indicadas pela Polícia Federal e constam da decisão do ministro do Supremo Tribunal Federal, André Mendonça, que expediu os mandados nesta quinta-feira. Segundo o despacho, Wagner recebeu as vantagens em troca da sua atuação no Congresso Nacional em favor do Banco Master. Para a investigação, a Polícia Federal faz apontamentos em frentes diferentes contra o senador. A primeira é um apartamento de R$ 2.450.000 em Salvador. Wagner teria enviado os dados do imóvel ao gestor do Banco Master, Augusto Ferreira Lima, que operacionalizou a compra usando empresas interpostas para ocultar o nome do real dono. As tratativas continuaram mesmo após o início das investigações. A segunda frente são os pagamentos. A empresa BN Financeira, ligada à família de Wagner, teria recebido quase R$ 4 milhões de uma empresa do entorno de Augusto Lima. As planilhas apreendidas pela Polícia Federal fazem apontamentos de mais de R$ 2 milhões que foram pagos ao enteado do senador, identificado nos registros apenas pelo apelido de Dudu. A terceira frente é a atuação parlamentar. A PF faz apontamentos de que Wagner agiu em favor do Banco Master na ampliação de crédito consignado, na aprovação de emenda ao Fundo Garantidor de Créditos e na fiscalização da venda do Master ao Banco de Brasília. No dia em que a emenda ao Fundo Garantidor foi incluída, Augusto Lima ligou para Wagner por 9 minutos e 19 segundos e enviou em seguida o link do texto. A decisão ainda aponta que Wagner recebia viagens em jatos particulares do banqueiro e ingressos para um show em Los Angeles, que foram pagos pelo Grupo Master no valor de R$ 63 mil, em benefício de familiares do senador. Em nota, a defesa de Augusto Lima classificou as ações da PF hoje como desnecessárias, pois ele já estaria à disposição das autoridades há 6 meses. Líder do governo no Senado, Jacques Wagner sempre negou qualquer ligação com o Banco Master. Em fevereiro, ele mesmo chegou a chamar o caso de falcatrua.
0: E olha, nessa história toda, o José Maria Trindade analisa que a defesa pública pela abertura de uma CPI para investigar o caso Master não deve avançar diante da resistência das cúpulas da Câmara e do Senado Federal. Acompanhe.
2: Pois é, olha, essa defesa de abertura de CPI no Congresso Nacional para investigar o caso Master é apenas uma defesa pública, retórica. Isso não vai acontecer. O presidente da Câmara, deputado Hugo Mota, e o presidente do Senado, senador Davi Alcolumbre, aceitaram fazer o chamado serviço sujo, ou seja, colocar o pé em cima dos requerimentos para a abertura de CPI. É, agora ninguém mais pode falar de ninguém. Os presidentes da Câmara e Senado citados. Também o senador Flávio Bolsonaro, que é candidato pelo PL. E agora o líder do governo, no Senado Federal, um petista histórico, ex-governador Jacques Wagner. Então, agora que todos estão apresentados, a história é falar, vamos abrir CPI, mas lá nos bastidores, garantir que o presidente da Câmara, Hugo Mota, e o presidente do Senado, senador Davi Alcolumbre, não abram esta CPI. Pois é, agora restou ao ministro do Supremo fazer esse trabalho e contra a vontade de colegas. É, André Mendonça está garantindo que a Polícia Federal prossiga na investigação, porque esbarrou em poderosos. E as excelências por aqui reagem quando são investigadas.
0: Olha, ainda desdobramentos dessa história toda. O senador e pré-candidato à presidência, Flávio Bolsonaro, criticou o PT após a operação da Polícia Federal contra o líder do governo Lula no Senado, Jacques Wagner. Os detalhes na reportagem de Beatriz Manfredini.
3: O senador e pré-candidato à presidência da República, Flávio Bolsonaro, comemorou a operação da Polícia Federal nesta quinta-feira, que mirou o senador Jacques Wagner, líder do governo Lula, na Casa Alta. Flávio chamou a medida de alento.
4: O PT da Bahia acaba de ser implodido pela Polícia Federal com a operação contra o líder do governo do PT no Senado Federal, Jacques Wagner. Isso é um alento de que a impunidade vai ser combatida e, como nós sempre dizemos, o cerne de todo esse problema era o PT da Bahia e agora começa a vir à tona.
3: A fala acontece após o próprio Flávio ser envolvido no escândalo do Banco Master. A campanha de Lula se aproveitou da crise. O atual presidente, que tenta a reeleição, ganhou vantagem nas pesquisas de intenção de votos. Agora, Flávio tenta fazer um movimento contrário, ao colar o fato ao PT. O pré-candidato do PL ao Planalto comentou o assunto em São Paulo, durante o lançamento de uma prévia do plano de segurança dele, batizado de Brasil Sem Medo, que propõe 12 medidas principais para a área. Entre elas estão a criação de 5 novos presídios federais, chamados Trevas, a redução da maioridade penal de 18 para 16 anos, com punições para adolescentes a partir de 14 anos para crimes hediondos, a castração química de homens que abusam de mulheres e crianças e a classificação de facções criminosas como organizações terroristas, como fez o governo dos Estados Unidos recentemente. Flávio também citou a adoção de um sistema nacional de reconhecimento facial, inspirado no programa Smart Sampa, da Prefeitura de São Paulo, e Muralha Paulista, do governo do estado. Ele citou tanto o prefeito Ricardo Nunes, quanto o governador Tarcísio de Freitas, que não estiveram no local.
4: Vamos implantar a Muralha Brasileira, um sistema nacional de reconhecimento facial integrado a bancos de dados criminais, inspirado no Smart Sampa da Prefeitura aqui de São Paulo. Quero dar os parabéns ao prefeito Ricardo Nunes por esse programa, né, que é fantástico, super bem avaliado. E também no Muralha Paulista, do governador do governo do estado, dando os parabéns aqui também ao governador Tarcísio de Freitas. Além de localizar foragidos e prevenir crimes, vamos vigiar portos, aeroportos e áreas públicas com mais de 1 milhão de novas câmeras espalhadas por todo o país.
3: Tarcísio está em agendas no litoral sul de São Paulo, enquanto Nunes cumpria compromissos na capital.
5: A apresentação das 12 medidas também contou com a participação de Sérgio Moro, senador e pré-candidato ao governo do Paraná, e Guilherme Derriti, ex-secretário de Segurança Pública de São Paulo e pré-candidato ao Senado. Segundo Flávio, os dois ajudaram na montagem das propostas.
0: Agora são 5h09 e a polícia quer ouvir o ex-presidente Jair Bolsonaro após ter aberto um inquérito para investigar o caso da arma que foi apreendida em uma blitz e está registrada em nome de Bolsonaro. Acompanhe com Janaína Camelo.
6: A Polícia Civil do Distrito Federal pediu autorização ao ministro Alexandre de Moraes, do STF, para que Jair Bolsonaro preste depoimento no caso da arma de fogo registrada no nome do ex-presidente, apreendida em uma blitz da Polícia Militar. A arma estava na posse de um sargento do Exército, que foi parado na fiscalização na última terça-feira, em Taguatinga, cidade do DF. Na delegacia, o militar disse que a arma, uma pistola, pertencia a Jair Bolsonaro e que estava sendo levada para conserto. No documento enviado a Moraes, o delegado responsável pelo inquérito pede autorização para que Bolsonaro compareça à audiência por videoconferência no próximo dia 24, às 15 horas. Diz também que o comparecimento vai servir para intimar Bolsonaro, porque a equipe de escolta responsável pela prisão domiciliar não permitiu que isso fosse feito pessoalmente.
7: O dia sugerido pela Polícia Civil para audiência é exatamente quando acaba o prazo de 90 dias de prisão domiciliar temporária concedida por Alexandre de Moraes a Bolsonaro. Depois, o ministro vai avaliar se mantém o benefício ou se Bolsonaro volta para Papudinha e de lá seguir cumprindo a pena por tentativa de golpe. A prisão domiciliar temporária foi concedida em razão de saúde, depois que o ex-presidente passou 2 semanas numa UTI para tratar de uma pneumonia. Na quarta-feira, o líder do PT na Câmara, Lindbergh Farias, pediu ao STF a revogação da prisão domiciliar, com a alegação de que Bolsonaro não poderia ter arma de fogo no local onde cumpre custódia. Ao prestar esclarecimentos ao ministro Moraes, a defesa reconheceu que a pistola está no nome de Jair Bolsonaro, com registro regular, e que ele mantinha a arma em casa. Informou também que recentemente Bolsonaro manuseou a pistola e identificou que ela não estava funcionando corretamente e que por isso entregou ao segurança para conserto. Disse ainda que, sem o conhecimento prévio de Bolsonaro, a equipe de segurança retirou o percussor da arma, deixando ela inoperante, para evitar riscos ao presidente. Segundo a defesa, a medida foi tomada em razão dos medicamentos psiquiátricos que Bolsonaro usa.
0: Agora a gente confere como fica a previsão do tempo nesta sexta-feira e também no fim de semana. Lembrando que começa oficialmente o inverno, né, nesse fim de semana. Camila Iones tem aqui os detalhes para a gente. Bom dia, Camila.
8: Oi, Nonato, um ótimo dia para você, para todo mundo que está com a gente aqui no Jornal da Manhã. Nonato, vamos falar um pouquinho do frio de ontem, porque mais uma vez a gente teve recorde de temperatura mínima. E novamente lá na Serra Catarinense. Bom Jardim da Serra registrou menos 7,1 graus. Essa foi a temperatura mais baixa, pelo menos até agora, nesse ano de 2026. Mas vamos falar sobre o retorno das chuvas, porque a gente tem alguns sistemas atuando, tem cavado meteorológico, tem frente fria se deslocando, os jatos de baixos níveis que ajudam a canalizar a umidade que vem do norte do país, tudo isso vai ajudar a fomentar as instabilidades em áreas do sul e do centro-oeste do país. Então, tem cenário de alerta e atenção para boa parte do Rio Grande do Sul, oeste de Santa Catarina, oeste do Paraná e sul de Mato Grosso do Sul. Lá em Santa Catarina e no Paraná, as precipitações devem acontecer até o fim do dia. Então, muita atenção para essas áreas, porque a gente está falando daquela chuva que pode vir acompanhada de rajadas de vento mais intensas e também de trovoadas. Tem condição de chuva mais forte também em áreas do norte do país e no litoral nordestino, mas aqui na região central do país, o tempo firme vai predominar, incluindo aqui na região sudeste, em função de uma alta pressão atmosférica. Mas aqui no sudeste, a gente até pode ter uma chuvinha mais fraca em áreas aqui do norte do Rio de Janeiro, no leste de Minas Gerais e também no Espírito Santo. Lá em áreas do oeste da Bahia, sul do Piauí, Tocantins, sul do Maranhão, a gente continua com aquele índice de umidade relativa do ar abaixo de 30%. Agora vamos falar de temperaturas, como elas ficam para esta sexta-feira. Olha só, a máxima já melhora um pouquinho aqui na capital paulista. Máxima de 24 graus, em Goiânia máxima de 29 graus sem condição de chuva e em Porto Alegre máxima de 16 graus, mais friozinho por lá e tem condição de chuva ao longo do dia. Agora, aqui em São Paulo, para o fim de semana, sexta-feira, claro que o pessoal quer saber como fica a previsão do tempo no fim de semana. Olha só, a gente vai ter o retorno das chuvas aqui na cidade de São Paulo, especialmente no sábado. Essa chuva deve acontecer entre a tarde e a noite. E aí a gente tem mínima de 14 graus e máxima de 23 graus. Mas a tendência é de que essas precipitações comecem a diminuir no domingo. No domingo até tem condição de chuva ali pela manhã, mas aí os volumes já diminuem. Mínima de 12 e máxima de 20 graus no domingo aqui na capital paulista. Isso, Nonato, para o fim de semana. E a gente lembra que no próprio domingo começa uma nova estação. O inverno vai começar a partir do próximo domingo, vigorando até o dia 22 de setembro. E o que que a gente pode esperar dessa estação, que costuma ser uma estação mais seca e de temperaturas mais baixas? Olha só, o que que a gente pode esperar para as temperaturas? Em áreas aqui em branco do nosso mapa, então boa parte aqui do estado de São Paulo, áreas do sul de Minas Gerais, Mato Grosso do Sul, né, falando aqui da divisa com o estado de São Paulo, Paraná, Santa Catarina e áreas também do Rio Grande do Sul, a gente tem o cenário de temperatura dentro da média. Mas em toda todas essas áreas em vermelho do nosso mapa, região centro-oeste, áreas aqui do nordeste também, temperatura um pouco acima da média, principalmente aqui no estado do Tocantins, Goiás, incluindo o Distrito Federal, essas temperaturas devem ficar acima da média para esse período. E aqui em São Paulo deve ficar ali um pouquinho abaixo da média durante esse período de inverno. Isso com relação às temperaturas. Vamos dar uma olhadinha no regime de chuva, porque olha só, durante esse período do inverno, a gente vai ver a atuação do El Niño, que está em formação. A tendência é de que o fenômeno fique mais intenso ali no início da primavera e também no verão. Só que nesse inverno a gente já vai ver os efeitos do El Niño. E esse mapa mostra exatamente isso. Em verde aqui do nosso mapa, a gente vê áreas do Rio Grande do Sul, Santa Catarina e do Paraná com um volume de chuva acima da média, pelo menos um pouco acima da média. E é justamente isso que o El Niño provoca. Essas precipitações em um volume maior. E olha só a secura no norte do país. Então, áreas ali do Pará, norte do Amazonas e Roraima, essa chuva vai ficar abaixo da média e é justamente também essa uma das principais preocupações do El Niño. Áreas aqui, né, da região nordestina, áreas aqui do oeste da Bahia, também no Tocantins, a tendência é de que as precipitações fiquem aí dentro da média. Só que a principal preocupação já é esse cenário que a gente vê o El Niño se desenhando com as chuvas mais excessivas aqui no sul do país e a estiagem lá no norte do país. Claro que a gente vai monitorando dia após dia todo esse cenário para os próximos meses, né, Nonato? Um bom fim de semana para você e até semana que vem.
0: É isso, Camille Yunes, atualizando para a gente, portanto, a previsão do tempo e essa chegada do inverno no fim de semana. Jornal da Manhã, agora 5h17.
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0: Jornal da Manhã, agora são 5 horas e 20 minutos. Seguimos com outros destaques nesta sexta-feira, atualizando para você o noticiário. O Procurador-Geral da República, Paulo Gonet, se manifestou contra a suspensão da lei da dosimetria, que prevê a redução de penas para condenados pelos atos do 8 de janeiro de 2023. A reportagem é de André Anelli.
1: No entendimento do Procurador-Geral da República, Paulo Gonet, a lei da dosimetria não pode ser considerada inconstitucional somente por possibilitar a diminuição da pena dos condenados pelo 8 de janeiro. De acordo com o posicionamento do PGR, a lei não individualiza beneficiários, não menciona pessoas determinadas, não se limita formalmente aos fatos de 8 de janeiro e nem condiciona a incidência às condenações proferidas pelo STF. Em maio deste ano, as federações PSOL Rede e PT, PCdoB e PV, além da Associação Brasileira de Imprensa, entraram com ações no Supremo para questionar a validade da lei que foi promulgada pelo Congresso Nacional após a derrubada do veto integral do presidente Lula. Em seguida, o ministro Alexandre de Moraes, relator do caso, suspendeu a aplicação da lei até a decisão final da Suprema Corte, mas a data do julgamento ainda não foi marcada. A Advocacia Geral da União, a AGU, defende a inconstitucionalidade da lei por entender que os atentados contra a democracia devem receber a resposta firme diante da gravidade das condutas. Caso o projeto de lei da dosimetria das penas não seja declarado inconstitucional, o ex-presidente Bolsonaro e o chamado núcleo golpista podem ser beneficiados com diminuição das penas. De Brasília, André Anelli.
0: Um incêndio de grandes proporções atingiu uma comunidade na região de Paraisópolis, em São Paulo. O David de Tarso acompanhou os trabalhos dos bombeiros e tem aqui os detalhes para a gente.
2: O fogo teve início por volta das 5h30 da manhã desta quinta-feira e se espalhou rapidamente entre as moradias, muitas delas construídas com madeira e materiais de fácil combustão. Nas imagens feitas por moradores com os celulares, dá para ver o desespero das pessoas. Equipes do Corpo de Bombeiros foram acionadas e mobilizaram cerca de 30 militares e 10 viaturas para o combate ao incêndio na comunidade da Vila Andrade, região de Paraisópolis, na zona sul de São Paulo. Maria Aparecida Ribeiro Silva, que vive no local há 14 anos, foi uma das pessoas que teve a casa atingida e teve que sair correndo.
3: Eu estava dormindo, acordei com meu marido desesperado, né, me acordando, falando que está pegando fogo. Aí eu saí porque tem uma vielinha e estava atrás do barraco da minha filha. Inclusive, eu nem pensei que ia atingir o meu. Sabe que aí aqui mora eu, minhas duas filhas, um neto. Nós perdemos tudo. Queimou tudo, a nossa casa. E aí nós entramos em desespero, né?
2: Cerca de 150 barracos foram consumidos pelas chamas, de acordo com o Corpo de Bombeiros. Durante os trabalhos para tentar conter o avanço do incêndio, um bombeiro acabou se acidentando, de acordo com a capitã da corporação, Carol Magalhães.
4: As equipes chegaram rapidamente no local, tinha bastante chamas muito altas, e iniciaram o combate imediatamente. Foi um trabalho de mais ou menos 2 horas até a gente conseguir conter esse incêndio. Nós tivemos um incidente com um bombeiro, ele teve uma fratura de cotovelo, acabou de ser diagnosticado, né, fez exames de imagens, mas ele passa bem, foi socorrido orientado, consciente, então somente a lesão, justamente de um dano, de um colapso estrutural. Então caiu uma parte do telhado, mas ele passa bem, graças a Deus, e não houve nenhuma vítima, nenhuma notícia de desaparecidos também.
2: Depois de usar aproximadamente 3 mil litros de água, o incêndio foi contido no fim da manhã. A Defesa Civil esteve no local para dar auxílio às famílias atingidas, conforme contou o tenente-coronel Adriano Barufaldi, diretor de Departamento de Proteção da Defesa Civil do Estado.
5: Agora o trabalho é de triagem das pessoas, identificar o número de residências atingidas, porque é difícil, é uma comunidade, né? São residências que não têm um padrão construtivo, então é difícil identificar o número de moradias, o número de famílias. Esse trabalho está sendo feito agora, né, pelo pessoal da Prefeitura, Defesa Civil, Habitação, estão fazendo um cadastramento dessas pessoas para ver quem vai querer ir para abrigo, quem vai para casa de parente.
2: Apesar das grandes proporções, ninguém se feriu no incêndio. Muitos animais, como cachorros, gatos e pássaros, foram resgatados.
0: Bom, no fim de semana a gente teve uma colisão, né, de 2 helicópteros no Rio de Janeiro, deixando 6 pessoas mortas. pois o Rio registrou no ano passado a maior concentração de incidentes com helicópteros do país. Acompanhe com Rodrigo Viga.
6: Rio de Janeiro registrou no ano passado uma grande concentração, a maior do país, de incidentes com helicópteros. É o que mostra um levantamento feito pelo CIPAE, o Sistema de Investigação e Prevenção de Acidentes Aeronáuticos. Em todo o estado do Rio de Janeiro, no ano passado, foram contabilizados 142 acidentes envolvendo aeronaves desse tipo, helicópteros. Isso representa 71% de todos os registros nacionais. E olha que o Rio de Janeiro não tem nem a maior frota de helicópteros do país. A maior está em São Paulo. A segunda fica por aqui. Esse número 142 dá uma média de um incidente a cada 3 dias. Se aqui foram 142 no ano passado, em São Paulo, apenas 11, segundo os dados do CIPAE. Analistas e especialistas no setor aeronáutico dizem que esse dado denota a necessidade de uma melhor capacitação e qualificação de pilotos de helicópteros e também a criação de regras mais seguras para o fluxo aéreo desse tipo de aeronave aqui no Rio de Janeiro. No último domingo, um acidente inusitado se transformou em tragédia aqui na zona sudoeste do Rio de Janeiro. O choque em plena luz do dia, com alta visibilidade, entre 2 helicópteros no Recreio dos Bandeirantes. 6 pessoas morreram, os 2 pilotos e 4 passageiros, 3 estrangeiros e 3 nacionais. As causas desse acidente ainda estão sendo investigadas pelas autoridades aeronáuticas locais e também nacionais. A Polícia do Rio de Janeiro trata essa tragédia como homicídio culposo, quando não há o dolo, ou seja, a vontade ou o desejo de matar. Do Rio, Rodrigo Viga.
0: 5:27 aqui no Jornal da Manhã. A gente volta a falar aqui a respeito dos reflexos de mais uma etapa da compliance que acabou atingindo Jacques Wagner. O pré-candidato à presidência da República, Ronaldo Caiado, disse não estar surpreso com a investigação que liga o senador do PT, Jacques Wagner, e o Banco Master de Daniel Vorcaro. O Misael Mainetti tem os detalhes para a gente.
7: Ronaldo Caiado disse que não ficou surpreso ao saber do suposto envolvimento do líder do governo no Senado, Jacques Wagner, em irregularidades envolvendo o Banco Master. Para o ex-governador de Goiás, o Brasil virou uma repetição de polêmicas.
8: Eu acho que o que aconteceu é algo que nós, brasileiros todos, já chegamos a um ponto de indignação completa, porque não é possível mais você conviver cada dia com escândalos, né? Eu não faço parte dessa política, tá certo? Infelizmente, os momentos importantes do Brasil, eles estão sendo discutidos com escândalo. Você não tem outro tema para discutir no Brasil? E sem dúvida nenhuma, me perguntaram aqui se eu estava surpreso, de maneira alguma. A digital no PT em corrupção está em todos esses anos que eles estão no governo.
7: Questionado sobre nomes de esquerda e de direita envolvidos com o banqueiro Daniel Vorcaro, o pré-candidato ao Planalto reforçou que não faz parte desse grupo e voltou a criticar o PT.
8: E é este o quadro que realmente entristece a população brasileira, que ao invés de nós estarmos numa pré-campanha discutindo temas relevantes para o país, nós estamos aqui repetindo, né, escândalo. Daí do líder do governo e outros que virão, né? Sem dúvida alguma, com 8 telefones celulares que tem lá, deve ter muita matéria ainda para ser levantada ainda pela Polícia Federal e também pelo Supremo.
7: Durante encontro com as entidades representativas da comunidade nipo-brasileira em São Paulo, Ronaldo Caiado disse que ainda não viu as propostas de segurança pública lançadas pelo senador Flávio Bolsonaro, também candidato ao Planalto pelo PL. Aproveitou a oportunidade para falar das próprias propostas de governo acerca do tema.
8: Então, nessa área de segurança, como em outras, que eu sou uma pessoa que eu estudo, se há de convir que eu não sou teórico. Eu estou apresentando algo que é concreto. né? É a maior segurança que o país já teve, já viu, sendo que nós tínhamos as quatro cidades mais violentas do Brasil no entorno de Brasília. Então, enfrentamos as facções criminosas e hoje o cidadão vive circulando com a maior tranquilidade. Então, realmente, eu não vi o plano, tá certo? E o nosso plano será apresentado, sim, como educação, como saúde, como também temas de programas sociais, para mostrar uma coisa só.
7: Ronaldo Caiado estava acompanhado do presidente nacional do PSD, Gilberto Kassab. Questionados sobre a possibilidade de uma chapa puro sangue para as eleições ao Planalto, que acontecem neste ano, os dois não negaram nem discordaram. Caiado disse que isso deve ser decidido em breve.
9: E o vice está aí do seu lado?
10: Existe essa possibilidade?
11: Não é hora de discutir.
10: Ainda não?
8: Olha, você sabe que nós já marcamos a nossa, não sei quando é que os outros marcaram, mas a nossa convenção é dia 26 de julho, tá certo? E aí o presidente nosso aí já conseguiu a rua toda, então não vai ser fechado dentro de gabinete, nem dentro de anfiteatro. Nós faremos ali na rua, na frente do PSD, vai ser um grande movimento. E vai ser a primeira convenção nacional de um partido, será o do PSD, dia 26 de julho.
7: Ao lado de Kassab, Caiado contou à imprensa que o evento de convenção nacional do PSD, que oficializa a candidatura dele ao Planalto, acontece no dia 26 de julho, em São Paulo.
0: E o Partido dos Trabalhadores não deve pressionar para que o líder do governo no Senado, Jax Wagner, deixe o posto. A reportagem é do André Anelli.
1: Eu conversei por telefone com um deputado do Partido dos Trabalhadores, o PT, que me disse que não deve haver nenhum tipo de pressão da sigla ao senador Jax Wagner. O partido entende que o parlamentar possui credibilidade e um histórico de lealdade do presidente Lula que pesam favoravelmente em momentos de dúvida como esse. Outra avaliação é de que o presidente Lula não possui o hábito de tomar decisões importantes no calor das emoções e que, por isso, deixaria o tema esfriar para só então decidir a respeito do posto de líder no Senado. Esse entendimento não é unânime, principalmente junto a membros do primeiro escalão. Ministros de partidos considerados aliados, mas que não fazem parte do núcleo principal do governo, defendem uma troca na liderança do Senado para evitar que qualquer polêmica respingue aqui no Palácio do Planalto. Jax Wagner foi alvo da Operação Compliance Zero da Polícia Federal e teve valores em dinheiro vivo apreendidos em endereços ligados a ele, incluindo $49 mil, cerca de R$ 250 mil em espécie. A suspeita dos investigadores é de que o senador poderia atuar em favor do banqueiro Daniel Vorcaro, aprovando pautas de interesse do empresário, como o aumento do limite do Fundo Garantidor de Crédito, o FGC, e de empréstimo consignado. A assessoria de Jax Wagner afirma que ele não é réu, não foi denunciado e não foi acusado em nenhum processo relacionado às investigações do caso Master, e que acompanha com tranquilidade o andamento das apurações. Apesar de evitar decisões apressadas, o Palácio do Planalto teme que a operação contra o petista facilite a narrativa bolsonarista de equiparação de responsabilidades no escândalo do Bolsomaster. Aliados do presidente Lula avaliam que o episódio fortalece a defesa de Flávio Bolsonaro, que recentemente teve áudios vazados negociando R$ 134 milhões com o ex-banqueiro Daniel Vorcaro para patrocinar o filme Dark Horse sobre Jair Bolsonaro. De Brasília, André Anelli.
0: Já o presidente do Senado, Davi Alcolumbre, cita a presunção de inocência e oferece solidariedade a Jax Wagner após a operação da Polícia Federal. Assunto da Beatriz Souza.
12: A nova fase da Operação Complice Zero, que teve como alvo o senador da República, provocou reação imediata tanto da base governista quanto da oposição. Em meio às investigações, esquerda e direita passaram a disputar narrativas e a atribuir responsabilidades no que já é considerado um dos maiores escândalos financeiros do país. O fato do líder do governo no Senado, Jax Wagner, ter sido alvo da Polícia Federal, deu munição à oposição, que tenta ligar ao governo Lula. Enquanto os governistas voltam a associar o caso Master às relações entre o senador Flávio Bolsonaro e o banqueiro Daniel Vorcaro. Já o presidente do Senado, Davi Alcolumbre, criticou a exploração do caso e manifestou solidariedade ao líder governista.
13: Então, portanto, meu apoio, a minha solidariedade integral a um colega senador da República, e eu tenho a convicção que no decorrer do processo as verdades do senador Jacques Wagner virão à tona e elas serão comprovadas e um dia elas serão julgadas. E é lá nesse dia que a pessoa pode ser condenada ou inocentada. Muito obrigado.
12: Alcolumbre afirmou que não pretende fazer qualquer julgamento antes da conclusão das investigações.
13: Nós precisamos entender que ninguém nesse país pode ser condenado antes do trânsito em julgado de um processo. E todos nesse país podem ser investigados, todos podem ser ou ter, por parte do judiciário, algum questionamento. E isso é normal no Estado Democrático de Direito.
12: A instalação de uma CPMI voltou ao centro do debate e passou a ser defendida publicamente. Na Câmara, o líder do governo, o deputado Pedro Czai, divulgou nota afirmando que toda a bancada do Partido dos Trabalhadores apoia a criação do colegiado. O próprio senador Jacques Wagner, em entrevista à Band News, confirmou que assinou o pedido de instalação da comissão e disse ter recebido apoio do presidente Lula. Para o líder da oposição no Senado, Isalci Lucas, a nova fase da investigação é mais um motivo para a abertura de uma CPI do Master.
14: Apesar do apoio de parlamentares da base e da oposição, a decisão sobre a instalação da CPMI está nas mãos do presidente do Senado, Davi Alcolumbre, que já sinalizou a resistência à criação do colegiado e afirmou que os pedidos de comissão acabam sendo usados como um instrumento de disputa política e palanque eleitoral.
12: Mesmo diante do avanço das investigações e da possibilidade de desgaste político para o governo em ano eleitoral, Jacques Wagner descartou a possibilidade de deixar a liderança do governo no Senado. Em nota, o petista negou ter atuado em favor do Banco Master ou de qualquer outra instituição financeira e afirmou acompanhar com tranquilidade o andamento das investigações. Já o vice-líder do governo na Câmara, Rogério Correia, defendeu que Jacques deixe a liderança. Numa rede social, o deputado escreveu: "Na condição de investigado, Jacques Wagner deve se afastar da liderança do governo para se dedicar à sua defesa, resguardada a presunção de inocência. A Polícia Federal está fazendo o seu trabalho e quem cometeu irregularidades deve responder por elas, mas é preciso dizer com clareza. Essas novas informações não mudam a gênese do escândalo do Banco Master, que é o Bolsomaster.
0: Na economia, Denise Campos de Toledo analisa que as incertezas sobre a inflação, os juros no Brasil e nos Estados Unidos e as dúvidas fiscais mantêm o câmbio pressionado e a Bolsa sem uma direção definida. Acompanhe.
15: O mercado brasileiro segue descolado do mercado externo. O avanço do acordo de paz entre Estados Unidos e Irã tira do cenário global, por hora, um fator de risco muito ligado à questão do petróleo. Em vários países que sofreram maior impacto nos preços dos combustíveis, o reflexo sobre a inflação pode ser mais rápido. No Brasil, com subsídios, subvenções e defasagens nos reajustes, o impacto tende a ser mais gradual. Mas, aos poucos, devem ceder também os preços do frete, de fertilizantes, de outros insumos que influenciaram aumentos como de embalagens plásticas. A questão é que o horizonte traz outras preocupações quanto à inflação. Tem os estímulos do governo e a resiliência do mercado de trabalho, dando algum fôlego à inflação, à demanda, fazendo a atividade se manter em um ritmo acima do que seria esperado com o atual patamar de juros. As dúvidas quanto ao fiscal também pesam nessas expectativas. Ainda tem os riscos relacionados ao El Niño, que podem sustentar altas dos alimentos por um prazo maior, talvez até 2027. Enfim, o mercado está lidando com dúvidas quanto às políticas de juros nos Estados Unidos e no Brasil. O Fed deve manter as taxas ao longo do ano, o que tende a atrair mais investimentos para os títulos americanos, fortalecendo o dólar frente às moedas dos países emergentes, incluindo o real. Nesse contexto, ainda tem a atratividade das ações de tecnologia das bolsas dos Estados Unidos. E o Copom, na avaliação de alguns analistas do mercado, deixou no ar uma certa leniência com a inflação. Cortou a Selic, ainda que uma pequena dose, mas reconhecendo a piora da inflação e ampliou o horizonte de convergência para a meta, uma incerteza que não faz bem para o mercado. É aguardar a ata da reunião, que sai na próxima terça, para ver se indica uma direção mais clara para a política monetária. É por esses fatores que o câmbio no Brasil ficou mais pressionado e a Bolsa ficou meio de lado.
0: Agora são 5 horas e 40 minutos. Seguimos com outros assuntos para você no Jornal da Manhã, edição desta sexta-feira. A Justiça de São Paulo tornou a influenciadora e advogada Deolane Bezerra ré em um processo que apura a suposta ligação com o primeiro comando da capital. A reportagem é da Júlia Firmino.
16: A Justiça de São Paulo aceitou a denúncia do Ministério Público e tornou ré a influenciadora e advogada Deolane Bezerra por lavagem de dinheiro e organização criminosa ali, ligação também com o primeiro comando da capital, facção criminosa que atua aqui no estado de São Paulo. Além da Deolane, também se tornaram réus Marco William Herbas Camacho, que é o Marcola, Paloma Sanches Herbas Camacho, que é a sobrinha do Marcola, Leonardo Alexander Ribeiro Herbas Camacho, Alejandro Juvenal Herbas Camacho Júnior e Everton de Souza, que seria aí o sobrinho do Marcola. Na decisão que foi tomada aí pelo Davidson Herbert dos Reis, da terceira vara de Presidente Venceslau, que aconteceu ali, que é uma cidade do interior do estado de São Paulo. A gente lembra que a Deolane, ela está presa preventivamente desde maio, do dia 21 de maio, em Tupi Paulista, que fica no interior do estado. A Justiça também recusou o pedido de transferência que foi feito ali por parte da defesa da Deolane nessa nova decisão. E segundo investigações, familiares e pessoas de confiança recebiam um valor e ordens ali do PCC, do primeiro comando da capital, para distribuir esse dinheiro ilícito que vinha de empresas de transportes que atuavam em São Paulo. E parte desse dinheiro ia para Deolane e para outras pessoas que também são investigadas ali pela polícia, né, e as autoridades aqui de São Paulo. A gente segue de olho em tudo isso, traz mais informações sempre que saírem aí novidades ao longo da programação da Jovem Pan. De São Paulo, Júlia Firmino.
0: O pré-candidato à presidência, Flávio Bolsonaro, participou do programa 3 em 1, aqui da Jovem Pan, e afirmou que sempre soube que o cerne do caso Master era o PT da Bahia. Acompanhem com o Misael Mainetti.
17: Durante o programa 3 em 1, o pré-candidato à presidência, Flávio Bolsonaro, do PL, repercutiu a operação da Polícia Federal, que mirou o líder do governo, Jacques Wagner. O senador afirmou que sempre soube que a origem do caso Master estava no PT da Bahia.
18: Todos estavam aguardando aí que em algum momento viessem à tona essas denúncias, que já estavam virando conversa de botequim, né? No cafezinho da Câmara, do Senado, todo mundo sabia que em algum momento apareceria algo desse tipo. Não sabíamos que ia chegar no, exatamente como está sendo colocado agora, mas a gente sabe que foi ali, no PT da Bahia, a origem, o cerne de todo esse esquema que desagou na questão do Banco Master, e obviamente o Jacques Wagner como grande liderança. Ainda tem outras lideranças do PT da Bahia que ouvimos falar que também praticaram alguns atos para beneficiar Augusto Lima, principalmente, lá naquele estado, que é uma pessoa muito influente lá. E também aguardamos que a Polícia Federal traga à tona em breve também toda, esclareça, né, tudo isso que está sendo investigado.
17: O filho do ex-presidente aproveitou a participação para reforçar o pedido de criação da CPI do Banco Master.
18: A minha preocupação sempre qual foi? Vamos separar o certo do errado. Vamos separar, né, como quem não tem nada a temer com quem tem algo a esconder. Então, quando aparece caso como esse do Jacques Wagner, nós entendemos por que é que ninguém do PT assina uma CPI do Master, porque meu sonho sempre foi, eu falava, olha, eu quero ele sentados aqui, Augusto Lima, vou ficar sentados aqui nessa bancada de uma CPI no Congresso Nacional. Nacional para que ele responda qual é a relação dele com o Flávio Bolsonaro. Ele vai falar, foi a questão, né, do filme, coisa privada, nada de errado, sem contrapartida, 2024, o governo não era mais Bolsonaro. Ou, e perguntar qual a sua relação com o filho do Lula, qual a sua relação com o Jacques Wagner, qual a sua relação com o Rui Costa.
19: Questionado sobre a atuação, ih, essa frase, 3, 2, 1. Questionado sobre a atuação de Eduardo Bolsonaro, que foi condenado pelo Supremo Tribunal por coação na trama golpista, Flávio Bolsonaro disse que o irmão nunca pediu nenhuma taxação a Donald Trump em relação ao Brasil. Também chamou a decisão do Supremo Tribunal Federal contra Eduardo Bolsonaro de forçação de barra.
18: Esse processo é completamente nulo sobre qualquer aspecto que você olhe. Porque, obviamente, o Alexandre de Moraes é suspeito para votar uma situação como essa, porque ele está agindo com vingança pessoal contra o Eduardo. Ele deveria declarar o impedimento dele, porque, obviamente, ele é parte. Em tese, ele é vítima disso, não poderia. Inclusive, ô Bia, essa é um dos crimes previstos de responsabilidade na Lei 1079, que é a lei de impeachment de ministro do Supremo. Ele está claramente infringindo. O Eduardo é ex-parlamentar, não tinha que ser julgado no Supremo Tribunal Federal. Ele sequer foi citado. Eu vi ainda o Alexandre de Moraes narrando com uma certa ironia, com umas entrevistas que o Eduardo fez, ou lives que ele fez, dizendo que pelo fato de ele comentar o processo, ele sabia do conteúdo do processo. Então, assim, é uma grande farsa, uma grande forçação de barra.
19: Flávio também disse que o governo não pode colocar o novo tarifaço imposto pelos Estados Unidos na conta do irmão.
18: E agora, não dá para botar tarifa na conta do Eduardo. Ele nunca pediu isso no governo americano. Foi uma decisão do próprio Trump, que fez isso com dezenas de outros países, com os quais ele botava na mesa a tarifa para alguma espécie de força na hora de negociação. O que o Eduardo foi pedir foi a Magnitsky ao Alexandre de Moraes, algo que também não estava no controle do Eduardo. São os critérios da lei americana, pelo fato de Alexandre de Moraes ter perseguido empresas americanas, pessoas físicas americanas, tomar decisões escondidas em secreto fora do processo e tentar fazer com que a eficácia das suas decisões chegassem até os Estados Unidos sem passar pelos meios legais. Por isso ele foi rotulado, ele foi classificado ali, né, recebeu essa punição da lei Magnitsky. Se ela voltar a acontecer agora, mais uma vez, não é o Eduardo que tem nenhum poder de decisão sobre isso.
19: Sobre as eleições, o senador reforçou a importância de uma união da direita do Brasil e minimizou os atritos recentes com Romeu Zema.
18: Então, todas as conversas que eu sempre tive, muito respeitosas, seja com Zema, seja com Caiado ou com o próprio Ratinho lá atrás, antes dele se decidir não concorrer, não ser um pré-candidato também à presidência, sempre houve esse claro entendimento de que, olha, ou o PT tem uma máquina aí, usa ela de forma completamente ilegal, arbitrária. E, obviamente, a gente tem que, ou nós nos livramos do PT esse ano, ou o PT vai acabar com o Brasil. Então, assim, essa unidade ainda, que em alguns momentos existem algumas trocas de farpas pequenas, ele mais faz parte, não tem problema nenhum, acho que tudo tem que ser deixado de lado, relevado, né? Porque o eleitor sabe que na hora H, no momento certo, todos vão estar ali unidos contra o câncer que domina o Brasil hoje, que é o PT.
19: Sem citar nomes, o senador disse que prefere uma mulher como vice na chapa ao Planalto.
18: O que eu posso falar nesse momento é que eu tenho realmente a preferência que seja uma mulher, não pelo fato de ser mulher, mas porque nós temos muitas mulheres qualificadas e que eu acho que agregariam a esse nosso projeto de resgate do Brasil.
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0: Faltando agora 12 minutos para as 6, você acompanha aqui o Jornal da Manhã. A Câmara dos Deputados aprovou a medida provisória que muda as regras do piso mínimo do frete no transporte rodoviário de cargas. O texto foi aprovado de forma simbólica e agora segue então para a análise do Senado Federal. Quem tem os detalhes para a gente é o Marco Viana.
20: Olha, essa decisão tem potencial para gerar muito debate, não somente dentro, mas também fora do Congresso Nacional. Os deputados aprovaram um texto que prevê o perdão de multas e outras penalidades aplicadas a caminhoneiros e demais envolvidos nos bloqueios de rodovias registrados após o resultado das eleições presidenciais em 2022. A medida foi incluída na MP que trata o piso mínimo do frete e acabou sendo aprovada durante a votação da proposta. O dispositivo beneficia pessoas físicas e jurídicas que foram alvo de sanções administrativas por causa das interdições nas estradas que ocorreram em diversas regiões do país no período pós-eleitoral. O texto foi apresentado pelo relator da matéria, o deputado Zé Trovão, e também reforça mecanismos de proteção ao piso mínimo do frete, que era o objetivo original da medida provisória. Os defensores da proposta argumentam que houve excesso nas punições aplicadas aos participantes dos bloqueios. Já quem não concorda afirma que a medida pode representar um enfraquecimento das sanções impostas a quem participou de atos considerados ilegais pela Justiça. Agora, depois da aprovação na Câmara dos Deputados, o texto segue para análise no Senado Federal. Os senadores poderão manter o conteúdo aprovado pelos deputados, fazer alterações ou até mesmo retirar esse trecho da anistia. Portanto, a discussão ainda está longe do fim e deve continuar movimentando os bastidores políticos de Brasília nos próximos dias.
0: Agora a gente fala de futebol. A Copa do Mundo completa uma semana de jogos com a retomada das partidas dos grupos A e B nesta quinta-feira. Acompanhe agora os resultados com o Daniel Lian.
3: O jogo de abertura da segunda rodada da Copa do Mundo terminou empatado na disputa entre os derrotados do Grupo A na primeira rodada. A República Tcheca, favorita para o duelo, começou a partida pressionando a África do Sul. Em 5 minutos, a primeira grande jogada e o único gol do primeiro tempo. Sadilek recebeu dentro da grande área depois de uma boa trama ofensiva e abriu o marcador. Com a vantagem no placar, a República Tcheca parou de avançar. Depois de poucas chances de perigo no início do segundo tempo, a seleção recuou e cedeu o campo para a África do Sul chegar ao gol de Kovar. Os sul-africanos, com dificuldade para furar o bloqueio tcheco, conseguiram o empate perto dos 40 minutos da etapa final. Sult tocou a mão na bola e Mokoena converteu a penalidade marcada pela arbitragem. Na terceira rodada, a África do Sul encara a Coreia do Sul, enquanto os tchecos pegam os donos da casa, o México, no Estádio Azteca. Pelo Grupo B, a Suíça goleou a Bósnia por 4-1 pela segunda rodada da competição. Os gols suíços foram marcados por Manzambi 2 vezes, Vargas e Chaka. A equipe da Bósnia descontou com o Marmit. Mas aos 50 minutos, Memić derrubou Sow dentro da grande área e a penalidade foi marcada pela arbitragem. Na cobrança, Chaka completou a goleada por 4-1. Outro anfitrião, o Canadá, ganhou do Catar por 6-0, a segunda maior goleada do torneio, só perdendo para a Alemanha, que aplicou 7-1 em Curaçao. Jonathan David marcou por 3 vezes, também deixaram a sua marca Saliba, Manai contra e Laring. A nota triste da partida foi a lesão do jogador Coné do Canadá, que quebrou a perna esquerda numa imagem forte após uma entrada dura de Madibo do Catar, que foi expulso. O Canadá lidera o Grupo B com 4 pontos ao lado da Suíça, mas tem melhor saldo, 6 gols contra 3. Na próxima rodada, as duas equipes se enfrentam em Vancouver, enquanto Bósnia e Catar jogam em Seattle. Mais tarde, quem fechou a rodada foi o México, que venceu a Coreia por 1-0 com gol de Luiz Romo após falha do goleiro Kim. Os donos da casa já garantiram vaga para a próxima fase. Os mexicanos terão a República Tcheca pela frente no Estádio Azteca na quarta-feira. E na mesma data, a África do Sul e Coreia do Sul também tentam a classificação.
0: Coreia, E hoje é dia de Brasil na Copa do Mundo. Como é que está a sua expectativa aí para o Brasil retornando a campo, hein? Vamos acompanhar agora a agenda dos jogos de hoje. Estados Unidos e Austrália jogam em Seattle às 16 horas. Escócia e Marrocos será em Boston às 19 horas. E o Brasil enfrenta o Haiti na Filadélfia às 9:30 da noite. Turquia e Paraguai, esse jogo será em Santa Clara, com horário previsto para meia-noite pelo horário de Brasília. Dia de Brasil na Copa do Mundo, claro, e na véspera do jogo, a gente tem muita expectativa, né, em torno disso. A cidade da Filadélfia, por exemplo, viveu uma invasão brasileira, enquanto o Carlo Ancelotti fazia os últimos ajustes na equipe. Quem acompanhou foi o Raí Monteiro.
4: A tarde na Filadélfia mais parecia uma festa em algum ponto turístico do Brasil. O verde e amarelo tomou as ruas da cidade de Rock Balboa. Horas antes, cerca de 150 quilômetros dali, Carlo Ancelotti comandou a última atividade da seleção brasileira antes de enfrentar o Haiti. 15 minutos abertos para a imprensa, apenas imagens de aquecimento,

0: do equipe, podemos fazer melhor e temos que fazer melhor.
1: Depois do empate contra Marrocos, a expectativa para o jogo contra o Haiti é de um Brasil diferente, com outra postura, uma atitude melhor, mas sem Endrick.
0: Para mim, personalmente, Endrick é outra coisa. É um talento extraordinário, Endrick, e o Brasil vai aproveitar de suas qualidades e nessa Copa do Mundo e também na próxima Copa do Mundo.
1: Sem o paciente Endrick, o Brasil deve ter Alisson, Danilo, Marquinhos, Gabriel Magalhães e Douglas Santos na linha defensiva. O meio-campo deve começar com Casemiro e Bruno Guimarães, com o quarteto ofensivo com uma novidade. Luiz Henrique deve ser titular ao lado de Rafinha, Vinícius Júnior e Igor Thiago no comando de ataque.
2: Acho que a gente sabe que nós temos que fazer dentro de campo, né? Sabemos que não fizemos um bom primeiro jogo, né? Mas o que pode esperar de nós é muita entrega e dedicação dentro de campo no jogo de amanhã. E vamos fazer tudo para sair vitorioso.
1: Um Brasil em busca de confiança. E principalmente, a primeira vitória na Copa do Mundo.
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4: Jornal da Manhã, 5h57.
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4: Seguimos juntos, levando para você as principais informações nesta sexta-feira, 19 de junho de 2026. Se você está chegando agora, um ótimo dia para você. Seja bem-vindo, bem-vinda. É dia de jogo do Brasil também na Copa do Mundo. Claro, muita expectativa em torno dessa segunda partida do Brasil. Jogo à noite, 9h30 da noite. E, obviamente, você terá ampla cobertura aqui na programação da Jovem Pan. O governador de São Paulo, Tarcísio de Freitas, quer intensificar agendas em locais onde teve votação baixa em 2022.

0: Acompanhe na reportagem do João Vitor Revedilho.
1: Aliados do governador querem que ele intensifique as agendas na Grande São Paulo para tentar puxar os votos de eleitores que votaram em Fernando Haddad em 2022. Nas eleições passadas, por exemplo, Haddad conseguiu vencer em cidades como São Bernardo do Campo e Mauá, polos vistos como importante para a campanha de Tarcísio. Em Diadema, o atual chefe do Palácio dos Bandeirantes obteve apenas 40% dos votos. Já em Osasco, Haddad venceu Tarcísio por uma margem mínima de um ponto percentual. O governador ainda quer tentar manter o eleitorado em cidades como São Caetano do Sul e Santo André, que deram vitória a ele no último pleito. Outro foco da campanha está na própria capital paulista, onde Tarcísio de Freitas obteve apenas 45% dos votos em 2022. Para isso, ele deve aumentar a presença nessas cidades nas próximas semanas. No fim do mês, o Palácio dos Bandeirantes deve trazer as caravanas que têm rodado o interior de São Paulo para a região metropolitana. Primeiro, será na capital, depois nas cidades da Grande São Paulo.
0: E olha, o governo Lula, por sua vez, teme um desgaste com a provável recusa de extradição de Eduardo Bolsonaro pelos Estados Unidos. Quem conta essa história pra gente é o Matheus Dias.
2: A avaliação de interlocutores é de que mais um pedido de extradição de Eduardo Bolsonaro, vindo de Alexandre de Moraes, pode trazer uma imagem de parcialidade ao STF. Se o pedido for negado, a percepção piora. E isso é algo que tanto o governo quanto o Supremo tentam evitar. Eduardo mora nos Estados Unidos desde fevereiro de 2025. Agora condenado a 4 anos e 2 meses de prisão por coação contra o Supremo no julgamento que condenou Jair Bolsonaro por tentativa de golpe, tem a extradição como uma possibilidade, porém remota. Na visão do governo, seria muito improvável o governo Trump aceitar um pedido para enviar o ex-deputado ao Brasil para cumprir a pena, determinada em função justamente da atuação do ex-parlamentar junto à Casa Branca. Caso a decisão de Moraes seja mesmo pelo pedido, o primeiro filtro seria a análise por um tribunal federal norte-americano. O pedido poderia ser negado já pelo Judiciário dos Estados Unidos. Isso porque o Tratado de Extradição assinado entre os países em 1965 não se aplica quando o crime for de caráter político, na avaliação americana.
3: Mesmo que passe pelo Judiciário norte-americano, a palavra final em relação à extradição fica a cargo do secretário de Estado, Marco Rubio. Ele que é próximo à família Bolsonaro, inclusive recebeu Flávio Bolsonaro em Washington recentemente e ainda é crítico de Alexandre de Moraes, já tendo feito as duras críticas publicamente por mais de uma oportunidade.
2: Recentemente, a Corte de Cassação da Itália afirmou que houve violação no direito de defesa da ex-deputada Carla Zambelli, porque Moraes teria dupla função, de julgador e de vítima. A mesma interpretação poderia ser usada agora, já que Moraes foi alvo de sanções da Lei Magnitsky, na avaliação do STF, por ação de Eduardo junto ao governo Trump.
0: Um dos principais assuntos das últimas horas, o Jax Wagner, líder do governo no Senado, foi alvo da nona fase da Operação Compliance Zero, que investiga um esquema bilionário de fraudes e corrupção ligado ao Banco Master. A Polícia Federal apreendeu US$ 49 mil em espécie em um endereço ligado ao parlamentar em Brasília. Quem conta todos os detalhes dessa história para a gente é o repórter Bruno Pinheiro.
4: Em Brasília, agentes da Polícia Federal cumpriram ordens judiciais neste hotel de luxo. A PF também pediu para realizar buscas e apreensões no gabinete do senador Jax Wagner no Senado e no escritório dele na Bahia. O ministro André Mendonça negou. O Ministério Público Federal também se opôs, dizendo que a medida no Congresso seria indevida e ingerência entre os poderes. Essas suspeitas foram indicadas pela Polícia Federal e constam da decisão do ministro do Supremo Tribunal Federal, André Mendonça, que expediu os mandados nesta quinta-feira. Segundo o despacho, Wagner recebeu as vantagens em troca da sua atuação no Congresso Nacional em favor do Banco Master. Para a investigação, a Polícia Federal faz apontamentos em frentes diferentes contra o senador. A primeira é um apartamento de R$ 2.450.000 em Salvador. Wagner teria enviado os dados do imóvel ao gestor do Banco Master, Augusto Ferreira Lima, que operacionalizou a compra usando empresas interpostas para ocultar o nome do real dono. As tratativas continuaram mesmo após o início das investigações. A segunda frente são os pagamentos. A empresa BN Financeira, ligada à família de Wagner, teria recebido quase 4 milhões de reais de uma empresa do entorno de Augusto Lima. As planilhas apreendidas pela Polícia Federal fazem apontamentos de mais de 2 milhões de reais que foram pagos ao enteado do senador, identificado nos registros apenas pelo apelido de Dudu. A terceira frente é a atuação parlamentar. A PF faz apontamentos de que Wagner agiu em favor do Banco Master na ampliação de crédito consignado, na aprovação de emenda ao Fundo Garantidor de Créditos e na fiscalização da venda do Master ao Banco de Brasília. No dia em que a emenda ao Fundo Garantidor foi incluída, Augusto Lima ligou para Wagner por 9 minutos e 19 segundos e enviou em seguida o link do texto. A decisão ainda aponta que Wagner recebia viagens em jatos particulares do banqueiro e ingressos para um show em Los Angeles, que foram pagos pelo Grupo Master no valor de R$ 63 mil, em benefício de familiares do senador. Em nota, a defesa de Augusto Lima classificou as ações da PF hoje como desnecessárias, pois ele já estaria à disposição das autoridades há 6 meses. Líder do governo no Senado, Jacques Wagner, sempre negou qualquer ligação com o Banco Master. Em fevereiro, ele mesmo chegou a chamar o caso de falcatrua.
0: Muito bem, esse assunto a gente vai trazer aqui para o primeiro comentário do Henrique Kriegner, que nessa sexta-feira participa com a gente aqui do Jornal da Manhã. Kriegner, bom dia para você. Você falava se eu poderia proporcionar viagem para você. Na última participação sua, não venha me pedir ingresso para show também. Queria te ouvir a respeito dessa operação que traz aí um envolvimento do nome do senador Jacques Wagner. Ele nega qualquer tipo de irregularidade, inclusive numa entrevista concedida também. Qual é a tua impressão dessa ação da Polícia Federal chegando ao Partido dos Trabalhadores? Bom dia.
5: Bom dia, Nonato. Eu já estava com a listinha pronta aqui das próximas apresentações aí que eu quero ver. E aí, se você pudesse conceder esse ingresso, ia ser bom demais. Mas a realidade é que amigos assim, parece que só os políticos lá em Brasília conseguem conquistar, viu, Nonato? Porque quando a gente vê a lista de benesses pagas pelo Vorcaro, tanto agora ao que está sendo acusado, né, de ter sido entregue a Jacques Wagner também, a Ciro Nogueira e outros nomes, é de realmente espantar. É um nível de amizade ali bastante impressionante. O que a gente precisa lembrar sempre é que esse escândalo do Banco Master e todas as operações envolvendo Daniel Vorcaro vão de direita à esquerda, centro, em todos os lados, porque essa era a estratégia dele, essa era a estratégia de operação, garantir que ele teria apoio por todos os lados. Mas a pergunta que eu sempre faço aqui e que precisa ficar comprovada é: tá bom, nós vemos a relação de benefício de Vorcaro para senadores, de Vorcaro para outras pessoas do poder público, né, do judiciário e também do executivo, não só do legislativo. Será que nós vamos conseguir comprovar o contrário? Que esses também estão beneficiando o Vorcaro? Senadores, ministros do STF ou também do Executivo, conseguimos comprovar que eles estão beneficiando o Vorcaro? Porque senão nós não vamos ter nenhum tipo de punição. Vai dar em pizza. Então essas operações são muito bem-vindas para que se prove ali o elo e é muito necessário para que o povo tenha acesso à verdade, né?
0: Sem dúvida nenhuma. Agora, o Kriegner, qual é o impacto político disso, à medida em que a gente tinha um discurso muito ligado a partidos de direita ou a políticos ligados à direita e agora surge o nome de um senador importante da ala mais à esquerda da nossa política? Como é que isso pode impactar a campanha eleitoral, os próximos passos, enfim, como é que isso vai se refletir no nosso cenário político também? Porque aí dá a impressão que o jogo zerou, não?
5: Pois ficam dois caminhos aí. Aqueles que acreditavam que isso era um envolvimento exclusivo da direita, por uma ideologia, o um posicionamento pessoal do Daniel Vorkaro, vão agora ter o seu argumento caído por terra, né? Justamente porque a gente está vendo que não, que isso aí vai para todo o espectro político, ele não fazia acepção de ideologias ou visões de mundo. Agora, outra questão que pode acontecer, e que na minha opinião, Nonato, é até mais negativo, é as pessoas entrarem numa complacência geral, do tipo, olha aí, tá vendo? Direita, esquerda, tudo a mesma coisa, e todo mundo recebe corrupção. Quando, na verdade, nós estamos falando de um senador que pertence a um partido que tem manchas de corrupção por toda a sua história e por todas as suas gestões. Não teve uma gestão do governo federal liderado pelo PT que não foi marcado por um escândalo de corrupção. E isso é fato, é história, não é uma questão de opinião política. Então, nesse sentido, nós vamos ter ainda mais uma evidência aí para corroborar que tem algo de errado na maneira como o PT faz política, não só entre políticos, mas também com empresários. Essa complacência não pode acontecer. Importa sim a diferença de números de escândalo, importa sim o número de dinheiro desviado, total, montante, não é tudo a mesma coisa, porque senão a gente entra num lugar em que não consegue, de fato, desenvolver uma vacina, ou mesmo um antídoto aí para esse vírus chamado corrupção, né?
0: Henrique Kriegner, daqui a pouco está de volta com outras participações e comentários aqui no Jornal da Manhã. O Procurador-Geral da República, Paulo Gonet, se manifestou contra a suspensão da Lei da Dosimetria, que prevê a redução de penas para condenados pelos atos do 8 de janeiro de 2023. A reportagem é de André Anelli.
6: No entendimento do Procurador-Geral da República, Paulo Gonet, a lei da dosimetria não pode ser considerada inconstitucional somente por possibilitar a diminuição da pena dos condenados pelo 8 de janeiro. De acordo com o posicionamento do PGR, a lei não individualiza beneficiários, não menciona pessoas determinadas, não se limita formalmente aos fatos de 8 de janeiro e nem condiciona a incidência às condenações proferidas pelo STF. Em maio deste ano, as federações PSOL Rede e PT, PCdoB e PV, além da Associação Brasileira de Imprensa, entraram com ações no Supremo para questionar a validade da lei que foi promulgada pelo Congresso Nacional após a derrubada do veto integral do presidente Lula. Em seguida, o ministro Alexandre de Moraes, relator do caso, suspendeu a aplicação da lei até a decisão final da Suprema Corte, mas a data do julgamento ainda não foi marcada. A Advocacia Geral da União, a AGU, defende a inconstitucionalidade da lei por entender que os atentados contra a democracia devem receber a resposta firme diante da gravidade das condutas. Caso o projeto de lei da dosimetria das penas não seja declarado inconstitucional, o ex-presidente Bolsonaro e o chamado núcleo golpista podem ser beneficiados com diminuição das penas. De Brasília, André Anelli.
0: A gente segue aqui conversando com o Henrique Kriegner a respeito dos principais temas. Esse também é um deles. Como é que você viu essa manifestação do PGR, do Paulo Gonet, a respeito dessa suspensão da lei da dosimetria, que é um tema que vai e volta, a gente está sempre discutindo aqui, a gente não tem ainda uma clareza sobre ele, né, Kriegner?
5: Pois é, Nonato, e a expectativa é que uma vez chegando ali no STF mesmo, essa lei seja de fato suspendida, né? Ali ela seja impedida de ser avançada, justamente contrariando o que foi dito, né? Para quem lembra do processo como foi conduzido, o deputado Paulinho da Força disse que ele tinha sido conduzido ali a seis mãos, querendo dizer que tinha tido também uma influência por parte da Suprema Corte na confecção mesmo dessa lei da dosimetria e que isso serviria para tranquilizar o Congresso de que, uma vez discutido, votado ali no plenário, não seria barrado no STF, mas não é isso que está acontecendo e a gente vê mais uma vez, nesse sentido, a dosimetria tendo dificuldade de avançar. O que é muito triste, porque se de fato já foi aprovado, ela é constitucional, já foi comprovada a constitucionalidade e ali tem uma aprovação por parte do Congresso, independente da matéria ou do conteúdo, concordando ou não concordando, o que que o STF precisa fazer é uma análise técnica, né? Uma análise com base na lei, na Constituição. Então, esse posicionamento também do próprio PGR também vem de uma maneira com viés político e um viés de um lado aí específico também. A gente, mais uma vez, está diante de uma decisão que deveria ser meramente jurídica, estritamente constitucional, e agora passa a ter um viés político também. Isso é ruim, gosta quem está do lado oposto, mas abre precedentes, né? Fortalece aí, na verdade, uma tendência que a gente tem visto, e uma hora hoje quem celebra vai ficar lamentando, porque pode ser vítima desse mesmo mal também, Nonato.
0: Na economia, a redução de 0,25 ponto percentual na taxa básica de juros foi considerada insuficiente por entidades como a Confederação Nacional da Indústria e também a Central Única dos Trabalhadores. Acompanhe com Rodrigo Viga.
7: Entidades que representam empregados e empregadores querem a continuidade da queda da taxa Selic num ritmo mais acelerado. Comemoraram parcialmente até a página 2. Redução na taxa básica de juros, novamente, 0,25 ponto percentual anunciado essa semana pelo Copom, Comitê de Política Monetária do Banco Central. 3 reuniões esse ano, 3 cortes de 0,25, agora a Selic está em 14,25%. A CNI, a Confederação Nacional da Indústria, entende que as empresas ainda estão asfixiadas, estranguladas, e que esse corte pequeno de 0,25 não desanuvia a necessidade de novos investimentos no país. E também não olha para as necessidades do povo brasileiro. A CUT, Central Única dos Trabalhadores, avaliou que o corte de 0,25%, tímido, pequeno, modesto, ignora fatores externos como o fim da guerra entre Estados Unidos e Irã e deixa também de lado as demandas do povo e da sociedade brasileira, principalmente no campo social. A CIBIC, que representa uma Câmara de Construção Civil, entende que é preciso dar continuidade à taxa básica de juros para uma ampliação dos investimentos em atividades aqui no país, que vão ajudar no crescimento da atividade econômica e também na expansão do emprego do mercado de trabalho nacional. A FIRJAN, Federação das Indústrias aqui do estado do Rio de Janeiro, cobra do governo federal um corte na própria carne, tocar uma ferida fundamental para que esses juros possam cair no ritmo mais acelerado, ajuste fiscal mais aprofundado. No entanto, no mercado financeiro, esse corte de 0,25 ponto percentual foi até mais bem recebido, foi melhor assimilado. Até a semana passada, analistas e especialistas estavam quase que convictos de que não haveria nenhum corte, nem esse de 0,25 ponto percentual. Veio o fim da guerra, abriu-se o espaço para a continuidade desse processo até o final do ano. Mas o Boletim Focus do começo dessa semana elevou as projeções para o fechamento da Selic este ano e no ano que vem. Para esse ano, em vez de 13,5%, 13,75%. E no ano que vem, em vez de 11,5%, 12% para travar um pouco a alta inflacionária do Rio. Rodrigo Viga.
0: Jornal da Manhã, agora são 6 horas e 19 minutos.
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0: Jornal da Manhã, 6 horas 23 minutos. O pré-candidato à presidência, Ronaldo Caiado, disse não estar surpreso com a investigação que liga o senador do PT, Jacques Wagner, e o Banco Master de Daniel Vorcaro. Quem acompanha esse assunto é o Misael Mainetti.
20: Ronaldo Caiado disse que não ficou surpreso ao saber do suposto envolvimento do líder do governo no Senado, Jacques Wagner, em irregularidades envolvendo o Banco Master. Para o ex-governador de Goiás, o Brasil virou uma repetição de polêmicas.
21: Eu acho que o que aconteceu é algo que nós, brasileiros todos, já chegamos a um ponto de indignação completa, porque não é possível mais você conviver cada dia com escândalos. Né? Eu não faço parte dessa política, tá certo? Infelizmente, os momentos importantes do Brasil, eles estão sendo discutidos com escândalo. Você não tem outro tema para discutir no Brasil? E sem dúvida nenhuma, me perguntaram aqui se eu estava surpreso, de maneira alguma. A digital no PT em corrupção está em todos esses anos que eles estão no governo.
20: Questionado sobre nomes de esquerda e de direita envolvidos com o banqueiro Daniel Vorcaro, o pré-candidato ao Planalto reforçou que não faz parte desse grupo e voltou a criticar o PT.
21: E é este o quadro que realmente entristece a população brasileira, que ao invés de nós estarmos numa pré-campanha discutindo temas relevantes para o país, nós estamos aqui repetindo, né, escândalo daí do líder do governo e outros que virão, né, sem dúvida alguma, com 8 telefones celulares que tem lá. Deve ter muita matéria ainda para ser levantada ainda pela Polícia Federal e também pelo Supremo.
20: Durante encontro com as entidades representativas da comunidade nipo-brasileira em São Paulo, Ronaldo Caiado disse que ainda não viu as propostas de segurança pública lançadas pelo senador Flávio Bolsonaro, também candidato ao Planalto pelo PL. Aproveitou a oportunidade para falar das próprias propostas de governo acerca do tema.
21: Então, nessa área de segurança, como em outras, que eu sou uma pessoa que eu estudo, se há de convir que eu não sou teórico. Eu estou apresentando algo que é concreto, né? É a maior segurança que o país já teve, já viu, sendo que nós tínhamos as quatro cidades mais violentas do Brasil no entorno de Brasília. Então, enfrentamos as facções criminosas e hoje o cidadão vive circulando com a maior tranquilidade. Então, realmente, eu não vi o plano, tá certo? E o nosso plano será apresentado, sim, como educação, como saúde, como também temas de programas sociais, para mostrar uma coisa só.
20: Ronaldo Caiado estava acompanhado do presidente nacional do PSD, Gilberto Kassab. Questionados sobre a possibilidade de uma chapa puro sangue para as eleições ao Planalto, que acontecem neste ano, os dois não negaram nem discordaram. Caiado disse que isso deve ser decidido em breve.
1: E o vice, está aí do seu lado?
14: Existe essa possibilidade?
22: Não é hora de discutir.
14: Ainda não?
21: Olha, você sabe que nós já marcamos a nossa, não sei quando é que os outros marcaram, mas a nossa convenção é dia 26 de julho, tá certo? E aí o presidente nosso aí já conseguiu a rua toda, então não vai ser fechado dentro de gabinete, nem dentro de anfiteatro. Nós faremos ali na rua, na frente do PSD, vai ser um grande movimento. E vai ser a primeira convenção nacional de um partido, será do PSD, dia 26 de julho.
20: Ao lado de Kassab, Caiado contou à imprensa que o evento de convenção nacional do PSD, que oficializa a candidatura dele ao Planalto, acontece no dia 26 de julho, em São Paulo.
0: E em meio à estagnação da campanha eleitoral, Ronaldo Caiado deve mudar o seu discurso e mirar outros concorrentes para tentar subir nas pesquisas. É uma apuração do João Vitor Revedilho.
23: A campanha de Ronaldo Caiado quer mirar em Flávio Bolsonaro para conseguir atrair parte do eleitorado bolsonarista e alavancar o nome do ex-governador goiano nas pesquisas. No primeiro momento, o discurso fica longe dos ataques mais duros, mas deve reforçar a possibilidade de Caiado vencer Lula no segundo turno das eleições. A estratégia já entrou em prática em coletivas de imprensa e até para alguns interlocutores mais próximos. No começo da semana, Caiado passou a usar um discurso pregando que pode ter mais chances ao Planalto do que Flávio.
21: Que hoje existe um sentimento, neste momento, ó, que a perspectiva é que vai dar Lula ou que vai dar o Flávio. Ora, então, este momento é que nós precisamos de poder fazer chegar à população informações para dizer o seguinte, quem tem o melhor perfil no segundo turno. Agora, quanto a isso, você viu que essas pessoas que saíram dali do Flávio, eles migraram para onde? Para indeciso. Eles não migraram para ninguém. Todos nós estamos ali naquele patamar. Então não tem ascendência de ninguém. O que tem é que os indefinidos assumiram uma proporção que hoje chega a 15%. E é exatamente esses indefinidos e os independentes é que vai fazer com que alguém tem a chance de bater o Lula no segundo turno.
23: Aliados de Caiado, nos bastidores, não descartam um aumento do tom quando a campanha eleitoral começar. A equipe pretende usar as campanhas de rádio e TV para atrair o eleitorado de Flávio e até mesmo os indecisos.
0: Jornal da Manhã, 6 horas 29 minutos.
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0: Quase 33 minutos. O senador e pré-candidato a presidente Flávio Bolsonaro criticou o PT após a operação da Polícia Federal contra o líder do governo Lula no Senado, Jacques Wagner. Os detalhes na reportagem de Beatriz Manfredini.
10: O senador e pré-candidato à presidência da República, Flávio Bolsonaro, comemorou a operação da Polícia Federal nesta quinta-feira, que mirou o senador Jacques Wagner, líder do governo Lula, na Casa Alta. Flávio chamou a medida de alento.
11: O PT da Bahia acaba de ser implodido pela Polícia Federal com a operação contra o líder do governo do PT no Senado Federal, Jacques Wagner. Isso é um alento de que a impunidade vai ser combatida e, como nós sempre dizemos, o cerne de todo esse problema era o PT da Bahia e agora começa a vir à tona.
10: A fala acontece após o próprio Flávio ser envolvido no escândalo do Banco Master. A campanha de Lula se aproveitou da crise. O atual presidente, que tenta a reeleição, ganhou vantagem nas pesquisas de intenção de votos. Agora, Flávio tenta fazer um movimento contrário ao colar o fato ao PT. O pré-candidato do PL ao Planalto comentou o assunto em São Paulo, durante o lançamento de uma prévia do plano de segurança dele, batizado de Brasil Sem Medo, que propõe 12 medidas principais para a área. Entre elas estão a criação de 5 novos presídios federais, chamados Trevas, a redução da maioridade penal de 18 para 16 anos, com punições para adolescentes a partir de 14 anos para crimes hediondos, a castração química de homens que abusam de mulheres e crianças e a classificação de facções criminosas como organizações terroristas, como fez o governo dos Estados Unidos recentemente. Flávio também citou a adoção de um sistema nacional de reconhecimento facial, inspirado no programa Smart Sampa, da Prefeitura de São Paulo, e Muralha Paulista, do governo do estado. Ele citou tanto o prefeito Ricardo Nunes, quanto o governador Tarcísio de Freitas, que não estiveram no local.
11: Vamos implantar a Muralha Brasileira, um sistema nacional de reconhecimento facial integrado a bancos de dados criminais, inspirado no Smart Sampa da Prefeitura aqui de São Paulo. Quero dar os parabéns ao prefeito Ricardo Nunes por esse programa, né, que é fantástico, super bem avaliado. E também no Muralha Paulista do governador do Governo do Estado, dando os parabéns aqui também ao governador Tarcísio de Freitas. Além de localizar foragidos e prevenir crimes, vamos vigiar portos, aeroportos e áreas públicas com mais de 1 milhão de novas câmeras espalhadas por todo o país.
10: Tarcísio está em agendas no litoral sul de São Paulo, enquanto Nunes cumpria compromissos na capital.
1: A apresentação das 12 medidas também contou com a participação de Sérgio Moro, senador e pré-candidato ao governo do Paraná, e Guilherme Derriti, ex-secretário de Segurança Pública de São Paulo e pré-candidato ao Senado. Segundo Flávio, os dois ajudaram na montagem das propostas.
0: É mais um assunto para a gente ouvir aqui o Henrique Kriegner nesta manhã de sexta-feira. Kriegner, bem dentro daquilo que a gente falava anteriormente a respeito de como essa implicação, essa investigação sobre Jax Wagner do PT poderá levar à campanha eleitoral. Ou seja, o Flávio já se aproveitou dizendo que é um alento que a Polícia Federal tenha feito essa operação. E aproveitou para trazer ali pelo menos algumas medidas que podem compor o seu programa de governo. Lembrando que tudo ainda é pré-candidatura, a gente não está ainda na candidatura especificamente, porque a lei não permite. Como é que você viu essa fala do Flávio a respeito da operação da PF, Kriegner?
6: Olha, Nonato, de certa maneira eu concordo, porque é um alento para todos os brasileiros de que as operações estão avançando, né? Não é um alento especificamente que é do PT ou que é do partido XYZ, mas que sim, as operações estão avançando. Porque nós não podemos esquecer, eu falei disso antes e repito agora também, esse escândalo do Banco Master, ele pega independente de ideologia. Aqui nós temos uma pessoa que quis boicotar o sistema e foi atrás de qualquer pessoa que tivesse influência para poder fazer o seu esquema acontecer. Então isso vai envolver gente da direita, vai envolver gente da esquerda, do judiciário, do executivo, do legislativo, de inúmeras frentes aí, até mesmo do Banco Central, pelas transcrições que foram publicadas no dia de ontem, isso parece que tem envolvimento de pessoas lá de dentro do Banco Central. Então nós vamos ter um escândalo que ele é partidário, ele não tem preciosismo na questão ideológica. Agora, é claro, soma-se a uma série de escândalos envolvendo o PT, uma série de escândalos envolvendo as gestões do PT na presidência da República e também a gente conhece muito bem nas realidades estaduais como é que é feito aí o modus operandi do PT e também de alguns outros partidos que somam escândalos de corrupção nas costas. Flávio vai ter que explorar muito. Agora, enquanto tiverem pontos não esclarecidos a respeito do seu relacionamento com o Vorkaro, esse explorar dos escândalos do PT vai sempre deslizar e patinar como se fosse uma casca de banana, porque como é que ele vai poder falar 100% com segurança se ainda tem coisa que não está muito clara ou, como dizem por aí, coisas que estão ainda para serem divulgadas.
0: Henrique Kriegner participando com a gente aqui do Jornal da Manhã. Hora da gente conferir aqui às 6h39 como fica o tempo nesta sexta-feira e também no final de semana em que começa oficialmente o inverno. Camila Yunis.
9: Oi, Nonato, um ótimo dia para você, para todo mundo que está com a gente aqui no Jornal da Manhã. Nonato, vamos falar um pouquinho do frio de ontem, porque mais uma vez a gente teve recorde de temperatura mínima. E novamente lá na Serra Catarinense. Bom Jardim da Serra registrou menos 7,1 graus. Essa foi a temperatura mais baixa, pelo menos até agora, nesse ano de 2026. Mas vamos falar sobre o retorno das chuvas, porque a gente tem alguns sistemas atuando, tem cavado meteorológico, tem frente fria se deslocando, os jatos de baixos níveis que ajudam a canalizar a umidade que vem do norte do país, tudo isso vai ajudar a fomentar as instabilidades em áreas do sul e do centro-oeste do país. Então tem cenário de alerta e atenção para boa parte do Rio Grande do Sul, oeste de Santa Catarina, oeste do Paraná e sul de Mato Grosso do Sul. Lá em Santa Catarina e no Paraná, as precipitações devem acontecer até o fim do dia. Então muita atenção para essas áreas, porque a gente está falando daquela chuva que pode vir acompanhada de rajadas de vento mais intensas e também de trovoadas. Tem condição de chuva mais forte também em áreas do norte do país e no litoral nordestino, mas aqui na região central do país, o tempo firme vai predominar, incluindo aqui na região sudeste, em função de uma alta pressão atmosférica. Mas aqui no sudeste, a gente até pode ter uma chuvinha mais fraca em áreas aqui do norte do Rio de Janeiro, no leste de Minas Gerais e também no Espírito Santo. Lá em áreas do oeste da Bahia, sul do Piauí, Tocantins, sul do Maranhão, a gente continua com aquele índice de umidade relativa do ar abaixo de 30%. Agora vamos falar de temperaturas, como elas ficam para esta sexta-feira. Olha só, a máxima já melhora um pouquinho aqui na capital paulista, máxima de 24 graus. Em Goiânia, máxima de 29 graus, sem condição de chuva. E em Porto Alegre, máxima de 16 graus, mais friozinho por lá e tem condição de chuva ao longo do dia. Agora, aqui em São Paulo, para o fim de semana, sexta-feira, claro que o pessoal quer saber como fica a previsão do tempo no fim de semana. Olha só, a gente vai ter o retorno das chuvas aqui na cidade de São Paulo, especialmente no sábado. Essa chuva deve acontecer entre a tarde e a noite. E aí a gente tem mínima de 14 graus e máxima de 23 graus. Mas a tendência é de que essas precipitações comecem a diminuir no domingo. No domingo até tem condição de chuva ali pela manhã, mas aí os volumes já diminuem. Mínima de 12 e máxima de 20 graus no domingo aqui na capital paulista. Isso, Nonato, para o fim de semana. E a gente lembra que no próprio domingo começa uma nova estação. O inverno vai começar a partir do próximo domingo, vigorando até o dia 22 de setembro. E o que que a gente pode esperar dessa estação, que costuma ser uma estação mais seca e de temperaturas mais baixas? Olha só, o que que a gente pode esperar para as temperaturas? Em áreas aqui em branco do nosso mapa, então boa parte aqui do estado de São Paulo, áreas do sul de Minas Gerais, Mato Grosso do Sul, né, falando aqui da divisa com o estado de São Paulo, Paraná, Santa Catarina e áreas também do Rio Grande do Sul, a gente tem o cenário de temperatura dentro da média. Mas em todas essas áreas em vermelho do nosso mapa, região centro-oeste, áreas aqui do nordeste também, temperatura um pouco acima da média, principalmente aqui no estado do Tocantins, Goiás, incluindo o Distrito Federal, essas temperaturas devem ficar acima da média para esse período. E aqui em São Paulo deve ficar ali um pouquinho abaixo da média durante esse período de inverno. Isso com relação às temperaturas. Vamos dar uma olhadinha no regime de chuva, porque olha só, durante esse período do inverno, a gente vai ver a atuação do El Niño, que está em formação. A tendência é de que o fenômeno fique mais intenso ali no início da primavera e também no verão. Só que nesse inverno, a gente já vai ver os efeitos do El Niño. E esse mapa mostra exatamente isso. Em verde aqui do nosso mapa, a gente vê áreas do Rio Grande do Sul, Santa Catarina e do Paraná com um volume de chuva acima da média, pelo menos um pouco acima da média. E é justamente isso que o El Niño provoca, essas precipitações em um volume maior. E olha só a secura no norte do país. Então, áreas ali do Pará, norte do Amazonas e Roraima, essa chuva vai ficar abaixo da média e é justamente também essa uma das principais preocupações do El Niño. Áreas aqui, né, da região nordestina, áreas aqui do oeste da Bahia, também no Tocantins, a tendência é de que as precipitações fiquem aí dentro da média. Só que a principal preocupação já é esse cenário que a gente vê o El Niño se desenhando com as chuvas mais excessivas aqui no sul do país e a estiagem lá no norte do país. Claro que a gente vai monitorando dia após dia todo esse cenário para os próximos meses, né, Nonato? Um bom fim de semana para você e até semana que vem.
0: Camila Yunes atualizando para a gente as informações. Portanto, daqui a pouco a Paula Nobre também participa, trazendo mais informações da previsão da meteorologia. 6h44, Estados Unidos e Irã não negociarão nesta sexta-feira na Suíça. A informação é do governo local. E o nosso correspondente na Europa, Luca Bassani, participa conosco. Tem mais detalhes a respeito desse assunto. Luca, que coisa foi essa? Porque parecia tudo tão certo. Assinatura de acordo feita eletronicamente, hoje aquela posição para fotógrafos, para o mundo acompanhar o acordo, e não vai rolar mais. Bom dia para você.
12: Exatamente, Nonato. Um banho de água fria falando o bom português. Bom dia a você, boa sexta a todos que nos acompanham. Depois de grande expectativa que foi formada ao longo dessa semana sobre o encontro na Suíça, em Genebra, nesta sexta-feira, dia 19, tanto os suíços quanto depois os americanos confirmaram que este encontro presencial não deverá ocorrer. A grande expectativa era que o vice-presidente dos Estados Unidos, J.D. Vance, pudesse se encontrar com negociadores iranianos e, além da assinatura presencial, já pudesse conduzir as primeiras conversas, né? Lembrando que este memorando que foi assinado eletronicamente já está valendo também ao longo dessa semana, ele estipula um prazo de 60 dias para que questões mais importantes e mais complexas de serem encontradas uma convergência possam ser discutidas. De acordo, então, com os suíços, isso não acontecerá mais, não deram uma justificativa oficial, mas tudo leva a crer, de acordo com os analistas aqui na Europa, que se trata de um momento de desgaste, né, para principalmente os Estados Unidos não querer utilizar esta ocasião para ter fotos ou dar munição à oposição política dentro dos Estados Unidos, já que o acordo está sendo severamente criticado, né? Muitos dizem que antes da guerra o Estreito de Hormuz estava aberto, então a reabertura do Estreito por si não significa uma vitória, apesar de trazer um alento à economia mundial. Dinheiro que os Estados Unidos vão disponibilizar em um fundo de 300 bilhões de dólares para o Irã também vai muito além daquilo que o presidente Obama ou outros presidentes norte-americanos fizeram ou deram ao Irã ao longo dos últimos 50 anos, e a própria questão nuclear ainda muito incerta. Afinal, os iranianos disseram que não vão construir uma bomba atômica, mas essa fala pública já existe há muito tempo, desde que o Irã assinou o Tratado de Não Proliferação. Então já há esse comprometimento, não necessariamente este memorando traz alguma novidade. Outro ponto que é extremamente sensível em relação ao Líbano e a Israel, afinal, nós não vemos, por enquanto, uma resolução em relação a isso. Os iranianos também condicionam a continuação do cessar-fogo, a reabertura de Hormuz, a uma pausa total das hostilidades na frente libanesa, enquanto que Israel pensa que essa proposta não é vinculante ao seu país. Ou seja, há muitos pontos de desgaste que poderiam começar a ser conversados já durante o dia de hoje, mas que não vai de fato ocorrer. Isso ficará a cargo dos vários diplomatas nas próximas semanas, que têm 2 meses, 60 dias, para encontrar uma solução a problemas complexos. A gente vai ficar de olho também como isso vai repercutir no campo de batalha e como Israel também vai lidar com essa questão durante os próximos dias.
0: Luca Bassani, direto da Europa. Obrigado, Luca. São 6h48. 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A gente está sempre falando aqui do que importa para o seu dinheiro, para o seu bolso, também para a empresa, né, Renata? Por que não? Para as companhias. Isso porque hoje, Renata, acho que a gente pode trazer aqui algum esclarecimento de dúvidas para os microempreendedores, aqueles que tiraram lá o seu CNPJ há pouco tempo, aqueles que estão tentando tirar ainda também, e aí surge muita dúvida. Então, eu acho que eu posso trazer aqui a dúvida e você dá a solução para a gente. Pode ser? Combinado? Bem-vinda.
13: Oi, Nonato. Olá para quem nos acompanha. Pode ser sim. Vamos lá.
0: Muito bem. Renata, qual é o limite, por exemplo, de faturamento para o MEI? Vamos começar com essa.
13: Hoje é um dia importante para a gente falar mesmo para o microempreendedor, como você disse, porque o limite máximo permitido no ano é de R$ 81 mil. Esse valor, Nonato, é proporcional ao mês de abertura. O que isso significa? Se você abriu a empresa no meio do ano, o limite é a metade. Agora, se passar desse valor, aí o microempreendedor passa a deixar de ser MEI e passa, então, a ter uma microempresa. É bem importante esse limite, R$ 81 mil.
0: Renata, o MEI pode ter funcionário?
13: Pode sim, Nonato. E o funcionário deve receber um salário mínimo ou então o piso da categoria. Isso é bem importante também.
0: Agora, qual imposto é necessário pagar, hein, Renata?
13: Uma ótima pergunta. Olha, o MEI precisa pagar uma taxa fixa mensal chamada Documento de Arrecadação do Simples Nacional. E o valor varia de R$ 81,05 a R$ 87,05 também, isso de acordo com a sua categoria. Agora, um ponto de bastante atenção, Nonato. O atraso desse pagamento gera cobrança com juros e multa, bloqueia benefício do INSS e pode resultar até no cancelamento do CNPJ e restrições no CPF do microempreendedor. Então, isso é muito importante.
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0: Ótimas dicas, portanto, hoje para os empreendedores, principalmente para quem acabou de tirar o CNPJ ou está no processo de fazer o CNPJ também. O É da Sua Conta fica por aqui. Segunda-feira tem mais. Aproveite o seu fim de semana e até segunda, Renata.
13: Um ótimo final de semana para você e para todos. Segunda a gente está de volta.
0: Valeu. Agora temos 6 horas e 51 minutos. A Justiça de São Paulo aceitou denúncia do Ministério Público Estadual e tornou ré a advogada e influenciadora Deolane Bezerra por suposto envolvimento em crimes com o primeiro comando da capital PCC. O David de Tarso tem os detalhes dessa denúncia aqui para a gente. Olá, David, bom dia para você. Bem-vindo, hein?
14: Oi, Nonato, muito bom dia a você, bom dia a todos que nos acompanham nesta sexta-feira aqui no Jornal da Manhã, exatamente isso. Então, agora a defesa da Deolane Bezerra tem 10 dias para apresentar as provas, né, de que ela não tem envolvimento com o PCC, porque segundo a acusação da promotoria, um documento bem robusto com mais de 350 páginas, aponta que a Deolane funcionava como uma espécie de caixa do primeiro comando da capital, com transações realizadas desde 2019, depois que manuscritos foram encontrados na penitenciária de Presidente Venceslau, no interior paulista. E ela funcionava de caixa, não é para qualquer pessoa, segundo a acusação, para o Marcola, o Marco Williams Herbas Camacho, que também é acusado de associação criminosa e lavagem de dinheiro, além dele o irmão, o Alejandro, também tem os sobrinhos, a Paloma e o Leonardo Alexander, que são apontados como, então, os articuladores para que as ordens dadas de dentro da prisão pudessem ser colocadas em prática do lado de fora por meio de uma transportadora e as transações financeiras sendo feitas. E como a Deolane é influenciadora, para dar licitude, né, branqueamento dos recursos, foi feita essa operação do crime de acordo com a denúncia do Ministério Público. Também tem o Everton de Souza, que é apontado como operador financeiro de todo esse esquema. As defesas negam as acusações, tanto do Marcola como também da Deolane Bezerra, dizem que vão conseguir provar por meio da defesa que se trata de uma articulação que não existe. A defesa do Marcola destaca que o grau parentesco não pode vincular que existe uma associação criminosa e os recursos também que foram identificados nessa acusação, né, nesse dinheiro todo que foi movimentado, eles vão conseguir provar a licitude. Então, a gente segue acompanhando, mas agora é fato que a Deolane e também os outros acusados são réus.
0: David de Tarso com informações em São Paulo, 6h54.
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0: Caso o El Niño realmente tenha efeitos extremos no clima, os reflexos poderão ser sentidos no campo. Quem explica o assunto é a apresentadora do Hora H do Agro, Mariana Grilli.
16: A NOAA, Agência Científica de Clima dos Estados Unidos, confirmou formalmente o fenômeno do El Niño, apontando 63% de probabilidade de ele ser muito forte entre novembro de 2026 e janeiro de 2027, período que pega a safra verão aqui no Brasil. A partir disso, a consultoria agro do Itaú BBA chama a atenção, então, para os riscos do clima influenciarem as cotações em Chicago. O fenômeno do El Niño deve trazer seca severa e calor extremo no norte do país. Na região do Mato Piba, né, que inclui aí Maranhão, Tocantins, Piauí e Bahia, e também irregularidades no centro-oeste. Já no sul, as chuvas acima da média previstas aí levantam então a dúvida do produtor sobre o excesso de umidade tanto no plantio quanto na colheita. O Itaú BBA então destaca que se o Brasil registrar quebra de safra de cerca de 6%, o que significaria colher 11 milhões de toneladas a menos, o impacto para as cotações será muito pior do que em 2023-24, quando houve perda similar a 6%. Isso porque os estoques globais de soja estão bem ajustados hoje em dia, dado o crescimento do consumo de óleo de soja para biocombustíveis. Então, a quebra de 6% que a consultoria considera jogaria os estoques mundiais para o menor nível em anos, derrubando bastante, então, essa relação entre estoque e consumo de 28% para 25%. Isso já seria, então, motivo para uma disparada de preços em Chicago. Vale a gente ficar de olho nisso, porque, como eu disse, o El Niño deve ser bastante impactante aí, exatamente no período da safra-verão. Então, isso, né, tendo essa informação, o produtor já

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2: O custo do transporte rodoviário deu um pequeno alívio para o setor produtivo em maio. Levantamento do índice de frete rodoviário da Enderred mostrou queda de 0,81% no valor médio do frete por quilômetro rodado no Brasil.
3: O principal motivo foi a redução nos preços do diesel, um dos componentes mais importantes da planilha de custo do transporte. Mesmo com essa retração, o agronegócio continua sustentando uma demanda forte por caminhões e logística, impulsionado pelo ritmo das exportações brasileiras de grãos e outras commodities agrícolas.
2: E a colheita da segunda safra de milho avança pelo país e Mato Grosso e volta a chamar a atenção pelos resultados obtidos nas lavouras. O Instituto Mato Grossense de Economia Agropecuária elevou as estimativas de produtividade para mais de 120 sacas por hectare, uma das maiores já registradas no estado.
3: Com isso, a produção mato-grossense pode superar 53 milhões de toneladas de milho nessa temporada. O bom desempenho é atribuído às condições climáticas favoráveis e ao manejo adotado pelos produtores, reforçando a expectativa de uma grande oferta de milho no mercado brasileiro nos próximos meses.
2: E o milho brasileiro segue ampliando espaço no mercado internacional. As exportações do cereal cresceram em 2026 e chegaram a compradores de 69 países. Entre os destaques está o Vietnã, que ampliou significativamente suas compras do produto brasileiro, enquanto o Egito permanece entre os principais destinos.
3: O avanço das exportações reforça a importância estratégica da safrinha brasileira, que abastece o mercado mundial, justamente no período em que outros grandes produtores ainda não possuem oferta disponível. O resultado fortalece a presença do Brasil como um dos principais fornecedores mundiais de milho.
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1: 7:02, 7:02. Muito bom dia, Paraná. Eu sou Rafaela Moron. Esta é a Rede Jovem Pan. Nós vamos juntos até as 8 horas da manhã com as principais informações do Paraná pelas ondas das FMs do Grupo RIC, espalhadas pelos quatro cantos do estado. Você está na maior rede de rádios do Paraná e, claro, que segue muito bem informado pela Jovem Pan e Jovem Pan News em Curitiba, Ponta Grossa, Maringá, Londrina, Cascavel e Foz do Iguaçu. Lembrando que você acompanha este jornal, que é o líder de audiência. Aliás, muito obrigada aí. A audiência da Jovem Pan e da Jovem Pan News é uma audiência sensacional. Muito obrigada a você que está no rádio, você que está sintonizado aí pela Jovem Pan e Jovem Pan News nas principais cidades do Paraná, porque é graças a você que nós somos o jornal líder de audiência e, claro, que também estamos ao vivo pela internet lá no YouTube. Aliás, se quiser prestigiar também a audiência das nossas redes sociais, o caminho é muito fácil. Nós somos a rádio que virou TV, então você vem junto lá em Jovem Pan News Paraná. Só procurar na barrinha de pesquisas do YouTube, já vai aparecer para você a transmissão ao vivo. Aí você se inscreve no canal, já clica no sininho de notificações, assim você vai saber sempre quando o Jornal da Manhã Paraná estiver ao vivo. Lembrando que hoje é sexta-feira, claro, tem um espaço para participação também pelo WhatsApp, mas a gente vai manter a tradição raiz desse jornal. Quem é ouvinte raiz sabe que sexta-feira é dia de mandar fotografia. Um dos momentos mais legais aqui para nossa equipe toda do Jornal da Manhã. Vê aí a nossa audiência através das fotos. Quem está ouvindo pelo rádio, quem já está preparado para o Jogo do Brasil desde cedo, né, Carlos Kobach?
2: É verdade. Bom dia, muito bom dia, Rafaela. Muito bom dia à nossa imensa audiência da Rádio Jovem Pan. Nosso muito obrigado por essa audiência que faz desse Jornal da Manhã o líder de audiência. Sexta-feira chegou o Jogo do Brasil, então uma sexta especial. Pena que tá tão frio aqui na capital paranaense, né? Sabe, Rafa, que eu acordei hoje e fui ver o tempo como estava, até para ver que roupa escolher. Aí, sem querer, bati ali em Recife. Tava 23 graus às 6:05 da manhã. E aqui a gente com 8 graus. Daqui a pouco a Rafa vai trazer toda a previsão do tempo aí para hoje, pro fim de semana, porque domingo começa o inverno. Domingo começa a estação mais fria do ano. Mas a sexta-feira tá quente, não só por ser a sexta-feira, não só por ter jogo da Copa do Brasil. Daqui a pouco vamos também fazer um bolão nosso rápido aqui, mas também porque tem muita notícia quente também no mundo da política.
1: É isso. Seguinte, a gente já vai trazer então para você aqui os detalhes das transmissões do dia da Jovem Pan, Jovem Pan News. Manda fotografia. Pode ser do painel do carro, do jeito que você vai assistir o jogo mais tarde.
2: Pessoal da academia, aqueles guerreiros, né?
1: Guerreiros da academia cedinho, quem tá com fone aí ouvindo a Jovem Pan é o 41 984 18 1071. No final do jornal a gente exibe para todo mundo que acompanha pela live no YouTube, claro, comenta aqui na FM também. Estamos esperando aí as suas fotografias, pode começar a enviar. Eu vou dizer também que hoje, Carlos, o jornal tá diferente, que a gente vai fazer um sorteio especial pra nossa audiência. Tem um par de ingressos pro show da Maria Gadu, lá no Teatro Guaíra. A gente vai sortear o par de ingressos, show no dia 26, e aí, claro, você pode participar da seguinte maneira: tem que mandar também no Whats ali, dizendo que quer o ingresso. Aí, ao final da edição, a gente vai trazer, dia 21 de setembro, no Teatro Guaíra, um par de ingressos pro show da Maria Gadu. Só mandar a participação pedindo pelo WhatsApp até o final, a gente faz todo esse combinadão aí com a nossa audiência. Dito isso, vamos ao que interessa, os destaques de hoje. Sexta-feira, demora, mas chega, graças a Deus, ainda com o Jogo do Brasil, 19 de junho de 2026. Essas são as principais informações do dia até agora. Ministro do STJ alega incompetência para avaliar recursos da Assembleia Legislativa contra a decisão que beneficiou o deputado petista Renato Freitas e que impediu a avaliação dos deputados estaduais aqui sobre uma eventual cassação depois da pancadaria que ele se envolveu com um manobrista nas ruas de Curitiba. Tem mais: juristas paranaenses comentam a questão da polarização política e apontam como consequência o aumento de casos de assédio eleitoral dentro de empresas. Nós vamos falar também sobre a repercussão de políticos do Paraná diante do escândalo Master, chegando ao PT, tendo como alvo o senador Jacques Wagner, que teve aí a relação de apartamento apontada, dinheiro vivo encontrado em moeda estrangeira, complicação caso Master chegando aí a um nome histórico do PT. Será que dessa vez os petistas aqui do Paraná se manifestaram, como foi no caso Dark Horse? Daqui a pouco a gente conta para você os detalhes. E o grupo criado pelo ministro radicado no Paraná, Edson Fachin, para passar um pente fino na questão dos penduricalhos do Poder Judiciário e fazer uma reforma, conta com pelo menos 3 juristas do Paraná. Tudo isso e muito mais é a partir de agora. Vem junto, chegamos. 8 graus aí, neste momento em Curitiba. 8 graus na capital, fui ver até a sensação térmica também, é de 8 graus. Máxima prevista para hoje de 20 graus. Olha, previsão do final de semana, embora o inverno chegue só no domingo, já tem um teaser. A gente pode ter um preview ali.
2: É,
1: já
2: tem até a previsão de chuva, eu acho, né? Eu vi
1: 100%
2: hoje de manhã.
1: De possibilidade de chuva no sábado aqui na capital. Mínima de 11, máxima de 16 graus. Fiquei com frio só de ler aqui a temperatura. Domingo tem aquele sol de geladeiro, só aparece. Mínima de 9, máxima de 18 graus. O inverno vai chegar aí com tudo, viu? Em Ponta Grossa, hoje máxima de 21, tempo nublado. Maringá e Londrina também, máxima de 24 graus, com tempo encoberto. E lá na outra ponta do estado, em Cascavel, agora 13 graus, máxima de 16. Tem garoa nesse momento em Foz do Iguaçu, temperatura sobe um pouquinho mais, máxima de 17.
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1: Informações em tempo real sobre o aeroporto Afonso Pena, conferindo nesse momento, houve um voo cancelado, 7h45 era a previsão da chegada ao aeroporto vindo de Congonhas. Fora isso, todos os demais voos dentro do cronograma. 7h09.
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1: A gente começa o Jornal da Manhã Paraná de hoje te contando que o ministro do STJ, Herman Benjamin, alegou incompetência da corte para avaliar o pedido da Assembleia Legislativa do Paraná contra a decisão que favoreceu o deputado petista Renato Freitas e que impediu aí a avaliação dos deputados estaduais aqui do Paraná sobre uma eventual cassação depois que ele resolveu aí trocar socos e chutes com um manobrista no centro de Curitiba, no meio da rua. O presidente do Superior Tribunal de Justiça, Herman Benjamin, negou, portanto, esse pedido, basicamente, Carlos, dizendo o seguinte, né? Guiche ao lado, manda lá para o Supremo Tribunal Federal que a competência não é aqui comigo, e ressaltou ainda que a discussão sobre a questão da independência e separação dos poderes é a matéria constitucional e que, por isso, a competência para analisar seria mesmo do Supremo Tribunal Federal. A Assembleia recorreu, depois da decisão dada de maneira individual aqui pelo desembargador Rogério Canayama, do TJ do Paraná, dizendo que o Renato Freitas é pré-candidato a deputado federal e que essa avaliação de cassação poderia prejudicá-lo em um eventual processo eleitoral. O deputado Renato Freitas não comentou ainda a decisão do STJ, mas compartilhou lá no Instagram uma reportagem sobre o assunto. O ministro Herman Benjamin é o mesmo que já havia julgado um caso envolvendo o deputado. No ano passado, ele deu ganho de causa a Renato Freitas, derrubando a aplicação de uma punição que tinha lá a previsão de suspender por 30 dias as prerrogativas parlamentares de Freitas. Esse caso envolvia um processo contra Freitas, mais um, né? Mas nessa oportunidade aí, por ele ter supostamente facilitado a entrada de professores naquele quebra-quebra que aconteceu durante uma votação na Assembleia Legislativa, que arrombaram porta, sentaram lá no plenário, dormiram por lá. Então, essa seria ali a ocorrência ligada a essa decisão. E agora a gente vai entender o que o Supremo Tribunal Federal vai dizer sobre o assunto. A Assembleia ainda prepara aí o envio dessa solicitação ao STF. Já tinha adiantado, inclusive, o presidente Alexandre Cury, né, que se tivesse uma derrota ou, enfim, não fosse atendido ali a solicitação para que votassem, como não houve nenhuma dificuldade, nenhum erro, nenhum questionamento em relação aos trâmites internos do processo, os deputados entendem que não é papel do judiciário, papel deles decidirem a questão. Vamos ver o que o Supremo vai dizer sobre tudo isso, né, Carlos?
2: Pois é, e aí a Assembleia já prepara um recurso ao Supremo Tribunal Federal, um recurso endereçado aí ao presidente da corte, o ministro Edson Fachin. Então, talvez até hoje, ainda nessa sexta-feira, esse recurso da Assembleia Legislativa seja impetrado ao Supremo Tribunal Federal. Agora, o ministro do STJ, presidente do STJ, o Herman Benjamin, ele não entrou na questão do mérito, né? Então, ele não analisou quem tem razão, se o Renato tem razão, se a Assembleia tem razão. Ele simplesmente viu o seguinte: olha, isso aqui é matéria constitucional. E aí a competência é do Supremo Tribunal Federal e não do STJ, e assim remeteu acabou não conhecendo o pedido, né? Mas, repito, sequer apreciou. Não leu o processo ali, os detalhes, quem tinha razão ou não. E aí só diz o seguinte, olha, essa questão não é comigo. Por se tratar de matéria condicional, é com o Supremo Tribunal Federal. Essa decisão foi publicada ontem, né? Foi divulgada ontem, já tinha sido tomada na quarta-feira, mas ninguém tinha ainda ciência do teor dessa decisão. E desde ontem, aí a Procuradoria agora da Assembleia Legislativa prepara um recurso ao Supremo Tribunal Federal. Querem derrubar a decisão aqui do desembargador Rogério Canayama, aqui do Tribunal de Justiça do Paraná, que suspendeu todos os atos aí do processo ético-disciplinar envolvendo Renato Freitas e aquele caso da briga de rua. Então agora nós vamos ver o que, que o Supremo vai dizer sobre isso, quem tem razão. Se vale os atos do processo ético-disciplinar da Assembleia, se é um processo lícito, como o próprio desembargador aqui do TJ asseverou ali numa decisão, ou se cabe razão ao Renato Freitas. Aí um dos argumentos é questão racial, tem questão de perda de prazo, questão de falta ali de espaço para defesa, ampla defesa ao Renato Freitas. Enfim, a decisão agora caberá ao Supremo Tribunal Federal. Muito possivelmente, talvez até nesse fim de semana, a gente já tenha algum posicionamento do Supremo Tribunal Federal.
1: 7:13, 7:13, a gente fala agora sobre uma decisão da Justiça que mandou o governo Lula suspender anúncios pagos sobre o fim da escala 6x1. A suspensão da propaganda foi repercutida, inclusive, entre especialistas aqui do Paraná. A discussão sobre o fim da escala 6x1, aliás, segue preocupando aqui os empresários do Estado e ganhou mais um capítulo. A Justiça determinou que o governo Lula pare de ficar impulsionando anúncio pago em rede social em defesa da proposta. A decisão é provisória, atende aí a um pedido do deputado federal Carlos Jordi, do PL do Rio de Janeiro. A determinação vale para vários conteúdos em diversas plataformas, Instagram, Facebook, YouTube. E o governo, você sabe, vem tentando aí fazer propaganda com essa questão em busca de votos. É bandeira eleitoral. Na decisão, a Justiça disse que existem indícios de uso de recurso público, dinheiro público, para promover uma proposta legislativa que nem foi aprovada ainda. Está lá no Senado, parada, e ao que tudo indica, inclusive, pelas exigências que foram feitas aí pelo Alcolumbre, né? Pode ser que fique para depois da eleição. Né? O governo Lula é bastante preocupado em relação a isso, porque o presidente do Senado não tem pressa, não é uma pauta dele. E tem conversado com representantes do setor produtivo, colocando, inclusive, uma série de condicionantes aí para destravar essa discussão. Pediu uma reunião com o presidente da República, fez lá uma movimentação para poder bater o martelo sobre a escolha do relator também, né? Tem ali mudanças que possam atender aos empresários. Os próprios senadores aqui do Paraná já estão apoiando, inclusive, uma outra ideia que surgiu por parte da direita de você fazer a escala 6x1 com aquele pagamento por hora, mantendo lá uma questão proporcional dos benefícios. Então, férias, 13º, ficaria tudo proporcional. E aí, quem quer trabalhar uma hora, trabalha. Quem quer trabalhar 40, trabalha. Quem quer trabalhar 44, trabalha. Fica um modelo quase que norte-americano, preservando ali os direitos e dando liberdade. Quem quer trabalhar mais, trabalha. Quem quer trabalhar menos, trabalha. E aí, cada um decide a sua folga e ponto final. A gente vai ouvir agora, inclusive, a repercussão dessa questão da jornada, porque divide bastante opiniões e, claro, alerta muito o setor produtivo, não porque as pessoas são contra a escala 6x1 ou são contra que se folgue, mas sim pela forma como o governo vai fazendo. Não abre mão do seu subsídio, não abre mão do seu imposto, não abre mão de cobrar o que cobra para a contratação e joga no colo do empresário. Quando eu digo empresário, inclusive, você que está no carro, está ouvindo a gente, lembre que é a pessoa que sonhou e abriu uma portinha da farmácia, da padaria. O Brasil tem grandes empresários que também entram nessa conta, mas os maiores empregadores do Brasil são aqueles que se confundem entre dono e funcionário. Maior geração de empregos do país é o que tem no seu bairro. É você que um dia pensou em empreender. Aí como é que fecha a conta? Não fecha a conta. Isso quer dizer que a pessoa é escravocrata, que ela é contra a folga, pura e simplesmente? Não. Ela quer uma maneira sustentável de não ter que repassar para os produtos que ela vende o custo de um funcionário a mais, ou ter que fazer uma demissão, ou ter que fechar aos finais de semana, quem sabe comprometer o seu caixa, quem sabe não conseguir se manter aberto, ou mesmo transformar todo mundo em MEI, todo mundo em PJ. Então tem que ser uma escala 6x1 sustentável, que beneficie de verdade tanto as pessoas que vão folgar, que não vão ter que fazer bico para comprar produtos mais caros, que não vão conseguir pagar as contas, quanto também as pessoas que empreendem no país. Né? Só uma bandeira eleitoreira de graça não vai sustentar essa história das 6 por 1. É a mesa dos adultos, falando a verdade aqui de um assunto que é pouco popular. Mas alguém tem que falar, porque não existe almoço grátis. A gerente de relações institucionais e governamentais da Federação das Associações Comerciais e Empresariais do Paraná, Helena Riola, falou aí sobre a importância dessa decisão da justiça.
3: A FACIAP defende um debate limpo e justo, que foi o que fizemos com os parlamentares paranaenses no Congresso Nacional. Apresentamos nosso estudo técnico, levamos o posicionamento dos empresários paranaenses aos parlamentares e divulgamos matérias em nosso site, nossas redes sociais. Mas a utilização do dinheiro público torna o debate injusto, principalmente vindo do governo federal nessa pauta. Isso demonstra cada vez mais que é uma pauta eleitoral, que ela está sendo utilizada num momento político muito sensível. Então, defendemos o debate, defendemos as informações por meio dos canais oficiais do governo, mas não que tenha o pagamento de conteúdo para informar a sociedade brasileira.
1: A advogada especialista em direito digital, Thaís Gouveia, também se manifestou sobre o tema.
4: A Constituição Federal determina que a publicidade institucional do governo deve ter caráter informativo, educativo e de orientação social. Ou seja, o Estado pode informar a população sobre suas ações e serviços, mas não pode utilizar o dinheiro público para promover posicionamentos políticos ou tentar influenciar a opinião pública sobre projetos que ainda não foram aprovados. Nesse caso, a Justiça entendeu que os anúncios pagos poderiam ultrapassar o simples dever de informar e assumir um caráter de convencimento, o que levou ao questionamento sobre o respeito dos princípios da legalidade, da impessoalidade, da moralidade administrativa previstos na Constituição Federal no artigo 37. Por isso, a decisão é relevante não apenas pela discussão sobre a escala 6x1, mas porque reforça o limite importantíssimo que nós temos da atuação estatal, que é a comunicação governamental deve servir ao interesse público e não à promoção de pautas políticas.
1: Bom, o diretor jurídico da Associação Comercial do Paraná, Eduardo Stemmel, criticou a iniciativa.
5: A Associação Comercial do Paraná recebe de maneira positiva a decisão judicial da Justiça Federal de Brasília, que reconheceu a ilegalidade dos impulsionamentos realizados pelo governo federal em detrimento ao fim da escala 6x1. É uma campanha efetivamente publicitária, patrocinada com dinheiro público, e ela acaba, por fim, trazendo uma ausência de discussão concreta e muito mais uma disputa eleitoreira. E isso, democraticamente, nós entendemos que é ilegal e deve cessar, assim como a determinação da justiça deva ser cumprida. Então, reiteramos aqui o nosso posicionamento que nós somos contra o fim da escala 6x1 e entendemos também que essa intervenção e essa interferência do governo federal diz tão somente a intenção eleitoral para tentar prejudicar o pleito e trazer um desequilíbrio nas discussões, tanto no Congresso Nacional como na eleição, utilizando de maneira ilegal o dinheiro público em detrimento do seu posicionamento.
1: Bom, o senador do Paraná, Ariovisto Guimarães, voltou aí do PSDB a criticar a discussão sobre o tema e alertar que as pessoas mais pobres é que podem ser as mais impactadas. Vamos ouvir o que ele disse.
6: É que essa medida vai fazer com que a população mais humilde do nosso país trabalhe mais. É quase que a instituição de uma escala 7x0 para os 40% que trabalham na informalidade. Se esquecem disso. Dizem que querem ajudar o trabalhador. Dizem que querem ajudar os mais pobres. Mas é o contrário. Os 40% da força de trabalho do Brasil é informal. Por óbvio que eles não terão nenhum benefício de escala. Nenhum. E o que é pior? Os que vão passar para a escala 5x2 vão provocar aumento de custo, vão provocar inflação.
1: Bom, tá aí, portanto, as manifestações a respeito. Primeiro ponto sobre isso, né? Dinheiro público não pode ser usado para propaganda palanque, né? Propaganda eleitoral disfarçada. Então, a gente tem dinheiro público à base dos nossos impostos, não é para autopromoção. Vai fazer isso com dinheiro partidário, se você quiser. É uma pauta que não está nem decidida ainda, nem definida ainda, e você veja o impulsionamento. Não à toa, Carlos Koba, que vem sendo chamado aí, inclusive pelo Rogério Marinho, né, de um novo golpe da picanha.
2: Pois é, agora é engraçado porque ontem eu estava vendo televisão em casa e eu vi essa propaganda na televisão, né? Essa proibição.
1: Nas redes sociais que foi a proibição.
2: Essa suspensão é só na rede social, mas qual que é a diferença? Por que que na televisão pode e na rede social não pode? Então proíbe na televisão também. Porque, de fato, não é, é um projeto ainda. Ele está sendo discutido. Aliás, o governo está preocupado com a condução que Davi Alcolumbre está dando a esse tema no Senado Federal. O Alcolumbre fez as suas exigências ali, até porque o Congresso tem que saber que o presidente Lula tem que saber que o Senado Federal, o Congresso, não é só um carimbador de projeto ali. Tem que ser discutido. E o que o Alcolumbre quer é justamente fazer isso. Eu quero discutir esse projeto aqui entre os senadores. Se tiver mudança, eu quero ter a liberdade de alterar esse projeto. É isso que ele está pedindo, dentre outras coisas também ao Davi Alcolumbre, ou ao presidente Lula. É isso que o Davi Alcolumbre quer. E o Lula sabe que se esse projeto for alterado no Senado, ele obrigatoriamente terá que voltar para a Câmara Federal. E aí você perde o timing político-eleitoral que o governo federal quer dar esse tema da escala 6x1. Vamos lembrar que na Câmara, o Hugo Mota impôs a velocidade, o ritmo que o governo queria. Chegou no Senado, aprovou ainda no mês de maio, mês simbólico aí do dia do trabalho comemorado, dia 1º de maio. Chegou no Senado, o presidente Lula achou que ia andar também no mesmo tom. E aí se deparou com Davi Alcolumbre, já aí com histórico recente de embates com o presidente Lula. Vamos lembrar aí aquele fato histórico no país da reprovação do nome de Messias ao Supremo Tribunal Federal. Então, Davi Alcolumbre, que não tem a mesma pressa que o governo, não está alinhado ao presidente Lula, que é o seguinte: eu até ponho para votar, mas se tiver que mudar o projeto, eu vou mudar. O relator, a gente entra num acordo aqui para escolher, né? E é isso que Davi Alcolumbre impõe ao presidente Lula. E repito, Lula está preocupado com a escala 6x1? Até tá. Mas antes disso, ele tem uma outra preocupação: a eleição de outubro. Ele quer ou gostaria de já ver essa matéria aprovada do jeito que ele quer, que ele mandou ao Congresso, para essa eleição. Talvez o Davi Alcolumbre não cumpra esse desejo, não atenda esse desejo do presidente Lula.
1: Vai ter outra preocupação também, né? Caso Jacques Wagner, que é assunto para daqui a pouco, inclusive chegou aí o Banco Master ao Jacques Wagner, figura histórica do PT. Já, já a gente vai contar para você da audiência também sobre essa preocupação, porque, claro, né? Assim como a 6x1, Carlos, entra também nesse cálculo eleitoral os impactos master aí do escândalo chegando também ao PT da Bahia. E a gente já traz, inclusive, se teve ou não manifestação aqui entre os paranaenses para nossa audiência. Mas não deixa de ser uma preocupação evidente.
2: Sem dúvida.
1: Deu um alerta também em relação
2: dúvida.
1: A isso.
2: E aí agora o governo Lula está batendo cabeça. Já está esperando aí que Jacques Wagner, que é um amigo histórico do presidente Lula, quase 50 anos de relação ali, o governo espera que Jacques Wagner abra mão da liderança do Senado.
1: E tinha tudo, né? Apartamento, né? Na história da suspeita, moeda, dinheiro internacional, tinha euro, dólar, até ingresso para Taylor Swift de 60
2: tudo,
1: mil
2: né?
1: reais, o Master bancou. Quando você acha que o Master, ele chega a um limite desse escândalo, parece que não, né? Sempre tem desdobramentos muito inusitados relacionados ao Banco Master. Olha, 7h26, eu vou lembrar que a gente está sorteando um par de ingressos hoje para nossa audiência, antes do intervalo, para o show da Maria Gadu, aí na próxima semana, aqui em Curitiba, no Teatro Guaíra. Você manda a participação no 41 984 18 1071, e também fotografia. Queremos
2: isso.
1: As fotos, né, Carlos?
2: Eu pedi na live aqui, a gente quer as fotos de vocês, a tradição nesse jornal. Toda sexta-feira a gente tem, aproxima essa relação com vocês aqui. A gente quer conhecer quem são os novos também. Manda foto, o pessoal das antigas, manda foto para ver como é que vocês assistem e ouvem esse Jornal da Manhã, que vocês ajudam a fazer.
1: Se quiser mandar palpite também pro Jogo do Brasil, que a gente registra aqui no final do nosso bolão do Jornal da Manhã. É o intervalo, é rapidinho, tem conversa exclusiva lá no YouTube Jovem Pan News Paraná. Você que pode, vem junto, você da FM que não consegue, espera que a gente já volta falando sobre as repercussões ligadas aqui a nomes do Paraná, com a história do Master, chegando agora ao PT. Até já.
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16: Com você, sobre o assunto do momento, a história do Banco Master chegando também ao PT. Quando houve o episódio do Dark Horse, os nomes da política paranaense aqui da esquerda se manifestaram amplamente. Você bem lembra, né?
17: Sim.
16: Jogando, né, Carlos, a história do Master no colo da família Bolsonaro, falando do Flávio Bolsonaro. A gente teve aqui Gleisi Hoffmann. Praticamente todos os deputados foram comentar ali os nomes do PT, a história. E agora?
17: O que falaram? Vamos ver.
16: Pois é, agora não falaram nada. Pessoal, não.
17: Silêncio?
16: Comentou. Até aqui, nossa produção foi monitorando, vendo se alguém ia se manifestar. Só mesmo o pessoal da direita, o pessoal da esquerda. Até aqui, silêncio total. A lei do silêncio impera, né? Tem uma frase que é clássica de reportagens policiais, está valendo também para esse ponto. Então, mais nova fase da Operação Compliance Zero. Ontem a gente trouxe para você de manhã já. Chegou aí ao PT da Bahia, Jax Wagner. Teve lá a apreensão de dinheiro em espécie, euro, dólar. Depois falaram na história de suspeita de compra de ingresso de R$63 mil de cantora pop para parentes dele. Um imóvel de R$2,5 milhões de reais. Uma série de suspeitas em troca, supostamente, ele teria ali lutado para favorecer a ampliação daquela história do crédito consignado ligado ao Banco Master para funcionários públicos e também seria um dos defensores daquela ideia de você aumentar o fundo garantidor. O fundo garantidor é aquele fundo, né, que é colocado ali pelos bancos para o departamento de deu problema, você vai puxar aquele dinheiro para fazer a cobertura, hoje é até R$250 mil. Tinha uma ideia master de esticar até R$1 milhão, salvo engano era R$1 milhão.
17: R$1 milhão.
16: Obrigada, Carlos, era R$1 milhão você esticar essa corda e aí deixar o banco cobrindo ali prejuízos dos seus clientes diante de uma quebradeira, diante de um problema, né? Foi uma emenda master que teria sido encomendada, essa é a mesma que foi apontada como motivo para a suposta mesadona do Ciro Nogueira, do PP, em relação aí à defesa dessa ideia, que acabou não prosperando. Porém, o escândalo chegou ao PT. Jax Wagner, um nome histórico, né, do PT, um nome absolutamente poderoso, ligado aí ao presidente Lula de maneira histórica, aos nomes, é uma liderança. Ele é uma figura clássica dentro do partido, não é baixo clero, né, líder no Senado. E aí agora, como é que ficou no Paraná a leitura desse episódio? É óbvio que há uma preocupação com impactos eleitorais ligados ao Master. Os nomes da direita aqui do Estado, esses se manifestaram, postaram vídeos nas redes sociais, reforçando, inclusive, o que aconteceu com a investigação até aqui ligada a Jax Wagner. Ele nega, já vamos falar, inclusive, sobre as explicações que ele trouxe. Mas os políticos do PT, ó, silêncio total e absoluto aqui no Estado. Vale dizer o seguinte, né? O apartamento em Salvador teria ali um valor milionário, ele foi alvo também de busca e apreensão, e além dele, né, uma pessoa que seria muito próxima, um amigo, o Augusto Lima, que é o ex-sócio do Banco Máximo. Vamos começar conferindo aqui o que disse o deputado federal Felipe Barros, do PL, sobre o episódio.
18: Quem diria, né, gente? Olha só, operação da Polícia Federal no Jax Wagner, senador do PT da Bahia e líder do governo Lula lá no Senado Federal. Jax Wagner, quem indicou Ricardo Lewandowski e Guido Mantega, ex-ministros do PT, para receber milhões de reais do Daniel Vorkaro lá no Banco Master. Mais uma ligação do PT com Daniel Vorkaro e o Banco Master. A Polícia Federal, inclusive, está acusando o Jax Wagner de ter recebido milhões de reais do Banco Master e do Vorkaro. Vamos investigar tudo. Como eu disse recentemente, quem tem ligação com Daniel Vorkaro e com o Banco Master é o PT.
16: Deputado federal aqui do Paraná, sargento Faur do PL, foi outro que se manifestou. Vamos ouvir aí o que disse o deputado.
19: Eu acabei de fazer um vídeo duvidando de que endereços ligados ao senador Jax Wagner do PT, né, ligado ao governo, fosse encontrado alguma coisa, dinheiro, um saco de dinheiro, alguma coisa, porque faz 2-3 meses que estão falando do envolvimento desse senador e do PT da Bahia na roubalheira do Banco Master. Vocês acreditam que no endereço ligado a ele acharam $49 mil? Mas eu vou falar, hein?
16: Bom, além dele, o ex-deputado, pré-candidato ao Senado, Deltan Dallagnol do Novo, também comentou e disse que o Jacques Wagner já foi citado na Operação Lava Jato.
17: 11 milhões para Nora, jatinhos e banqueiro, um apartamento de 2,5 milhões. E tudo isso na conta do líder do governo Lula no Senado. O Wagner, ele não aparece pela primeira vez em escândalos ligados à corrupção. Ele, agora no máximo, ele já teve caso ligado à Lava Jato. Em 2019, o STF arquivou uma investigação sobre a suspeita da participação dele em crimes contra a Petrobras, no chamado quadrilhão do PT.
16: Bom, além dele, quem também comentou a operação contra Jacques Wagner, a Jovem Pan, foi o pré-candidato à presidência Flávio Bolsonaro do PL, que aqui no Paraná foi alvo também de várias manifestações da esquerda quando surgiu a história do áudio ligado ao Dark Horse. Vamos ver o que disse aí o Flávio Bolsonaro à Jovem Pan News.
20: Roberto, nós sempre soubemos que a origem de todo esse escândalo do Master era exatamente o PT da Bahia. E todos estavam aguardando aí que em algum momento viessem à tona essas denúncias que já estavam virando conversa de botequim, né? No cafezinho da Câmara, do Senado, todo mundo sabia que em algum momento apareceria algo desse tipo, não sabíamos que era, que ia chegar no, exatamente como está sendo colocado agora, mas a gente sabe que foi ali, no PT da Bahia, a origem, o cerne de todo esse esquema que desagou na questão do Banco Master, e obviamente o Jacques Wagner como grande liderança, ainda tem outras lideranças do PT da Bahia que ouvimos falar que também praticaram alguns atos para beneficiar Augusto Lima, principalmente, lá naquele estado, que é uma pessoa muito influente lá. E também aguardamos que a Polícia Federal traga à tona em breve também toda a esclareça, né, tudo isso que está sendo investigado.
16: Bom, depois da operação, a gente já vai fazer a avaliação aqui sobre o Paraná, mas depois da avaliação, o presidente do Senado, Davi Alcolumbre, foi ali um dos pouquíssimos que saíram em defesa de Jacques Wagner. Vamos ouvir.
21: Quando um homem público que vive da sua história sofre uma operação, esse homem público já está condenado perante a sociedade brasileira. Então eu respeito o papel de todas as instituições, da Polícia Federal, do Ministério Público Federal, da Justiça Brasileira, mas a gente precisa ter a compreensão que esse mantra, que todo mundo é culpado até que prove que é inocente, está errado no Brasil. Está errado com a história da democracia brasileira, porque todo mundo tem que ser inocente até que prove o contrário. Portanto, meu apoio, a minha solidariedade integral a um colega senador da República, e eu tenho a convicção que no decorrer do processo as verdades do senador Jacques Wagner virão à tona e elas serão comprovadas e um dia elas serão julgadas.
16: É o mesmo Davi Alcolumbre, que não deixa sair CPI de Master, CPMI de Master de jeito nenhum, né?
22: Será que vai ser julgado, como ele falou?
16: É, então, eu tenho certeza, coloco aqui, mas é o primeiro que não quer levantar a bola do Master com a justificativa de que já tem outras comissões, tem outras prioridades, coisa e tal, é ele. Agora vamos ouvir as explicações aí que o Jacques Wagner deu sobre essa história toda para fazer uma avaliação. Presta atenção no que ele disse durante uma entrevista à TV Bandeirantes com uma réplica aí do portal Metrópolis. Vamos acompanhar as explicações.
23: Pare, o dinheiro, eu várias vezes viajei para o exterior, mandei até levantar. E de 2019 para cá, eu recebi de diárias aproximadamente $70 mil. E outras vezes que eu fui viajar, eu comprei via Banco do Brasil, onde eu tenho conta, dólares ou euro para fazer a viagem. Então, eu não tenho nenhuma coisa para esconder desse dinheiro. Está guardado no cofre, porque eu vou viajar, nem sempre eu levo a diária, às vezes eu gasto com cartão e, portanto, o dinheiro está lá. Os envelopes, inclusive, que estavam no caso de Brasília, eram envelopes com um timbre do Senado Federal, que é quando você recebe a diária em espécie e em dólar. Então, do ponto de vista do dinheiro, eu estou absolutamente tranquilo. Nunca recebi dinheiro de ninguém, muito menos do Master ou do Augusto Lima. Então, eu estou absolutamente à vontade. Sobre o apartamento, na verdade, é um apartamento que está em construção aqui no Horto. Eu tinha interesse de dar um apartamento ou de ajudar minha filha a comprar um apartamento desse. Como o Guga, o Augusto Lima, é um investidor, eu disse a ele, você pode comprar, depois eu vou recomprar, porque o apartamento está em construção, não está pronto. E eu teria que vender o apartamento de minha filha para poder complementar e pagar o apartamento ou ela financiar. Então, não tem nenhuma transferência de patrimônio para mim, eu não tenho, vou repetir, nenhum negócio com o Master ou com o Credit Sexta. Nós privatizamos a rede de supermercado Sexta do Povo, e essa rede levou junto o cartão. Daí para frente, foi um negócio desenvolvido pelo banco e pelo próprio Augusto Lima.
16: Bom, então é o seguinte, primeiro ponto, né? A gente estava comentando já na live que explicação diferente, diferentona, vamos chamar assim, né? Explicação diferentona, porque eu imagino quando você quer comprar um imóvel, você vai, visita e busca uma maneira de pagar o imóvel. Você vai emprestar dinheiro, ou você vai pagar à vista ou vai financiar, é ponto. Vai buscar um caminho. E ali, né, embora ele diga nunca recebi nada, a lógica da compra do imóvel na classe política, às vezes, ela envereda por uns caminhos muito inéditos. Eu quero comprar um imóvel, então eu vou fazer o seguinte. O Guga aqui, que eu não tenho intimidade nenhuma, mas que é do Banco Master, que é um investidor, ele compra, que daí depois eu vendo o meu para dar entrada, para comprar. É, Carlos Cobo, complicada ali a explicação. E mais, né? Eu acabei de fazer aqui uma ronda nos principais perfis políticos do PT aqui do Estado. Os deputados representantes do partido tanto se manifestaram sobre caso Master, né? Com a questão aqui dos discursos. E, obviamente, há sim um impacto eleitoral, tanto na questão dos posicionamentos da direita quanto da esquerda. O Master tem peso aqui no Estado também em relação a esse debate. Por isso que a gente está fazendo essa avaliação, senão ficava para a rede nacional. Mas vale dizer o seguinte, silêncio total. Ninguém nem colocou o hashtag Força Jacques Wagner, né? Jacques Wagner, eu acredito. Nada. É um silêncio como se nada tivesse ocorrido. E são os mesmos nomes que, quando houve um escândalo correlato nacional ligado ao Flávio Bolsonaro, a história do áudio, foram correndo para as redes fazer manifestação. Será que vão dizer alguma coisa os paranaenses e o próprio Lula, que, além de dizer esses últimos tempos aí que não é esquerdista, nada se manifestou sobre essa questão do Jacques Wagner publicamente?
1: Olha, Rafa, o líder do governo, o Jacques Wagner, amigo histórico do Lula, um político histórico do PT, sem surpresa nenhuma, o PT da Bahia levou o caso Master, o escândalo do Master, para o colo do governo Lula, que agora rebola para tentar saber o que fazer com isso. Porque há pouco tempo atrás, brandava aí, né, apontava o dedo para Flávio Bolsonaro com relação ao Banco Master, que eu já vou falar também do Flávio. E agora, quando o escândalo está no colo, tem a DNA de um político histórico do PT, os petistas se calam, nada falam, né? Ficamos esperando ontem, cadê? Cadê a Gleisi? Cadê o pessoal do PT? Cadê o Lindbergh Faria? Todo mundo quieto.
16: Mesmo os paranaenses, para a gente puxar a corda aqui para o nosso estado, que também teve manifestação quando foi outro caso. Cadê?
1: O filho do José Dirceu, Zeca Dirceu.
16: Cadê a turma?
1: Olha, acho que ontem eles estavam num retiro espiritual, todos eles juntos. E sem celular, porque você não viu uma explicação. E aí, aqui eu quero trazer o que eu acho muito ruim, que é o discurso do combate à corrupção seletiva. Quando é do lado de lá, quando é do lado do PL, o PT daqui se arvora dizendo que a corrupção, que a direita é isso, que a direita é aquilo. Quando o escândalo está dentro de casa, silêncio. Aí não é o mesmo Banco Master. Aí parece que é um outro Daniel Vorkar. Isso vale para a direita também. Porque quando o escândalo é no PT, todo mundo fazendo vídeo. Tem cadeia, corrupção. Quando o escândalo bate lá a porta do Banco Rossi, né, do filme, do Dark Horse, silêncio. Foram falar um dia depois também, depois que Flávio Bolsonaro deu uma entrevista coletiva, fez um vídeo e aí foi todo mundo, abocanhou aquela defesa de Flávio Bolsonaro e foram para as redes. Então, essa questão, desconfie, eleitor, quem está me ouvindo agora, desse discurso de combate à corrupção seletiva. Porque corrupção é um mal que está pegando todo mundo ali, lá direita, esquerda e o centrão. Então, quem combate a corrupção tem que combater de um lado e do outro. Quando está dentro da tua casa, você também tem que combater a corrupção. Não basta olhar só para o vizinho. Você tem que também dar o exemplo dentro de casa. Cadê, Flávio Bolsonaro, aquela prestação de contas do filme que o senhor falou que ia apresentar em 7 dias? Até agora não veio. Cadê, Gleisi Hoffmann? Agora, a senhora falando de que o Banco Master estava no colo da direita. Se pega o PT da Bahia, o seu partido da Bahia. Agora, todo mundo se cala. Essa corrupção seletiva é que não pode. Cadê o Centrão? Né? Cadê? Ciro Gomes... Ciro Nogueira, Hugo Mota. Por isso que a tendência é que esse caso acabe, o caso Master, acabe em pizza, num grande acordão, porque pega todo mundo. Daniel Vorcaro não negociava com a prateleira de baixo. Daniel Vorcaro tinha suas relações com o pessoal de cima da alta república do Brasil, com ministros do Supremo, com presidentes de partido, com presidente do Congresso Nacional. É esse o problema. É por isso que o escândalo Master assusta tanto, porque não era com a raia miúda que o senhor Daniel Vorcaro falava, era com a raia de cima, é com a banda podre de cima. Agora, com as explicações ali do Jacques Wagner, ué, foi apreendido quase 300 mil reais na casa dele,
16: não
1: foi?
16: Dava uma entrada aí para apartamento.
1: Dava de entrada no apartamento? Que história é essa de comprar apartamento? Ó, então você compra para mim, depois eu recompro? O que, que é isso?
16: É, Carlos, compra um carro lá, que eu quero comprar um carro. Já que você gosta de carro, aí depois eu compro.
1: Depois eu compro de você? Que história é essa? Que mundo vive? A gente não pode normalizar desculpas esdrúxulas como essas.
16: Ganhei um ingresso de 63 mil reais, do nada. Do
1: nada. É um absurdo isso.
16: Porque eu tava aqui parado sendo bonita, ganhei um ingresso de 63 mil reais.
1: É um absurdo isso, ele não pode normalizar essa resposta. Eu pedi pra ele comprar um apartamento porque você tinha 300 mil reais em casa, em dinheiro. E aí eu fui pesquisar aqui enquanto ouvia a resposta do Jacques Wagner, não. Porque chega até a bater os valores ali de diárias, né, que ele recebeu pro Senado quando ele viaja. Mas eu fui ver aqui, o Senado Federal não paga em dólar pros senadores. Ó, tá aqui a sua diária, aqui o senhor vai viajar 4 dias aí pra Nova York, tá aqui em dólar, em cash. Não é assim que funciona. Essa explicação também está mal dada, embora os valores sejam compatíveis. Mas não é pago em dólar. O Senado não paga em cash pros senadores essas diárias. Então, o governo agora espera, que tá em maus lençóis, espera que o Jacques Wagner tenha a hombridade de abrir mão do cargo, porque senão vai ser retirado. Porque até então o governo Lula depositava todo esse escândalo no colo de Flávio Bolsonaro, no colo da direita.
16: O Lula chegou
1: agora
16: a dizer.
1: Agora terá que se explicar também.
16: É um caso, o caso é um caso de polícia. E agora também é caso de polícia. E para nós, o que fica, né, desse contexto, primeiro, o PT eleitoralmente, e aí é uma reflexão que eu acho, Carlos, que talvez você concorde comigo, já tem uma mácula de corrupção muito maior do que os outros partidos envolvidos, historicamente, pela Lava Jato, Mensalão, Petrolão. Então, toca de novo numa ferida em ano eleitoral para o PT, que pode, sim, ser muito prejudicial. A preocupação no núcleo da esquerda hoje é exatamente a consequência eleitoral disso. Por quê? Porque já é tido ali como um calcanhar de Aquiles, essa pauta da corrupção aderida ali ao discurso de oposição em cima do PT, né? Muito mais, por exemplo, de que outros partidos. Não que todos que têm um envolvimento com o Daniel Vorcaro não devam ser responsabilizados. Mas, historicamente, a gente sabe que existe essa crítica, esse ataque da oposição em cima dessa pauta do PT ligada à corrupção. E aí, no segundo plano, fora o contexto de preocupações eleitorais para lá e para cá, o que eu acho importante trazer como uma reflexão é como nós somos rendidos no Brasil. Porque a corrupção parece um assunto que não vai se resolver, nem ser combatida de maneira efetiva, de verdade. Vem uma operação, estoura, o escândalo comove os brasileiros, a gente se indigna. E o que acontece efetivamente com as pessoas?
1: É impunidade.
16: E a maneira como o Banco Master vem revelando essas relações do pedir dinheiro. Quem faz isso? Quem que liga e pede dinheiro para a empresa da cunhada? Pede dinheiro para fazer um empréstimo para a empresa da cunhada? Uns valores estratosféricos, como se fosse nada. E a gente vai assistindo como as relações... Se não, você tem alguém pra você telefonar do nada, um banqueiro pra você ligar e pedir aí...
1: 20 milhões?
16: 20 milhões pra empresa da sua prima, sei lá, pra empresa da sua tia. Do nada, um ingresso, um apartamento. Ô, amigo, me ajuda aí, preciso de um apartamento. Como é que as coisas se dão dessa maneira? Os negócios vão se dando, pra mim, parece, soa como uma certeza de impunidade. Zero preocupações da maneira como as coisas acontecem no país.
1: E o que me assusta é o que eu falei, e repito, você aí que talvez brigou com o tio, com o primo por causa de política, a corrupção tá aí, a corrupção tá aqui, olha os lados, escolha, veja, e cuidado com o combate à corrupção seletiva. Não pode ser só apontando para um lado e fazendo vista grossa para dentro de casa. Os dois lados têm que dar explicações, o centrão tem que dar explicação, ou seja, toda a classe, todos os espectros da classe política têm que dar explicação sobre o Banco Master, inclusive também ministros do Supremo Tribunal Federal.
16: E quem silenciou, isso vale aqui para a política do Estado também, tem que falar, né? Tem que falar. O silêncio é muito
1: ou
16: ruim.
1: Ou fala sempre ou não fala nunca,
16: tanto,
1: né?
16: Cobraram, exatamente.
1: Aqui a gente fala dos dois.
16: Não é pau que bate, Chico, simples bate em Francisco. Assim. Então, cadê o PT nesse silêncio? 7h52, eu tenho que chamar aqui o quadro de economia antes do intervalo.
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16: Bitcoin, R$ 322.388,71. Ethereum, R$ 8.720,27. Dólar comercial, R$ 5,16. A gente vai atualizar para você também o euro, R$ 5,92. Saca da soja, R$ 133,39. E o índice Bovespa fechou em menos 0,1%. O intervalo é rapidinho, na volta. Foto dos ouvintes. Agora a gente vai exclusivamente conversar com a nossa audiência lá do YouTube. Você da FM, não sai daí que a gente volta já já.
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0: 7h58, 7h58, final da nossa edição. Momento mais legal da semana,
1: opa,
0: Carlos. Vai
1: gosto.
0: Chegar. Nossas fotografias dos queridíssimos ouvintes aí participando com a gente. Olha, a primeira que, deixa eu fechar, a primeira fotografia que tá pra mim aqui é um volante de carro, tá? Eu vou pela sequência, porque eu não tenho essa foto aí não, tá, Alex? Vou pela primeira fotografia lá, é um volante de carro. Ah, peraí. Cadê? Aqui, assim, essa mesma, desculpa. Eu que tava aqui com o meu WhatsApp sem estar atualizado, você tá certíssimo. Edson Valentim mandou lá, quero ingresso, mandou a participação já o resultado, mandou foto da tela. Depois tem o Carlos Moraes, dando uma piscaduna lá, cedinho no carro, já indo trabalhar. Depois, bom dia, com a melhor camisa do Brasil.
1: Cadê?
0: O Gustavo de Sá, já vai entrar a imagem
1: aí
0: dele ali. Agora sim, tá lá o Gustavo.
1: Tá na torcida pelo Brasil.
0: Tá na torcida pelo Brasil, inclusive, do jogo de hoje. Sônia Marta mandou uma foto no carro. Olha que linda a Sônia mandou, de cedinho, já super agasalhada,
1: em
0: prontíssima para o inverno. Aqui o Christian Mato, de São José dos Pinhais, na minha loja, todos os dias.
1: Olha o cafezinho.
0: Jovem Pan. Olha o café. Aquele é bom. Aquele cafezinho é bom ali. Tô vendo do lado ali já.
1: Pãozinho de queijo.
0: Pãozinho de queijo. Ô, Christian, aqui você fez inveja pra gente. Olha que gracinha. O Isaac Zampier mandou. Isaac Campo Cumprido no clima pro jogo, uma figurinha. Fez uma figurinha do Isaac. Que craque. Ficou uma gracinha a figurinha da Copa. Aliás, Carlos, eu vou fazer nossas figurinhas da Copa.
1: Pô, boa. Faça que eu quero ver como é que vai ficar.
0: Vou fazer aqui. No estilo Vai Brasil na Copa, indo levar os filhos no colégio, ouvindo o Jornal da Manhã Paraná. Tá lá, portanto, ao joinha, inclusive toda a família indo no carro. O Silvio mandou o quê? Aquele trânsito maravilhoso. Ixi. De manhã, que todo mundo, né, já tem que encarar o trânsito cedinho. Quem mais tá com a gente? Aí a gente tem aqui, próxima fotografia, o Leandro de Colombo, do Paraná. Hoje tem Brasil prontíssimo,
1: tá,
0: Leandro,
1: decoração
0: ali pra foto. O Paulo Roberto mandou um amanhecer. Tá assim lá fora, que não dá pra ver, tá bonito.
1: Tomara
0: assim, esse amanhecer,
1: esteja, né?
0: Paulo, você tá em Curitiba? Quem mais tá com a gente? Bom dia, Rafa e Carlos, André Carvalho, Contorno Norte, a todo vapor, mandou, trabalhando.
1: Na escavadeira.
0: Um abraço. Aí, bom trabalho, viu, André, pra você. Vai, Brasil, o Matheus já está preparado. Tem até uma bola da Copa desenhada ali na bochecha, uma gracinha ele. E a vencedora do nosso ingresso aí pra Maria Gadu, sempre ouvindo vocês a caminho do trabalho. Quero esses ingressos pra presentear minha mãe, que ama a Maria Gadu, a Janaína de Quatro Barras. Janaína,
1: ganhou?
0: Levou, aí, é dela. Mandou a fotinho ali, é dela o ingresso. Carlos, hoje tem Brasil.
1: Tem Brasil.
0: Como é que vai ser o placar aí do jogo?
1: Olha, meu palpite...
0: Conta lá.
1: 4-0 Brasil.
0: Ai, nossa!
1: Ah, não, mas...
0: 4-0 Brasil?
1: Gente, se a gente não passar, se a gente não vencer e não vencer bem do Haiti, aí é melhor já começar a preparar as malas, né? Pelo amor de Deus.
0: Eu ia mandar 1-0 aqui, bem modesta
1: não,
0: ainda.
1: É 4-0, tem que começar a deslanchar, a gente espera aí que o Mister faça mudanças. Meu palpite, 4-0, me cobre em segunda.
0: Deixa eu ver a turma que tá com a gente aqui. Mauro, fala lá, qual que é o seu 3-0? Lá, qual que é o seu, Laet?
1: 0-0. Meu Deus do céu, aí não, né?
0: Que isso?
1: Não, não pode.
0: 0-0?
1: Aí vai voltar. Aí volta pra casa. E o teu, Rafa?
0: 1-0.
1: 1-0 Brasil?
0: 1-0
1: Tímido.
0: Tímido. Sexta-feira, né? Sexta-feira à noite, 1-0, tá bom, garantiu a vitória, acho que tá legal. Segunda-feira a gente vai contar pra você direitinho aí quem foi que levou a melhor nesse nosso bolão aqui do Jogo do Brasil. 4-1 Brasil, tá dizendo Rubens Cunha lá no nosso chat. É o seguinte, ó, se perder, se o Brasil perder, eu já vou tirar as bandeirinhas da minha casa, mandou ali o Paulo Correia.
1: Ah, eu também. Se não ganhar hoje, acabou bandeirinha, acabou decoração, acabou tudo.
0: Disse o Neves, 1-1, pessoal, que isso,
1: não,
0: o Brasil,
1: gente,
0: vai ganhar, né?
1: É Haiti,
0: poxa,
1: gente.
0: Vida.
1: É Haiti.
0: 0-0, Elcio, o que é isso? Ailton Garcia, 7-1, aí também extrapolou, tá achando que é Alemanha?
1: Aí eu acho que é demais, seria bonito, mas acho que é demais.
0: Muito bem, ó, seguinte, o Maicon também tá dizendo 7-1, a gente tem a tarde, Pan News, opinião das 2 às 4, não esquece, segunda-feira estaremos de volta, o Brasil ganha 5-0, disse o Sérgio Brunello. Sérgio, se sentir falta da sua foto. Dani Amorim, 2-0, então não esquece, a tarde, a gente vem com Pan News, opinião, à noite, jogo do Brasil, e
1: é,
0: aí segunda-feira a gente volta. Tem mais palpite lá, ó, 0-0 Douglas, 3-1 o Silvio tá dizendo, 1-0, mas o pessoal do 0-0
1: tá forte, hein? Francisco Amaral,
0: tá
1: o Douglas 0-0 também,
0: né? Também. Isso. Antes de sair do chat, deixa o like lá.
1: Isso
0: que
1: aí.
0: Dá tempo, certo?
1: E deixa aqui o placar que depois a gente vai ver quem ganhou.
0: Muito, 8-0?
1: Ah, não, 8-0 é muito. Acerribas, Anderson, 8-0 é demais. 3-0, Ana Cristina. Gente, um ótimo fim de semana a todos, uma ótima sexta-feira, um bom jogo à nossa seleção. A gente volta segunda-feira, um beijo, um abraço a todos.
0: O Wagner tá comigo, concordou em uma coisa.
1: 1-0?
0: 1-0.
1: Aí, ó.
0: Valeu, Wagner.
1: Segunda-feira
0: um
1: já estaremos sob a estação do inverno.
0: É

0: isso. Grande abraço a todos.
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4: A FIFA está comemorando os números da Copa do Mundo de torcedores nos estádios e no dia 16 de junho, foi o dia de maior público na história das Copas do Mundo. Segundo a entidade maior do futebol mundial, 281.223 pessoas pagaram ingressos para ver os jogos daquele dia, dando uma média nas quatro partidas de 70.308 torcedores. De Nova Jersey, Wellington Campos, na Jovem Pan News.
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0: A Câmara de Arbitragem da Federação das Indústrias, ela é um organismo dentro da Federação das Indústrias que tem a autonomia e que recebe litígios quando as partes optam por uma Câmara Arbitral. Esses litígios são decididos por um corpo arbitral ou solucionados via mediação, de acordo com os interesses e as escolhas daqueles que levam a demanda para a Câmara Arbitral. Ela hoje, ela traz alguns diferenciais muito importantes. Tempo de solução de conflitos, alta qualificação técnica e baixo custo operacional. São os grandes elementos de eficiência para a indústria e essas são as metas da Câmara.
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9: Lula e tudo mais. Então, como isso já está meio encaminhado, apesar de não ter sido confirmado exatamente ainda, nos bastidores vem sendo dado como quase certo que é isso que vai acontecer e que Marina Silva e Simone Tebet vão disputar o Senado pela chapa de Haddad. E aí, dentro do Palácio dos Bandeirantes, os auxiliares do governador Tarcísio de Freitas gostaram dessa possível definição. Na opinião, então, da pré-campanha de Tarcísio, Márcio França é menos competitivo por alguns motivos. Eles acreditam que Simone Tebet e Marina Silva, primeiro, além de estarem bem, pontuando bem nas pesquisas de intenção de voto ao Senado, então poderiam também ter um bom resultado como vice, são mulheres, o que, claro, gera um apelo não só ao eleitorado feminino, mas também a um público, de maneira geral, né, que os eleitores estão prestando atenção em representatividade, então que elas viriam com essa força de puxar o eleitorado feminino. Além disso, entendem que Simone Tebet é uma figura que abrange o centro, pessoas então que não querem votar num lado nem no outro e tem boa interlocução com o agronegócio. Além disso, Marina Silva tem a representatividade ali da pauta do meio ambiente. Então, o entendimento é que elas seriam mais competitivas que Márcio França, que ficou, inclusive, durante o governo Lula, de acordo com auxiliares, num ministério menor. Começou ali em portos e aeroportos, depois foi para empreendedorismo. Já Simone Tebet se manteve à frente do Ministério do Planejamento e Marina Silva do Meio Ambiente. Então, são figuras também, de acordo com esses interlocutores, que estão mais na cabeça do eleitor, por isso também seriam mais competitivas. É muito lembrado também nos bastidores o fato de Márcio França ter perdido a vaga no Senado na última eleição, em 2022, para o astronauta Marcos Pontes. Na época, Marcos Pontes ficou com cerca de 49,5% dos votos, enquanto Márcio França pontuou na casa ali de 36%. Então, hoje, campanha de Tarcísio, se o nome de Márcio França for definido mesmo como vice, gosta da ideia, acha que isso torna a chapa de Haddad menos competitiva. Bia.
10: Vamos comentar esse assunto, Beraldo. Que ansiedade generalizada que está rolando sobre vices em chapa presidencial, nos estados. E qual que é a relevância da definição de um vice para uma campanha eleitoral como essa, que está chamando a atenção até da equipe de campanha do Tarcísio para o que Haddad vai definir?
11: Olha, Bia, na verdade, a escolha do vice, em geral, tem a ver com o estabelecimento de uma aliança com algum outro partido, tornando mais robusto a estrutura partidária, os fundos que vão financiar a campanha, E no caso de São Paulo, na verdade, há uma crença por parte do governo e do próprio PSB, que é o partido de Márcio França, da possibilidade de Haddad conseguir desbancar Tarcísio nessa corrida. E Márcio França, que foi governador do estado de São Paulo, porque esteve na vice de Geraldo Alckmin, depois o Alckmin sai para disputar a presidência da República, ele assume o governo e disputou com João Dória, que deixou a prefeitura de São Paulo para disputar o governo de São Paulo e perdeu para o João Dória. Então ele foi governador ali por 9 meses, não conseguiu a sua eleição. Depois disputa o Senado, perde. Então o Márcio França também, ele está procurando um sucesso eleitoral, né? E aparentemente acredita que nessa chapa com Haddad as chances são maiores do que ele desbancar Simone Tebet e Marina Silva para o Senado. Agora, o que ele agrega para o Haddad é o conhecimento da estrutura política eleitoral de São Paulo. Goste dele ou não, mas ele é um político experiente no estado de São Paulo. Enquanto isso, Tarcísio vai trabalhando para cultivar as suas conquistas ao longo desses 4 anos de mandato como governador de São Paulo, e parece ter essa eleição encaminhada de uma forma bastante competitiva. Me parece que essa expectativa de Haddad desbancá-lo na corrida pelo Palácio dos Bandeirantes, me parece que vai acabar gerando frustração em muita gente.
10: Lembrando que tem pesquisa eleitoral que foi divulgada agora de manhã, a gente já trouxe um primeiro extrato aqui no jornal. Ao longo dessa edição, vamos demonstrar novamente todos os números e repercutir com análise. Quero reforçar também o convite para você acessar jovempan.com.br e acessar a coluna da Beatriz Manfredini, onde encontra mais detalhes desta e também de outras apurações sobre os bastidores e a política aqui em São Paulo.
12: 8 horas e 17 minutos, vamos olhar para o cenário internacional também, porque aquilo que parecia como muito certo, aquele acordo Irã e Estados Unidos, tem coisas para serem melhoradas. O principal negociador do Irã declarou que essas negociações com os Estados Unidos continuarão limitadas pelas linhas vermelhas de Teerã. Eliseu Caetano está aqui com a gente, participa direto dos Estados Unidos, trazendo outras informações. Estávamos esperando, inclusive, né, Eliseu, um encontro hoje lá na Suíça, mas que parece que não vai rolar mais. O que pode acontecer a partir de agora? O que é que se fala aí nos Estados Unidos a respeito disso? Bem-vindo, meu caro.
13: Oi, Nonato. Ótima manhã de sexta-feira para você, para a Bi, para todos que acompanham o Jornal da Manhã. A gente fala ao vivo, direto dos Estados Unidos. Bom, essa informação de que esse encontro presencialmente não acontecesse, nós adiantamos aqui no Jornal da Manhã da última quarta-feira, quando Donald Trump sinalizou que gostaria de assinar o acordo de cessar-fogo de maneira presencial e às margens do G7, próximo ali do seu aniversário, e também sem a necessidade de viajar para Genebra, na Suíça, onde esse encontro aconteceria hoje. E aí, na manhã desta sexta-feira, vem essa informação confirmada também pelo lado iraniano. O principal negociador do país, o Mohammed Bagher Ghalibaf, declarou agora há pouco que as negociações com os Estados Unidos continuam, como a gente também disse aqui na programação da Jovem Pan ao longo desses últimos 2 dias, mas que elas vão continuar, como você bem disse, Nonato, limitadas pelas linhas vermelhas de Teerã. Abre aspas. Como demonstramos ao longo das negociações anteriores, somos firmes no cumprimento das condições e também dos limites, das linhas vermelhas estabelecidas, assim como na defesa dos interesses da nação iraniana, afirmou Ghalibaf em um comunicado divulgado pela agência oficial de notícias IRNA. E ele continuou, abre aspas, se o inimigo busca ser excessivo, nós demonstramos que os nossos dedos ainda estão no gatilho e não hesitaremos em dar uma resposta esmagadora ao inimigo, fecha aspas, se referindo diretamente aos Estados Unidos e enviando um recado direto, claro, ao Washington. Teerã e a Casa Branca, como a gente sabe, assinaram esse memorando de entendimento nessa semana para acabar com esse conflito regional lá no Oriente Médio, que começou no último dia 28 de fevereiro. Ghalibaf fez essas declarações somente depois que o guia supremo iraniano, o Ayatollah Mojtaba Khamenei, afirmou que o acordo com os Estados Unidos havia sido aprovado diretamente por ele apesar dele também garantir que tinha uma opinião diferente sobre o tema, sem revelar os detalhes. Ou seja, também dando a entender de que, apesar do líder supremo iraniano ter assinado o acordo com os Estados Unidos, ter aceitado o acordo com os Estados Unidos, parte da atual liderança iraniana não foi a favor desse encontro, ainda que temporário, de acordo de cessar-fogo com os Estados Unidos. Aliás, em uma mensagem lida na televisão estatal iraniana, Mohtala Khamenei afirmou que as conversas diretas com os Estados Unidos não significam aceitar os seus pontos de vista, mas que elas vão continuar acontecendo para que a paz chegue no Oriente Médio, mas da maneira que eles querem, da maneira que eles pensam. Em resposta à mensagem de Khamenei, o ministro das Relações Exteriores também do Irã, o Abbas Araghchi, afirmou que a política externa do país vai ficar responsável por proteger, abre aspas, os interesses do Irã e também os direitos da nobre nação iraniana. Então temos um acordo considerado já frágil, Bia, pela comunidade internacional, de cessar-fogo temporário de 60 dias, e a gente espera que até lá a paz de fato venha. Agora, olha, antes de encerrar e entregar para você, queremos a paz, mas também queremos hoje, ó, vitória do nosso Brasil, viu? Já tô aqui, ó, trajado, entendeu? Vamos que vamos, Brasil!
10: Se Copa do Mundo é aqui na Jovem Pan também, né, Eliseu, que tá trabalhando lá nos Estados Unidos nessa cobertura. Vamos voltar a falar de política por aqui. O Procurador-Geral da República, Paulo Gonês, se manifestou contra a suspensão da lei da dosimetria. O Marco Viana vai explicar para a gente o que quer dizer essa manifestação contra a suspensão da lei da dosimetria, ou seja, o PGR está a favor do quê nesse caso, Marco?
14: Olha, esse parecer apresentado por Paulo Gonet coloca mais um ingrediente em uma discussão que tem gerado forte repercussão aqui em Brasília. O Procurador-Geral da República entende que não há motivo para manter suspensa a lei da dosimetria aprovada pelo Congresso Nacional. Bom, na prática, essa lei altera regras utilizadas pelos juízes para definir o tamanho das penas e, claro, ganhou destaque porque pode ter impacto direto em processos relacionados aos atos de 8 de janeiro. O texto está suspenso desde maio por decisão do ministro Alexandre de Moraes, que analisa ações apresentadas por partidos e entidades que questionam a constitucionalidade da norma. Ao se manifestar ao Supremo, Gonet defendeu que a corte discuta primeiro o mérito da questão antes de impedir que a lei produza efeitos. O debate é bastante sensível porque envolve a possibilidade de redução de penas e até de revisão de algumas condenações, o que tem gerado reação de setores que consideram a mudança um risco para a punição dos envolvidos nos ataques às sedes dos três poderes. Por outro lado, a Câmara e Senado argumentam que a definição das regras para aplicação das penas é uma atribuição do Poder Legislativo e que o Congresso agiu dentro das suas competências ao aprovar a matéria. A manifestação de Paulo Gonet não encerra o assunto, mas fortalece a tese dos defensores da lei da dosimetria e, claro, aumenta a expectativa sobre o julgamento do Supremo. Agora, cabe aos ministros decidir se a norma volta a ter validade ou se continuará suspensa até a análise definitiva do caso. Bom, em resumo, para a gente entender bem, o Congresso aprovou a lei, Alexandre de Moraes suspendeu a norma, Paulo Gonet defende que ela não fique parada e agora o STF vai decidir quem tem razão nesse caso. Vamos continuar acompanhando. Volto com você.
10: Obrigada, Marco Viana. Merreiro, a sensação que eu tenho é que o Brasil, com pautas polêmicas, é um caminhão bem carregado, atolado em uma estrada e fica ali patinando. A gente está falando de novo de dosimetria, de uma regra que entrou em vigor, depois caiu, entrou, caiu novamente. O que essa manifestação do PGR traz de tom para esse momento eleitoral e, principalmente, indo contra a manifestação de Alexandre de Moraes?
15: E detalhe, agora o próprio STF vai ter que decidir se o STF está certo. Tem essa ainda.
10: Minha nossa.
15: Pois é. O fato é que tá absolutamente tudo errado nessa história. Essa história é um suco de Brasil da pior forma possível. Isso porque... Bom, vamos por partes, né? Primeiro a gente tem a questão das pessoas do 8 de janeiro, aquelas que estavam lá, que invadiram prédios públicos. Essas pessoas cometeram crime? Muitas delas, sim. Nem todas. Tem casos ali que são bizarros mesmo, de gente que estava vendendo pipoca, gente que era motorista de Uber que estava levando alguém para manifestação, acabou sendo preso, mas muitas pessoas cometeram crime. Por quê? Porque é crime você invadir e depredar um prédio público. Fato, ok. Essas pessoas cometeram golpe de Estado? Aí já começa o erro. Não dá para você condenar essas pessoas por um suposto golpe de Estado, porque existe o conceito na legislação penal de crime impossível. Ou seja, aquelas pessoas, ainda que elas quisessem muito dar um golpe de Estado, elas jamais teriam a menor possibilidade de atingir os seus objetivos. Então não deveriam ser condenadas por golpe de Estado, sendo que adotaram meios completamente impossíveis de chegar nesse suposto objetivo. Ok. Aí vem as penas do STF. Como eu disse no começo, elas deveriam ser penalizadas por invasão de prédio público, mas foram penalizadas muito duramente, com penas de 17, 20 anos, às vezes, por conta do golpe de Estado. Isso está errado, essas pessoas não têm que ficar tanto tempo na cadeia assim. E aí vem o legislativo, que tenta resolver uma situação que já é muito delicada, mas, ao mesmo tempo, cometendo um outro erro, que é invadir o espaço do judiciário, que é a questão da dosimetria da pena. Então, vocês entendem como é uma coisa muito complexa, porque começou tudo errado e está terminando tudo errado nesse sentido? Olha, para apaziguar a situação de instabilidade institucional que o Brasil vive, eu sou a favor desse projeto da dosimetria. Acho que as penas foram muito duras e, infelizmente, é o legislativo que está tendo que vir e falar: ô, vamos apaziguar aqui, né? As penas estão muito duras, vamos resolver dessa forma. Agora, convenhamos que não é o ideal que seja o legislativo que tenha que invadir uma questão do judiciário para aplicar a dosimetria. Mas a gente está falando do Brasil. O Brasil é um país onde o judiciário legisla, o legislativo executa, o executivo muitas vezes fica lá perdido sem saber o que está fazendo. Então, esse caso todo mostra essa salada, essa loucura que o Brasil está vivendo.
12: Ô, Beraldo, queria te ouvir também, porque o Merreiro trouxe aqui bem essa salada ou colcha de retalhos, como queira chamar, em cima disso. Essa manifestação da PGR contrária à suspensão pode, de algum modo, e vai trazer subsídios para influenciar julgamento no Supremo ou nem tanto?
11: Olha, Nonato, infelizmente, a gente vê que esse tipo de tema que tem um cunho político muito forte e está tramitando dentro do Supremo Tribunal Federal, é que não é a lógica nem a lei que prevalece. Então, nós estamos ali assistindo a um jogo de forças e de interesses. O problema é que as penas aplicadas, no meu entendimento, não é nem que elas foram excessivas, elas foram aplicadas de forma totalmente equivocada, porque aquelas pessoas não deveriam ter sido processadas, punidas pela tentativa de destruição violenta do Estado Democrático de Direito, golpe de Estado, atentado contra a democracia. Há atentados contra a democracia diariamente no Brasil. Só que nem o presidente que foi condenado por corrupção, que roubou dinheiro e pegou esse dinheiro para financiar campanhas políticas, o que sim, isso sim, destrói por completo a democracia de qualquer país, ele ficou menos de 2 anos preso. Aí essas pessoas que estavam na Praça dos Três Poderes, que cometeram, sim, crimes de invasão de prédio público, depredação, destruição de patrimônio histórico, isso tudo está na conta deles, não tem como negar. Agora, condenações de 14, 15, 17 anos de cadeia, isso é completamente incompatível com a realidade que nós assistimos, porque está no vídeo, e é completamente incompatível com a realidade do sistema judicial brasileiro, que não pune ninguém. Quer dizer, 92% dos homicídios no Brasil sequer são solucionados. Não se sabe quem matou. A vida no Brasil não vale absolutamente nada. Por quê? Porque cometer crimes no Brasil, porque não há pena, não há punição, não há investigação, não há investimento nas polícias, não há apoio à investigação desses crimes, das organizações criminosas. Aí, quando chega nesse caso, não. Aí tudo pode. Agora, o ponto é, o judiciário cometeu excessos. O legislativo, dentro das suas prerrogativas, propôs uma revisão desses excessos. E o próprio judiciário, junto com a procuradoria, vão jogando essa bola, demorando. Só que cada dia que passa, essas pessoas estão lá, vendo as suas vidas acabarem dentro de uma cela. Quando há pessoas presas, o senso de urgência deveria ser bastante diferente do que esse que os senhores e senhoras magistrados e procuradores estão demonstrando.
10: Além dessas pessoas todas, dos invasores aos prédios públicos, Mota, a gente lembra também que o PL da dosimetria pode respingar no ex-presidente Jair Bolsonaro, que está cumprindo, né, em regime, neste momento, domiciliar a prisão dele por questões de saúde, mas tem uma condenação de quase 30 anos envolvendo também os atos de 8 de janeiro.
16: É, Bia, mas no meu entender, esse projeto da dosimetria é a solução errada que não vai resolver nada. Os meus dois colegas já apresentaram um panorama quase completo do que aconteceu com esses processos de 8 de janeiro. Eu acrescento só um pequeno detalhe. Essas pessoas, a maioria das pessoas que foram julgadas e condenadas a penas absurdamente altas, né? 17 anos de prisão. Isso quando a gente viu aqui no Rio de Janeiro, recentemente, uma mãe acusada do envolvimento da morte do próprio filho por omissão receber perdão judicial. Enfim, essas pessoas do 8 de janeiro, que foram condenadas a 17 anos, não tinham foro privilegiado. Então, elas foram julgadas no foro indevido. Isso é uma violação de um dos fundamentos do direito, o fundamento do princípio do juiz natural. Então, esses processos, e essa é a opinião de muitos juristas importantes aqui no Brasil, deveriam ser anulados. Aí, como essa questão é muito complicada, haveria uma solução política, que seria a anistia. Mas faltou ao Congresso a coragem para isso. Então, o Congresso fez uma coisa, no meu entender, absurda. Ele fez um projeto que transfere o problema de volta para onde o problema se originou, o Judiciário. Porque o Congresso fez uma lei que os magistrados agora vão ter que analisar primeiro, o que eles estão fazendo agora, decidir se é constitucional ou não, o que eles podem decidir, por exemplo, que essa lei é inconstitucional. Depois, os próprios magistrados que decidiram pelas penas absurdas, que decidiram pelo julgamento num foro inadequado, que decidiram por processos copia e cola, sem individualização de conduta e outras coisas mais, esses magistrados agora vão decidir como a lei aprovada pelo Congresso, se aplica ao caso das pessoas condenadas injustamente. Não é preciso ser um gênio para perceber os problemas dessa situação. Não foi por falta de alerta. Nós avisamos muito aqui. O Congresso está fugindo da sua responsabilidade. É um ato de covardia política. Venderam a ilusão de que os réus do 8 de janeiro iam ser soltos imediatamente. Nós avisamos aqui, isso não vai acontecer. Então, o que está acontecendo agora é exatamente o que nós dissemos que ia acontecer. É mais uma vergonha para o Congresso Nacional e para o Estado brasileiro, de uma forma geral.
12: 8 horas e 33 minutos, seguimos aqui com o Jornal da Manhã da Jovem Pan. No relatório que o Ministério Público do Rio de Janeiro encaminhou à Justiça, a promotoria afirmou que investigações apontam para a infiltração do terceiro comando puro em estruturas do poder público estadual. O Rodrigo Viga tem mais detalhes e informações desse caso aqui para a gente. Pois não, Viga?
17: É isso, Nonato. Mais especificamente sobre o Poder Legislativo Fluminense, que novamente está no fulcro, né? Está na mira, está no auge dos debates. De acordo com um relatório feito pelo Ministério Público, que fundamentou e embasou a operação dessa última quinta-feira, que mirou um deputado estadual no exercício do seu mandato, Val Ceasa, do PRD, acusado de ser ligado com o terceiro comando puro, o MP do Rio de Janeiro disse que o crime organizado está, mais precisamente, o terceiro comando puro, está nas vísceras, nas entranhas da Casa Legislativa do Rio de Janeiro, ou seja, da Assembleia Legislativa aqui do Estado. É importante sublinhar, ressaltar e lembrar que 14 mandados de busca e apreensão foram cumpridos nesta quinta-feira no âmbito de uma operação que justamente mirava a classe política ou parte dela e o terceiro comando puro, mais especificamente, Val Ceasa, do PRD. Como é que tem funcionado aqui na visão do Ministério Público do Rio de Janeiro de alguns investigadores? Um determinado criminoso, ligado a uma certa facção, oferece votos a um candidato de sua comunidade e da sua área de atuação. E quando esse político acaba sendo efetivamente eleito, tudo tem um toma lá da cá, né, meu caro Nonato? Não tem almoço de graça. Ele precisa intervir, interferir e atuar em favor desse criminoso, dessa facção, dessa classe bandida aqui do Rio de Janeiro. Val Ceasa nega categoricamente que tenha qualquer tipo de ligação com o crime organizado. Chegou a dizer até que se a investigação for séria, se for bem feita, vai sair como herói de toda essa apuração. Ele foi alvo de um mandado de busca e apreensão nesta quinta-feira. Na casa dele foram apreendidos mais de 160 mil reais em espécie. Por que que ele e outros ligados à classe política, um ex-vereador e um ex-assessor parlamentar, estiveram na mira do Ministério Público e da Polícia Fluminense nessa operação desta semana? Porque, segundo as investigações, esses três personagens, essa tríade, o deputado estadual no exercício do seu mandato, um ex-vereador e um ex-assessor parlamentar na atualidade, buscaram um batalhão da Polícia Militar na Zona Norte do Rio de Janeiro para interferir, atuar e impedir a demolição daquilo que foi batizado à época de resort do crime organizado. Uma casa de altíssimo luxo, uma mansão com lago artificial, piscina, área de lazer, churrasqueira e muito mais, a serviço de Álvaro Malaquias, o Peixão, um dos criminosos mais procurados, mais sanguinários do Rio de Janeiro e também o todo-poderoso, o chefão do terceiro comando puro, que, segundo o Ministério Público, já está nas vísceras, nas entranhas da Casa Legislativa Fluminense. É mais um deputado no exercício de seu mandato, na mira das autoridades, Tiago Silva, né? O Tiago Santos, o TH Joias, depois Rodrigo Bacelar. Esse ano nós tivemos o Tiago Rangel do Avante e agora mandado de busca e apreensão contra Val Ceasa do PRD, meu caro Nonato.
10: Valeu, Rodrigo Viga, até mais. A Rússia afirmou que vai manter os ataques contra a Ucrânia e acusou Kiev de não estar interessada em negociações. A fala ocorre após drones ucranianos atingirem uma refinaria e afetarem a operação de aeroportos em Moscou. Luca Bassani traz as informações para a gente. Luca, a que ponto estamos de um conflito que já dura 4 anos?
18: Estamos em um ponto onde tudo parece retroceder, né, em relação a uma possibilidade de uma paz negociada. Durante a manhã de ontem, nós repercutimos aqui já no Jornal da Manhã, Bia, sobre os fortes ataques aéreos que aconteceram de forma mútua, né? A Ucrânia, com drones bastante tecnológicos, se desenvolveram ao longo desse período de guerra, atacaram uma refinaria russa na região da capital, que é Moscou, enquanto que os russos responderam com mais de 500 drones também na região de Sumy e na região de Kiev. Portanto, a Rússia disse que a partir destes eventos recentes, os ataques aéreos contra a Ucrânia devem continuar durante as próximas semanas e que Kiev não busca negociações com essa atitude. Tudo acontece em um momento em que a guerra também tem chegado dentro do território russo, né? A gente sempre fala sobre as várias perdas, né, de ambos os lados, mas a conquista territorial principalmente de regiões ucranianas pela Rússia, só que agora a gente vê cada vez mais os ataques aéreos ucranianos também chegando em diversas localidades do país vizinho, do país invasor, seja nas refinarias do Mar Báltico, seja em outras refinarias na região da capital Moscou. Tudo isso acontece em um momento em que a Rússia passa por dificuldades econômicas e, apesar de ser o terceiro maior produtor de petróleo, neste mês de junho teve que importar essa commodity energética para suprir o mercado interno. Ou seja, apesar da força militar muito menor, né, no caso da Ucrânia, eles têm conseguido incomodar bastante o governo governo do presidente Putin, que, por sua vez, responde que os ataques continuarão. Óbvio que essa questão também é de interesse dos europeus e dos Estados Unidos, o fim dessa guerra. O presidente Donald Trump, que esteve empenhado diretamente como um dos beligerantes no conflito do Oriente Médio do mês de fevereiro até agora, provavelmente com a continuação desse cessar-fogo que foi assinado entre Irã e Estados Unidos, poderá voltar a mediar o conflito no leste europeu, já que se encontrou com o presidente Zelensky durante a cúpula do G7 e disse estar comprometido também com a paz entre cada um dos países, né? Acha que os Estados Unidos podem ter um papel muito importante em relação a isso, mas a solução não é fácil. São mais de 4 anos de conflito, mais de 1 milhão de mortos civis e militares, somando-se russos e ucranianos, e nenhuma perspectiva de um momento possível para as negociações, principalmente em relação aos impasses territoriais, já que a Rússia quer o reconhecimento de toda a região do Donetsk como parte da federação, enquanto que a Ucrânia ainda mantém cerca aí de 25%, pelo menos, do oblast de Donetsk, e isso não vai ser entregue de mão beijada, pelo menos é o que diz o presidente Zelensky. A observar os próximos passos, os próximos capítulos e as declarações também de outras lideranças que têm um interesse direto na finalização da guerra da Ucrânia.
12: Agora são 8 horas e 41 minutos.
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12: Vamos falar de Copa do Mundo. Bruno Prado já está aqui com a gente. Tudo bem, Bruno? Bom dia para você.
20: Tudo bem, Nonato? Bom
12: dia. Ontem tivemos o México garantindo já a classificação, venceu mais uma e já está na próxima fase, o que é legal, né? Porque recepciona o Mundial, pelo menos é um deles. O que mais você destaca de ontem, ô Bruno, aqui para quem nos acompanha?
20: Então, o México no Grupo A já se garantiu e até é legal dizer que o México já é o primeiro do grupo, porque teve uma mudança no critério de desempate nessa Copa. Não é mais o saldo de gols o primeiro critério, é o confronto direto. Então, a Coreia até pode chegar aos 6 pontos do México, mas o México ganhou da Coreia ontem, como vemos aí, né? 1-0. E aí o México já é o primeiro colocado do Grupo A. Quem está montando a tabelinha da próxima fase já pode colocar o México como o primeiro do Grupo A. E ontem goleadas, né? 4-1 Suíça em cima da Bósnia, 6-0 para o Canadá contra o Catar. Esses foram jogos do Grupo B. Suíça e Canadá com a classificação também bem encaminhada, com o regulamento classificando 8 terceiros colocados, né? 4 pontos praticamente garante a vaga, dificilmente vai ficar fora com 4 pontos.
12: Nota triste a contusão do jogador do Canadá, né?
20: Sim, o Conê, né? E depois já saiu, ele fez exames e ele teve fraturas na tíbia e na fíbula, né? Então, contusão grave, vai ficar alguns meses sem jogar, né? Pelo menos deve ser cerca de 5-6 meses, é a previsão ali dos médicos. Claro, fora da Copa e uma cena
12: imagem
20: foi forte, né? Cena
12: imagem fortíssima, ali, infelizmente. Agora, e para hoje a gente tem uma rodada também com muitas partidas além do Brasil, né?
20: Isso, hoje tem grupo C e grupo D, né? O grupo C é o grupo do Brasil, vai ter o outro jogo do grupo também, Escócia e Marrocos, antes do jogo do Brasil, às 19 horas, Escócia e Marrocos, Brasil e Haiti, 9:30 da noite. E tem o grupo D, que é o grupo dos Estados Unidos. O primeiro jogo do dia é entre a seleção da casa, Estados Unidos contra a Austrália. Os dois venceram na primeira rodada, né? Então quem vencer garante aí a classificação entre Estados Unidos e Austrália, às 16h em Seattle. Depois aí Escócia e Marrocos, grupo do Brasil, 19 horas em Boston. O Brasil joga em Filadélfia contra o Haiti às 21h30 da noite. E à meia-noite, né? Entre sexta e sábado aí em Santa Clara, Turquia e Paraguai, duas seleções que perderam na primeira rodada e precisam da recuperação para seguir com chances mais claras de classificação.
12: É isso, vamos falar do Brasil, que é o que está todo mundo interessado. Tem Escócia e Marrocos, claro, que aí dependendo do resultado, dependendo do que o Brasil fizer, tem a questão da primeira posição do grupo. Mas vamos focar no nosso time aí. Hoje dá pra gente tentar imaginar que o Brasil vai ganhar e sem tanta dificuldade, sem drama, né, Bruno?
20: Sim, é um jogo que tem que ganhar. O Haiti fez até uma boa partida contra a Escócia, né? Uma Copa com 48 seleções, tem muitas seleções que a gente não está acostumado a ver nas grandes competições. Então fica a dúvida, são times muito ruins, é uma coisa assim muito desproporcional. Acho até que o nível foi bom na primeira rodada, olhando para as seleções mais fracas. O Haiti poderia até ter empatado com a Escócia, mas o Brasil tem que vencer o Haiti, vencer bem, fazer uma boa partida. Algumas mudanças devem acontecer na equipe, não imagino que vai mudar muito, acho que ele vai trocar dois ou três. O Ancelotti falou ontem na coletiva que vai fazer algumas mudanças. Eu imagino que hoje o Brasil é um jogo que tem que vencer, principalmente tentar jogar melhor, né? Tentar se acertar para o restante da Copa. Hoje, mesmo se jogar mal, é muito provável que vença. Então, é importante ver se o time melhora, começa a desenvolver. O Ancelotti não teve tempo de montar um time, pouco tempo, lesões, e agora ele está tentando montar no meio da Copa.
0: Mas é aquilo, também não vamos nos iludir com a vitória sobre o Haiti.
20: Sim.
0: Você tem um palpite aí de resultado para o jogo? Resultado numérico, eu estou dizendo, que o Brasil deve ganhar mesmo.
20: Eu vou num 3-0.
0: 3-0 é um placar bom. Sim. Eu vou de 4-0 aqui. Eu também acho que não toma gol hoje, não.
20: Não, também acho que não. Hoje é jogo para ganhar bem.
0: É isso. Bruno, obrigado, hein? Até a próxima.
20: Valeu, Nonato. Até mais.
0: Valeu.
21: Brasil!
10: 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Ainda falando sobre Copa do Mundo, olha só, o Congresso da Noruega surpreendeu ao fazer uma remada viking no plenário. O gesto tradicional foi feito para incentivar a seleção masculina de futebol. A equipe do país está disputando a Copa do Mundo depois de um longo jejum. O vídeo do momento descontraído viralizou nas redes sociais no mundo todo. Essa coreografia envolveu palmas, gritos sincronizados dentro da câmara. A iniciativa mostrou forte apoio nacional rumo ao torneio deste ano. O clima de festa e celebração marcou a sessão histórica do parlamento. Muito legal da gente assistir essa manifestação, portanto, que está relacionada a todo o contexto cultural e histórico do país.
0: E olha, a gente já teve o polvo Pou também, né? Agora a gente tem a Tubarão Ritinha, que previu a vitória do Brasil contra o Haiti na Copa do Mundo. Moradora do aquário, se tornou o animal oráculo do torneio de futebol. E a atração juntou visitantes no tanque para acompanhar a escolha do palpite. Na estreia da seleção, olha só, ela adivinhou o placar, mas o jogo terminou empatado, né? O aquário está promovendo meia entrada para torcedores com camisa do Brasil. A campanha busca conscientizar sobre a preservação do tubarão leopardo. A espécie da ritinha encontra-se atualmente ameaçada de extinção em todo o mundo. Agora, se é uma tubarão, daqui a pouco vai estar torcendo para Cabo Verde, que são os tubarões azuis na Copa do Mundo.
10: Olha, tudo que envolve Copa do Mundo me anima, viu? E a gente também tem que abrir espaço para falar de Copa, de festa junina e de política. Tem ano eleitoral no Brasil? Pesquisa eleitoral fresquinha para você? O governador Tarcísio de Freitas lidera a corrida pelo governo de São Paulo. O segundo levantamento do Instituto Paraná Pesquisas foi divulgado agora há pouco. No primeiro cenário estimulado, Tarcísio aparece com 45,6% das intenções de voto. Haddad soma 34,1%. Paulo Serra registra 4,6% e Kim Kataguiri 3%. Os votos brancos, nulo ou em nenhum dos candidatos chegam a 7,5%. Outros 5,2% dos entrevistados não souberam ou preferiram não opinar. Também tem outra tela de pesquisa aí para você acompanhar. Antes disso, a gente já vem com análise desse primeiro cenário, é isso? Ou vamos já com a intenção? Já está na tela, então vamos lá. O Instituto Paraná Pesquisas também simulou uma disputa direta entre os dois principais nomes. Então, colocando ali para o eleitor a opção de Tarcísio ou de Haddad. E aí, nesse caso, Tarcísio amplia a vantagem, alcança 51,4% das intenções de voto. Haddad aparece com 37,9%. Entre os entrevistados, quase 7% disseram que votariam branco, nulo ou em nenhum dos candidatos. Quase 4% não souberam responder. Essa pesquisa ouviu 1.600 eleitores em 80 cidades diferentes de São Paulo. A margem de erro é de 2,5 pontos percentuais para mais ou para menos e o grau de confiança do levantamento é de 95%. O registro no Tribunal Superior Eleitoral é do número SP08639/2026. Agora sim, a gente tem dois extratos e cenários diferentes para jogar para análise aqui com o Beraldo e também com o Roberto Mota. Ô, Beraldo, para a gente trazer rapidamente a sua leitura a respeito, principalmente nesse segundo turno simulado aqui entre Tarcísio e Haddad. Foi muito falado que Haddad era um candidato do sacrifício do PT, mas tem apresentado um índice, pelo menos nas pesquisas, considerado aí até positivo por parte da pré-campanha.
11: Olha, Bia, são dois aspectos, né? Primeiro, o Fernando Haddad foi candidato a presidente, ele representa, né, a oposição ao bolsonarismo, né? E o Brasil, com essa dinâmica de política polarizada, as pessoas tendem a dizer, olha, não, eu não gosto do Bolsonaro, eu não gosto do Tarcísio, seja pelo motivo que for, eu vou votar em quem estiver se opondo a ele. E aí Haddad herda esses votos. Agora, a realidade é que essa disputa do governo de São Paulo para o PT, para Fernando Haddad, ela é uma disputa extremamente improvável à medida que Fernando Haddad, apesar de falar com esse ar professoral, como se ele fosse o professor do mundo, ele tivesse todas as respostas para tudo, ele deixou a prefeitura de São Paulo como um dos prefeitos mais mal avaliados da história. Ele perdeu para João Dória, que começou a campanha com 2%, nunca tinha sido candidato antes. Depois, ele sai do Ministério da Fazenda agora para se candidatar ao governo de São Paulo, deixando 80 milhões de brasileiros inadimplentes. A economia está destruída, as pessoas não conseguem ter ânimo enxergando a prosperidade no futuro. Isso tudo é obra de Fernando Haddad. Portanto, superar esses fatos concretos da vida do brasileiro me parece uma missão bastante improvável de Fernando Haddad nessas eleições.
20: Roberto Mota, qual é a sua leitura em cima dessa avaliação, dessa pesquisa da Paraná?
16: É uma candidatura, no meu entender, sem qualquer significado. Depois de ter uma passagem absolutamente terrível pelo Ministério, ele nunca teve uma missão fácil, né? Porque ele sucedeu a Paulo Guedes, provavelmente o melhor ministro da Economia que esse país já teve. Mas a passagem dele pelo Ministério foi terrível, foi focada numa política de aumento de impostos, de medidas totalmente populistas e eleitoreiras. E como sucessão dessa passagem pelo Ministério, inventaram essa candidatura, que é mais do que uma candidatura natimorta, é uma candidatura que não tem significado nenhum, é uma candidatura que não traz ideias, que não traz propostas, traz apenas a repetição dos mesmos velhos slogans cansados. Eu acho que eu não tenho nenhuma fé em pesquisas, eu sempre digo isso aqui, especialmente nessas. Eu acho que existe uma grande possibilidade de Tarcísio de Freitas liquidar essa fatura já no primeiro turno. Tarcísio de Freitas é um dos políticos mais inteligentes e preparados do Brasil. Ele é um dos exemplos dessa safra da nova política brasileira. Da mesma forma que Paulo Guedes é um adversário muito complicado para alguém com o perfil do ex-ministro.
20: Agora são 8h52.
10: Repita.
20: 8h52.
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8: 8 horas e 55 minutos no Jornal da Manhã. O programa Move Brasil, que permite o financiamento de carros novos para taxistas e motoristas de aplicativos, entra em vigor nesta sexta-feira. Quem tem mais informações sobre esse assunto é o Marcelo Matos, que participa aqui do Jornal da Manhã da Jovem Pan. Matos, bom dia, bem-vindo, hein?
9: Bom dia, Nonato, a você e a todos que nos acompanham aqui no Jornal da Manhã. Estamos aqui na região central de São Paulo, 12 graus, mais uma manhã fria, mas o sol também já brilha forte nesta sexta-feira. Como você bem disse, o Move Brasil, que foi anunciado pelo governo, 30 bilhões de reais que serão financiados pelo BNDES. Então, uma linha voltada para taxistas e também motoristas de aplicativo. Então, ela começa a valer a partir de hoje. A promessa é uma taxa anual de 11,5% para mulheres, 12,6% para os homens. São financiamentos de 72 meses e, inclusive, uma taxa aí até de bem menor que é praticada hoje no mercado para carros até 150 mil reais, portanto, o valor. O cadastro começa pelos bancos, então a partir de hoje isso vai ser liberado. Você pode também ter o acesso pela página gov.br para iniciar todas essas tratativas e é uma expectativa aí de que haja uma grande adesão. A gente sabe que hoje os juros praticados aí no mercado são muito altos, de fato, praticamente você compra um carro e paga quase dois. E a gente sabe também, assim, de muito se reclama de eleição, né? Mas toda eleição tem algum pacote de bondade que fica para a população. E desta vez nós temos essa linha totalmente voltada para os taxistas e também motoristas de aplicativo. Algo parecido aconteceu também no final, no último ano do governo Bolsonaro, com aquele crédito que foi disponibilizado para motoristas de táxi e também os caminhoneiros, né? E os taxistas são aquela categoria, você entra, você sabe, conversa com o taxista, ele circula por toda a cidade e é claro que é um termômetro também político no ano eleitoral. Retorno com vocês.
10: Muito obrigada, Marcelo Matos, pelas informações. Olha, o governo bloqueou parte considerável dos recursos do programa federal de seguro rural. Bruno Pinheiro é quem chega

0: essa contenção. A gente já havia falado que o governo estava congelando alguns valores, fazendo alguns cortes. Esse relatório da oposição, ele aponta ainda que o Congresso tentou blindar esse orçamento, mas não teve jeito. O governo aplicou este veto nesse dispositivo. Meses depois, esse bloqueio foi feito. Então, esse valor já está bloqueado. Esses números são números históricos, na verdade, que vêm do Ministério da Agricultura e do Atlas Rural. São números reais em um relatório que foi confeccionado no Congresso Nacional. Só para a gente finalizar, que esse número reduziu de 14 milhões de hectares em 2021 para menos de 4 milhões em 2025, uma retração de pelo menos 76% em 4 anos. E agora essa corda acaba esticando. Qual era a expectativa? Era a sessão de ontem, sessão do Congresso para a derrubada do veto, inclusive do seguro rural e dos safristas, porque o agro segue reclamando, mas por falta de acordo, a sessão foi cancelada. Antes do recesso, dificilmente uma outra sessão deverá acontecer e isso deverá ficar na conta de quem for eleito nas eleições de 2026, então.
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2: 9 horas agora.
3: Repita.
2: 9 em ponto.
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3: Nove horas e três minutos.
2: Repita.
3: 9:03 da manhã. O presidente do STF, Edson Fachin, deu andamento à proposta do Gilmar Mendes sobre uma súmula contra as pautas bomba. Rafaela Almeida tem as informações para a gente. Vem ao encontro um pouco daquilo que a gente estava conversando antes aqui no jornal, Rafa. Dessa confusão entre os poderes. Afinal de contas, não é o legislativo que legisla. O que está envolvendo o STF nessa discussão.

0: discussão.
1: É verdade, Bi. Esse movimento, inclusive, do Supremo, acontecendo justamente em meio a essa preocupação crescente, né, com esses projetos que podem gerar impacto bilionário nas contas públicas. E o presidente do STF, o ministro Edson Fachin, como você citou, deu seguimento a essa proposta que foi apresentada inicialmente pelo ministro Gilmar Mendes para criar uma súmula vinculante sobre o tema. E a ideia é consolidar o entendimento que não podem ser aprovadas leis ou medidas que criem novas despesas obrigatórias, concedam benefícios fiscais ou reduzam a arrecadação sem que haja uma estimativa prévia do impacto financeiro e a indicação de como esse custo será compensado. E acho que vale explicar o que significa o termo. Uma súmula vinculante funciona como uma orientação obrigatória para todo o judiciário e para a administração pública, com base no entendimento já consolidado do Supremo Tribunal Federal sobre determinado assunto. E essa discussão ganha força justamente nesse momento em que o Congresso analisa uma série de propostas que preocupam bastante a área econômica do governo. Entre elas estão projetos que ampliam benefícios previdenciários, aumentam renúncias fiscais e criam novas obrigações para os cofres públicos. E agora o STF abriu prazo para manifestações das partes envolvidas e também da Procuradoria-Geral da República. Depois disso, a proposta passa pela Comissão de Jurisprudência da Corte, na sequência, segue para a votação dos demais ministros. E aí, se a súmula for aprovada, né, poderá servir como mais um instrumento para questionar e até barrar medidas com impacto fiscal que não apresentem contrapartidas exigidas pela legislação. Volto com você.
0: Muito obrigada, Rafaela Almeida, pelas informações. A gente acompanha, né, de perto e lembrando, você também pode acessar os detalhes dessa manifestação toda acessando lá o nosso jovempan.com.br. Agora, Lucas Merreiro, com essa missão de ajudar novamente a gente a entender esse suco de Brasil que estávamos comentando antes, né? Porque assim que as pautas bombas foram aprovadas, já teve manifestação de ministro nas redes sociais dizendo que o assunto, sim, acabaria entrando no âmbito judicial. E agora, Fachin dando andamento justamente a essa ação contra os projetos aprovados no Legislativo.
2: Eu adoraria entender também, Bia, entender por que que no Brasil um poder invade tanto a competência do outro assim. Afinal, para que que serve a nossa Constituição? Acaba virando um texto gigantesco, garantidor de diversos direitos ali, que acabam não conseguindo garantir nada na prática, e também não resolvem exatamente essa questão, dão poder demais para o judiciário, justificativas demais para eles poderem invadir a competência de outros poderes. Veja, eu não sou favorável a esse tipo de pauta-bomba. A questão é como essas coisas devem ser resolvidas. Não deve ser por meio de uma intervenção do judiciário. Inclusive, o judiciário, se aproveitando da Constituição, do que está no texto constitucional, utiliza-se de uma interpretação muito extensiva da legislação e acaba decidindo praticamente qualquer coisa, né? Podendo usar essa interpretação para justificar qualquer ato que eles cometam. Deveria haver uma reforma na Constituição, ou uma nova Constituição, quem sabe, que delimitasse exatamente o que o STF tem que fazer, porque hoje está com atribuições demais. Se a gente for pegar em outros países, pegar os Estados Unidos como exemplo, né, a Suprema Corte Americana, lá eles não, o Supremo deles não trata de casos concretos, né, são casos mais amplos, eles são verdadeiros defensores da Constituição. É uma discussão que tem que ser levada aqui no Brasil, porque uma hora o STF está falando de pauta-bomba, depois projetos de lei envolvendo dosimetria. Se voltarmos mais no tempo, a gente vai lembrar, né? Diversas alterações na legislação que nós tivemos foram interpretações, na verdade, do STF. Colocar, por exemplo, a questão do racismo igual à transfobia. Tá complicado demais. O cidadão não consegue acompanhar isso. Os investidores de fora olham para o Brasil e falam: que situação de instabilidade é essa? Fica tudo muito confuso e, enfim, esses problemas continuam ocorrendo, né?
3: Guerreiro, mas aí até que ponto também os demais poderes não acabam conduzindo isso sempre para a judicialização, para que o STF tenha que dar a última palavra? Não falta um pouco também de harmonia nos demais poderes para que eles mesmos resolvam isso sem precisar chegar até o Supremo?
2: Por isso que eu falo, Nato, que a mudança tem que ser na Constituição, tem que ser na legislação. Você está correto. Muitas vezes não é que o STF está errado em invadir essa competência, né? Não é uma culpa exclusiva deles, é uma culpa do texto legal que autoriza esse tipo de coisa. É, justamente, hoje em dia o que acontece? Um projeto, vamos supor, de direita é aprovado na Câmara. Aí um partido de esquerda fica insatisfeito e judicializa aquilo. Aí o STF muitas vezes olha e fala, ah não, suspende. Depois a gente vê, as coisas não andam. O Brasil tem pressa para resolver problemas estruturais e aí ficam essas discussões técnicas, judiciárias, quando já deveria ter sido resolvida na Câmara. Então, essa invasão de uma competência do outro, que está prevista em lei, mas não deveria, isso deveria ser alterado, acaba prejudicando muito o próprio brasileiro, que adoraria ver os seus problemas serem resolvidos com mais celeridade.
0: É isso. Agora, a gente também continua com esse assunto político-eleitoral para 2026. Vamos ao vivo para Minas Gerais conversar com o Rodrigo Costa, que tem informações sobre uma agenda de Lula hoje no Estado Mineiro. Ou seja, o segundo maior colégio eleitoral, toda aquela história e a novela de Minas envolvendo os candidatos à presidência da República que buscam um palanque fortalecido por aí. Conta pra gente, Rodrigo Costa, bom dia, bem-vindo.
4: Bia, olha só, novela com capítulos que não terminam e se tem drama, tem Minas Gerais nas eleições desse ano. Lula chega hoje aqui ao Estado, segundo o colégio eleitoral mais importante do país, como você bem mesmo disse, sem palanque definido para a disputa desse ano. Lula cumpre agenda em Belo Horizonte, na nossa capital, e também em Divinópolis, que é o reduto eleitoral do senador Cleitinho, do Republicanos, líder nas pesquisas para governador, colega de Flávio Bolsonaro, quem Flávio Bolsonaro quer, inclusive, como palanque aqui no estado de Minas Gerais. Cleitinho disse que só depois da Copa vai definir. O Flávio tem cortejado bastante ele para que seja, inclusive, o seu candidato aqui em Minas Gerais. O Lula, como a gente já sabe, muito bem sabe, ele apostou todas as suas fichas em Rodrigo Pacheco, que acabou não tomando a decisão de ser candidato, diz que vai se retirar da vida pública. E o PT agora tem algumas opções. Uma delas, Gabriel Azevedo, que é pré-candidato já pelo MDB, foi vereador em Belo Horizonte, foi presidente da Câmara, e tem também o Josué Gomes da Silva, do PSB, ex-presidente da Federação das Indústrias do Estado de São Paulo, a Fiesp. O presidente do PT, o Edinho Silva, ele esteve também já conversando com o pessoal aqui de Minas Gerais essa semana, tentando colocar panos quentes e dizendo que a situação vai ser resolvida e definida o mais breve possível. Mas nos últimos dias, o nome do Gabriel Azevedo tem se fortalecido bastante junto ao Palácio do Planalto, embora aqui em Minas o Diretório Mineiro não goste muito dessa ideia. Eles falam, inclusive, em tentar lançar um nome próprio do PT, o que, de certa forma, seria muito difícil aqui no estado, um nome desconhecido, um nome não muito bem trabalhado para as eleições que se aproximam. O drama em Minas Gerais, envolvendo o palanque de Lula, continua, a gente aguarda uma definição para saber quais rumos a gente vai ter na política mineira no sentido tanto de Lula como, de certa forma, de Cleitinho também, que também precisa se definir se será ou não candidato. Os capítulos finais prometem ser bastante emocionantes por aqui em Minas, viu?
3: Rodrigo Costa, atualizando para a gente essas informações em Minas. Hora de falar de mercado, porque a instabilidade geopolítica em torno do acordo, do acerto pelo fim do conflito no Oriente Médio, também chega aos mercados, óbvio, também vai para a economia. O Pablo Speyer volta com a gente, conversa conosco sobre esse assunto. Como é que essa instabilidade, ô Tourinho, está mexendo com os mercados? Já é possível a gente ter uma avaliação em torno disso?
5: Oi, Leonardo. Bom dia de novo. Prazer estar aqui de novo aqui. Olá, audiência da Jovem Pan. Sim, bom, hoje é feriado nos Estados Unidos e feriado na China, né? Mas as bolsas, os futuros das bolsas abrem lá. E elas acabaram de acelerar um pouco mais a queda. Elas abriram em leve queda e agora estão caindo em torno de 0,3%, 0,4%. O petróleo também acelerou um pouquinho a alta. Agora o petróleo está rondando os 80 dólares. O início das negociações para um acordo de paz definitivo vivo entre Estados Unidos e Irã e pelo comprometimento de Teherã de nunca ter uma bomba atômica foi adiado. As conversas deveriam começar hoje na Suíça e foram adiadas por conta dos ataques de Israel contra os militantes do Hezbollah, que são apoiados pelo Irã. Os ataques foram no sul do Líbano. O Irã insistiu que o cessar-fogo estivesse explícito no acordo provisório assinado quarta-feira com Trump. E, dado esses ataques, o Irã não enviou a sua delegação para as conversas na Suíça. O adiamento representa um golpe para o Trump, que já estava escutando de vários críticos, né, que ele assinou esse memorando de entendimentos, e estava ouvindo dos críticos que ele estava cedendo muito para o Irã em termos de benefícios financeiros e alívios para sanções. O Trump alega que o acordo provisório de 60 dias preveniu uma crise, já que reabre o Estreito de Hormuz imediatamente. Por enquanto, não está claro se esses desdobramentos vão afetar o Estreito de Hormuz, que está parcialmente aberto. Por isso que o petróleo não está disparando, por isso que as bolsas não estão afundando. Né? De quarta-feira para quinta, que foi o dia seguinte da assinatura do memorando de entendimentos, passaram pelo Estreito de Hormuz 12 milhões e 500 mil barris de petróleo. Diariamente, antes da guerra, passavam 20 milhões de barris de petróleo. O Trump e o J.D. Vance, que é o vice-presidente dos Estados Unidos, têm atacado publicamente o primeiro-ministro de Israel, Benjamin Netanyahu, acusando o primeiro-ministro de estar estragando o acordo com o Irã. E, por enquanto, também não há informações de qual vai ser a nova data para a retomada das negociações, nem se vai ter uma nova data. Mas o mercado está se segurando, agora acelerou um pouco a queda, mas não está nenhum desespero. O petróleo também segue nos níveis de 80 dólares, que não é um nível muito alto. Antes da guerra, estava 70 dólares, Nonato.
3: É isso. Estou louco para ver como é que o Trump vai domar o Netanyahu nessa história, meu caro Pablo Speyer. Bom fim de semana para você, viu? Até a próxima.
5: Vai, Torinho! Até amanhã.
0: Em entrevista ao 3 em 1 aqui da Jovem Pan, Flávio Bolsonaro afirmou que o irmão Eduardo Bolsonaro não tem ligação com o novo tarifaço proposto por Trump. Vamos acompanhar o que foi dito pelo pré-candidato à presidência.
6: E agora, não dá para botar tarifa na conta do Eduardo. Ele nunca pediu isso no governo americano. Foi uma decisão do próprio Trump, que fez isso com dezenas de outros países, com os quais ele botava na mesa a tarifa para alguma espécie de força na hora de negociação. O que o Eduardo foi pedir foi a Magnitsky ao Alexandre de Moraes, algo que também não estava no controle do Eduardo. São os critérios da lei americana, pelo fato de Alexandre de Moraes ter perseguido empresas americanas, pessoas físicas americanas, tomar decisões escondidas em secreto fora do processo e tentar fazer com que a eficácia das suas decisões chegassem até os Estados Unidos sem passar pelos meios legais. Por isso ele foi rotulado, ele foi classificado ali, né, recebeu essa punição da lei Magnitsky. Se ela voltar a acontecer agora, mais uma vez, não é o Eduardo que tem nenhum poder de decisão sobre isso.
0: Ainda durante essa passagem aqui pelo 3 em 1 da Jovem Pan, Flávio Bolsonaro afirmou que o caso Master iniciou com o PT da Bahia. A gente vai acompanhar o que ele disse também nesse momento.
6: Nós sempre soubemos que a origem de todo esse escândalo do Master era exatamente o PT da Bahia. E todos estavam aguardando aí que em algum momento viessem à tona essas denúncias que já estavam virando conversa de botequim, né? No cafezinho da Câmara, do Senado, todo mundo sabia que em algum momento apareceria algo desse tipo, não sabíamos que era, que ia chegar no, exatamente como está sendo colocado agora, mas a gente sabe que foi ali, no PT da Bahia, a origem, o cerne de todo esse esquema que desagou na questão do Banco Master e, obviamente, o Jacques Wagner como grande liderança. Ainda tem outras lideranças do PT da Bahia que ouvimos falar que também praticaram alguns atos para beneficiar Augusto Lima, principalmente, lá naquele estado, que é uma pessoa muito influente lá. E também aguardamos que a Polícia Federal traga à tona em breve também toda a esclareça, né, tudo isso que está sendo investigado.
0: Começando por tarifaço aqui na nossa análise, que foi o primeiro trecho dessa entrevista, quero lembrar que você consegue acompanhar na íntegra, acessando o YouTube da Jovem Pan. É só procurar Jovem Pan News. Ô, Beraldo, a gente viu ali Flávio Bolsonaro saindo em defesa do irmão dele, naturalmente, dizendo que não tem nada a ver Eduardo Bolsonaro com essa nova rodada de tarifas que os Estados Unidos prometem sancionar sobre o governo brasileiro. Mas é uma queda de braço. A gente vê um lado dizendo uma coisa, outro lado dizendo outra. Afinal de contas, quem sai vitorioso nessa narrativa?
7: Olha, Bia, tem como dizer que Eduardo Bolsonaro está influenciando políticos, está combinando decisões do governo norte-americano. Donald Trump sabe muito bem exercer o seu poder. E a intimidade de Donald Trump com o próprio Eduardo Bolsonaro ficou demonstrada que existe, mas não é na dimensão que alguns exploram, até porque no comentário sobre a prisão, pedido de prisão de Eduardo Bolsonaro, emitido pelo Supremo Tribunal Federal, ele confundiu, disse que o Eduardo que era o candidato, na verdade era o Flávio, aí não falou nem Eduardo, falou Bolsonaro Júnior. Então, é óbvio que existe ali uma interlocução de Eduardo Bolsonaro com o governo Trump, mas não é nesse nível de intimidade que as pessoas querem fazer parecer que Eduardo está, então, tomando decisões em nome do governo americano. Dito isso, o problema é a postura do Brasil diante das atitudes tomadas pelo governo norte-americano. O Brasil não vai no sentido de fazer uma negociação de alto nível. É sempre no uso político eleitoral das decisões tomadas pelos Estados Unidos. E quando esse caminho é adotado, quem perde é o Brasil. Porque, primeiro, o Brasil é visto com menos importância do que deveria. E, segundo, que vários setores da economia brasileira estão tendo dificuldades porque os Estados Unidos anunciam essas tarifas, o Brasil, como país, não reage, e aí são esses empresários, são essas empresas que fazem negócio com os Estados Unidos que acabam sofrendo. Então, nós perdemos várias vezes e pode ter certeza, a culpa não é do Eduardo Bolsonaro.
3: Roberto Mota, queria te ouvir também na segunda parte aí da conversa do Flávio com o 3 em 1, quando ele diz que sabemos que o caso Master teria começado com o PT da Bahia. E, por outro lado, a gente tinha até bem pouco tempo a narrativa da esquerda falando em Bolsomaster. Quem é que vai levar essa narrativa, ô Mota?
8: Os fatos, Nonato, e os fatos mostram que a semente do escândalo do Banco Master está na aquisição do cartão consignado Credicesta. Esse cartão foi vendido pelo governo da Bahia em 2019, salvo engano, para o Augusto, que é amigo do Jacques Wagner, que era, na época, secretário de Desenvolvimento Econômico da Bahia. Esses são os fatos. Mas a gente sabe que o PT costuma ter um problema com os fatos. Então, criaram essa narrativa aí do Bolso Master, que provavelmente sofreu um prejuízo irreparável com essa operação de ontem contra Jacques Wagner. Ela foi apenas uma operação, o Jacques Wagner ainda não foi completamente investigado, não foi condenado, é importante que se diga isso. Mas os indícios que foram encontrados colocam o político numa situação muito complicada, de ter que dar explicações, por exemplo, porque ele mantinha 50 mil dólares, 49 mil dólares em espécie no seu quarto de hotel, ou transação, troca de favores envolvendo um apartamento. O eleitor, o cidadão, quando vê isso, tem uma sensação de cansaço de um filme que ele já viu muitas vezes. E provavelmente os próximos capítulos vão ser repetição de coisas que a gente viu. Muitas pessoas no PT dizendo: eu não tinha a mínima ideia, eu não sabia de nada disso.
0: Parece que a gente vê o mesmo filme, né, de anos atrás, repetindo. E, Lucas Merreiro, para a população brasileira, interessa de fato saber onde começou, por onde passou, onde vai terminar? Ou simplesmente o que espanta são realmente os nomes que vão surgindo de todas as frentes?
2: Eu acho que interessa no seguinte sentido, Bia, que tem que demonstrar exatamente, né, onde começou e qual foi o escopo desse escândalo. Para não ficar aquela coisa dúbia de que qual lado que se corrompeu, foi a esquerda ou a direita? Não, tem que demonstrar que houve corrupção de tudo quanto é lado no espectro político. Agora, eu acho que o Mota fez um resumo perfeito do mérito da fala do Flávio Bolsonaro, de como começou o escândalo lá na Bahia com o Credicesta. Eu queria falar um pouco a respeito da estratégia eleitoral agora, porque não é segredo que desde que houve aquele áudio do Daniel Vorcaro junto com o Flávio Bolsonaro, o Flávio, o senador, ele se prejudicou muito nas pesquisas, né? Ele que estava subindo nas pesquisas antes daquele vazamento, depois que houve o vazamento por parte do Intercept, ele voltou a aparecer constantemente em segundo lugar. Então, ele foi muito prejudicado. Agora, ele está tendo a oportunidade de tentar virar o jogo. Ele está podendo aproveitar o fato de que houve essa busca e apreensão do Jax Wagner, líder do PT no Senado, para apontar e dizer, olha, o escândalo, na verdade, começou com eles. É uma estratégia correta nesse sentido. A única dificuldade que ele vai ter é que o Lula tem um trunfo ainda que o Flávio não tem, que por enquanto o áudio que vazou e tal foi do próprio Flávio e ele ainda não tem nada concreto contra o próprio Lula, tirando aquela reunião que o Lula se encontrou, né, com o Vorkaro fora da agenda presidencial. Ele vai ter que atacar pela tangente, né, mostrando que o partido do presidente da República estava envolvido no escândalo do Banco Master. O que nós poderemos ver nas próximas semanas é se essa tentativa de virar o jogo vai trazer algum benefício para o Flávio Bolsonaro, se ele para de cair nas pesquisas ou se ele até mesmo chega a voltar a subir nas pesquisas. Isso o tempo vai mostrar para gente.
0: Nós trazemos agora informações sobre as saidinhas dos presos das penitenciárias, geralmente em feriados. É porque tem ação da Polícia Penal para reforçar a fiscalização e conter as fugas durante esses períodos e também impedir a entrada de produtos proibidos nas unidades prisionais de São Paulo. David de Tarso com as informações, manda lá.
9: Exatamente, né? Cerca de 28 mil presos em todo o estado de São Paulo, que concentra a maior população carcerária do país, foram contemplados com esse benefício, mas já tem registros de crimes de detentos que saíram, foram contemplados com benefício e acabaram cometendo crimes, e também aqueles que romperam a tornozeleira. Vou conversar com o porta-voz da Polícia Penal, o Maicon Monteiro, que vai dar mais detalhes sobre como funciona esse monitoramento, né? Então, quero dizer que quantos já foram monitorados e romperam a tornozeleira e aqueles também que foram flagrados cometendo outros crimes. Bom dia.
10: Bom dia, David. Bom dia, pessoal. A Polícia Penal faz o monitoramento de todos os privados de liberdade, desde que seja determinado pela Justiça, né, esse acompanhamento. Atualmente, 9 descumprimentos de medidas sociais, né, da parte do descumprimento dos locais devidos de estar, e 6 novos flagrantes de prisão. Então, a Polícia Militar converteu o flagrante e trouxe para a gente. E, atualmente, são 4 tornozeleiras que foram rompidas. Então, esses detentos são considerados como foragidos.
9: E vocês fazem também o trabalho, depois que esses presos vão retornar, porque na segunda-feira só eles vão estar em liberdade durante o fim de semana também, a saída começou na terça-feira, né, e vai até segunda. De que forma que vocês fazem o trabalho também? Porque muitos deles tentam entrar com celulares, tem até algumas imagens aí, que, para quem nos acompanha por vídeo, sendo mostradas, drogas, tudo no ambiente das penitenciárias, né?
10: Correto, David. Atualmente, a Polícia Penal tem a Operação Retorno Seguro, né? Ano passado, a gente apreendeu mais de 57 quilos de entorpecentes e mais de 200 celulares. Então, a gente faz uma varredura com os policiais penais, com os cães no apoio, além dos aparelhos tecnológicos, né? Que é o scanner corporal, o detetor de metal, e consegue interceptar esses ilícitos.
9: Mas aí, eles tentam ingressar e, caso a situação também, eles regridem de regime.
10: Correto. Caso seja flagrado, né, é cometido todo o procedimento, boletim de ocorrência, e esses presos regride para o regime fechado.
9: Agora, caiu significativamente também a quantidade de presos que são liberados com essa saída temporária, porque estabeleceu-se uma nova lei que foi aprovada, então o número que antes era de 35 mil agora caiu para 28.
10: Correto. Antigamente a gente tinha uma média de 35 mil a 33 mil de saídas temporárias. Com a atualização da lei de execução penal em 2024, esse número vem caído gradativamente. Hoje são 28 mil que saiu.
9: Tá certo. Muito obrigado pelas suas informações. A gente segue acompanhando também esse monitoramento. Inclusive, todas as informações e detalhes estão na minha coluna, no site da Jovem Pan, né? Já que os presos foram contemplados com esse benefício na última terça-feira e devem retornar ao sistema prisional na segunda-feira. Mas aqueles que não retornam, giram em torno de 1000 normalmente, que acabam não retornando, né, nas penitenciárias, eles passam a ser considerados foragidos e, depois de pegos pela polícia, aí não cumprem mais o regime semi-aberto, e sim no regime fechado. Nós seguimos acompanhando esse monitoramento e trazendo todas as atualizações. Eu volto com vocês aí no estúdio.
0: Obrigada, David de Tarso, pelas informações e pela entrevista. Ou seja, dos 28 mil que recebem esse benefício em São Paulo, cerca de 1000 não retornam. Pode parecer um número pequeno, Lucas Merreiro, mas dependendo do que um desses 1000 cometeu de crime, a gente está falando de um índice bem grave.
2: ainda que fossem zero, Bia, ainda que ninguém cometesse crime. Isso é uma imoralidade com a própria população. Porque, veja, a pena, ela existe, né, quando alguém comete um crime, a pena existe também para mostrar, além da questão da ressocialização, além da questão da punição, ela também serve para mostrar para a sociedade que a justiça foi feita, que alguém cometeu o crime e está pagando duramente por aquele crime. Só que no Brasil, a gente tem toda essa... Aí é sempre o jeitinho brasileiro, né? Até na hora de punir os criminosos. Saidinha temporária, isso tem que ser extirpado. A população precisa ter a sensação de que a justiça está sendo efetivamente feita. E a gente vê, muitas vezes as pessoas criticam a polícia, né? Veja, a polícia, principalmente em São Paulo, faz um bom trabalho. A Polícia Militar de São Paulo é uma das mais bem treinadas de todo o Brasil. Claro, existem erros, sempre existem maus profissionais em tudo quanto é profissão, né? Mas a Polícia Militar de São Paulo, ela é muito efetiva. Ela quer que esses presos cumpram as penas. Ela quer prender. O problema é que a gente tem uma justiça que solta excessivamente. Se você for ver, a saidinha é apenas um dos problemas. A gente tem visita conjugal para preso. A gente tem progressão de regime quando a pessoa cumpre um sexto da pena. E aí vem o governo federal e fala, não, nós temos uma solução, nós vamos construir vários presídios e tal. Eu sou a favor de construir presídio, mas tem que lotar esses presídios de bandidos. Tem muitos bandidos soltos ainda. Dizem, a esquerda adora dizer que o Brasil prende muito pouco, ou melhor, que o Brasil prende demais. O Brasil prende muito pouco. O Beraldo trouxe informação hoje mais cedo, 92% dos homicídios não são resolvidos. E o problema é que a esquerda fica tentando, principalmente nesse ano eleitoral, enganar a população para fazer parecer com que eles estão tentando resolver o problema da criminalidade, mas não estão dispostos a fazer, a realizar as medidas efetivamente necessárias. Acabar com saidinha, acabar com progressão de pena, aumentar a pena. Sempre que vem esse tipo de debate no legislativo, eles votam contra. Não dá. A gente precisa de uma discussão séria e a gente precisa que a sociedade efetivamente sinta que justiça é feita no Brasil.
0: Valeu, Merreiro.
3: E ocorre na manhã desta sexta-feira, na Câmara Municipal de São Paulo, uma sessão solene em homenagem a Antônio Augusto Amaral Carvalho Filho, o Tutinha, presidente da Jovem Pan. Quem acompanha esse assunto e tem mais detalhes para a gente é o Marcelo Matos. Pois não, Matos?
11: Mais uma vez, bom dia a você, Nonato, e a todos que nos acompanham aqui na Jovem Pan. Um dia importante para o Grupo Jovem Pan. Como você bem disse, nós estamos aqui no Palácio Anchieta, sede do Legislativo aqui de São Paulo, e nós teremos, então, a entrega aqui no Salão Nobre do Palácio Anchieta, no 8º andar. Será realizada a sessão solene de entrega à medalha Anchieta e também do diploma de gratidão da cidade de São Paulo ao empresário, comunicador Antônio Augusto Amaral de Carvalho Filho, que comanda a Jovem Pan, uma propositura que foi votada aqui na Câmara e aprovada pela vereadora Zoe Martins, que sustentou essa homenagem com a medalha Anchieta, o reconhecimento à sua contribuição ao jornalismo brasileiro. A cidade de São Paulo também prestará uma justa homenagem a um dos mais importantes da comunicação brasileira, também no respeito à liberdade de expressão, ao empreendedorismo, na construção e papel essencial da imprensa na consolidação da democracia. Nós lembramos que o Grupo Jovem Pan tem mais de 80 anos. Antônio Augusto Amaral de Carvalho, ele então iniciou todas as atividades no rádio, no jornalismo, prestação de serviço. Depois nós tivemos todo aquele período de adaptação para a internet e agora estamos em todas as plataformas e, é claro, também na TV. Então, hoje, momento de festa aqui para a Jovem Pan, o prefeito Ricardo Nunes estará presente e nós vamos acompanhar. Daqui a pouco voltamos com mais informações diretamente aqui da região central de São Paulo. Nonato?
3: Obrigado, Marcelo Matos. Homenagem, portanto, ao presidente do Conselho do Grupo Jovem Pan, o Tutinha.
0: Parabéns. Agora, 9:31.
3: Repita.
0: 9:31 da manhã.
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0: Repita. 9:34.
3: Seguimos com mais informações da nossa reportagem para vocês, porque a região de Rio das Pedras, lá no Rio de Janeiro, tem sofrido com um verdadeiro cenário de guerra nos últimos dias. Esse é mais um assunto para o Rodrigo Viga, que acompanha diretamente essa informação lá no Rio de Janeiro. Pois não, Viga, o que está rolando em Rio das Pedras, hein?
20: É isso, Nonato. Drones sobrevoando uma área inimiga. Drones atacando esse território e lançando do alto granadas. Estamos falando não da guerra entre Estados Unidos e Irã ou a interminável guerra entre Rússia e Ucrânia. Estamos falando de uma região aqui do Rio de Janeiro, Rio das Pedras, uma comunidade onde vivem milhares de pessoas na zona agora rebatizada de sudoeste da capital. Pois bem, essa semana tem sido marcada por uma tensão enorme, porque o Comando Vermelho, a principal facção criminosa do estado, está avançando em direção ao território batizado de Rio das Pedras. Há anos, eu diria até há décadas, essa é uma região sob influência dos grupos paramilitares, que vem perdendo força na região de Itanhangá e adjacências há algum tempo. O Comando Vermelho já tomou recentemente Tijuquinha, Muzema, falta apenas a comunidade mais importante dessa região de Itanhangá e adjacências, que é Rio das Pedras. Moradores, você pode imaginar, né, meu caro Nonato, Bio, 20 espectadores internautas da Jovem Pan, a maioria absoluta de bem, desesperados com esse clima de guerra, com granadas lançadas de drones, tiros também disparados do alto através dessa inovação tecnológica. Para que você tenha uma ideia, o clima é tão tenso que hoje pela manhã 12 linhas de ônibus tiveram o seu serviço suspenso, deixando muita gente literalmente a pé ou em longas filas de espera por conta desse clima de tensão. O policiamento está reforçado por tempo indeterminado. Você lembra que a gente vem sempre frisando e sublinhando aqui no microfone da Jovem Pan, né, Nonato? Que em 2024, Comando Vermelho, a principal facção criminosa do estado, disse em alto e bom som, na cara da sociedade, aquele famoso tapa na cara: iniciamos uma campanha de expansão territorial em nível local, no Rio de Janeiro, e em nível nacional. Tanto que existe uma operação permanente e recorrente das forças de segurança, batizada de Operação Contenção, como o nome diz, para conter esse avanço do Comando Vermelho. É a única operação que está acontecendo no Rio de Janeiro nesta sexta-feira. Tem uma outra lá na zona oeste da capital, Catiri, em Bangu, 50 mandados de busca e apreensão sendo cumpridos no interior do estado, na Baixada Fluminense e também nessa região, contra uma milícia que estava extorquindo dinheiro de moradores, de comerciantes e até quem queria fazer qualquer tipo de obra na região. Esse grupo teria movimentado nada mais, nada menos, só com um crime de extorsão, 25 milhões de reais. Essa é a nossa guerra por aqui, viu, meu caro Nonato?
0: Valeu, Rodrigo Viga. E agora a gente vai do Rio de Janeiro ao vivo aqui para Estados Unidos e Europa com o nosso giro internacional, começando justamente pelo Eliseu Caetano nos Estados Unidos, porque segundo o Wall Street Journal, o Pentágono informou ao Congresso que vai precisar de bilhões de dólares para cobrir os custos da guerra contra o Irã. Eliseu Caetano, essa conta, ela bilionária, já chamava atenção antes e agora vai ter que chegar aí uma solução. De onde vem esse dinheiro e também qual foi o desfecho final desse valor?
1: Aqui no Jornal da Manhã, viu? Algumas semanas a gente já vinha tratando desse assunto, que os congressistas, os senadores americanos estavam muito preocupados com a questão dos custos da guerra e que, inclusive, o Pentágono poderia pedir aí essa verba adicional. Dito e feito, o Pentágono comunicou aos congressistas americanos que precisa de aproximadamente 80 bilhões de dólares em verba suplementar, ou seja, adicional ao orçamento anual, ao orçamento normal, para cobrir os custos da guerra contra o Irã e também com outras despesas militares não relacionadas diretamente a esse conflito. O vice-secretário de Defesa, o Stephen Feinberg, fez ligações, inclusive, já para as congressistas essa semana, explicando essa necessidade, disse que esse dinheiro vai servir para repor os estoques de munições e de armas esgotados durante essa operação, custos operacionais também, como manutenção de navios, pagamento de tropas, logísticas, além de outras contas militares pendentes, não só da guerra. Quando eu falei agora há pouco a questão de repor armamentos, né, munições, especialmente eu falo dos mísseis Tomahawk, que o Luca Bassani, nosso companheiro na Europa, já falou e explicou tanto sobre eles aqui na programação, e também sobre os sistemas de defesa que estão nesse momento sem recursos suficientes. A guerra durou 3 meses e meio lá no Oriente Médio, mais tempo do que o previsto. Inicialmente, a previsão era que durasse algo em torno de 2 a 3 semanas, portanto, foram 3 meses e meio de custos estimados, avaliados em 1 bilhão de dólares por dia. E agora vem esse pedido oficial do Pentágono. A divisão no Congresso é clara, viu? Republicanos tendem a apoiar, a manter essa dissuasão, mas democratas não, viu? Inclusive já estão nas redes sociais criticando aí e exigindo autorização formal do presidente para entrar em conflitos como esse que ele entrou contra o Irã sem a anuência do Congresso. O pedido ainda precisa de aprovação da Casa Branca e depois do Congresso e deve, obviamente, gerar aí alguns debates acalorados ao longo das próximas semanas sobre os custos totais dessa guerra. Essa notícia ela foi divulgada na manhã de hoje, dessa sexta-feira, e chega exatamente nesse momento aí em que o acordo de cessar-fogo está cambaleando.
3: Impressionante, né, Eliseu? O Luca está na Europa também. Enquanto isso, no Oriente Médio, o exército israelense afirmou que atacou novos alvos do Hezbollah no Líbano. Ou seja, a gente tem Estados Unidos preocupado aí com esse conflito e com os gastos. E, por outro lado, Netanyahu se agarrando a algum conflito para manter ali a sua política interna também. Quais são os detalhes que você tem para a gente a respeito dessa ação israelense contra o Hezbollah?
21: Exatamente, Nonato. Essa é uma continuação daquilo que já trouxemos, né, neste Jornal da Manhã de sexta-feira, falando que, apesar do memorando assinado entre Irã e Estados Unidos, Israel se vê desvinculado a qualquer obrigação de seguir o cessar-fogo dentro do país levantino, né, do Líbano. Durante as últimas horas, as forças de defesa de Israel disseram que conduziram operações em pelo menos 80 alvos ligados ao Hezbollah no sul do país. Ao mesmo tempo, eles publicaram um novo mapa mostrando as zonas ocupadas por Israel desde que a guerra recomeçou, né? Lembrando que depois que os Estados Unidos e Israel atacaram o Irã, o Hezbollah veio em defesa dos iranianos e atacaram Israel, que por sua vez não só respondeu com ataques aéreos, mas também ocupou territorialmente o Líbano. Não só na região sul do Rio Litani, uma divisa geográfica histórica entre essas zonas de influência, mas também perto do rio Zahrani, esse que é um novo ponto e que os israelenses demonstraram ter orgulho de estarem nessas posições, principalmente na cidade de Nabatieh, onde há um reduto do Hezbollah. O grupo terrorista xiita, por sua vez, disse que não vai abaixar suas armas, não vai também deixar de lado a luta armada contra os israelenses, que são uma força ilegal de ocupação. Indo na mesma linha, mas de forma um pouco mais polida, o presidente libanês, Joseph Aoun, também disse que é necessário que Israel pare com as suas agressões e respeite todos os acordos que foram selados com os Estados Unidos. Lembrando também daquilo que nós já trouxemos anteriormente, Nonato, que há uma divergência muito clara na postura dos norte-americanos e dos israelenses, fortes aliados, em relação a essa guerra. A guerra é impopular para Donald Trump, para os republicanos, mas popular para Netanyahu, que também enfrentará o voto popular de Israel este ano, em outubro, e, portanto, quer manter esse conflito ativo. Óbvio que a gente vai ficar de olho também nas repercussões dos ministros israelenses, né? Itamar Ben-Gvir, ministro da Segurança Nacional, dizendo que o Líbano todo deve arder em chamas, algo que, obviamente, vai ter o repúdio da comunidade internacional, não só pela violência, mas também por quebrar uma série de resoluções das Nações Unidas.
3: Tem uma polêmica rolando também, Beatriz e os meninos aqui, o Luca e também o Eliseu, de que a Giorgia Meloni, a primeira-ministra da Itália, o Trump, diz que ela implorou por uma foto com ele. Ela está negando. Como é que está repercutindo, hein?
21: Pois é, Nonato, isso tem repercutido muito mal, porque, segundo Trump, Meloni teria implorado para tirar uma foto com ele durante a cúpula do G7 que aconteceu em Evian-le-Brain durante o começo dessa semana. Meloni, ela retrucou, dizendo que nem ela nem a Itália imploram por nada. E exatamente nesse mesmo contexto, o ministro das Relações Exteriores, Antonio Tajani, que tinha uma viagem marcada para os Estados Unidos no próximo dia 22, acabou dizendo que não vai viajar para os Estados Unidos exatamente para mostrar a sua insatisfação com essas declarações. Lembrando que no início do governo Trump, até mesmo durante o governo Meloni, enquanto Trump estava fora da Casa Branca por ter perdido a eleição em 2020, ambos tinham uma relação muito próxima, até pelas questões ideológicas, né? Meloni é considerada uma voz conservadora muito forte aqui dentro do continente, mas que essa relação tem passado por um processo de fadiga durante o último ano, principalmente após a Itália colocar-se mais proximamente à Ucrânia em relação à Rússia, e nós sabemos que Donald Trump é mais próximo ao presidente Putin nesse contexto, além das questões envolvendo Groenlândia, o tarifaço aplicado à Europa e, mais recentemente, a Itália não ter disponibilizado bases militares para o abastecimento ou reabastecimento de aeronaves norte-americanas na sua campanha militar no Oriente Médio. Então, apesar das convergências ideológicas entre as vozes conservadoras dos dois lados do Atlântico, a relação não vai muito bem e agora essa nova troca de farpas marca um novo ponto baixo da relação entre italianos e norte-americanos, a ver como isso será resolvido também no campo diplomático no médio prazo.
0: Obrigada, Luca Bassani, até já. O Planalto acredita que não vai evitar um novo tarifaço dos Estados Unidos. Voltando aqui para o nosso quintal, para o noticiário do Brasil, mas ainda assim conectando com o internacional, Marco Viana.
4: Isso mesmo, a avaliação feita pelo Palácio do Planalto é de que o Brasil tem poucas chances de escapar do novo tarifaço que está sendo discutido pelos Estados Unidos. Nos bastidores, integrantes do governo entendem que a cobrança de uma tarifa de 25% sobre produtos brasileiros tem grandes possibilidades de ser confirmada pelo governo Donald Trump, mesmo com as tentativas de negociação em andamento. A preocupação é que alguns dos pontos questionados pelos americanos são considerados inegociáveis pelo Brasil. Entre eles estão o PIX, que virou alvo de críticas dos Estados Unidos, e também a relação comercial mantida pelo Brasil com países como a China. Por isso, A expectativa dentro do governo é de que será muito difícil atender às exigências apresentadas pelos norte-americanos. Mesmo assim, o Planalto ainda tenta construir uma saída diplomática para evitar prejuízos às exportações brasileiras e a setores importantes da economia. O tema é tratado ainda com bastante cautela, porque uma sobretaxa desse tamanho pode, de fato, afetar a competitividade dos produtos brasileiros no mercado americano e trazer impactos para empresas e empregos no país. O governo segue acompanhando as discussões e aguarda os próximos passos da Casa Branca. Em resumo, os Estados Unidos discutem uma tarifa de 25% sobre produtos brasileiros. O governo tenta negociar, mas o Planalto já considera difícil evitar a adoção da medida. Volto com vocês.
3: Vamos até Minas agora, porque a Polícia Civil começou a ouvir nesta quinta-feira os adolescentes suspeitos de envolvimento no estupro coletivo de uma jovem de 17 anos. Isso ocorreu em Contagem, região metropolitana de Belo Horizonte. Rodrigo Costa está de volta aqui com a gente, tem mais informações sobre esse caso. Pois não, Rodrigo?
5: Nonato, as investigações elas já começaram, estão sendo conduzidas sob sigilo por uma delegacia da cidade de Contagem. De acordo com o boletim de ocorrência, os abusos ocorreram durante um churrasco na casa da vítima na noite da última sexta-feira, no bairro Arvoredo. A menina, ela contou à polícia militar que convidou alguns amigos para ir à casa dela após a mãe sair. Inicialmente, 9 pessoas estavam no local, incluindo 2 amigas da jovem, o namorado de uma delas e um amigo dele. Por volta das 11 horas da noite, o grupo foi embora, restaram 4 rapazes, todos de 17 anos, ou seja, menores de idade. A vítima disse que eles estavam bebendo cerveja e que por isso suspeita que alguém tenha colocado algum tipo de droga na bebida dela, porque quando ela acordou, percebeu que estava nua, sendo estuprada por essas pessoas, por esses jovens que estavam na casa dela. Ela confirma, inclusive, que chegou a receber mensagens logo após o ocorrido, com pedido de desculpas, e agora o caso segue em investigação. Ela confirma, portanto, inclusive entregou para a polícia os prints dessa conversa, que de certa forma não deixam de ser um registro de confissão do crime que foi cometido. Mais um caso envolvendo abuso, estupro de menor, e envolvendo, nesse caso aqui, outros menores de idade também.
0: Obrigada, Rodrigo Costa, pelas informações. Cada vez mais a gente tem visto violência assim, envolvendo tanto agressores quanto vítimas menores de idade. O pré-candidato à presidência, o Flávio Bolsonaro, tem agenda nesse fim de semana. Vamos fazer um bate-pronto aqui com o Bruno Pinheiro para responder várias questões para a gente envolvendo a movimentação política. Que agenda é essa, Bruno?
6: Então vamos lá, em São Paulo tem amanhã, já às 9 horas da manhã, o lançamento do atual presidente da Alesp, o André do Prado, com a suplência de Eduardo Bolsonaro, evento com Flávio Bolsonaro, o governador também vai estar às 9 da manhã, Flávio Bolsonaro de olho para fortalecer, ampliar esse espaço em São Paulo de olho nas eleições em 2026. Ainda amanhã, Flávio viaja ao Centro-Oeste, vai para Mato Grosso na Marcha para Jesus, viu?
3: Por outro lado, né, Bruno, o presidente Lula acabou cancelando uma ida ao Mato Grosso, né?
6: Também, agora vai enviar Geraldo Alckmin, que vai inaugurar o início de uma ferrovia. Ambos, tanto Flávio Bolsonaro quanto Lula, estão de olho no eleitorado, no setor do agronegócio. E aí, por conta de algumas resistências também, Lula acabou escalando Geraldo Alckmin, que vai cumprir essa agenda. Hoje, neste momento, Lula está cumprindo uma agenda em Minas Gerais, lançando obras, hospitais, tudo isso para fazer gestos, acenos para a campanha eleitoral, dizendo que está de volta com o lançamento de obras e também inaugurando outras que já estavam em andamento. Agenda para este final de semana, Nonato.
0: Ô Bruno, além dessas agendas dos candidatos e atual presidente, você também está de perto observando a situação do Jacques Wagner e agora o posicionamento de aliados do próprio partido a respeito da situação dele como investigado na operação.
6: Exatamente, se fala em um voto de confiança para Jacques Wagner. Foi uma representação, uma defesa um pouco tímida, inclusive nas redes sociais, mas o vice-líder do governo, Rogério Correia, disse acreditar numa isenção de Jacques Wagner, mas fez uma defesa do afastamento do líder do governo no Senado Federal, até para a sua defesa, para conseguir concentrar foco na sua defesa, mas disse que Lula tem uma diferença de Bolsonaro. Doa quem doer, a Polícia Federal vai investigar diferentemente no olhar da ala governista de quando Jair Bolsonaro disse que iria interferir na Polícia Federal. Então, até mesmo dentro do governo, uma defesa pelo afastamento, algo que Lula até agora não sinalizou se deverá acontecer, viu, Bia?
3: Agora, Bruno Pinheiro, e o novo piso salarial dos professores, foi sancionado afinal ou não?
6: Foi sancionado, já está no Diário Oficial da União. Lula, inclusive, havia confirmado que iria assinar, foi para R$ 5.130,00, já em 2026, um aumento de 5,4% sobre o valor anterior, que era de R$ 4.800,00. Isso já havia sido aprovado em maio no Senado e agora acaba entrando em vigor. É de forma muito valorosa, né? De fato, para os professores que merecem essa categoria que nos ensina lá no início da vida e agora esse reconhecimento para essa classe dos professores. E claro, como a gente já viu, uma época de campanha eleitoral, tudo é visto como ação eleitoreira nesse momento, liberando recursos, reajustes para contemplar o servidor público e diferentes categorias. Donato e Beatriz.
0: Tem mais uma aqui para você, Bruno. Hoje é dia de jogo da seleção brasileira, mas o jogo é só às 9h30 da noite. Tá todo mundo, via de regra, trabalhando. Só que eu quero saber de você como é que estão os bastidores e a movimentação hoje no Congresso Nacional. Em dia de jogo, mesmo tão tarde da noite, tá todo mundo direitinho, cumprindo ali as atividades?
6: É aquele famoso, o Congresso não é todo mundo, né? Eita. Então, se todo mundo está cumprindo o serviço, o Congresso não é todo mundo, certamente não está cumprindo, pelo menos aqui na capital federal. Existe só uma única agenda que está a todo vapor, a agenda de visita guiada, que é quando as pessoas vêm de fora para visitar o Congresso Nacional. Elas vão lá ver como funciona. Na verdade, não funciona, né? Porque não tem ninguém, somente as obras de artes, e aí essa é a única visita e a agenda confirmadíssima no dia de hoje, Bia.
0: Minha nossa...
3: Bruno Pinheiro atualizando para a gente essas informações em Brasília. Valeu, Bruno.
0: Até já. Próxima.
3: E olha, 9h53, ainda nos bastidores da política, aliados de Flávio Bolsonaro comentaram a operação da Polícia Federal que teve como alvo o líder do governo Lula no Senado, Jacques Wagner. A Beatriz Manfredini acompanha esse assunto, tem aqui uma avaliação desses aliados sobre a operação. O que é que eles dizem, o que é que eles pensam a respeito disso, hein, Bia?
7: Tem vários sentimentos aí envolvidos, viu, Nonato? Tem alívio, tem equilíbrio de jogo, tem cautela também e foco em propostas. Explico tudo isso. A sensação, de acordo com aliados, é de alívio, então, porque caiu a pressão do caso Master, que na leitura deles estava apenas em cima, então, de Flávio Bolsonaro, pré-candidato ao Palácio do Planalto. No entorno da pré-campanha do senador, muitas pessoas próximas têm falado que agora o jogo está zerado, ficou equilibrado e que Flávio não precisa mais ficar numa postura apenas defensiva, que agora tem também como contra-atacar. Mesmo assim, eles querem cautela por alguns motivos. Há uma ala, então, de pessoas próximas de Flávio, que entende o seguinte, que entende que Lula não está diretamente envolvido nessa operação contra Jacques Wagner, que não dá para associar exatamente o caso a ele e que, por isso, é preciso cuidado nessa resposta, justamente para não virar ali uma narrativa de embates e para que isso não se volte contra o próprio Flávio. Há, no entanto, uma outra ala que entende o contrário, que com isso cresceu a lista de aliados de Lula e do Partido dos Trabalhadores envolvidos de alguma maneira no escândalo Master e eles que relembram e reforçam a proximidade de Lula e de Jacques Wagner como aposta, então, para essas respostas de Flávio em meio à crise. Mas o fato, e uma coisa que é unânime ali quase dentro dessa pré-campanha e entre os aliados, é que eles não querem focar apenas no caso Master. Eles estão pensando muito em propostas. Há um entendimento na pré-campanha de que quem vai vencer a eleição é quem conseguir apresentar as melhores propostas, o melhor plano nacional para o Brasil. Então, por isso, terão ataques pontuais ao presidente Lula, ao PT em relação é esse caso envolvendo Jacques Wagner e o Banco Master. Ontem mesmo a gente viu isso, várias declarações de Flávio, inclusive aqui na Jovem Pan, também nas redes sociais, mas sem deixar e sem perder as propostas. Ontem ele também apresentou ali medidas urgentes para a segurança pública e eles querem então trazer essas pautas mais populares para o noticiário, quer que isso vire pauta, não querem focar apenas no caso Master. Então tem essa aposta de cautela. Alguns porque acreditam que esse não deve ser o tema central para a população, outros porque acham que, criticando ali Lula, então usando esse artifício, a artilharia pode voltar contra Flávio. Fato é que agora os próximos passos, então, serão medidos com críticas pontuais e com foco nessas propostas. A gente vai acompanhar toda essa situação por aqui, mas o entendimento é que, pelo menos, o jogo ficou mais equilibrado. Lembrando que, nos bastidores, o entorno de Flávio não entende que ele derreteu nas pesquisas após ali a divulgação de áudios com Daniel Vorcário. Ele que tem ali agora uma distância de cerca de 5 pontos em média para o presidente Lula em pesquisas de intenção de voto, eles entendem que isso não é um derretimento, que ele está ali dentro ainda de uma margem de erro e que se mostra consolidado, mesmo com esse caso, como candidato da direita ao Palácio do Planalto. Então, eles entendem que é algo reversível e que, por isso, então, agora o jogo fica no 0-0. Esperam, claro, também as próximas pesquisas. Bia e Nonato.
3: Beatriz Manfredini, obrigado, Beatriz, com informações em São Paulo. Olha, Marina Silva e Simone Tebet lideram a disputa pelas duas vagas ao Senado por São Paulo, segundo o levantamento do Instituto Paraná Pesquisas, divulgado nesta sexta-feira. No cenário estimulado, Marina aparece com 35,1% das intenções de voto, seguida por Simone Tebet, com 32,4%. Guilherme Derrit registra 26,7%. Ricardo Salles tem 17,1%. André do Prado soma 13,9%. E Paulinho da Força aparece com 13,4%. Os votos brancos, nulos e em nenhum candidato somam 12,4%. Já 6,8% dos entrevistados, esses não souberam ou preferiram não opinar. A pesquisa ouviu 1.600 eleitores em 80 municípios paulistas.
0: E também trouxe aqui a rejeição dos candidatos ao governo de São Paulo na pesquisa estimulada. Fernando Haddad, do PT...

0: Cris Manfredini, qual que é o destaque ainda para hoje? O dia está só começando, né, em São Paulo.
1: A gente fica de olho nos eventos do fim de semana aqui em São Paulo. Teremos Flávio Bolsonaro, Tarcísio de Freitas e vários representantes da direita no lançamento da pré-candidatura de André do Prado ao Senado por São Paulo. Lembrando que ele tem Eduardo Bolsonaro como suplente. A gente acompanha essa história.
2: David de Tarso também tem o seu destaque. O que a gente tem que ficar de olho hoje, David?
3: Exatamente. Começa na segunda-feira o julgamento dos três policiais militares apontados como os assassinos de Vinícius Gritsba, que ficou conhecido como delator do PCC. A segurança no Fórum de Guarulhos deve ser reforçada para esse julgamento.
0: Valeu, time. Obrigada. Bom trabalho para todos e muito obrigada a você que passou mais uma semana com a gente aqui no Jornal da Manhã. Agora 10 horas.
2: Deixa eu só lembrar que hoje tem Jogo do Brasil, hein? 9h30 da noite, com ampla cobertura na programação da Jovem Pan. Qual é o teu placar para hoje, hein, Bia?
0: 2-0.
2: Eu vou de
0: otimista,
2: 4...
0: com cuidado.
2: 4-0, Brasil. Bem
0: Olha,
2: otimista.
0: Como ele é corajoso.
2: É isso. Bom fim de semana para você.
0: 10 da manhã.
4: Brasil!
0: É isso. Até mais, gente. Amanhã eu tô por aqui. É plantão para mim. Você vai descansar.
2: Vou descansar. Valeu.
0: Valeu. Se cuida.
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2: Muito bom dia para você. É sexta-feira, hoje é dia 19 de junho. Esfriou, hein? Faz 13 graus na cidade. Agora são 10h05 da manhã. Que você tenha um ótimo final de semana. O Pan News Londrina está no ar com aquelas informações que chamaram a atenção nas últimas horas, com aquelas notícias que você merece ficar sabendo. Seguimos juntos ao vivo até o meio-dia, sexta-feira, hein, Wesley? Bom dia para você.
3: Bom dia, Silvia. Bom dia a todos que estão conectados aqui em 104,5. Obrigado pelo carinho da audiência de todo mundo aqui com a gente, ficando bem informado. O WhatsApp é o 43 99941 1045. A gente vai conversando com você até o meio-dia. Sextou, hoje tem Brasil. Qual que é o teu placar?
2: Hoje
3: quero
2: eu vou...
3: ver.
2: Ai, 2-1 pro Brasil, claro. 2-1.
3: Ah, tá tranquilo, hein?
2: É, eu acho que vai ser assim.
3: Tô mais otimista, eu acho que 3-0.
2: Ah, eu acho que não, a gente não pode... Eu acredito no potencial do outro time também, viu? É, e o Brasil, eu não sei se eu tô confiante muito no Brasil ainda não, viu?
3: Olha lá, hein, gente? Qual que é o teu placar? Você que tá aí nos ouvindo, conta pra gente também. Manda aqui no WhatsApp, 43 99941 1045. A gente quer conversar com você aqui no Pan News, viu? Participe com a gente até o meio-dia e você já sabe, Pan News Londrina é jornalismo de resultado.
2: STJ anula o processo da Operação ZR3, que investigava suposto esquema de corrupção no zoneamento urbano de Londrina. A defesa diz que as condenações de Mário Takahashi e Rony Alves caem com a decisão.
3: Uma nova inspeção está marcada para hoje em uma granja lá de Arapongas, que está dando dor de cabeça para a população.
2: E dois homens são presos na BR-369 em Rolândia com medicamentos, anabolizantes, perfumes e outros produtos contrabandeados. A carga foi encaminhada para a Polícia Federal em Londrina.
3: Londrina recebe tecnologia pioneira para fertilização in vitro. O equipamento monitora embriões 24 horas por dia e será tema de entrevista ao vivo daqui a pouco aqui no Pan News.
2: Tudo isso e muito mais a partir de agora. 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
3: É, previsão do tempo para vocês aqui também no Pan News. A Silvia já deu aquele spoiler, né? Começou, realmente, deu aquela esfriadinha frio em Londrina. Ontem à noite estava frio,
2: muito
3: hein?
2: Muito frio ontem à noite. Hoje de manhãzinha, eu acho que foi uma das noites madrugadas aí mais geladas em Londrina. Eu fiquei com bastante frio, confesso.
3: É 9 graus, inclusive a mínima hoje, a máxima 21. Tem previsão de chuva hoje. Ainda não vi chuva em Londrina nessa sexta-feira, mas a previsão é que pode chover na cidade. Amanhã também com chuva, a mínima 13, a máxima 17. Domingão com sol, a mínima 9, a máxima 20 graus. Essa é a previsão do tempo para vocês aqui no Pan News em 104,5 FM.
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2: E a gente começa o Pan News Londrina de hoje falando sobre política, porque olha só, a quinta turma do Superior Tribunal de Justiça anulou o processo da Operação ZR3, investigação que apurava um suposto esquema de corrupção ligado à aprovação de mudanças no zoneamento urbano de Londrina. A decisão foi tomada de forma unânime no julgamento de agravo em recurso especial apresentado pela defesa do ex-vereador Mário Takahashi. Segundo os advogados Anderson Mariano e Michel Neme, o STJ acolheu a tese de nulidade do processo por entender que houve supressão de elementos probatórios por parte do Ministério Público. A defesa sustenta que o material não disponibilizado tinha relevância para o exercício da ampla defesa e continha informações que, em alguns pontos, contrastavam com a narrativa apresentada da denúncia. A Operação ZR3, só para a gente lembrar, foi deflagrada pelo GAECO em Londrina em 2018. A investigação apurava a suspeita de cobrança de propina para viabilizar alterações de zoneamento urbano na Câmara Municipal. Entre os condenados no processo estão, então, o ex-vereador Mário Takahashi e Rony Alves. Em 2022, O Tribunal de Justiça do Paraná havia mantido parcialmente as condenações. O Takahashi, ele recebeu pena de 7 anos e Rony Alves de 9 anos. Os dois respondem em liberdade. E na avaliação técnica, a defesa de Takahashi disse que a decisão do STJ anula as condenações decorrentes do processo. O caso deve agora voltar à primeira instância, na segunda vara criminal de Londrina, para a nova análise. E os advogados afirmam que a decisão reforça a necessidade de respeito ao devido processo legal, ao contraditório, à ampla defesa. E como o STJ reconheceu a nulidade do processo, as demais teses apresentadas pela defesa não chegaram a ser analisadas. O entendimento foi que o vício identificado comprometia a validade do processo desde a origem. É um caso que gerou grande repercussão na época, né, Wesley? Até você cobriu a sessão de cassação dos dois vereadores e agora, então, esse caso pode ter um novo desfecho.
3: Na época, inclusive, a sessão de julgamento, né, que aconteceu na Câmara Municipal, teve uma grande repercussão. Muitas pessoas foram até a Câmara, né? Um processo, até foi uma sessão de julgamento relativamente rápida em relação a outras sessões que nós já vimos acontecer também aqui na Câmara Municipal de Londrina. O detalhe é o seguinte, os ex-vereadores, né, Mário Takahashi e Rony Alves, eles foram à época acusados e chegaram a ser condenados, né, por um suposto esquema de propina na mudança de zoneamento lá na Zona Leste da cidade. A Zona Leste da cidade na época não podia, lá um grande trecho ali onde fica o Aquaville, toda aquela região, ter zona residencial por ali. Então havia toda essa discussão dentro da Câmara Municipal, né, empresários que tinham interesse também na mudança desse zoneamento para poder fazer construção de empreendimentos por ali. Daí houve a mudança no zoneamento, por isso que chama ZR3, Zona Residencial 3. Esse é o nome, né, do zoneamento que foi determinado na época para a Zona Leste. E depois teve toda essa confusão, todo esse imbróglio e agora essa novidade que é muito importante. Por isso é importante sempre a gente acompanhar até o fim, né, das discussões. Agora o Superior Tribunal de Justiça, então, anulou esse processo e agora, então, esse processo foi anulado na Justiça. Toda a discussão que aconteceu, todas as acusações que foram apontadas, tudo isso foi anulado a partir desse momento. Então é importante a gente trazer também esse desfecho, que na época teve um impacto para a cidade político muito grande, por conta da Câmara Municipal de Londrina, que ficou em xeque, né, todo mundo começou a questionar a Câmara, a população, e além disso também todo o impacto de insegurança por parte da população em relação à política aqui em Londrina. Agora são 10 horas e 12 minutos. E olha só, a escultura, viu, do navio Cassato Maru, na Praça Tomi Nakagawa, no centro de Londrina, representa o marco da história da imigração japonesa no Brasil. Realmente, quando essa praça foi inaugurada, foi um grande marco também aqui para a cidade. Foi a bordo, né, deste navio que os primeiros imigrantes japoneses chegaram ao país em 1908. Neste 18 de junho, essa trajetória completa 118 anos. No norte do Paraná, a presença japonesa começou a ganhar força a partir da década de 1920, com a formação das primeiras colônias. Em Londrina, essa história ajudou a moldar, inclusive, a identidade cultural, econômica e também social aqui da cidade. O Luciano Matsumoto, né, vice-presidente da ACEL, Associação Cultural e Esportiva aqui de Londrina, destaca a força da comunidade japonesa no Brasil. Passou também pelo senso de união, pela disciplina na coletiva também e pela capacidade de organização. Essa cultura de cooperação contribuiu para a criação de associações cooperativas e também iniciativas comunitárias que ajudaram a fortalecer a presença nipo-brasileira aqui no Brasil. Vamos ouvir o Luciano Matsumoto, vice-presidente da ACEL, que é muito importante, né, esse momento também da gente reviver, da gente refletir sobre a importância da colônia japonesa aqui no norte do Paraná. A gente já falou de Açaí, por exemplo. Sim. Que é uma cidade que tem um marco muito grande com os japoneses. E aqui em Londrina também não é diferente. Vamos ouvir o Luciano agora aqui no Pan News.
4: Completamos 118 anos da imigração japonesa, desde 1908, quando o Cassato Maru, o primeiro navio, atracou lá em Santos. A imigração aqui no Paraná, ele surgiu um pouco mais tarde, né? Lá pela década de 20, década de 30, que E aí começaram os primeiros imigrantes a chegar aqui nas terras do Paraná com a colonização. E, assim, a gente, os japoneses aqui na região norte do Paraná, nós somos a segunda maior comunidade de nipo-brasileiros do Brasil, né, do país, atrás somente de São Paulo. Então, realmente, a comunidade aqui é bastante grande, né? Esses imigrantes, eles tiveram grandes desafios, né, no início da colonização aqui, mas com um sentimento e com alguns valores sempre focados na questão da educação, na questão da perseverança, né, de poder ser persistente naquilo que fazia. No começo, enfrentaram muitos desafios da parte da questão de idioma, né? E essa persistência deles e foco fizeram com que eles trabalhassem bastante para poder educar os seus filhos, né? Educar tanto no idioma quanto nas técnicas também profissionais. E para que a gente hoje, né, na terceira, quarta geração aqui, muitos nipo-brasileiros contribuindo, né, em diversas áreas dos setores da sociedade de Londrina e também do Paraná, e contribuindo para a construção, né, das cidades, contribuindo para o desenvolvimento da agricultura, né, que os japoneses têm uma grande influência na questão da agricultura, a questão do cooperativismo também, né, eu acho que eles ajudaram bastante na construção desse conceito do cooperativismo, enfim, eu acho que esse legado, né, de muito trabalho, de muita persistência e de valores bastante importantes é que fizeram com que a gente chegasse até aqui e tivéssemos esse status aí bastante positivo, né, na sociedade. Acho que um valor, né, que vem do Japão, que é o senso de coletividade, né? Eu acho que isso os imigrantes trouxeram na bagagem junto com eles. E primeiro, acho que num primeiro momento foi uma questão de sobrevivência, né? Eles se juntarem para que essa união pudesse ajudar mutuamente eles nessa sobrevivência. E a gente sempre olha para o passado e, olhando esse legado, a gente aplicou isso nas outras gerações que surgiram, né? E a questão do cooperativismo, na questão das cooperativas agrícolas, por exemplo, né? Os japoneses têm esse histórico da agricultura, então eles se juntaram também para a criação de cooperativas, para aproveitar as sinergias entre eles, até mesmo a questão das cooperativas financeiras, né? Hoje em dia, então esse conceito de bem-estar coletivo, né? Essa questão do senso de coletividade, eu acho que foi um dos valores presentes nessa a questão do desenvolvimento das cooperativas.
2: E o norte do Paraná, né, abriga uma das maiores comunidades nipo-brasileiras do país, e Londrina tem papel de destaque nessa relação entre o Brasil e o Japão. Mesmo longe da terra de origem dos pioneiros imigrantes, os símbolos, as tradições e a cultura japonesa permanecem presentes na cidade. A Praça Tomi Nakagawa, por exemplo, é um desses espaços de memória. Inaugurada em 2008, ela carrega o nome de uma das primeiras imigrantes japonesas a chegar ao Brasil e se tornou um ponto de referência para a história da colônia em Londrina. A presença japonesa também se mantém viva nas manifestações culturais, na culinária, nas festas e também nas novas gerações. A gente vai ouvir mais uma vez o Luciano Matsumoto falando, né, dessa nova geração, das tradições que se mantêm vivas.
4: Então, a Praça Tomi Nakagawa, ela foi criada em 2008, né, no centenário da imigração japonesa, e ele simboliza efetivamente o cultuar, né, a gente honrar os nossos antepassados, né. Isso aqui é uma homenagem, né? Acho que essa praça foi criada para isso, para uma homenagem aos imigrantes japoneses. Nós temos aqui, inclusive, um monumento que simboliza o Kasatomaru, né? Então, ela foi criada para isso. Tivemos, na época do centenário, a visita do imperador do Japão aqui em Londrina, né, para poder fazer a inauguração dessa praça. Então, ela tem um símbolo muito importante para toda a comunidade nipo-brasileira. E a gente espera que isso continue e se perpetue, né? Principalmente para as próximas gerações. Então, é isso que a gente, como terceira geração, quarta geração, a gente busca honrar esse legado que foi deixado pelos nossos avós, os nossos pais, e fazer com que os nossos filhos, os nossos netos, perpetuem isso para o futuro, né? Então, é claro que o contexto muda, né? As dificuldades, os desafios são diferentes, mas que, principalmente, os valores permaneçam, né? Os valores da coletividade, do respeito, da honra, da ética. Eu acho que isso ajuda muito a ser perpetuado dentro da comunidade e também até mesmo ajudar com que a sociedade brasileira também seja contaminada com isso, né? Então, cada um fazendo o seu papel, é claro, dentro da sociedade, mas a gente acredita que se a gente conseguir manter esse legado para o futuro, quanto mais a gente conseguir fazer isso, melhor vai ser para o Brasil.
3: Mais de um século, viu? Depois da chegada, então, do Kasato Maru, que é esse navio, né, que veio ao Brasil, a imigração japonesa segue presente na memória, na cultura e na vida cotidiana aqui de Londrina. Né, quem não tem, né, um conhecido que é um imigrante também, ou um descendente japonês, enfim, Londrina tem muitos, né, japoneses. Inclusive aqui na região, Açaí é uma cidade muito marcada também pela imigração. A data reforça, né, uma história que começou com os primeiros imigrantes e continua sendo contada também por essas novas gerações. Agora são 10 horas e 21 minutos.
2: E olha só, a Prefeitura de Arapongas montou uma força-tarefa para tentar conter a infestação de moscas e as reclamações de mau cheiro no distrito de Aricanduva. O problema é associado à operação da Granja Faria, que fica na região e passou a ser alvo de fiscalizações mais frequentes desde abril. Moradores relatam transtornos na rotina, com presença de moscas em casas, comércios e espaços de uso comum. A situação também levanta preocupação sanitária e ambiental, porque envolve controle de resíduos, manejo da produção e impacto direto na comunidade. A Força-Tarefa reúne a Secretaria Municipal de Agricultura, Serviços Públicos e Meio Ambiente, o Grupamento também de Defesa Ambiental e a Vigilância Sanitária e o setor de endemias. Segundo o município, a empresa já adotou medidas de controle populacional de moscas e de gestão de resíduos, incluindo neutralização biológica por compostagem. Mesmo assim, as vistorias apontaram oscilações na eficácia do controle. A última inspeção conjunta, realizada no dia 12 de junho, os órgãos municipais identificaram a necessidade de novas providências. A prefeitura também cita a transição operacional e rotatividade de pessoal na empresa como fatores que exigem acompanhamento. Nesta semana, a Vigilância Sanitária formalizou a cobrança de novas documentações e medidas imediatas. A Granja Faria tem agora o prazo de 5 dias corridos para apresentar respostas e providências. A gente vai ouvir o secretário de Agricultura, Serviços Públicos e Meio Ambiente, Valdecir Antônio, sobre essa nova força-tarefa, sobre essa nova visita na granja por conta de moscas e mau cheiro.
5: Nós do Meio Ambiente fazemos periodicamente as visitas para acompanharmos aquela questão das moscas, que em grande quantidade traz problemas para o distrito e para toda a população ao entorno. E nós do meio ambiente, ao fazermos essas visitas, o mês passado, início desse mês, notamos que as práticas que a empresa fazia não estavam de acordo com a necessidade para cuidar e erradicar o foco grande das moscas. Nós estivemos lá numa força-tarefa com controle de endemias, com a vigilância sanitária, porque entendemos que é uma questão de saúde, sim, e nos deparamos com a empresa que nos trouxe a informação, e nós em loco percebemos isso, uma nova empresa que está cuidando dessa área de pragas. Uma vez essa nova empresa estando lá, a saúde emitiu um protocolo para que eles respondam o que farão a partir de agora efetivamente, porque nós entendemos e questionamos. O ano passado nós tivemos esse foco também, estivemos lá e resolveu por um período. E diante disso nós detectamos que ao resolverem, eles talvez abriram mão um pouquinho da insistência e da rotina diária desses cuidados. Mas agora, diante do questionamento, eles darão a nós um protocolo que farão isso diariamente, semanalmente e mensalmente. E da nossa parte, nós estaremos próximos de tudo isso, semanalmente também acompanhando. Nós percebemos que essa semana está tendo uma força-tarefa e ontem estivemos lá, diminuiu o foco dos mosquitos e nós entendemos que a partir de agora eles terão, com essa prática diária, um resultado positivo. Da nossa parte, da Prefeitura, nós estaremos sim assumindo esse compromisso de olhar e cuidar pelos nossos munícipes. Diante de tudo isso que relatei, nós percebemos que eles nos darão, e eles têm um prazo agora para nos darem um protocolo. E este protocolo nós vamos acompanhar e exigir que ele seja feito e praticado. Com relação a Aricanduva, os munícipes, nós percebemos essa semana o começo da diminuição das moscas. Então, nós percebemos, e ontem relatamos isso à empresa, que essa prática que eles vêm adotando da semana passada agora tem dado resultado. E a gente percebe isso fazendo a visita lá. Eles estão efetivamente praticando aquilo que é preciso, ou seja, aplicando cal, aplicando inseticida, tendo cuidado em relação à ração também. Eles terão cuidado maior na ração, onde eles podem ali na ração também aplicar algo que venha ajudar a diminuir a incidência de moscas. Então, eu quero dizer assim, olha, nós estamos cuidando sim e vamos cuidar. E a empresa demonstrou uma vontade, mais do que vontade, e eles estão realmente fazendo agora o que precisa fazer para que não haja essa incidência tanto desses mosquitos.
3: É um assunto que a gente vai seguir acompanhando também, viu? Lá de Arapongas, aqui da região metropolitana de Londrina, agora são 10 horas e 27 minutos.
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5: Muito bom dia, agora são 10h30.
6: A gente vai falar para vocês aqui sobre uma lei que foi criada aqui na Câmara Municipal e até agora parece que essa lei não teve efetividade nenhuma, viu? É a lei de internação involuntária. Londrina ainda tenta medir os efeitos da política na rede de saúde e no atendimento também a usuários de drogas, né? São pessoas que não respondem por si mesmas. Aí o que acontece? A gente pode ligar na Guarda Municipal, no número 153, pode ligar no 192 do SAMU, e essas pessoas elas são atendidas. O médico deveria avaliar essas pessoas e verificar, né, se elas podem responder por si mesma ou não. E depois tem internação involuntária, quando a pessoa não está mais respondendo por si, ou seja, está com algum problema psiquiátrico. Tudo isso foi aprovado, viu? É lei aqui em Londrina. Mas na prática, né, não tem sido colocado tanto na prática assim. Segundo a Secretaria Municipal de Saúde, ainda não é possível, viu, apontar com precisão quantas pessoas foram internadas com base na nova lei. Nem o custo individual de cada tratamento. Mas como assim? Já está aprovada há um tempo essa lei. A explicação é que o processo não depende apenas da abordagem nas ruas. Envolve também avaliação médica, critérios clínicos, regulação de vaga, acompanhamento pela rede de atenção, mas existe a lei. Né? O psiquiátrica, inclusive, Paulo Cosima, ele conversou com a gente, ele é diretor técnico do CAPS, ele afirma que a lei está em funcionamento e destaca que a internação não deve ser confundida com uma medida para retirar as pessoas da rua. Retirar as pessoas da rua é um serviço social. Agora, essa internação é para quem não está realmente, quem está realmente com esse problema psiquiátrico. Vamos ouvir, então, o doutor agora, aqui no Pan News.
7: Essa lei já está em funcionamento, está sendo aplicada em todo o município e ela responde a uma necessidade. Existe uma lei federal e o município, através dessa lei, ela possibilita uma organização e do fluxo de atendimento. Nós viabilizamos com essa lei toda uma equipe multiprofissional, cuidados não só profissionais, mas materiais, estrutura de vagas, SAMU, internamento. Então, a lei está sendo aplicada e é aplicada quando é necessário.
8: Doutor, a respeito, por exemplo, de números, pessoas que foram beneficiadas depois que a lei foi promulgada, dados de internamento, custos, por que que o município não tem esses levantamentos de forma exata?
7: Olha, da minha parte, realmente, eu faço parte de uma área específica e eu não tenho acesso a esses dados. Mas o que eu posso dizer é que esse processo é bastante dinâmico. Então, as internações que inicialmente aparentam ser involuntárias, muitas vezes se convertem em voluntárias. E é esse o nosso objetivo, né? Respeitar ao máximo, até o limite, os direitos do cidadão. Então, muita coisa foi feita para que internações que aparentemente eram involuntárias se tornassem voluntárias, tá ok? Os números... Então, esses números são variáveis e correspondem a uma necessidade. existe um questionamento, o pessoal investiga, sempre vai ter um médico que vai avaliar essa necessidade ou não de uma internação.
8: Doutor, a legislação, ela cita, inclusive, não só, porque não é uma legislação específica para pessoas em situação de rua, mas também pessoas em situação de rua. De que forma que essa lei tem sido aplicada para ajudar pessoas em situação de rua a combaterem os vícios?
7: Olha, a gente sabe que pessoas em situação de rua, uma grande parte, apresentam transtornos mentais. E é para essas pessoas que, em alguns casos específicos, caberia a internação involuntária. São pessoas que, muitas vezes, estão em situação de rua por causa de uma doença mental grave. Uma doença mental tira a capacidade da livre escolha, do livre arbítrio. Então, embora pareça uma medida assim de restrição de uma liberdade física, o nosso objetivo é tão somente tratar da forma adequada, acolher com respeito para devolver dignidade para essas pessoas. Então, pessoas, não são todas as pessoas em situação de rua. Isso é analisado caso a caso. Tem pessoas lá que não têm transtorno mental, é uma condição da vida, uma coisa social, e isso não faz parte da internação involuntária. São pessoas cujo juízo crítico, cujo entendimento estão totalmente distorcidos, prejudicados por uma doença.
8: Tá certo. Doutor, a respeito da estrutura agora, falando em leitos, o município cita 10 leitos do Hospital da Zona Sul como parte da estrutura disponível para atender essas pessoas. No entanto, segundo o hospital, os leitos não são específicos para atendimento de drogadição. Eles são atendimentos específicos para atendimentos psiquiátricos, né? O município, mesmo assim, conta com esses leitos para atendimentos de casos de vício, que são os casos da legislação?
7: Nós contamos, sim. Faz parte da rede de atendimento e eles têm colaborado de uma forma muito importante. Eles são ótimos parceiros. Então, dentre os pacientes de transtorno mental, você vai ter pessoas que têm problemas com dependência, né, de relação de uso com substâncias. Então, eles fazem parte da rede e têm colaborado de forma bastante importante.
8: Outros 15 leitos estão sendo contratados no Hospital Vida. Como que está esse processo, doutor?
7: Olha, esse processo já está numa fase bastante adiantada. E é um grande avanço, porque conseguimos, a partir dessa parceria com o Hospital Vida, ter leitos cuja regulação vai ficar por conta do município. Isso agiliza muito, facilita muito que a pessoa tenha acesso mais rápido a um tratamento adequado de acordo com suas necessidades. E muitas vezes, por serem pacientes graves, necessitam de um internamento em um hospital psiquiátrico.
8: Doutor, olhando especificamente para a sua, sua formação como psiquiatra, qual que é a importância dessa legislação e como que tem sido esse trabalho olhando aí para a pessoa mesmo, né, para o indivíduo que precisa dessa legislação e desse trabalho?
7: Olha, eu fico muito entusiasmado, fico muito assim, com vontade de continuar a colaborar com esse processo. Foi um grande avanço. Existe uma lei, mas conseguimos implementar essa lei. Estamos conseguindo, vamos tirar a gente das ruas, devolver dignidade para essas pessoas, né? Isso é algo que não tem como mensurar, né? Uma conquista, assim, se a gente tira uma pessoa, a gente está salvando o mundo também, né?
5: Esse, então, foi o psiquiatra e diretor técnico do CAPS, o Dr. Paulo Ídio. E dados obtidos por meio da Lei de Acesso à Informação apontam que o município conta com 16 leitos para internação involuntária. A Secretaria Municipal de Saúde informa que pretende contratar outros 15 leitos para ampliar a capacidade de atendimento. Parte dessa estrutura passa pelo Hospital da Zona Sul. O diretor da unidade, o Geraldo Júnior, explica para a gente como funciona o recebimento dos pacientes e qual é o papel do hospital dentro do fluxo de internação. Vamos acompanhar, então, a entrevista com o diretor do Hospital da Zona Sul, o Geraldo Júnior.
0: Os 10 leitos de psiquiatria do Hospital Geral, eles estão relacionados a uma lei federal para tratamento de casos agudos de pacientes com doença psiquiátrica, tá? Nós temos um pronto-socorro, mas nós não somos um pronto-socorro psiquiátrico, nós somos um pronto-socorro do Hospital Geral, que atende, vez ou outra, demanda de psiquiatria como qualquer outro hospital, tá? Os nossos leitos, eles são regulados pelo SAMU, né, ou pela própria central de leitos aqui, né, para casos de psiquiatria que estejam instáveis e precisa de uma estabilização desse quadro para depois alta e acompanhamento ambulatorial. Ou, nos casos mais severos, até encaminhamento para uma internação hospital psiquiátrico mesmo.
8: A legislação municipal sobre o internamento involuntário, né, ou compulsório, como tem falado, como tem sido dito, ela trata de drogadição. Eu gostaria que você me explicasse se o hospital atende e por que não.
0: O hospital, você vê que ele nem é citado na lei. É uma lei que foi agora final de dezembro de 2025, então é uma lei nova, e ela trata exclusivamente sobre tratamento involuntário de drogadição. E nós não somos citados nessa rede, inclusive, de apoio a esses casos. É o CAP, são os serviços de assistência social, consultório de rua, e esses que fazem o encaminhamento para a clínica de reabilitação para drogadição. O hospital não faz esse encaminhamento. Por vezes acontece do familiar estar com a pessoa que precisa do tratamento, voluntário ou involuntário, e ele chega até nós damos a alta, encaminhamos, fazemos o contrarreferenciamento para o CAPS-AD, que este faz o encaminhamento para as clínicas, conhece as clínicas habilitadas para fazer esse tipo de tratamento. Que caso nós atendemos esses casos de drogadição? No caso em que a pessoa entra no exagero do uso abusivo e tem daí uma demanda clínica associada, no caso de uma drogadição associada a uma doença psiquiátrica, em muitos casos o abuso de álcool e drogas leva a uma doença psiquiátrica e quando estiver instável, com delírio, surto, agressivo, e vem até nós estabilizamos esse paciente e depois nós não encaminhamos para tratamento de drogadição, para essas clínicas involuntário que seja, né? Como diz a lei, nós encaminhamos para ser encaminhado de forma ambulatorial para essas clínicas.
8: Ou seja, o hospital ele só vai colocar esses leitos à disposição se a questão do uso de drogas estiver relacionado a alguma questão psiquiátrica.
0: Isso mesmo. Se o uso abusivo de drogas está relacionado a uma situação psiquiátrica ou uma autoagressividade, heteroagressividade, também vem, a gente estabiliza esse paciente e damos a alta para encaminhamento para uma clínica adequada. Perdão, cortei.
8: Vamos fazer de novo a mesma pergunta. Ou seja, o hospital só vai colocar esses 10 leitos à disposição se a questão do uso da droga estiver relacionado a um problema psiquiátrico.
0: Isso. Quando o uso da droga estiver relacionado a alguma situação psiquiátrica, autoagressividade, heteroagressividade, delírio, surto psicótico, aí nós fazemos o atendimento e dispomos desse leito para atender esse paciente. Mas, feito a estabilização do quadro, nós damos a alta e encaminhamento de forma ambulatorial para o CAPS-AD, que eles fazem o encaminhamento voluntário ou involuntário, como diz a lei, para uma internação para tratamento da drogadição, entendeu? Que caso, o único caso que a gente faz encaminhamento para a clínica é quando o paciente é usuário de droga e álcool e aí a gente estabilizou ele dentro de um quadro que ele chegou de surto ou delirante, estabilizamos, vamos dar alta e a família por si só contrata uma clínica e aí a gente já sai daqui para a clínica, mas só nesse caso que a própria família procura para internação.
8: Agora, parece que algumas famílias, depois que essa lei veio à tona e foi promulgada, parece que algumas famílias têm procurado o próprio hospital por conta própria com a situação de um paciente. Como orientar esses pacientes e essas famílias? Que tipo de serviço eles devem procurar?
0: Isso. Nós trabalhamos dentro de uma rede de apoio de atenção psicossocial. Os nossos leitos, eu já expliquei qual a característica deles. No entanto, até a título de informar a população, se ela tem uma situação com um problema de um familiar, um filho, pai, do uso abusivo de drogas, e esse deseja tratamento, ou a própria família deseja uma internação involuntária, porque a pessoa ainda não reconhece o problema, aí a busca é sempre na atenção primária, a própria unidade básica de saúde pode acolher esse paciente, ou, mais adequado, no CAPS-AD.
6: É uma discussão importante, né? Uma lei municipal que foi aprovada aqui na cidade, mas, pelo jeito, né, pelo que a gente está apurando, até agora não tem uma grande efetividade essa lei. A discussão, inclusive, expõe, né, uma diferença entre a expectativa da população e o objetivo técnico desta medida. Para moradores e comerciantes, a cobrança é por resultados visíveis nas ruas. Mas, para a rede de saúde, a internação involuntária precisa seguir critérios médicos que não pode, né, ser tratada como uma resposta única para essas pessoas em situação de rua. Agora são 10 horas e 45 minutos.
5: A nossa pauta agora é sobre segurança, porque dois homens foram presos em flagrante na BR-369 em Rolândia, transportando uma carga de produtos contrabandeados. Entre os itens apreendidos estavam medicamentos para emagrecimento, as canetas emagrecedoras e ampolas também, frascos de anabolizantes, comprimidos para disfunção erétil, chás, perfumes árabes, azeite de oliva e até azeitonas. A apreensão foi realizada por policiais do 15º Batalhão da Polícia Militar durante fiscalização na rodovia. O Moisés Salema, né, o repórter aqui do grupo, ele conversou com o sargento Jorge Luiz, que tem agora mais informações sobre essa operação.
9: Nós temos intensificado aí o patrulhamento, abordagens nas áreas de rodovia devido ao fluxo de veículos de origem, inclusive, da fronteira do Paraguai. E o principal objetivo é combater o tráfico de drogas e de armas que tem passado no nosso rodoanel. Na abordagem desse veículo, Montana de cor prata, dois indivíduos de São Paulo estavam vindo da cidade de Foz do Iguaçu. E durante as buscas ao veículo foram encontrados, a princípio, perfumes, alguns medicamentos de origem ilícita, né, que são emagrecedores, que são controlados pela Anvisa. Segundo eles, eles são quanto mais nessa prática, porque são revendedores no estado de São Paulo. Durante a abordagem não houve qualquer tipo de situação de resistência, foi uma abordagem tranquila. O veículo foi conduzido ao pátio do 15º Batalhão, agora vai ser encaminhado para a Polícia Federal devido aos medicamentos aí de controle da Anvisa aí que serão tipificados aí durante a apreensão.
6: Olha só, os suspeitos estavam em uma picape usada também para o transporte dos produtos. De acordo com a polícia, parte da carga de medicamentos estava presa ao corpo dos dois homens. É isso mesmo, a PM informou que ambos já têm passagens por receptação. A suspeita é que os produtos seriam levados para comercialização também em São Paulo. Vamos ouvir novamente o sargento Jorge Luiz aqui no Pan News.
9: Pelo que tudo indica, inclusive, são dois irmãos, são do estado de São Paulo. Um deles, inclusive, tem uma página em redes sociais onde ele revende esses produtos. Além de perfumes, foram encontrados também o azeite, que também não tem nota fiscal. Devido a isso, por isso que vai ser encaminhado a princípio à Polícia Federal e depois à Receita Federal.
5: Os medicamentos, anabolizantes, perfumes, aparelhos eletrônicos e os demais produtos apreendidos foram de fato para a Delegacia da Polícia Federal aqui em Londrina. Os dois homens também foram apresentados à Polícia Federal, que deve então dar sequência à investigação sobre a origem da carga e a destinação dos produtos contrabandeados. A gente já falou aqui, né, sobre o risco desses medicamentos que precisam de uma refrigeração especial para o transporte e muitas pessoas acabam comprando essa carga totalmente ilegal e irresponsável, tanto que é um crime hediondo contra a saúde pública. Os dois homens, então, foram presos nessa abordagem em Rolândia. Agora são 10h49.
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6: Na pauta agora do trânsito, viu? Olha só, a CMTU realizou uma ação de educação para mostrar na prática o que o motorista consegue e o que não consegue enxergar ao conduzir um ônibus, o famoso ponto cego ali do retrovisor. A atividade chama atenção, principalmente para os idosos aí que utilizam o transporte coletivo, descem do ônibus, precisam atravessar a rua e tem uma dificuldade muito grande, né? Pode ser, inclusive, vítima de um acidente grave, de um atropelamento. Inclusive, também, esse projeto, né, chama atenção para os pontos cegos ali do veículo, especialmente nas laterais e na parte da frente. A gente vai ouvir agora o Moisés Vieira, ele que é supervisor de educação no trânsito da CMTU e tem mais detalhes. Vamos ouvi-lo.
10: O objetivo dessa ação é conscientizar o idoso no que diz respeito ao ponto cego, principalmente de veículos grandes, no caso em que no caso aqui é o ônibus, né? O veículo que tem uma grande dimensão e, infelizmente, você tem vários pontos cegos onde que o motorista não consegue enxergar. Então, infelizmente, no ano de 2024, nós tivemos 3 óbitos nesse contexto, né? O idoso desce e acaba passando pela frente do ônibus, o motorista, pelo ponto cego, não consegue ver e acaba tendo esse tipo de atropelamento. Então, em 2024, em decorrência desses óbitos, a gente começou com as ações que a gente deu o nome de Idoso em Trânsito, né? E com isso a gente vem fazendo palestras, a gente faz trabalho em campo, né? Como fazer a travessia de pedestre, trabalho em terminais também, conscientizando a não atravessar na frente, esperar o ônibus passar, atravessar atrás, né? Então, a ideia é mostrar na prática o que são os pontos cegos aí que o motorista enfrenta na hora de estar dirigindo o ônibus.
5: São vários os desafios, né? Dentro do ônibus, os participantes puderam ver a mesma perspectiva do motorista no trânsito. Mesmo com retrovisores, existem áreas em que pedestres, ciclistas e passageiros simplesmente desaparecem do campo da visão. Do lado de fora, alguns bonecos foram posicionados para representar pessoas reais em pontos cegos do coletivo. A experiência mostrou que uma pessoa pode estar muito perto do ônibus e ainda assim não ser vista pelo motorista. A Lindmar, ela participou dessa atividade e disse que vai agora mudar o comportamento ao descer do ônibus. Olha só que importante, né? Ações como essas. Vamos ouvir aqui então a Lindmar Redivo, ela que participou dessa ação educativa.
11: A pessoa lá, é culpa do motorista que atropelou, mas não enxergou. Não deu para enxergar a pessoa, né? O que ele está falando ali.
12: A partir de agora vai tomar mais cuidado.
11: Ah, sim. Desde que eu sou motorista também vou cuidar mais, embora que não seja de ônibus, né? Mas tendo o volante na mão tem que cuidar mais.
6: Gente, é um assunto realmente importante, né? O ponto cego, porque acontecem muitos acidentes aqui na cidade. A orientação principal é não atravessar na frente do ônibus, logo após o desembarque. Tem que tomar esse cuidado, não é verdade? O mais seguro é descer, esperar o coletivo sair do ponto e só depois fazer a travessia, sempre pela faixa e com atenção ao fluxo de veículos. Os motoristas também precisam redobrar o cuidado. O tamanho do ônibus, a altura da cabine e a movimentação de passageiros exigem também atenção constante, principalmente em pontos com grande circulação de idosos. A gente vai ouvir agora aqui o monitor de motoristas da Transporte Coletivos Grande Londrina. Vamos ouvir.
13: Os nossos motoristas, eles fazem um intenso treinamento, primeiramente em sala de aula, teoria, né? A teoria, e depois vamos para a prática. Começamos com ônibus vazio, baliza, manobras, né? Tudo para treinar o instinto do motorista. E também depois com o passageiro dentro. Eles são bem preparados, né? A gente tem uma frota muito grande, rodamos muito KMs por dia aí, então a gente está todo momento exposto aí e correndo risco, né? Então, o motorista ele tem que estar bem preparado, para trafegar com um coletivo 13,20 metros no nosso trânsito aí.
5: Então, esse foi o Vantuil da Silva, ele que é motorista, monitor de motorista da TCGL, e a TCGL reforça que a conduta do motorista é parte importante da prevenção. Mas com o comportamento do pedestre, também pode evitar acidentes. A travessia feita com o ônibus parado ou muito próximo reduz a visibilidade e aumenta o risco. A gente vai ouvir novamente o Vantuil falando então dessa travessia segura.
13: Fica a mensagem aí para os clientes, usuários do transporte coletivo, o cuidado também para que eles devem observar. Assim que desembarcar do coletivo, espere o coletivo sair do local, né, para depois eles fazerem a travessia com segurança. Jamais, ao desembarcar do coletivo, atravessem pela frente, né? Como a gente pode ver aqui, são vários pontos cegos ao entorno do coletivo, principalmente na frente do coletivo, que vai poder causar um acidente, porque o motorista muitas vezes não vai enxergar mesmo uma pessoa colada na frente do coletivo.
6: E olha só, os dados também revelam, né, realmente esse perigo. De janeiro a maio deste ano, Londrina registrou 4 atropelamentos fatais. Em 3 deles, as vítimas eram idosas. Infelizmente, os números reforçam a preocupação com um grupo mais vulnerável no trânsito, além da menor também para reagir, né? Não consegue reagir rapidamente ali o idoso quando vai sair do ônibus. Há uma situação diversa, então a gente vai ouvir agora também, né, um grupo ali de idosos, né? O Moisés Vieira conversa com a gente também, falando sobre essa situação, como que funciona, né? Porque realmente, os idosos querem atravessar, podem ser atropelados, tem que tomar cuidado, tem que ficar atento ao trânsito para não acontecer uma tragédia. Vamos ouvi-lo.
10: Exemplo, a gente cita sempre isso, né? O idoso, ele inicia uma travessia na faixa, ele acredita que o veículo da faixa seguinte vai parar e acaba acontecendo que não para, ele não espera e acaba tendo. Então, às vezes, não ter essa agilidade de voltar acaba tendo os atropelamentos, né? Questão de visão, de ter uma visão também, trocar um olhar com o motorista, fazer essa visão, né? Fazer esse contato visual, às vezes não acontece, né? E o idoso acaba, a parte mais frágil, acaba sendo atropelado e a gente tem, infelizmente, esses incidentes.
5: Bom, e a ação educativa busca fazer com que os passageiros entendam o risco antes que o acidente aconteça. Para quem participou, a principal lição é simples: ao descer do ônibus, não atravessar imediatamente na frente ou atrás do veículo. Vamos ouvir agora mais algumas pessoas que participaram dessa ação educativa em Londrina.
8: O que a senhora achou aqui dessa dinâmica? Já tinha conhecimento desses pontos cegos?
11: Eu achei ótimo, porque eu não tinha conhecimento desses pontos e lá onde eu morava já aconteceu esse tipo de acidente. Uma senhora desceu do ônibus e já cruzou na frente, tanto se complicou ela como ele.
8: A partir de agora vai tomar mais cuidado.
11: Muito cuidado. E pedir a atenção das pessoas também.
14: Nossa, eu aprendi tudo, né? Como que eu ia enxergar lá de cima? Eu teria que levar o assento para me poder enxergar um pouco. Você não vai conseguir enxergar tudo.
8: A senhora sabia desses pontos cegos?
14: Eu sei do meu carro agora, do ônibus eu não sabia. O carro é pequeno, é diferente, né?
15: E a senhora, né, a importância dessa conscientização para quem está ali no trânsito, vai descer do ônibus, isso é importante?
14: Nossa, e como é, né? Geralmente a gente vê atravessar as pessoas, sair do ônibus e atravessar na frente, né? Isso é um perigo, né?
8: Aprendeu algo diferente.
14: Opa, e como? Na hora que eu descer no ônibus vai ser difícil, mas eu vou descer no ônibus e vou cuidar.
5: Muito legal, né, Wesley?
6: Com certeza.
5: Essa ação educativa. E a gente tem que fazer ações assim mesmo para abrir os olhos das pessoas. Você viu aí alguns idosos comentando que não tinham uma ideia desse ponto cego. E a gente, é isso que foi falado nas entrevistas. O comportamento do motorista e do pedestre, os dois comportamentos são fundamentais para se evitar acidentes de trânsito.
6: Agora são 10h58.
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9: Bom dia, agora são 11:01.
10: Seja bem-vindo, seja bem-vinda aqui ao Pan News Londrina. Você pode participar com a gente também pelo WhatsApp 43 99941 1045. Vou repetir para você, 43 99941 1045. Também pelo YouTube, com som e imagem para você lá no Jovem Pan News Paraná. Estamos ao vivo aqui no estúdio com som e imagem. A gente vai para uma entrevista agora muito importante aqui no Pan News, porque Londrina passou a contar com uma tecnologia pioneira agora na reprodução assistida, que é a fertilização in vitro. A gente vai conversar neste momento aqui no Pan News com o Dr. João Guilherme Grassi. Ele é especialista em reprodução humana, né, também em fertilidade, está com a gente aqui no estúdio. Obrigado, viu, doutor, pela sua participação. Bom dia, seja bem-vindo.
11: Bom dia. Eu que agradeço a oportunidade de estar aqui com vocês mais uma vez. É sempre uma honra estar com vocês, gente.
10: Doutor, quando a gente fala dessa nova tecnologia, né, que chega em Londrina, é algo que a cidade ainda não tinha, é importante também nesse processo para os casais que precisam passar por essa fertilização. Queria que o senhor explicasse que tecnologia é essa que chegou neste momento aqui na cidade.
11: Sim, Wesley. A tecnologia que a gente está tratando é a tecnologia de cultivo embrionário em time-lapse. E Londrina é a primeira cidade do interior do Paraná a contar com essa tecnologia, sim. É a única cidade fora de Curitiba que tem esse tipo de incubadora. E qual que é a lógica, né? Durante o procedimento de fertilização in vitro, quando nós geramos os embriões, em vários momentos ao longo desse processo, nós precisamos avaliar a evolução desses embriões. Para que entendamos se realmente está evoluindo bem a classificação e podemos fazer as intervenções necessárias. Como que isso usualmente é feito? Nós fecundamos, colocamos numa incubadora ultramoderna, onde nós temos ali um ambiente estável de CO2, de oxigênio, de nitrogênio, temperatura estável o tempo todo, mas é necessário tirar esses embriões dessa incubadora pelo menos umas 3 ou 4 vezes durante esse cultivo de 5, 6 dias para avaliar, classificar esses embriões. Isso como é feito no mundo inteiro. Existe essa tecnologia nova incrível, que é a time-lapse, onde nós não precisamos tirar esses embriões da incubadora em momento algum. Nós colocamos eles dentro dessa incubadora e todo o ciclo vai ser acompanhado com um microscópio próprio da própria incubadora. Então, ela vai ficar filmando esses embriões em tempo real, 24 horas por dia, num ambiente estável, com CO2 a 5%, com oxigênio a 5%, CO2 a 7%, controle de nitrogênio, controle de temperatura, tudo muito estável para não levar nenhum nível de estresse para esses embriões. Ou seja, isso é um novo passo, um novo degrau no cultivo embrionário mundial. Então, os maiores centros, os mais evoluídos, os mais tecnológicos do mundo estão migrando para esse tipo de tecnologia. E é isso que Londrina também está fazendo hoje, para que nós possamos acompanhar esses embriõezinhos durante todo o processo, sem ficar estressando-os.
10: E qual o risco da retirada do embrião, né, que o senhor disse que sem esse equipamento ele é retirado aí umas 5 vezes, pelo menos, dessa incubadora? E qual a vantagem de não retirá-los da incubadora durante esse processo?
11: Veja bem, Wesley, eu não gosto de falar em risco, porque dá a impressão de que o que é feito sem incubador é imperfeito.
10: Uhum.
11: Não é. É muito controlado, o ambiente é estável, o ambiente é quente, o ambiente é limpo, com ar-condicionado específico, sim. Mas, cada vez que nós tiramos esses embriões da incubadora, infelizmente, acaba tendo contato com mais oxigênio,

0: acaba tendo contato com uma temperatura um pouquinho menor, por mais que seja, que sejam momentos rápidos de avaliação. A grande vantagem da incubadora é que esses embriões não vão sofrer esses pequenos picos de estresse. Isso acaba ajudando com que nós tenhamos uma formação de embriões mais disponíveis, mais transferíveis, que a gente fala, que são os blastocistos que evoluem um pouco mais, o maior número de blastocistos. E hoje nós sabemos também que as taxas de alterações genéticas, como as aneuploidias, que são também fontes de falha de fertilização, principalmente as aneuploidias de cunho mitótico, que são aquelas que acontecem depois da fecundação, elas acabam aumentando de acordo com o nível de estresse que nós obrigamos esses embriões a passarem. Então, quanto menor o nível de estresse dos embriões no laboratório, menor vai ser o índice dessas aneuploidias, alterações genéticas por origem mitótica.
1: O senhor falou que tem esse monitoramento 24 horas, né? Com isso, consegue saber mais sobre a evolução do embrião e essa análise aí mais detalhada, por exemplo, dá para saber qual embrião pode ser transferido, aumenta as chances dessa gravidez realmente, doutor?
0: Isso é muito bacana. Nós temos vários estudos já apontando para esse caminho. E o nome disso, desse novo campo de estudo da embriologia, é a morfocinética. Né? Então, antes disso, nós avaliávamos os embriões somente pela carinha deles. Nós víamos a classificação no D1, no D3, no D5 ou D6, e essas classificações diziam para a gente quem eram os embriões mais adequados para transferência. Agora não. Agora nós conseguimos determinar os prazos de evolução. Então nós sabemos que um embrião ele vai ser normal ou mais normal se evoluir do ponto A para o ponto B em X horas, do ponto B para o ponto C em X horas. E a gente vai saber que embriões que estão mais atrasados nessa evolução ou mais adiantados têm um potencial diferente. Então, sim, a gente consegue, através dessa análise morfocinética desses embriões, determinar quem que são os melhores candidatos para uma primeira transferência com sucesso. E isso é muito interessante, que abre uma possibilidade maravilhosa para o futuro, que é o estudo por inteligência artificial. Então, já existem plataformas, e essa plataforma que foi instalada aqui em Londrina, Jerry, ela traz essa possibilidade de associação com a inteligência artificial, para que, com um banco de dados enorme, com 10, 15, 20 milhões de bebês de embriões estudados, seja possível a gente apontar quais são aqueles embriões que vão ter uma chance maior. Claro que isso ainda é rudimentar. No dia de hoje, 2026, ainda não é tão evoluído esse uso da inteligência artificial. A gente não usa isso de rotina, até porque isso não é melhor ainda do que a análise das embriologistas, mas eu acredito piamente que dentro de 2, 3, 4 anos esse tipo de tecnologia vai fazer parte do nosso dia a dia, e o primeiro passo para usar essa tecnologia é o uso da tecnologia time-lapse, Jerry, dentro do laboratório de reprodução assistida.
1: E essa tecnologia já está funcionando aqui em Londrina, já está em pleno vapor, doutor?
0: Plenamente, pleno vapor, validada, certificada, instalada pelos melhores especialistas desse tipo de incubadora no mundo, já está em uso, com vários pacientes sendo beneficiados pelo uso da time-lapse. E é muito legal que isso traz para o paciente uma segurança a mais de entender o que está acontecendo com o ciclo. Então, já tive vários pacientes que transferi embriões, eu sentei com os casais, mostrei a evolução dos embriões em tempo real, expliquei o porquê que a gente escolheu o embrião A, embrião B, não o C, o D, o E, e mostrei o porquê a evolução do tratamento foi dessa forma. Isso traz uma segurança muito maior no tratamento da paciente, onde ela entende, ela pode realmente mergulhar no tratamento dela e ver essa evolução, ver essas imagens e entender realmente os nossos critérios e por que as coisas evoluem dessa forma.
2: Agora, nós estamos aqui com o Dr. João Guilherme Grassi, que é um especialista há muitos anos, né, na fertilização, que é tão importante. E, doutor, ainda, infelizmente, é um tabu para algumas pessoas, né? Porque, assim, nós sabemos que muitos casais passam por esse problema, né? A dificuldade para engravidar. Né? Hoje, o senhor tem até dados, né, que o senhor pode trazer para nós, assim, é mais comum do que a gente imagina, né? Quando o casal está inserido no processo, está inserido no problema, ele inicialmente acredita que é um problema só do casal ali, cria um desconforto ali inicial, e depois percebe que é um problema que vai muito além, que também envolve outros casais, e existe a solução, que é o mais importante. Eu sempre falei abertamente, né, e falo aqui que eu sou uma pessoa que passa por um problema parecido como casal, né, a gente busca uma gravidez também, e provavelmente a gente vai precisar de uma fertilização in vitro. Mas sem falar, né, especificamente sobre mim, nem é esse o interesse, né, doutor, mas falando no geral, né, até chegar nesse momento do embrião, né, que o senhor disse, quais são os processos anteriores, né, e quantos casais aí passam por esses problemas, até para a gente tranquilizar quem está ouvindo aqui a Jovem Pan nesse momento.
0: Justamente, Wesley, é muito mais frequente do que se imagina. Os dados atuais da Organização Mundial da Saúde mostram que 1 a cada 6 casais vai passar por alguma dificuldade para engravidar. Então, com certeza, quem está ouvindo a gente aqui conhece alguém muito próximo, se não ele próprio, que está passando por isso. E o processo das tentativas frustradas, o processo da descoberta da infertilidade, é um processo muito íntimo. E o casal passa isso de uma maneira muito íntima e muito restrita. E não é tão frequente as pessoas falarem sobre isso, sim, por vários motivos. Quando alguém do seu calibre, do seu porte, da sua exposição, abre isso de uma maneira tão honesta ao público, isso ajuda muito, porque mostra, gente, isso acontece, isso é frequente, precisamos falar sobre isso. E é incrível, muitas vezes as pacientes chegam na minha sala de espera e encontram inúmeros outros casais lá e me perguntam, poxa, mas todos esses também têm o mesmo problema que eu? Todas essas pessoas que estão aqui, elas também estão buscando a gravidez e também tiveram dificuldades? E a resposta é sim, é sim. Então é preciso sim falar sobre isso, falar sobre a infertilidade, falar sobre as perdas gestacionais. Muito pouco se fala sobre abortamentos, que são tão comuns, e são, infelizmente, são algo que faz parte da nossa biologia. Então é importante falar sobre isso. Com relação ao que fazer, quais são os passos para chegar até lá? O primeiro passo, Wesley, é não ter vergonha de procurar ajuda. Uhum. Porque a vergonha, o medo de procurar ajuda, faz com que você perca o bem mais precioso dentro de um tratamento de reprodução, que é o tempo. Quanto mais o tempo passa, quanto mais a idade evolui, pior serão as chances do casal. Uma mulher de 25, 30 anos, ela vai ter uma chance mensal de gravidez natural de 25%. Uma mulher de 40 anos vai ter uma chance mensal de gravidez natural de 10%. Por quê? Porque mesmo nas melhores idades, a maioria dos embriões que a gente forma tem defeitos. Isso é normal, é da nossa biologia. E na fertilização in vitro, a gente não consegue melhorar a natureza. A gente consegue, mecanicamente, pular etapas. Poxa, o problema está nas trompas, a gente vai colocar os embriões direto dentro do útero. O problema está na concentração do sêmen, a gente consegue melhorar isso no laboratório, entre outras coisas. Mas, no final das contas, esses embriões que nós geramos no laboratório, eles não são melhores do que o da natureza. Então, um embrião que eu consigo gerar de uma mulher de 25 anos vai ter uma chance de 25%. Se eu coloco 2 dentro do útero, a chance pode chegar a 50%. Já numa mulher de 40 anos, um embrião vai ter uma chance de 10, 12, 13% no máximo. Se eu colocar 3 embriões dessa mulher dentro do útero, vai dar 40%. Mas veja que a gente não melhora a natureza. A gente não tem essa capacidade de mudar isso. O que a gente gera no laboratório é o mesmo que a natureza geraria. Por isso, o mais importante é não ter medo, não ter vergonha de procurar ajuda o mais rápido possível. Quando procurar ajuda? Poxa, é jovem, menos do que 35 anos, um ano tentando regularmente. Poxa, não tenho nenhum problema, não tenho ovário policístico, nunca fiz nenhuma cirurgia ovariana, não tenho endometriose. Menos que 35 anos, até um ano tentando. Ou se você sabe ter algum problema, ovário policístico, ciclos irregulares, endometriose, já fez cirurgia, marido já sabe que usa anabolizante, que é um baita de um problema que a gente vê muito frequentemente. Menos do que 6 meses sem conseguir engravidar, já busca ajuda. E se tiver mais que 35 anos, não espera mais do que 6 meses. O mais importante é buscar ajuda para poder ser aconselhada e fazer os exames necessários no tempo certo. E a partir desses exames, a gente vai conseguir guiar o casal de acordo com o caminho certo. Nem todo mundo vai precisar de uma fertilização in vitro, Wesley.
2: Exatamente. Tem vários processos anteriores, né, doutor? é um tratamento para fertilidade, né? Não vai chegar lá já direto para fertilização in vitro. Você tem também processos anteriores muito simples, inclusive, né, doutor? Um medicamento, algo muito simples que pode resolver um problema que parece ser gigantesco, né?
0: Justamente. Muitos casos de infertilidade são solucionados com intervenções simples. Como você mesmo falou, às vezes a própria orientação, como é frequente, eu brinco que minha cadeira é fértil, como é frequente o casal chegar no consultório, passar por uma primeira consulta e depois de 2, 3 meses mandar uma mensagem, doutor, engravidei, deu certo. Depois, às vezes, de 8, 10 anos tentando engravidar. Tive uma ontem, inclusive.
2: Que olha que legal.
0: Isso. Maravilhoso.
2: Ô, doutor, e até para quebrar esse tabu, assim, claro que tem essas questões naturais também, como o senhor disse, né, que é uma orientação, um medicamento simples. Mas agora, voltando um pouquinho para fertilização in vitro, né? Uhum. Para as pessoas entenderem o quanto é comum, quantas crianças já nasceram aqui na cidade, doutor, de fertilização in vitro? Inclusive, a gente tem um dado muito curioso, que a primeira criança que nasceu neste ano aqui na cidade foi uma criança de fertilização in vitro,
0: sim,
2: né?
0: Sim.
2: Como esse cenário é comum? Do que a gente está falando, doutor? Qual que é esse cenário aqui na cidade?
0: Sim, e essa primeira criança que nasceu em Londrina, que foi por fertilização, foi um caso muito desafiador. Foi um caso muito desafiador, com muita luta, com muita fé, mas realmente a família pôde persistir e conseguiram chegar nesse resultado. Aqui em Londrina, nós estamos chegando já, dentro da nossa realidade, nos 1.000 bebês.
2: Olha que legal.
0: Nós estamos aqui há 7 anos e meio, faremos 8 anos agora em novembro, né? Estamos no nosso caminho, chegando a 1.000 bebês por fertilização in vitro aqui em Londrina. Devemos chegar a isso ao redor de novembro também, né? No mundo inteiro já são praticamente, se eu não me engano, 13 ou 15 milhões de bebês nascidos por fertilização in vitro. É muita gente. Desde a Louise Brown, lá em 1978. Né? E é interessante a gente ver como o cultivo embrionário evoluiu de lá para cá. Né? Eu até mandei algumas imagens, se der para a gente colocar para as pessoas verem ali. A gente fala sobre as incubadoras. Né? Lá no começo, quando Robert Edwards, o primeiro embriologista da história, fez 278, se não me engano, 289, não lembro, tentativas, isso era feito com uma panela de vidro. Uma panela de vidro que ele colocava dentro de uma estufa e essa panela de vidro conseguia ali manter esses embriões em cultivo. Na sequência, a gente passou a usar incubadoras que eram grandes armários onde era como se fosse uma geladeira mesmo, mas quentinha, com 37 graus, com o equilíbrio dos gases, a gente colocava ali dentro os embriões, só que o problema era que cada abertura de porta, a gente desestabilizava essa atmosfera, e os embriões das outras pacientes acabavam se estressando e acabavam tendo estresse oxidativo com essa manipulação. Isso a gente usou até 2010. A partir de 2010, 2015, a gente passou a usar incubadoras de bancada, que é o que há de mais tecnológico fora o time-lapse hoje, que usamos até hoje no laboratório. Que cada paciente vai ter ali a sua própria gaveta, vai ter o seu próprio local para ser cultivado, sem ficar estressando os embriões das outras pacientes quando a gente vai checar aqueles. E hoje, então, chega a tecnologia time-lapse, onde cada paciente tem a sua própria câmera, o seu próprio microscópio. É como se cada paciente tivesse seu próprio laboratório.
1: Que legal, doutor. O senhor falou agora há pouco que tem a questão dos anabolizantes, que é algo muito grave em relação à fertilização. Tem algo assim que... fora os anabolizantes, e o porquê também dos anabolizantes que pode provocar, porque o senhor disse que nem todos precisam da fertilização in vitro, né, que tem outros
2: quais
1: tratamentos.
2: Quais são os cuidados, né?
1: Tem algum cuidado? O senhor falou do anabolizante, tem algo também que pode comprometer em relação à fertilização?
0: Sim, Silvia. Uma parte importante das pacientes que sofrem por infertilidade acabam tendo alterações nas trompas. Mais de 50% das mulheres que passam por infertilidade, elas são inférteis, na verdade, porque as trompas não estão funcionando corretamente. E o que causa alteração nas trompas? Principalmente duas coisas. Infecções e endometriose. E quando a gente pensa em infecções, o mais frequente das infecções são as doenças sexualmente transmissíveis. Então, clamídia, gonococo, ureaplasma, micoplasma, são DSTs e muitas delas são silenciosas. Clamídia muitas vezes não dá sintomas, o ureaplasma, micoplasma muitas vezes não dão sintomas. E essas bactérias, elas tendem a subir pelo útero, atravessar as trompas, inflamar essas trompas e fazer com que as trompas passem a funcionar menos, obstruir as trompas, reduzir a função, machucar os ovários, reduzir a reserva. E como isso é frequente? Eu peço de rotina para as minhas pacientes sempre o PCR para essas doenças, e é impressionante, numa população de baixo risco, que são pessoas monogâmicas, numa população de baixo risco, eu tenho visto uma incidência dessas bactérias de 20% ativas. Então, se eu posso dar um conselho para a população jovem para preservar a sua fertilidade, o mais importante é sexo seguro e protegido, sempre. DST não tem cara. DST não tem cara. E a gente se surpreende com o que a gente vê. Então, o mais importante seria isso. E também com relação à endometriose, não postergar a fazer o diagnóstico de endometriose. Poxa, cólicas fortes, sangramentos irregulares, isso não é normal. Isso não é normal. É preciso procurar um especialista, um bom ginecologista, para fazer uma boa ressonância, para fazer um ultrassom de mapeamento. A gente tem especialistas maravilhosas hoje na imagem aqui em Londrina, que são referências no Brasil para imaginamento de endometriose. Pesquisar isso cedo para conseguir manejar também isso da melhor forma, mais rápido possível. Né? Então, o melhor conselho que eu poderia dar para preservar e cuidar da fertilidade ao longo do tempo é esse: diagnóstico precoce de endometriose e cuidar com as doenças sexualmente transmissíveis. E com relação a anabolizante, gente, é espantoso o que a gente está vivendo hoje com relação ao uso de anabolizantes. É espantoso. A gente vê com frequência homens usando testosterona que vai lá no médico que nem sempre é endocrinologista, que diz que é endócrino, mas não é, e vai lá, passa testosterona como uma reposição.
2: E o uso excessivo pode atrapalhar?
0: Nem o excessivo, Wesley. Qualquer uso de testosterona em homens em idade fértil vai atrapalhar. Porque a testosterona no homem, mesmo que seja essa maquiada de reposição, maquiada de bioidêntica, ela vai atuar no corpo do homem assim como o anticoncepcional atua no corpo da mulher. Ela vai inibir o eixo hipófise-testículos, cortando o hormônio que estimula o testículo, faz uma atrofia testicular. E aí, dependendo do tempo e da intensidade que esse homem usou, pode ser irreversível. Está usando, vai zerar. Na imensa maioria, mesmo em usos brandos e por pouco tempo, vai zerar a produção de espermatozoides. Claro que quanto menos tempo usou e menor dose usou, maior vai ser a probabilidade de voltar a produzir. Mas em doses muito grandes e por muito tempo, muitos homens não voltam a produzir espermatozoides.
2: E quem chega a zerar pode voltar a produzir, doutor? O senhor falou da questão de voltar, como que funciona? Você tem uma produção grande de espermatozoide, depois faz o uso do anabolizante, acaba caindo essa produção, depois ela pode ser retomada? Como que funciona?
0: O que os trabalhos mostram pra gente, o que eu vejo na prática, é que com o manejo correto, fazendo uma reposição depois, com os remédios que fazem a reativação desse ciclo, ao redor de 1/3 dos homens voltam a produzir normalmente, 1/3 deles voltam a produzir mais uma quantidade abaixo daquela normal e 1/3 não voltam a produzir. Então, tudo pode acontecer. O ideal é não usar. E se está usando, buscar um médico especialista o mais rápido possível para tentar reativar o eixo, para tentar ter a gravidez assim que possível. Ou, se tem plano de usar, gente, não me cabe julgar ninguém, tá? O Conselho Federal de Medicina hoje proíbe médico prescrever anabolizantes com fins estéticos hoje em dia, isso é proibido, mas não me cabe julgar quem está usando. Então, se você tem plano de usar, tem também a possibilidade de congelar sêmen antes. Então, a maioria das cidades do Brasil tem próximo alguma clínica de reprodução. Busca uma clínica de reprodução, faz o congelamento de sêmen e segue tua vida. Veja bem, não estou fazendo uma apologia.
1: Sim.
0: Estou falando, já que... Busque preservar antes de fazer qualquer coisa nesse sentido.
1: E a gente sabe que o uso da testosterona está cada vez maior entre os homens, né, doutor? Essa questão dos anabolizantes, a gente vê esse cenário hoje em dia e é de fato muito preocupante, né?
0: Sim, E informal. Um uso também informal.
1: Amigo está usando, eu vou pegar também. Alguém está vendendo, eu vou pegar
2: o
1: também.
2: O controle também da venda, né? Deveria ser maior, né, doutor?
0: Existe um controle muito importante dessa venda, mas a gente está vendo com a Tears Hepatida também, todo o tráfico de Tears Hepatida que acontece do Paraguai para cá, isso também acontece com as outras, com outros hormônios, né? Infelizmente, o acesso acaba sendo facilitado, que é muito complicado. E sem contar nos outros problemas que isso pode trazer também, como toxicidade hepática, como aterosclerose a longo prazo, risco de infarto, toxicidade cardíaca. Enfim, é uma situação muito triste o que vivemos hoje com os anabolizantes.
1: Doutora, você acha que os casais estão tendo, as mulheres, enfim, casais estão tendo filho cada vez mais tarde, doutor? Mudou um pouquinho essa questão do perfil, de ter filhos, do tempo ali? O que, que você acha?
0: Sim. A nossa geração, na verdade. A nossa geração acaba que fomos ensinados que precisamos primeiro ter a estabilidade financeira, a estabilidade conjugal. E é natural isso, é digno e é válido, né? Para daí nós buscarmos a maternidade, a paternidade. E é muito comum a nossa geração postergar cada vez mais, sim. E tenho pacientes que vêm para congelar óvulos com 38, 39, 40 anos, justamente porque ainda não estão se sentindo aptas, casais que já estão casados há algum tempo não estão se sentindo preparados para engravidar ainda e vêm para congelar óvulos ou embriões. Sim, mas é interessante que eu também tenho percebido um movimento inverso. É algo ainda rudimentar, mas eu vejo que a nova geração que está entrando no mercado de trabalho está querendo engravidar cada vez mais cedo. Então, cada vez mais, eu tenho tido pacientes com 22, com 25, com 20, 28 anos, 30 anos, que vêm buscar tratamentos para engravidar. Sim, a ampla maioria são pessoas que acabam buscando o momento certo e acabam postergando demasiadamente a gravidez. Eu sempre brinco para os meus pacientes que vêm os casais casados. Né? A gente fica esperando o momento certo que a gente vai se sentir preparado para ser pai ou para ser mãe. Esse momento ele não existe.
1: Não existe.
0: Eu só realmente me encorajei e senti que eu estava preparado para ser pai quando eu percebi que eu nunca estaria preparado. E que quem me prepararia a esse processo seriam os meus filhos. Tem aquela máxima que o primeiro filho forma um pai, o segundo filho é formado por um pai. Né? E isso, às vezes, a gente tem que deixar claro para os pacientes que já vêm. Tem paciente que vem com a faca e com o queijo na mão, estão juntos há 10, 12, 15 anos e querem congelar óvulos. Eu sempre tento convencê-los, olha, vamos congelar para pensar numa segunda, numa terceira gravidez. Mas será que não era mais legal a gente buscar essa gravidez logo?
1: A gente nunca está preparado.
2: Eu mesmo vivo esse dilema, né? De não estar preparado e eu já cheguei a essa conclusão que o senhor disse que realmente nunca estarei preparado. Chegar e falar, eu estou 100% preparado agora é muito difícil. Né? O filho realmente forma o pai e essa é uma realidade, né, doutor? E é tão importante esse assunto porque quem está inserido, né, Silvia, dentro desse cenário... começa a perceber a importância que é um assunto como esse.
1: Sim.
2: Né? Eu já disse, inclusive, que dentro do meu próprio relacionamento foi por muito tempo um tabu falar sobre filhos. E no momento em que a gente foi falar, a gente começou a entender qual era o cenário e a gente foi buscar ajuda, né? E é uma coincidência ser o Dr. João Graça, que é realmente um baita profissional. E quando a gente percebe que realmente esse problema existe, né? E ele está presente em diversos casais, a gente começa a se sentir também mais acolhido, né? Porque começa a entender que é um processo natural também, um processo importante
1: melhora,
2: também para
1: né?
2: o casal.
0: Sem dúvida. E não tenha dúvida nenhuma que a paternidade e a maternidade é a maior transformação que um ser humano pode passar na vida. E é natural que dê medo. E é natural que quando não aconteça... gere ansiedade, gere tabu, é natural. Mas isso tem que ter espaço de fala. E isso que você faz, como eu te falei, eu já te parabenizei várias vezes, é muito importante para trazer espaço de fala para as pessoas. De que elas podem falar e ser ouvidas, que isso pode ser falado dentro do relacionamento. Então, isso não pode ser um tabu entre o casal. E desmitificando isso entre o casal é o primeiro passo para vocês começarem a buscar as soluções que existem e são, sim, eficazes.
1: Legal.
2: Obrigado, doutor. Sempre importante a presença do senhor aqui na Jovem Pan, né? Falando também sobre um assunto tão importante. Doutor João Guilherme Grassi, obrigado pela sua presença.
1: Seja sempre muito bem-vindo, viu, doutor?
0: Eu que agradeço mais uma vez a oportunidade de estar aqui com vocês e com seus ouvintes. Estarei sempre à disposição. Muito obrigado.
2: Agora são 11h30.
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4: Bom dia para você, obrigado pelo carinho da sua audiência. Agora são 11 horas e 34 minutos.
5: Vamos então com as cotações desta sexta-feira, dia 19 de junho. No câmbio, o dólar comercial opera na faixa dos R$ 5,17, em alta nesta manhã, né? A semana toda a gente falou do dólar abaixo dos R$ 5,00 e agora a R$ 5,17. O euro é negociado próximo dos R$ 5,93 e a libra fica na casa dos R$ 6,85. No mercado asiático, o yuan chinês está perto aí dos R$ 0,76. A alta do dólar vem de um dia de maior cautela no mercado financeiro. Investidores acompanham os reflexos do corte da Selic no Brasil, as expectativas para os juros nos Estados Unidos e um cenário internacional bem mais sensível.
4: E olha só, no agronegócio, as cotações do Deral para Londrina mostram a soja industrial a R$ 111 por saca. O milho amarelo tipo 1 aparece a R$ 50 por saca. Já o boi em pé segue cotado a R$ 350 por arroba na Praça de Londrina. No Paraná, a média diária do Deral fica em R$ 111,51 para a soja e também R$ 50,43 para o milho e R$ 343,24 para o boi em pé. As cotações são do Deral e também compiladas pelo sistema FAEP. Agora são 11h35.
5: Bom, nós estamos ao vivo, né, no YouTube Jovem Pan News Paraná. 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E também temos o nosso WhatsApp, que é o 99941-1045. 99941-1045. Participe conosco também por meio do WhatsApp. Bom, vamos agora falar de uma repercussão muito grande, né? Não tem quem não viu aquele vídeo da jovem Maria Eduarda, de 21 anos, né? Ela participava de uma atividade de rope jump em Limeira, no interior de São Paulo, e acabou sendo arremessada sem a corda, morreu nesse acidente, né? E um esporte aí de risco. E na nossa região, região de Londrina, das cidades aqui do entorno, temos vários esportes também de risco, que são praticados com frequência por várias pessoas. E a gente quer entender, né, quando a atividade de risco termina em morte, a responsabilidade, ela pode ser tratada como acidente, culpa, negligência, dolo eventual. Tem a questão também dos vídeos, né, que são gravados e jogados nas redes sociais. E para entender melhor esse assunto, nós recebemos ao vivo aqui o advogado criminalista, especialista no assunto, o doutor Rodolfo Moreira. Muito bom dia, doutor. Seja bem-vindo.
6: Bom dia, obrigado. Bom dia.
5: Doutor, então, para a gente começar, né, infelizmente, as redes sociais foram tomadas por esses vídeos. Essa morte dessa jovem gerou uma grande repercussão. E quando uma pessoa morre em um esporte assim, de atividade de risco, como que o direito penal diferencia acidente, culpa, dolo eventual? Como é que é analisado um caso assim?
6: Sim, o direito penal, para analisar a responsabilidade, ele usa de dois extremos, que é quando tem o dolo, quando a pessoa tem a vontade de atingir aquele resultado, ou seja, eu pego uma arma e dou um tiro e mato. A pessoa tem vontade daquilo, a gente trata como dolo. Ou quando é a culpa, podendo ser imprudência, negligência, imperícia. No meio disso, existe o dolo eventual e a culpa consciente. A culpa consciente é aquela pessoa que ela sabe que pode acontecer aquele resultado, mas ela acredita que ele não vai acontecer. Já no dolo eventual, ele tem noção daquilo que vai acontecer, o resultado, mas ele não se importa com a consequência. A delegada do caso de Limeira me parece que entendeu pela modalidade do dolo eventual, né? E aí tem consequências jurídicas distintas, porque o homicídio culposo, A pena é de 1 a 3 anos, quem julga é um juiz singular. Enquanto que no dolo eventual, esse delito vai ser submetido ao tribunal do júri e a pena parte de 6 a 30 anos. Então, as consequências jurídicas são bem diferentes, né? E bem mais graves no dolo eventual.
5: E como a gente consegue sustentar essa classificação de dolo eventual, doutor?
6: Sim, a gente precisa analisar o procedimento, foi isso que a delegada faz nessa primeira análise. Então, é uma análise mais subjetiva, né? Com os outros elementos ali que estão apostos, ela consegue determinar se foi por dolo eventual ou culpa consciente ou culpa, né? No entanto, essa análise preliminar da delegada vai ser submetida a um promotor de justiça que vai oferecer a denúncia e depois um juiz para receber essa denúncia. Então, o processo ainda está numa fase inicial de inquérito e o promotor pode ter outra análise ou também o juiz outra análise para culpa ou dolo eventual.
4: Doutor, a importância de um tribunal do júri, né? Qual é a diferença? A gente sabe, né? Assim, olhando o direito que um juiz singular ele faz ali a sentença dele, né? Quando é um homicídio culposo, ou seja, quando não há intenção de matar, né? E depois, quando o dolo eventual, quando assume o risco de matar, vai para um júri popular. Aí são 7 pessoas, né? Que são convocadas, 7 jurados, também toda a fase de debate que acontece. Mas a sua visão como advogado criminalista, né? Como que fica para o réu, qual o peso de um júri popular, né? O porquê sempre a defesa tenta não levar o réu ao júri popular, tenta sempre puxar para o homicídio culposo. Claro que tem a pena, mas não somente isso, é a questão do júri mesmo.
6: No caso do júri, é o tribunal mais democrático que existe. E ali, os jurados, eles não precisam ter uma visão técnica sobre o assunto, né? Eles são apresentados as provas e as teses, tanto de acusação como de defesa, e ali tem mais uma questão subjetiva ali no julgamento deles, diferentemente do juiz togado, um juiz singular, que ali ele tem uma preparação técnica para fazer esse julgamento e dar uma sentença definitiva no final.
5: Doutora, a gente sabe que essa modalidade, né, da Maria Eduarda, o Hope Jump, é de risco conhecido, mas tem um protocolo de segurança que deve ser seguido. Então, por exemplo, quando há falha nesse protocolo de segurança, é uma negligência ou uma assunção de risco? Qual que é a visão? Porque também pode acontecer em outros esportes. Então, essa negligência no protocolo de segurança, o que, que significa?
6: Sim, isso pode encaminhar para a culpa, né? No caso do homicídio culposo. No entanto, o que eu vejo no caso, que eu pesquisei sobre o caso, me parece que essa atividade era feita sem o conhecimento das autoridades, se a empresa existia, se não existia empresa, isso vai ter que ser apurado também, se existia alguma norma técnica, até uma sugestão para quem pratica esses tipos de atividade de risco, que fiscalize, veja qual a empresa que está sendo prestando esse serviço, veja se é regulamentada, veja se está cumprindo os requisitos das normas técnicas para ser exposto a essa atividade, né?
5: E o senhor acha que esse caso, né, que é o mais recente, tem essas imagens horríveis, pode abrir uma discussão mais ampla para a questão da fiscalização de atividades radicais de risco aqui no Brasil?
6: Sim, e deve, na minha opinião, deve estimular essa discussão, porque como não tem regulamentação, até o poder público fica impossibilitado de fiscalizar, de fazer novas normas técnicas sobre aquilo, né? Então, isso, na minha opinião, deve ser realizado.
4: Processo, doutor, dentro do processo, essas imagens que foram gravadas ali por testemunhas podem ser decisivas também no momento do julgamento?
6: Exatamente, principalmente no tribunal do júri, já que ela... são imagens bem fortes, né? Que ali apresentadas por um jurado causa bastante temor ali, bastante muito grave.
5: E essa, fugindo um pouquinho assim, mas essa questão dessas imagens, é possível ter uma responsabilização para as pessoas que filmaram, por exemplo? E a gente sabe que hoje em vários crimes, acidentes, por exemplo, sempre tem alguém filmando tudo. Isso pode, doutor, comprometer a pessoa também, ela ser responsabilizada?
6: Sim, ali são expostas algumas imagens bem fortes,
5: né?
6: E que a família, eventualmente, pode processar aquelas pessoas que, eventualmente, transmitiram aquela imagem de forma vexatória ou não, né? Sem um consentimento ali da família. É isso que pode buscar na seara civil, até criminal, dependendo da situação.
5: Não só nesse caso, mas fica de exemplo, né?
6: Exatamente.
5: Porque eu acredito que nesse caso da Maria, acho que a família até soube primeiro pelas redes sociais do que oficialmente, porque assim que aconteceu já estava no ar, né, doutor?
6: Isso causa um temor muito grande, né? A família fica impedida até de se preparar para o luto, né?
5: É algo muito difícil. E, assim, que lição jurídica esse caso deixa de responsabilidade, cuidado e segurança em atividades de risco, doutor?
6: Esse caso traz a discussão jurídica sobre a culpa e dolo, né? Que nós temos no direito penal uma discussão muito grande. Inclusive, na minha família, eu tive essa discussão uma vez que um sujeito bêbado ultrapassa o sinal vermelho em alta velocidade e atinge minha sogra ela acaba falecendo, foi submetido ao tribunal do júri e foi condenado como se tivesse a intenção de matá-la. Então, assim, são conceitos jurídicos que é aplicado em diversas formas aqui na nossa sociedade e que isso precisa ser debatido e as pessoas precisam entender, né? E com relação ao caso específico da Maria, deixar de sugestão para a população que fiscalizem, que procurem saber quando ser submetidas a essas atividades, a origem, se cumpre as normas técnicas, para não correr esse risco que a Maria ocorreu.
5: O senhor falou algo que é muito interessante, que é a questão da embriaguez, né? Quem bebe e vai para o volante, ele está assumindo um risco, né, doutor?
6: Exatamente, não só a bebida, mas ele outros elementos levam ao dolo eventual, né? Porque só a bebida tem um crime específico,
5: sim,
6: né? Mas se atravessa o sinal vermelho, alta velocidade, são elementos que o judiciário vê como somas para análise subjetiva que aquela pessoa assumiu o risco de produzir aquele resultado e não ligou para que aquele resultado fosse realizado.
4: Esse é um questionamento, inclusive, há muito tempo que eu faço aqui no rádio, também na televisão, em relação aos inquéritos policiais que saem da delegacia de trânsito, por exemplo. Né? Aqui em Londrina, dificilmente a gente vê um inquérito por dolo eventual. A gente sempre vê por homicídio culposo. Né? Em casos, por exemplo, de alta velocidade, em casos de furar um semáforo vermelho, ou de, enfim, uma pessoa não habilitada dirigindo um veículo. Porque se a pessoa não é habilitada, ela sabe que ela está assumindo um risco ao dirigir um carro, né? Uhum. Se está em alta velocidade, da mesma forma. Então, assim, qual a dificuldade também nesse processo, né, do entendimento por parte da investigação do dolo eventual e também do homicídio culposo?
6: É porque para você provar o dolo eventual, de forma subjetiva. Então, são vários elementos para que possa atingir a caracterização de que ele assumiu o risco e não se preocupou com o resultado. Porque se ele assumiu o risco, mas ele tinha consciência de que aquele resultado não fosse acontecer, já é culpa. Então, assim, é muito complicado chegar ao dolo eventual, né? E provar aquilo e passa por escrutínio do delegado, do promotor de justiça, do juiz togado, muitas vezes em grau recursal do Tribunal de Justiça, no Supremo Tribunal de Justiça, no Supremo Tribunal Federal. Então, assim, passa em vários escrutínios até ser levado a um tribunal do júri, até a comprovação do dolo eventual. Por isso que é muito difícil chegar ali, né?
5: E a gente sabe que muitos acidentes, a gente faz cobertura aqui diariamente de acidentes provocados por motoristas embriagados ou sem CNH, e tem esse caso da Maria, que coloca os esportes radicais de risco em evidência novamente. Aqui a gente tem muito na nossa região, uma região, né, com a natureza muito ampla, e as pessoas então têm que ficar alertas, pesquisar a empresa antes, porque tem essa responsabilidade, né, doutor?
6: Exatamente. Se a pessoa ela se coloca ao risco de se submeter a um esporte de risco, que o nome já diz tudo,
5: já diz,
6: né?
5: Tudo.
6: Que ela, pelo menos, tenha a cautela de investigar essas empresas, se cumprem as regulamentações e as normas técnicas.
5: Tá certo. Nós conversamos com um advogado criminalista, especialista aí, né, nesse assunto, o doutor Rodolfo Moreira. Muito obrigada, viu, doutor, pela Obrigado. Participação e seja sempre muito bem-vindo aqui no Paneus Londrina.
4: É sempre importante discussões como essa. Obrigado, viu, doutor, pela sua presença.
6: Obrigado a vocês pelo convite.
4: É, gente, agora são 11 horas e 48 minutos, estamos aqui no Panils, você pode participar com a gente também pelo WhatsApp 43 99941 1045, 43 99941 1045, e também no YouTube, Jovem Panils Paraná. Estamos à sua disposição também no YouTube, você pode participar com a gente mandando a sua mensagem aqui para o Panils, viu? Estamos aqui à sua disposição também, aguardando a tua mensagem, você pode participar com a gente quando você quiser. Vamos falar rapidamente aqui, olha só, sobre o vice-governador, o Darcy Piana, recebeu nesta terça-feira, no Palácio de Iguaçu, uma comitiva oficial da Índia para avaliar nas tratativas sobre a instalação de supercomputadores no Paraná. A gente vai ouvir agora o Darcy Piana aqui no Pan News. Vamos ouvi-lo.
0: Nós estamos adquirindo 7 computadores, um para cada universidade nossa. E esse amparo da Índia, transferindo o SEDAC para Curitiba, vem facilitar o intercâmbio de conhecimento que vai ajudar os dois países. Portanto, é muito importante o escritório dele, do SEDAC, aqui em Curitiba, para ajudar as nossas universidades a ter a base dos projetos dos supercomputadores. Isso vai ajudar muito o nosso estado.
4: Olha só, agora são 11 horas e 50 minutos, você está aqui no Pan News Londrina. Sextou, hein? Sextou com futebol, sabadou com futebol no Vitorino Gonçalves Dias também, no VGD, jogo do Londrina, jogo do Tubarão, hoje tem seleção em campo. E o titular aqui da nossa seleção chega agora aqui no Pan News, Ademir Lobo. Bom dia pra você,
7: Ademir. Bom dia, Ademir. Bom dia, mano. Não sou 10, tá? 10 pesa, né?
4: Mas titular dá pra ser, né?
7: Ah, não. Titular são 11, né, pô? É. Não importa o número, né? É, tem cara que gosta de jogar com a 14. A Arrascaeta jogava com a 14, lembra?
4: E a faixa? Você gosta da faixa? Você é o capitão ou não? Você acha que é um peso?
7: Ah, eu reclamo muito, hein?
4: Você é reclamão no campo? Reclamo, né? No campo você é reclamão?
7: Não fala tipo... que todo velho só reclama, cara.
4: Toca a bola, toca, pelo amor de Deus, fominha, é tipo isso aí.
7: Ah, eu reclamo ontem, o que eu reclamei lá no iate foi brincadeira.
4: É?
7: Faz parte, né? 11-0.
5: Nossa.
4: Que isso? Pro time adversário?
7: Não, pra nós, né? 11-0, cara, mas faz parte.
5: Falando em goleada, ontem aquele jogão do Qatar com...
7: Canadá.
5: Qatar. Foi uma goleada, porém... Que loucura aquilo, hein, Ademir? Aquela entrada?
7: Foi uma cena realmente chocante, né?
5: Nossa, foi horrível.
7: Chocante. Eu até vi postagem hoje do jogador no hospital recebendo, né, amigos e tal, mas que imagem absurda.
5: Eu tava assistindo o jogo.
7: No primeiro olhar, você acha que não tem nada, né? Depois você vê assim...
5: A
7: curva na perna do cara, que loucura. E você vê que não foi uma jogada assim...
5: Eu ia te perguntar.
7: Tão brusca. É. Foi um... Sei lá, uma rara infelicidade, né?
4: E porque... dá uma aflição de ver, né?
7: Você é doida, pai. Não, não...
5: E agora é uma recuperação que não é tão fácil assim,
7: não,
5: né?
7: É demorada. É demorada. Isso é coisa de... É que a medicina evoluiu muito. Mas mesmo assim, é uma recuperação muito demorada. Você quer ver panturrilha. Panturrilha me parece uma lesão simples. Mas dependendo do nível dela, grau 1, grau 2, grau 3, você fica até 6 meses sem jogar bola, cara.
4: É.
7: Então é loucura, né? Então... Embora os avanços são muito rápidos...
4: O futebol exige muito
7: também. É porque mudou, né, cara? Hoje exige muito a parte física, né? Então, o cara não faz uma função mais só. O volante, ele tem que marcar e tem que desarmar e tem que ajudar, vai pra frente, volta. né? Quantas vezes é... Na própria Copa, eu vi o Fred uma vez num escanteio, não sei se 2018. Cara, ele tava no primeiro pau no escanteio do adversário, bicho. Então, camisa 9. É. Então tá assim o futebol, virou uma loucura, né?
4: O Ancelotti já disse que vão ter mudanças hoje na seleção, né? Ele não quis revelar a quantidade aí de mudanças. O que, que você acredita?
7: Cara, eu acho que o Matheus Cunha é um nome certo para entrar. Eu colocaria no lugar do Paquetá, mas eu acho que ele vai colocar no lugar do centroavante, né?
4: Do Thiago?
7: Igor Thiago, né?
4: É isso, hein?
7: Eu acho que ele vai colocar no lugar do centroavante. É, que o perfil do Igor Thiago é um perfil de cara de área, né?
4: É.
7: E se a bola não chega, esse cara passa muita fome. Ele não participa do jogo, então talvez essa seja uma mudança, entendendo que o Brasil vai ter mudanças, cara. Não apenas nesse jogo contra a Escócia também, porque essa Copa tá muito cheia de surpresa, né?
5: Será que a pergunta aqui não quer calar? O Endrick vai jogar ou não?
4: Eu achei que era o Neymar que você ia falar, mas beleza.
7: O Endrick vai jogar durante a partida, né? Não deve começar.
5: Deve
7: ser aproveitado. Eu acho que no segundo tempo ele vai ser aproveitado.
5: Vai fazer essa diferença? Porque a gente vê nas redes sociais, né, muitos entendidos de futebol falando... Do Hendrick,
7: ele é muito diferente, né? Então, ele é muito diferente, é um menino novo, assim, de um futebol, assim, gigante. Ele é muito diferente. Eu acho que ele vai ajudar muito. E a gente que tá vendo Rafinha, Paquetá, o Igor Thiago, você vê o Hendrick no banco, o Rayan no banco, você não entende por quê. Mas é a gestão de grupo, talvez ele tá fazendo essa gestão e não mudou no primeiro jogo, mas pode mudar agora contra a Escócia e hoje ganhar já faz mais uma mudança. Mas eu acho que o Hendrick é questão de tempo. Porque vai chegar uma hora que vai precisar. E aí o cara entra contra... Hoje, por exemplo, entra contra a Escócia. Aí o cara muda um pouco o cenário do time, a forma do time jogar. Cara, não tem como você lutar contra o mundo. Porque o mundo vai pedir a presença dele, né? Então é questão de
4: tempo. Até internamente ele vai usar isso, né? Vai falar, o povo que tá pedindo, né?
7: É.
4: Neymar.
7: Não acredito que jogue esta fase.
4: Nem uns minutinhos ali no final? Será que não?
7: Contra a Escócia?
4: Talvez, né?
7: Não acredito, acho que não.
4: Sim.
7: Ele voltou a treinar, mas é o que eu falei, a panturrilha é um caso muito sério, é muito grave, né, cara?
4: Sim.
7: E a recuperação é muito demorada.
4: Sim.
7: E não tem o que fazer, é repouso, cara.
4: Quem
7: aguenta ficar repousando? Eu tava com um problema na panturrilha, eu fui pra Criciúma no jogo do Londrina, sobe escada, desce escada, sobe escada. Cara, teve uma hora que eu comentei com o Reinaldo, né? Eu falei, cara, eu tô com um desconforto da panturrilha, tá doendo de novo. Porque é repouso, cara, não tem o que fazer, é gelo, repouso. E não é nem remédio que vai tratar, porque não tem, cara. É fisioterapia e repouso.
4: Agora, vamos parar de falar de time pequeno, vamos falar de time grande. Tubarão!
7: Tubarão de campo, cara. É gostoso, hein?
4: Amanhã,
7: VGD, 7h30 da manhã, estaremos lá.
4: Que horas?
7: 7h30.
4: Calma, 7h30 da manhã?
7: O breakfast será amanhã.
4: Que
7: é
4: isso, hein?
7: VGD,
4: que horas que abre a jornada amanhã?
7: Jornada abre às 9, né?
4: 9 da manhã, então, no rádio, direto do VGD.
7: Cedo, né? Tubarão em campo, Jovem Pan News no seu rádio. A partir das 9 é a nossa jornada esportiva e tomara que o Londrina, com a vitória que teve contra o Avaí, tenha tirado realmente aquele peso de não vencer a 10 jogos do VGD, né? Quase um ano, né? Então tomara que o desempenho seja outro. Tem muito jogador machucado, né, cara? A sorte que o Everton, o Wallace e o Kevin, os três estão liberados pelo departamento médico, devem ficar à disposição já, a expectativa... É a da volta do Wallace, porque o Londrina tem tomado muito gol, cara. É a defesa mais vazada do campeonato. Tomou 2 contra o Avaí, tem tomado muito gol. E o Wallace, ele impõe muito respeito. O Thales está numa transição, mas a grande preocupação é o Lucas Marques. Ele teve um entorse no tornozelo esquerdo no jogo contra o Avaí. O tratamento dele está sendo muito intensivo. O Londrina dá uma atenção muito especial a ele, porque ele faz muita falta. Não tem um cara com o perfil dele para jogar amanhã. E o Londrina tem que ganhar o jogo, né?
4: O mais importante amanhã no VGD é que eu estarei lá na arquibancada torcendo pelo Tubarão.
7: Sério?
4: Opa, amanhã eu tô lá.
7: Você é pé quente?
4: Sou pé quente, viu?
5: Não sei.
4: Lá.
7: Onde nós vamos falar aqui nesse horário.
4: Ver. Amanhã estarei lá no VGD. Obrigado, viu, Ademir?
7: Opa, bom fim de semana a todos vocês. Bom descanso, né? Porque já é sexta, né?
4: Pois é, já é sexta,
7: pra
4: né? Até.
7: Descanso,
5: com certeza.
7: Com certeza.
5: Eu já vou me preparar pro jogo do Brasil.
4: O Ademir hoje vai ter que ir de leve no jogo, hein? Amanhã às 7h30 tá trabalhando?
7: Mas eu durmo 1 hora da manhã e acordo 6.
4: Vai com calma.
7: Direto, assim.
4: Cautela.
7: Mas jogo do Brasil, sexta-feira, final do dia, que é calma, bicho.
4: Moleque. É isso aí.
5: Sextou, né?
7: Bora,
5: literalmente.
7: Bora.
4: Agora são 11 horas e 58 minutos. Gente, até às 6 horas da tarde, porque bateu 6 horas, você já sabe, canal 9.1 na RIC, é o Cidade Alerta Londrina no ar, na televisão. A gente espera por você. Eu e Silvia Vilarinho. Obrigado, meu Silvia.
5: Obrigado, Wesley, pela parceria de todos os dias.
4: Mais uma semana.
5: Mais uma semana, graças a Deus, no rádio, na TV. E obrigada pela parceria. E a você que acompanha a gente, muito obrigada também pela companhia, pela audiência. Um ótimo final de semana. E a gente se vê e se fala aqui no rádio na segunda-feira. Até lá.
4: Um abração.
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2: Muito boa tarde para você sintonizado na 104,5, sexta-feira, 19 de junho de 2026. E o Bate Pronto está no ar, é o sextou, e um sextou diferente, com seleção brasileira na Copa do Mundo, pré-jogo do Tubarão. Quanta coisa pra gente conversar, e aqui na Jovem Pan News, a gente sempre traz muita informação para você que nos escuta na rádio ou no YouTube. Neste momento, 12:02 aqui na cidade de Londrina, 20 graus, e por aqui a equipe de esportes da Jovem Pan News está reunida, e eu, Leila Gonzalez, estarei na companhia de Cleiton Damiani, Wellington Campos, Valmir Jorge, Ademir Lobo, Ademir Zago e também do Samuel Paiva para debater as principais do futebol brasileiro. Londrina que segue a preparação final para enfrentar o Atlético às 11 horas da manhã no estádio Vitorino Gonçalves Dias. Amanhã o Tubarão que deve fechar com outro reforço, dessa vez um atacante. E a Copa do Mundo, hein? Ontem o México já conseguiu a classificação para a próxima fase. Hoje tem seleção brasileira e com polêmicas sobre Endrick em relação ao Ancelotti. Mas não pensa que só nós vivemos de polêmicas não, tá? É a segunda seleção favorita para essa Copa do Mundo, Portugal. Tá com o elenco todo rachado, parece que deu ruim com Cristiano Ronaldo e João Neves, hein? Enfim, tudo isso e muito mais no Bate Pronto, Londrina. 12:03, Ademir Lobo, muito boa tarde para você. É o Londrina com um jogo amanhã muito importante contra o Atlético, já querendo fechar outro reforço na janela de transferências que ainda nem abriu, e Copa do Mundo.
3: É, a questão do reforço, boa tarde a todos que estão acompanhando o Bate Pronto, para mim é um assunto secundário. Acho que o assunto de amanhã é o jogo, né? O jogo, o assunto de hoje, de amanhã, do final de semana, é o jogo de amanhã, que o Londrina tem que vencer o Atlético para ter uma situação mais confortável na próxima semana. As novidades, né? Kevin, o Wallace e o Everton, os três estão liberados, ficam à disposição do técnico Rogério Micali. O Thales começa a transição com bola. Só o Gilberto e o Dominique ainda estão entregues ao departamento médico, não tem uma previsão. E o Lucas Marques, né, que é a situação que mais preocupa, né, uma entorse no tornozelo esquerdo, mantém o jogador ainda em tratamento. Acho que nós vamos saber só momentos antes da partida. Está tratando pra caramba, né, e a ideia do Londrina é tentar aproveitá-lo, porque vai fazer muita falta, com certeza.
2: 12:04, Ademir Zago, muito boa tarde. Londrina, então, que vai enfrentar algumas dificuldades aí em questão de jogadores que podem ficar de fora nessa partida contra o Atlético, mas é o Londrina que joga em casa às 11 horas da manhã, precisando dos 3 pontos.
4: E o Lobo tem razão, né? Boa tarde a todos. O foco não pode ser distorcido, pode ser mudado nesse momento com outros assuntos paralelos, né? Londrina tem que estar totalmente focado numa vitória amanhã, ali no VGD, porque nada vai valer se não vencer essa partida aí diante do Atlético. Quando eu digo nada, em relação à vitória diante do Avaí, porque não adianta você viver de soluços, né? Ganha uma, perde três, empata mais uma e perde mais três, aí não vai adiantar nada. Londrina tem que vencer esse jogo amanhã, conquistar mais esses 3 pontos aí, para realmente ter a possibilidade de sair dessa situação incômoda que é a zona do rebaixamento. Lobo trouxe aí também a notícia de que alguns jogadores já estão recuperados. Será que é por causa das contratações? Está sarando todo mundo rapidinho assim? Não. Acho que não, né? Penso que não.
2: É a medicina avançada.
4: Assim. Penso que não.
3: Mas o Wallace já não era para voltar? Quanto tempo ele está fora?
4: Mas eu me refiro...
3: Já era para estar relacionado no jogo de segunda-feira.
4: Sim, eu me refiro aos outros.
3: O Everton, por exemplo, eu não acho que tem a ver, não. Acho não que... tem.

0: Bem, né?
1: Eu acho que o jogador se lesiona no treino. Não dá pra gente entrar nesse embate, nem nesse debate. Sim. Porque a gente não acompanha os treinos, não dá, sim, pra saber quando houve a lesão e a contusão. A gente é pego sempre de surpresa na hora da escalação. Ué, mas cadê fulano? Não machucou? Sim. Então, infelizmente, é a situação, é o jeito que o Londrina está trabalhando e a gente tem essa dificuldade, né? De saber exatamente o dia da lesão, quando foi e por que está fora, né?
0: É, mas que bom, né? Que opções a mais, elas estarão à disposição do técnico Micali. A preocupação, então, continua sendo com o Lucas Marques. Esse aí, como você disse, Lobo, saberemos somente na hora do jogo.
2: Meio-dia e 7, Samuel, boa tarde, muito bem-vindo, muito boa tarde, seja bem-vindo a mais um Bate Pronto, Seleção Brasileira, mas o foco hoje é completamente o Londrina que joga amanhã, o Londrina que pode, novamente, escapar da zona de rebaixamento.
3: Boa tarde, Leila, Zago, Lobo, a você, torcedor Alviceleste, que nos acompanha pela 104.5 FM ou pelo YouTube Jovem Pan News Paraná, você pode estar mandando aqui a sua mensagem, participando conosco do nosso Bate Pronto. É, com certeza o foco é o Londrina, partida importantíssima em casa diante do Atlético. Com certeza essa partida na segunda tirou um peso muito grande, né? O próprio André Luiz falou ali na coletiva que teve ontem, né? O Micali também falou na coletiva pós-jogo. Era um peso, quase um ano sem ganhar e não era um peso apenas desse elenco, mas que vinha desde o elenco do ano passado. Então tira esse peso e agora é um jogo, né, às 11 horas da manhã. Acredito que deve ter um público acima do que teve na segunda-feira, mas nada para lotar, né? Nada, um público muito significativo. Mas com menos público, com mais público, o Londrina ele precisa demonstrar a mesma atitude que teve nesse jogo diante, então, ali do
2: Havaí.
3: Do Havaí, perdão. Fugiu o nome aqui. Diante do Havaí, como foi ressaltado ali pelo Micali, pelos jogadores. Então é importante que mantenha essa atitude, essa pegada, para que conquiste novamente os 3 pontos e que faça valer a pena essa vitória também diante do Havaí.
2: 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Vamos falar de Brasileirão da Série B, porque tivemos rodadas já acontecendo no dia de ontem. O Sport jogou contra o Atlético Goianiense e o empate ficou em 1-1 entre as duas equipes. Teríamos também o jogo de Goiás e Operário, mas foi adiado. O jogo acontecerá no dia 21/6, às 18h30 da noite. Mas enfim, é o Sport arrancando esse empatezinho aí com o Atlético Goianiense. Resultado que não foi muito bom para o time do Sport e nem para o clube do Atlético, mas sinceramente, esse resultado até ajuda o Londrina, visto que o Atlético Goianiense é um dos clubes que está ali na parte de baixo da tabela, é o 13º colocado e estaciona com os 18 pontos. Tudo bem, o Londrina tem 11 pontos apenas, é um pouco distante pensar nessa pontuação dos 18, mas é o 13º, seguido do Ceará com 17, o CRB com 15, o Botafogo de Ribeirão Preto com 13, e aí o Londrina, o primeiro time da zona de rebaixamento, com 11 pontinhos, mas se vencer e o Botafogo acabar pipocando mais uma vez, o Londrina já consegue sair da zona de rebaixamento.
0: É, e veja como são as coisas, né? Uma vitória já leva o Londrina, então, a 11 pontos. O Atlético de Goiás, que hoje é o 13º, está com 18, já jogou na rodada. Se o Londrina vencer aí o Atlético, já vai para 14, olha a distância, como vai encurtando, né? A importância dos 3 pontos. Esse Atlético que até agora, né, 4 vitórias, 7 empates, somente 2 derrotas na competição.
3: Impressionante.
0: E jogando fora, 2 vitórias, 3 empates e apenas uma derrota, que foi aquela derrota diante do Novo Horizontino, 2-1. É um time muito equilibrado aí pelos, né, pelos números. Você vê que ele joga fechadinho, brigando principalmente por um pontinho. E assim tá levando aí uma boa campanha, né?
3: É, o Atlético de pontinho em pontinho tá conseguindo se sair bem nesse início de Série B. E é até importante que você citar aí, Zago, a campanha do Atlético. Vou trazer também aqui do Atlético Goianiense, que nas últimas 3 partidas venceu 1 diante do América Mineiro, que até agora essa vitória é surpreendente contra o Fortaleza, não estava ganhando de ninguém. Então o Atlético Goianiense venceu essa partida e empatou 2 em casa, inclusive uma abrindo ali 3-0, né? Então o Atlético Goianiense, se não fosse então esses 5 pontos aí, estaria apenas 2 pontos à frente do Londrina. Então, para você entender também o nível aí do Atlético Goianiense, que esse resultado pode ter ajudado sim o Londrina. E aí, essa questão que temos falado, como o Londrina precisa pontuar durante as partidas. Agora, obviamente, tem que ser uma vitória diante do Atlético, mas para você ver de como o Atlético tem sido inteligente nesse início de Série B, jogando de pontinho em pontinho ali, jogando bem fechadinho, né, a defesa ali bem ajustada, para de pontinho em pontinho, então, tentar se salvar, porque pelo nível ali desse time do Atlético, eu acho que naturalmente ali no início do campeonato seria um dos times que se imaginaria que disputasse ali essa para não cair para a Série C novamente.
0: É, venceu o Botafogo, né, fora de casa, 2-1, e venceu também o CRB 3-2. Foram as duas vitórias do Atlético fora de casa. Empatou com o Criciúma 1-1, empatou também com o Vila Nova 1-1. E empatou também contra o Sport, aí na recente agora, né? 1-1 também, isso fora de casa. Então, é uma boa campanha do adversário do Londrina para aqui amanhã no VGD.
1: 12:00 na cidade de Londrina. Bom, daqui a pouco o Elton Campos vem para falar da seleção brasileira, porque agora eu quero convidar você que está acompanhando o nosso bate-pronto aqui pela Jovem Pan News, mandar um WhatsApp para cá, no 999-41-1045, 2 ingressos para o jogo do Londrina. 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999-41-1045. 12:13, o Wellington Campos está pedindo passagem. Estados Unidos, seleção brasileira. É destaque aqui no nosso bate-pronto.
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1: Direto dos Estados Unidos, aqui no bate-pronto, Wellington Campos. Alô, meu ídolo. Boa tarde.
5: Alô, Ademir. Alô, amigos da Jovem Pan News. Muito boa tarde para você, meu ídolo. E o Brasil entra em campo hoje às 9:30 da noite no nosso horário no Brasil, 8:30 da noite na Pensilvânia, Filadélfia, para o jogo com o Haiti. É um jogo importantíssimo. Brasil vem de empate com a seleção de Marrocos, precisa vencer para chegar a 4 pontos e seguir com chances de classificação, deixando a definição para quarta-feira, dia 24, em Miami, com a Escócia, que joga mais cedo, enfrentando Marrocos em Boston às 7:00 PM. Neymar ficou na cidade de Morriston, trabalhando em 2 períodos, melhorando a parte técnica e física para jogar na quarta-feira. Para hoje, Ancelotti não quis definir para a imprensa a equipe, diz que já tem o time na cabeça, mas só vai divulgar a equipe 1h30 antes para os jogadores e depois, quando chegar ao estádio, para os jornalistas. Ele foi questionado sobre as diferenças dos atacantes, o Matheus Cunha, o Igor Thiago e por que que ele não usou o Endrick. Olha só o que ele respondeu.
6: Matheus Cunha é mais associativo, tem mais qualidade de meia punta que de delantero referente, coisa que tem Igor Thiago. É um jogador referente na área, forte nos duelos, muito agressivo na recuperação da bola. Endrick não é nem um nem outro. Endrick é outra coisa. Para mim, pessoalmente, Endrick é outra coisa. É um talento extraordinário, Endrick. O Brasil vai aproveitar de suas qualidades e nessa Copa do Mundo e também na próxima Copa do Mundo. Mas ele é paciente, não tem pressa, é muito, como pode dizer, maduro para a sociedade. Então, isto é um aspecto muito importante. E também a família perto dele é muito, muito paciente. Isto é um aspecto importante para um jovem.
5: Aí o técnico Carlo Ancelotti. A gente pode fazer aí várias mudanças na equipe. Eu diria que ele vai jogar de Alisson, Danilo, Marquinhos, Gabriel Magalhães e Alexandro, ou até mesmo Douglas Santos, Fabinho, Casimiro e Bruno Guimarães. Acredito eu, Rafinha, Luiz Henrique, Matheus Cunha e Vinícius Júnior. A minha escalação passa por aí. Outros companheiros estão arriscando outras escalações. É a seleção brasileira, portanto, para pegar a famosa seleção do Haiti. Logo mais, 9:30, só a vitória interessa. Hoje, como dizia o querido Francisco Horta, presidente eterno do Fluminense nos anos 70, é vencer ou vencer. Tá falado da Filadélfia, na Pensilvânia, Wellington Campos ao lado da seleção brasileira. É com você.
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2: Meio-dia e 18, tá falado Wellington Campos, direto de Nova Jersey, para falar sobre a seleção brasileira e também da Copa do Mundo. É o técnico Ancelotti, Zago, Samuel e Lobo. Inclusive, é o técnico mais bem pago da Copa do Mundo, tá? São 10 milhões de euros pro treinador italiano, que comentou em entrevista também que o Rafinha, para ele, é um dos melhores jogadores do mundo. Então, ele blinda o atacante da seleção brasileira e o garante, inclusive, né, nessas próximas escalações. Para ele, ele é o grande jogador titular. Seleção brasileira que deve ter poucas mudanças para esse jogo contra o Haiti.
1: Será que a gente desaprendeu o futebol, cara? Porque, olha, eu sempre vejo o cara com a camisa da seleção brasileira muito aquém daquilo que ele faz em clube.
2: Com certeza.
1: Ah, isso. O próprio Vini Júnior era um, ele jogou muito agora na partida de estreia, mas ele queria, né? Ele queria jogar igual o Eron Crespo aqui no VGD, queria o jogo. Mas eu não vejo no Rafinha, no Paquetá, no Casimiro, tudo isso que o Ancelotti fala. Eu acho que são três jogadores que, para mim, não seriam titulares.
0: É que tem hora, Lobo, que você tem que deixar, vamos dizer assim, aquilo que seria um normal, como ele falou aí do Endrick. O Endrick não é nenhuma coisa nem outra, mas é um excelente jogador. Tem hora que as coisas têm que ir por outros meios, né? Não dá pelas vias corretas.
1: Vai na dor.
0: Vai na dor, vai diferente, mas tem que ter uma atitude que possa, né? Óbvio, vai correr riscos, mas se não está dando certo aquilo que está ali na frente dos seus olhos, você tem que tomar uma atitude. É que nem você está numa estrada de barro aí, está tudo cheio de atoleiro. Você tenta ali um desvio, alguma coisa, para que você vá em frente, né? E ele não, me parece que não está proposto a isso aí. Ele vai teimar com esses jogadores, que para ele são craques. Evidentemente que ele treina o time, ele conhece esse pessoal tudo da Europa, mas se não dá no esquema normal, muda o esquema, pô, inventa alguma coisa, cria alguma coisa diferente.
2: E ele fica até irritado com esse número de perguntas em relação a Endrick e Rayan, mas como é que ele quer que o torcedor brasileiro não fique incomodado, porque os jogadores que têm identidade são os jogadores que estão no banco.
3: E estão pedindo passagem.
2: Casimiro,
1: e ele tem que ficar irritado nada, ele tem que responder e acabou.
2: Exatamente.
1: Ele é figura pública e ele está sendo pago para comandar a seleção. E sempre vai ter gente que discorda de um ou de outro.
0: Você até falou que ele ganha 10 milhões de euros, isso dá 60 milhões de reais por ano. Mas as publicidades dão uma grana preta que ele está faturando em cima da seleção brasileira. Tudo bem, isso aí é outra coisa, mas está claro para mim que ele está teimando com algo assim que todo mundo está vendo, sabe? O desfile lá do 7 de setembro, todo mundo marchando, aí tem um marchando ao contrário. Aí a mulher diz para o cara, está vendo bem? Olha lá, nosso filho, olha que legal, destaque, né? Ele está certinho, os outros todos estão errados. Enfim, é mais ou menos isso aí.
2: E amanhã tem que golear a Haiti, né? Porque senão...
3: Tem que fazer saldo. Inclusive, a Escócia, se vencer de Marrocos, já tá classificada. Porque foi a que venceu na primeira rodada. Não acho um resultado difícil de acontecer. Até os próprios jogadores de Marrocos estão falando que vai ser em certo aspecto, uma partida mais difícil do que foi contra o Brasil, porque a Escócia é um time muito mais físico, de marcação muito mais pegada ali no meio de campo.
2: E o
3: Brasil é isso, eu acho que tá recheado de bons jogadores, mas que o Ancelotti talvez precise entender que essa quantidade de bons jogadores não encaixem nesse esquema que ele deseja. E aí entra a questão de você colocar um Endrick, de você colocar um Rayan, de você colocar o Danilo, né, o meia do Botafogo ali, pra você fazer esse esquema funcionar melhor. Porque tá claro que esses jogadores estão pedindo passagem já há alguns jogos, né, nos amistosos. Demonstraram também, ó, os que entraram, demonstraram na última partida que estão pedindo passagem. E, infelizmente, ele vai continuar nesse esquema. É torcer que, mesmo assim, dê certo, que o Brasil vença e consiga fazer saldo.
0: Um time de futebol, ele não é feito só de craques, de jogadores estrelas.
2: A gente vê isso pela Argentina.
0: Isso aí está muito claro. Já tem vários exemplos, né, em clubes e seleções também. É, o próprio Real Madrid, em algum momento, não deu certo lá com um monte de jogadores assim, estrelas, essa coisa toda aí. Tem que ter aqueles caras que, entre aspas, são os mais ou menos que compõem o time, que faz com que o time ande, né? E a seleção, me parece que ele está realmente na contramão. Em relação ao jogo de hoje, diante do Haiti, claro, não dá para você pensar num resultado diferente de uns 3-0, 4-0.
2: Exato.
0: Se isso não acontecer, gente, então, né, para que eu quero descer, como dizem na gíria.
2: Meio-dia e 22, a provável escalação da seleção brasileira, então, com Alisson, Danilo no lugar do Ibanez, Marquinhos, Gabriel Magalhães e Douglas Santos, Casemiro, Bruno Guimarães e Paquetá, podendo pintar o Danilo Santos, acho difícil, mas seria o meu desejo. Rafinha, Vini Júnior e Matheus Cunha no lugar do Igor Thiago.
1: É, aliás, o Marcelo Vieira Teixeira está dizendo aqui, ó, boa tarde. Carleto vai morrer abraçado com Paquetá, Rafinha e Casemiro, Igor Thiago também. Na verdade, isso aqui é unânime, né? Eu acho que
2: aquela foto lá,
1: o torcedor do Flamengo é o único que quer o Paquetá no time, né? Com todo respeito ao torcedor, mas o Paquetá, ele errou muito passe, cara.
2: Muito.
1: E eu não consigo entender como é que um cara selecionável, né, erre tantos passes assim, mas vamos ver o que vai acontecer hoje. Eu acho que mudanças vão colocar o Brasil num outro trilho. A entrada do Matheus Cunha, ela é quase certa. E no segundo tempo, tenho certeza que ele vai colocar ali um Endrick, enfim. Pode mudar a história do jogo e aí não dá para resistir, né? Tudo aquilo que acontecer, aí é muita teimosia, né?
2: Meio-dia e 23, para a gente encerrar esse papo de Copa do Mundo nesse primeiro bloco. Ontem tivemos alguns jogos, a República Tcheca empatou com a África do Sul em 1-1. Suíça e a Bósnia ficaram, a Suíça goleou novamente, né? 4-1, Canadá e Catar, teve até um lance bem difícil nesse jogo. Um jogador do Canadá acabou quebrando a perna, foi substituído. Mas goleada para a equipe do Canadá, 6-0 em cima do Catar. E o México venceu a Coreia do Sul 1-0 e já conseguiu a classificação para a próxima fase. Surpreende vocês essa boa campanha do México?
0: Olha, o México venceu, mas a mim não me convenceu.
2: Não te assusta,
1: né? Vi. Mas de que jeito que ele venceu?
0: Ah, uma falha terrível do goleiro lá do time da Coreia do Sul, que soltou a mão ali.
1: Soltou a bola. Né?
0: A bola, a mão da bola, a bola da mão, que seja.
1: Escapou,
0: né? Escapou da mão dele.
1: Né? Mas faltou firmeza, segurança, né? Ele fez a defesa no alto. Quando caiu, a bola escapou do seu controle.
3: Isso. E chocou com o próprio companheiro também.
1: E resultou no gol do México.
0: E aí, a torcida mexicana, ai, ai, ai, ai, Celito lindo, aquela coisa toda. Mas não vai longe, não. Esquece isso aí, não vai longe, não. Em relação à partida do Canadá 6-0, né, teve esse fato lamentável, a condução do Ismael Koné.
2: Isso.
0: Né, ele que é o meia do time lá do Canadá. Aliás, ele nasceu na Costa do Marfim. Ele é marfinense, mas foi jovem, 7 anos para o Canadã. E aí se tornou um cidadão canadense, já atua no futebol há um bom tempo. Ele joga no Suolo, lá da Itália. E jogador até de um certo nível, lamentável, né? Quebrou a perna. O jogador do time do Catar, evidentemente, não pensou em... Né, que isso fosse acontecer, saiu até chorando, não só pelo cartão,
3: mas
0: pela contusão, né? Enfim, acho que, obviamente, não teve a menor intenção. E o primeiro jogo foi o quê? Suíça 4, Bósnia 1.
2: Exato.
0: É, joguinho meia boca também, esse time da Suíça também, um pouquinho melhor, mas a Bósnia-Herzegovina, ela muito fraquinha, né?
2: Exatamente.
0: Time fraquinho, cá entre nós, bem fraquinho.
2: Os jogos de hoje, então, Estados Unidos e Austrália. Tem também Escócia e Marrocos a partir de 7 horas da noite. Jogo dos Estados Unidos às 4 horas da tarde. Brasil, Haiti, 9:30. E aí, amanhã teremos Turquia e Paraguai. Amanhã não, é amanhã barra hoje, porque é meia-noite cravada. Então a galera da madrugada vai aproveitar. Holanda e Suécia, 2 horas da tarde. Aí, ainda no dia 20, Alemanha e Costa do Marfim e Equador e Curaçao. No dia 21, no domingo, Tunísia e Japão, Espanha e Arábia Saudita. Espanha precisando muito do resultado. Bélgica e Irã, Uruguai e Cabo Verde e também Nova Zelândia e Egito. 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Samuel, desses jogos aqui do final de semana, de hoje, qual jogo te agrada mais?
3: Qual jogo me agrada mais? Olha, eu acho que, obviamente, né, tem o Brasil aí, mas essa Espanha fez uma partidazinha bem abaixo da média contra Cabo Verde. Tudo bem que o Vozinha, né, goleiro ali de Cabo Verde, foi muito bem, né? É, virou aí um ídolo nacional aqui também no Brasil, mas vai enfrentar a Arábia Saudita agora e essa Espanha tá devendo. Então, tô curioso pra ver como que vai ser a reação dessa Espanha. E olha, nós falamos do México, né, que tá com uma seleção abaixo, né, mas provavelmente vai se classificar, mas não vai muito longe também.
0: Não, se classificou.
3: Já se classificou?
0: Já
3: se classificou, o então.
1: Já está classificado.
3: E o Canadá também conseguiu sua primeira vitória em Copas do Mundo, né, inclusive sediando também aí, com o hat-trick também do Jonathan David. E o outro anfitrião, né, o terceiro anfitrião, joga hoje contra a Austrália. E quem ganhar essa partida também estará classificado, Estados Unidos ou Austrália, então também vai ser com certeza uma partida muito pegada.
0: É, e um assunto polêmico, rapidamente, né, essa parada para hidratação.
3: Tá dando que falar.
0: Tem uma estatística aí, 35% dos jogos aí, após a parada, muda tudo, né? Que tá ruim, fica bom, que tá bom, fica ruim. Mas é uma jogada, né, para que as TV também façam as suas publicidades. E Estados Unidos, né, tem que faturar.
2: Osago, em relação a isso, com essa pausa para hidratação, a Copa do Mundo de 2030 deve ter direitos de transmissão mais caros no Brasil.
0: Então, e mais um assunto que me chamou a atenção, o parlamento da Noruega fazendo aquele gesto de vikings, né, que a torcida fez na arquibancada, como se estivesse remando aqueles barcos vikings lá. Eu achei aquilo muito legal. Aliás, a Copa do Mundo, ela é sempre muito legal, né?
2: Exatamente. Meio-dia e 28, nós vamos para o intervalo. Daqui a pouco voltamos com Bate Pronto, Londrina.
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5: O goleiro Vozinha de Cabo Verde foi a grande atração da Copa do Mundo na primeira rodada da fase de grupos. Fechou gol aos 40 anos diante da forte candidata ao título, seleção da Espanha. E agora o próprio governo americano está ajudando o ídolo da torcida de Cabo Verde a trazer a mamãe para ver os jogos dele na Copa do Mundo. O curioso, que foi a autoridade norte-americana que não quis conceder visto para a mãe do Vozinha. De Nova Jersey, o Wellington Campos na Jovem Pan News.
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2: Meio-dia e 33, estamos de volta com o Bate Pronto Londrina aqui na Jovem Pan News 104,5. Você que nos acompanha também pelo YouTube, deixe o seu recado, manda sua mensagem também no WhatsApp. Tá valendo ingresso, hein? Corre, corre, corre! Seguinte, amanhã tem jogo do Londrina Esporte Clube, 11 horas da manhã, no estádio Vitorino Gonçalves Dias. E o Londrina vem treinando justamente nesse horário, porque é diferente você jogar 9 horas num dia e depois jogar 11 horas da manhã no outro. Tendência, inclusive, que possa rolar chuva no VGD, então o público já se prepara para isso também. Mas é o Londrina que vai ter que lidar com tudo isso, porque precisa dos 3 pontos. Quero saber de vocês qual que seria o time ideal, pensando aí em jogadores que podem estar fora e jogadores que retornam.
3: Olha, eu acho que Kozlinski ali no gol, obviamente. Lateral direita, acho que o Cauê Leonardo tem respondido bem, mas se o Dominique voltar, acredito que seja escalado. E ali na zaga, o Wallace, tendo condições ali, escalaria ele. Eu preferiria o Caio do que o Iago Lincoln, mas também entendo quem prefira ali o Iago Lincoln. O Heron, o próprio Micali garantiu, hoje é o titular da equipe. E aí fica essa dúvida ali do Lucas Marques. Seria muito bom se ele pudesse estar ali presente nessa partida, mas fica essa dúvida, então, seria Lucas Marques e André Luiz pra mim. E no ataque não tem segredo, né? Eu acho que é Vitinho, Bruno Santos e Iago Teles, seria a equipe base ali do Londrina. Caso o Lucas Marques não tenha condições, eu escalaria ali o André Cardoso. Murilo Chico jogou muito pouco. Escalaria o André Cardoso, acho que é um jogador ali mais de pegada, mas acredito que o Micali opte pelo João Tavares.
2: O Vitinho é tão incontestável assim pra vocês?
3: Eu acho que não tem disputa, pelo menos eu.
0: Eu discordo.
3: Vaga de titular.
1: Vitinho, pra mim, ele é um dos três de frente.
2: Não, então ele é incontestável
0: ele
2: pra vocês.
0: Mas ele não é incontestável, pra mim, eu acho que não. Tanto é que toda partida ele é substituído.
3: Mas você vê outro jogador que chegue pra falar e seja o titular.
2: Tem o Emiliano Rodrigues, tem o Paulinho.
1: Mas pra ser titular? O Emiliano tá melhor que ele?
0: Não, lógico que não.
1: O Paulinho Mussolini tá melhor que ele?
0: Não tá, lógico que não. Mas é...
1: O Paulinho Mussolini, você mesmo já falou que ele é o 12º?
0: É, o 12º. Ele entra no decorrer da partida. Entra diferente quando começa. Mas a hora que chegar um atacante aí de um nível um pouco melhor, eu acho que o Vitinho corre sério risco de...
3: Não chegou ainda.
0: Não chegou. Mas pra mim não é incontestável, eu penso assim. Mas ainda penso que ele, sim, é o titular da posição. Bom, em relação à escalação, que foi a pergunta inicial, né? Não vejo assim... muitas alterações, embora o Lobo trouxe a informação.
1: Também não vejo. Não acho que o Dominique comece jogando.
0: Não acho.
1: Até porque ele está afastado já há um tempo.
0: Sim.
1: É, o Cauê Leonardo precisa também ganhar rodagem.
0: Não deu motivo para sair.
1: Não comprometeu, assim. Então, acho que na zaga também prefiro o Caio do que o Iago Lincoln.
0: Sim,
1: porque o Iago Lincoln tinha uma vantagem, muito bom por cima. Mas o Lincoln está tomando gol por cima, cara.
0: É verdade. Sim.
1: Acho que o Alas se volta. É, na esquerda, o Eron Crespo jogou muita bola, mesmo com o Kevin liberado. Também é mantido, improvisado, mas está dando conta do recado, até porque ele já fez essa função. Para mim, o Lucas Marques deve ir para o jogo, e aí mexe pouco, né? Sim. Não sei, manteria o João Tavares no lugar do Thales, né?
0: E
1: o Vitinho na frente, não tem...
3: Esqueci do João Tavares.
1: Aí vai naquela, quem tá ganhando não se mexe. E ganhou, né? Uma vitória só, depois de muito tempo, mas ganhou o jogo, cara.
0: Só tem um senão, né? Porque está marcando chuvas, de repente cair aí uma chuva forte, campo pesado, talvez aí possa até o Wallace, de repente, ser ainda poupado em algum momento.
1: Entrar no segundo tempo.
0: O próprio Lucas Marques, que vem numa contusão forte. Então, só isso aí. No mais, eu não vejo assim motivo, inclusive, né, para mexer. Você trouxe aí que o Kevin também já está liberado, mas tem que aguardar. Não é assim, né? Você vai mexendo muito, de repente, você perde a receita do bolo, né?
3: Parece ter esse perfil também de mexer
0: Não tem. Isso. Claro que o Wallace é titularaço desse time do Londrina, mas tem que estar 100%, tem que, dentro de um contexto, né? Acabamos de falar aqui, a minha opinião, aliás, particular, que um grande time você não faz só com astros, grandes jogadores. Tem aqueles também que carregam o piano ali, que são importantíssimos. Mas é por aí, não vejo assim grandes modificações, não. Eu acho que é meio que... manter o time que foi bem diante do Avaí.
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2: Oh, que maravilha. E aí já entra... todo no pique para esse jogo do Londrina. Olha só, o melhor dos mundos seria a vitória da seleção brasileira, mas vitória boa mesmo, 3-0, 4-0, goleada, e depois vitória do Londrina. Londrina este que finalmente voltou a marcar gols, Zago. Fazia tanto tempo que o Londrina não marcava, né? Desde aquele jogo contra a Ponte Preta, que foi o 4-1. Mas também não deixou de sofrer gols. A última vez que o Londrina fez uma partida que não sofreu gols foi diante do Ceará, em abril de 2026, aquele jogo do dia 19, ficou no 0-0. Então é o Londrina que...
0: quinta rodada.
2: Exatamente, que volta a marcar, mas que continua sofrendo gols.
0: A questão de sofrer gols, eu prefiro um time que marque 5 e sofra 4, do que um time que perde de 1-0. Então, isso aí, para mim, é irrelevante. Esse Athletic que está negociando, né? O Gabriel Índio, que é um jogador de 18 anos, está indo lá para... ia para o Napoli, mas vai... agora para Portugal, Benfica está negociando o jogador, atravessou o negócio.
2: O Napoli, né? 4,5 milhões de euros.
0: Exatamente. E um jovem valor, um zagueiro que foi retirado do time depois daquela partida diante do Internacional pela Copa do Brasil. Vai pintar um dinheirinho por lá. O Atlético é uma SAF, né? É uma SAF também, e inclusive...
3: o sócio majoritário é o Vini, né?
0: Ele é o empresário do Vini Júnior.
3: Empresário do Vini Júnior.
0: Isso, o empresário da Talents Sports, que é o Tássilo Soares, que é o dono aí, o cabeça dessa SAF aí, já um tempinho que é SAF, eram três, aí um foi lá para o Botafogo da Paraíba, aí deram uma brigadinha por lá também.
3: Essa onda mas, de SAF. Né?
0: Isso. Mas não vai ser um adversário fácil, não.
3: Não,
0: viu?
3: Com certeza.
0: Não vai ser torcedor que...
2: O Atlético é um time muito bom.
0: Torcedor que vá preparado para uma partida bem mais difícil do que o jogo do Avaí.
2: Deu trabalho, inclusive, contra o Internacional nessa Copa do Brasil.
3: Sim, e tem ganho essa relevância, tanto que vai mudar de fornecedora de camisa e vai começar a ser fornecida pela Nike, tá? O Atlético aí. Então, para você ver que, além de dentro de campo, fora de campo também, como tem crescido aí o time mineiro.
0: É, e o Alex surpreendeu, né?
2: É.
0: Sim. Particularmente, para mim, ele que não vinha dando certo em alguns clubes aí que já havia passado, né? Próprio aqui, Operário do Paraná. E treinador é assim mesmo, né? Quando não dá certo, as coisas... você muda o treinador. É o que aconteceu com o Vasco agora. A saída do Renato Gaúcho fez muitas críticas ao elenco na última partida, olhou para o banco, disse, não tem ninguém para colocar em campo, né? Aí se reuniram lá e disse, olha, ou sai o cara ou a gente não joga.
2: Pediu resultado. Contratação, o Vasco falou que não ia dar?
0: Então, tá na zona do rebaixamento, o Renato Gaúcho não é mais o treinador do Vasco. Enfim, é o futebol, a vida de treinador também não é fácil, não. Né, Leila e Samuel?
2: É. 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O Zago e também Samuel, a gente vem conversando aí sobre contratações. O Londrina que está próximo de contratar outro jogador, dessa vez é o atacante Raí Nascimento. Você comentou naquela resposta sua em relação à minha pergunta sobre o Vitinho, que ele não tenha talvez um jogador ali no banco de reservas para causar aquela sombra, talvez vá passar a ter. O Raí Nascimento, ponta esquerda, 1,68m, 28 anos, começou a carreira na Espanha, ali no Zaragoza, passou a maior parte do tempo no país europeu, foi para o Deportivo de Coruña, que figura na segunda divisão espanhola, não durou muito tempo e nem jogou muito, aí sim veio para o Brasil, onde foi para o Bahia, que era o momento em que o Guilherme Bellintani comandava o clube, inclusive jogou com o Gilberto lá, foi a sua melhor temporada, 53 jogos, 8 gols, 5 assistências, aí foi para o Ludogorets da Bulgária, jogou alguns minutos da Champions League, mas foi só também pelo clube, aí veio para o Guarani, pouquíssimos minutos, ficou sem clube, foi para o Campeonato Português, terceira divisão do Campeonato Português, Zago. E aí sim, agora chegou no Londrina.
0: Repita o nome, por favor, e a idade?
2: Raí Nascimento, 28 anos, 1,68m, ponta esquerda.
0: Então não é mais um jovem, né, que o Bellintani traz lá da Bahia, como trouxe o Dominique, Everton, ano passado tinha aí outro jogador jovem lá do Bahia, que até o Londrina quis renovar com ele, atacante também. Mas enfim, o Londrina está precisando de reforço. Agora, reforço que venha para realmente brigar pela posição, caso não venha a ser titular, porque, no caso, é a posição do Vitinho, né? Ele ponta direita. E aí o Vitinho também tem muita qualidade, mas tem deixado passar um pouco essas oportunidades, porque não se firma no Londrina, não sei o que acontece, né? Olha, que seja bem-vindo aí o Raí Nascimento, é isso?
2: Isso,
0: Raí Nascimento.
2: Nascimento.
0: Jogou no Bahia, time principal, é isso?
2: Jogou,
0: com Gilberto,
2: jogou.
0: Na
2: 53
0: série B.
2: Jogos pelo Bahia.
3: Ah, melhor temporada dele mesmo.
0: Então deve ter, sim, alguma coisa boa nesse jogador aí, embora, né, tá aí meio que perdido, né? Vem da Europa. Se estiver bem fisicamente, vai ajudar muito o Londrina.
2: Ele que já está em Londrina, inclusive. Tá,
0: se chegar aí igual o Thales, aí fica difícil, né? O Thales chegou, estava 8 meses sem jogar.
2: Por que você não gosta do Thales, Zago?
0: Não gosto do futebol do Thales. Não tem nada pessoalmente contra ele. Não me deve nada, também não devo nada para ele. Está tudo certo. Não tem nada disso, não. Mas queremos jogadores prontos e que venham aí para realmente fazer com que o time do Londrina cresça.
3: É que o Raí venha realmente para ajudar, para agregar, para aumentar essa disputa ali no ataque, nas pontas, que tá carecido, né? Essa disputa aí, principalmente no ataque, ali nessas pontas. O Raí, inclusive, tem 15 partidas, né? 11 como titular e 4 gols nessa última temporada que ele fez ali na terceira liga de Portugal.
0: Alguém sabe quando foi o último jogo dele? O jogo oficial?
3: O último jogo oficial foi dia 3 de maio Foi 2-1 pro time dele, né? O São João Verde em cima do São Joanense. Ele fez um gol e deu uma assistência.
0: Aonde isso?
3: Pela terceira liga de Portugal.
0: De Portugal.
2: Ao todo foram 4 gols e 2 assistências em 16 jogos dele ali pelo time português, que não conseguiu a classificação e o acesso para a segunda divisão da Liga Portuguesa, mas fez uma temporada até que razoável
0: e agora
2: vem para cá. Exato, antes da parada para
0: cá. Legal, vamos aguardar. Não dá para você fazer aqui.
3: Julgar muito agora?
0: Não dá. Você tem que ver. O Lobo sempre me pega no pé aqui em relação a outros jogadores aí. O Zeca, né, que chegou aí desacreditado, ninguém conhecia o cara, de repente o cara desandou a fazer gol.
2: A gente vai entrar nesse papo de hoje, já falar
0: então,
2: do Salatiel.
0: Então vamos ficar um pouquinho aqui com o pé atrás aqui, aguardar esse cara aí pra ver o que ele pode aprontar aí no Londrina. Né?
2: Meio-dia e 46, lembrando que ele só pode atuar pelo Londrina. Quando o Londrina primeiro anunciar ele, né, mas ele já tá na cidade, já postou foto aqui na cidade também, já segue o clube no Instagram. E também quando a janela de transferências abrir a partir do dia 11 de julho, caso já tenha todas as regularizações aptas. 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Meio-dia e 47. Vamos ir para São Paulo agora falar com o Valmir Jorge, porque quero saber dos clubes paulistas e aí depois a gente encerra falando só de Tubarão.
17: Boa tarde, boa tarde, boa tarde, meus queridos. Oi, Leila. Tudo bem, Leilinha? Vamos que vamos. Com os paulistas aqui no Bate Pronto, nós já vem para News. Grande Lobo, salve, salve, seu Zago, Samuel. Ô, velho, hoje tem Brasil. Ai, meu Deus do céu. Ave, mas vamos que vamos, falando dos paulistas aqui também, que estão apreensivos, né? Alguns já voltaram, tá? Outros estão voltando aí semana que vem, né? Período de treinamento, tal, visando que vem lá pela frente. São Paulo, por exemplo, São Paulo já tá treinando, né? O São Paulo já tá treinando, já, né? Os caras que foram, 5 caras que foram liberados, já nem se apresentaram, vão começar a treinar diferentemente, né? A diretoria do Tricolor que mandou a segunda proposta. Pro Arthur Alves, mas o Hoffenheim recusou também. Os alemães querem uma grana, né? Quer vender o atleta, o zagueiro de 25 anos, ou então só aceita a liberação se for uma venda com opção de compra, tá? Eles querem ganhar uma grana, tá? Então, para com esse negócio de... Lá eles emprestam para um time da Espanha, um time menor, tal que seja, mas sempre tem um dinheirinho envolvido, né? A gente que tá com essa mania de pegar, comprar no fiadão sem dar nem entrada, aí é complicado. Enquanto isso, a rapaziada que se apresentou, né, tá treinando, e só para lembrar, o próximo jogo do São Paulo vai ser no dia 22 de julho, né, tem mais de um mês, contra o Atlético Paranaense, isso pelo Brasileirão. Até lá, vamos ter jogo treino e tal, e o período de recuperação de alguns dos atletas que estão voltando aí, ou que estão se recuperando de lesão. Já no Palestra, o segundo clube brasileiro que mais jogadores cedeu para a Copa do Mundo, né? Só perde para o Flamengo. A diretoria vai trabalhando para deixar o grupo mais forte para o segundo semestre. Mas é bom lembrar também que se um atleta se destaca na Copa do Mundo, aí vem propostas. Isso é natural, sempre foi assim e tal. Então, na janela desse segundo semestre aí, torcedor Alviverde, não se assuste não se de uma hora para outra perder um ou outro jogador. Desses, até do time titular aí, do grupo titular. Independente de estar servindo Copa do Mundo, essa coisa toda, o mercado da Copa abre... para especulação envolvendo outras equipes, até porque vão perder atletas para outros grandão e de repente vem no mercado sul-americano para passar que bateu uma carteira aqui na gente. Então esse é o medo do torcedor palmeirense. Já na Vila Belmiro, descendo a serra, na próxima terça-feira tem reunião do Conselho Deliberativo. O Peixe fechou aí o primeiro trimestre, fechou esse último trimestre aí com uma dívida que passa de R$1 bilhão. Meu Deus do céu. E o Marcelo Teixeira tá enfrentando problema aí para manter os salários em dia mais uma vez, né? Já rolaram alguns atrasos, tal, no primeiro semestre. E o técnico Cuca, que tá, né, conhecedor disso tudo, né? Da situação, ele disse que vai apostar mesmo nas revelações da base e parou de ficar cobrando reforço da diretoria. Rapaz, em tempo de guerra, como diz o poeta, urubu vira frango. No Esporte Clube Corinthians Paulista, meus queridos, o Timão fechou abril também, né, devendo R$168 milhões. E o presidente Osmar Stabile está sofrendo aí o terceiro pedido de afastamento, chamado impeachment, né? Ou seja, não está funcionando a coisa não, né? O clube... está vivendo Transferban pela dívida com o Philadelphia Union, do Martínez, torcedor do Corinthians. Quando ouve falar que tem jogo na Filadélfia, na Copa do Mundo, já tem um arrepio, lembra da dívida, né? Do José Martínez, que não está no clube já faz um tempão, mas o Corinthians está no Transferban porque não pagou os caras também. Também não pagou isso daí. Tem o Tadieres cobrando o garro o tempo inteiro, até ameaçaram pedir o atleta de volta, tá feio até. E não é à toa que tem o pessoal que está pedindo aí, que defende a Safiel. O torcedor não ouve falar em reforço, mas sim na necessidade de vender para fazer caixa aí, né? Como estão os atletas, então? Será que o Yuri Alberto pediu para sair à toa? De repente o cara está cansado de salário atrasado, aquela coisa toda, não fala a público, mas quer mudar de áreas até para mudar um pouco disso. Chegar no dia 5, pimba, passar no banco, cartão, e o pagamento pingou lá, o que não está acontecendo no Corinthians. Tá bom, gente? Boa sexta-feira para todos. Ninguém me perguntou, mas teimoso que eu sou, eu estou mexendo aí eu estou reforçando meu palpite. Eu acho que hoje dá para rolar um 3-1 contra a seleção do Haiti. Será? Um abraço para todos e vai Brasil! Ziu, ziu, ziu, ziu.
2: Meio-dia 51, valeu, Valmir, tamo junto. Valmir, agora é o seguinte, se a gente tomar um gol do Haiti, você fecha as portas agora.
0: Aí acaba. Não. Se tomar um gol do Haiti, não. Cara, né, todo
3: já
0: respeito
3: tomou dois
0: aí.
3: Do Panamá no amistoso.
0: É, o Brasil tem muita ligação com o Haiti, né, já tivemos tropas lá atendendo um chamado da ONU, né.
3: Ligação muito
0: ali
3: bonita.
0: Ali em questão de segurança, aqui em Londrina tem vários haitianos aí trabalhando aí nas ruas, tem muita gente também... em empresas, principalmente Santa Catarina, né, nos grandes empresas no segmento de carnes, essa coisa toda aí.
2: Dito isso, que seja um 5-0 para nós.
0: Um país muito simpático, mas uma coisa é uma coisa, outra coisa é outra coisa.
2: Amizade, amor é amor, um lance é um lance.
0: Felipão, uma coisa é uma coisa, outra coisa é outra coisa.
2: É, a seleção brasileira não pode se dar o luxo de tomar gol do Haiti. Ainda mais pensando que a seleção precisa de saldo de gols aí para conseguir uma classificação no primeiro lugar ali, fugir de uma Holanda, de um Japão, enfim, de seleções que deixam o chaveamento um pouco mais complicado.
0: Mas que dureza pro Valmir trazer boletim de São Paulo,
2: tem que,
0: né?
2: Tem que procurar, tem que caçar a informação, hein?
0: Que dureza, os repórteres estavam, né, todos aí com muita dificuldade... não acontece nada nesse período.
2: Fosse no Vasco ainda, né? Pelo menos, né?
0: Vasco aconteceu lá, o Renato caiu. Mas, enfim, eu quero saber do Londrina amanhã, se vai ter a mesma pegada, se a torcida vai estar em número maior ao VGD depois dessa vitória, que deu uma apaziguada na situação do Londrina, que não é nada boa. Não dá para você ficar entusiasmado diante de um time que tem aí esses números que tem o Atlético, né? Um time que... venceu 4, empatou 7, 2 derrotas apenas em o quê? Quantos jogos já foram? Foram 13 rodadas, apenas 2 derrotas. Então, vai ser sim um osso duro de roer esse Atlético, que tem lá o Lucas Beleza, zagueiro que jogou aqui no Atlético Paranaense, tem o Zeca, né, o lateral que jogou no Santos.
2: E muito bom do Atlético.
0: O Zeca, isso, o Zeca é que é oriundo de Paranavaí, tem o Luan Poli no gol. Aliás, teve uma renovação grande por lá também.
2: Sim.
0: E o Alex, que nós conhecemos tanto aqui, de Curitiba, né, Londrina, pré-olímpico. O Alex, né, ex-Palmeiras, Cruzeiro, enfim. Mas um time que me surpreende até aqui. A campanha do Atlético, a campanha firme. Os números demonstram que vai ser um time difícil de ser batido. E que o Londrina, mais uma vez, vai ter que contar... né, com algo mais, a não ser só a bola rolando. Vai ter que ter aquela disposição, aquela garra, aquela pegada, né? Entrarem mordidos em campo, como entrou aí diante do Avaí, né? Eu prefiro eles com raiva, sem dar entrevista, sem, né, brabinhos, bicudinho, mas que joguem bolas.
2: Ganhando, né?
0: Eu não gosto daqueles. Isso, não gosto daqueles que fala muito, mas joga pouco, né? E tem uns aí que fazem isso também no Londrina. Então, prefiro... o Iago Teles mordido, o Lucas Marques também mordido, prefiro o Paulinho Mocelin dando aquele passe lá, enfim. Mas que o time continue reagindo. Temos que contar aí sim com o Kozlinski, né, que anda meio de cabeça baixa, ver se o Kozlinski dá uma animadinha aí, briga um pouquinho mais, grita um pouquinho mais com a defesa. O goleiro tem que jogar com o time, né? Vamos ver.
2: Meio-dia e 55, retornamos na segunda-feira para falar bastante sobre tomara que essa vitória do Londrina. Voltamos meio-dia a partir da 1 hora da tarde.
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29: Aí joga a bola nos caras e faz o gol e vai com naturalidade ganhar o jogo.
30: Ó, oh, só falando do Haiti, o Flávio falou realmente, né? O exército brasileiro que conseguiu implantar paz no Haiti, tá? Isso tem que ser muito reconhecido, né? Eu mostrei, fiz matéria lá sobre isso. As gangues armadas lá dominavam, né, o país. Eles são muito gratos ao Brasil. E teve aquele jogo também, né, da seleção brasileira no Haiti, que ficou marcado pro resto da história do país. Agora, eu queria saber... O Vamp, se você concorda com isso ou não, com o fato do Ancelotti dizer que ele não quer a seleção com uma identidade definida. Por que que eu pergunto isso? Em time é mais fácil você ficar variando, porque você tem todo dia para treinar. Mas numa seleção não é muito arriscado, Vamp? Se você já tem pouco tempo para ter uma identidade definida, você ter várias facetas, não fica arriscado demais?
31: Não, acho que não, porque ele tem dois esquemas para jogar. É o 1-4-3-3 e o 1-4-2-4. Foi isso que ele fez em amistosos contra o Panamá, fez isso durante a eliminatória, fez diante do Egito, fez diante do Marrocos, ele só muda nisso aí. Ou ele bota três no meio-campo, dois com quatro na frente, só isso. O que ele escalar hoje vai ser isso em torno disso. 1-4-3-3... ou 1-4-2-4. Uns quatro lá na frente e dois no meio. Se for com três no meio, o Paquetá joga. Paquetá, Bruno Guimarães e Casemiro. Se for com dois, fica o Casemiro e o Bruno Guimarães. Aí ele pode botar o Luiz Henrique, Matheus Cunha Rafinha e Vinícius Júnior.
4: Mas aí você tá achando que ter a bola é menor, né?
31: É, lógico.
4: Esse é o ponto.
31: Ele vai ter quatro caras parando lá.
4: Isso.
31: E aí vai ter que botar o Matheus Cunha pra voltar pra caramba. Isso. E o Luiz Henrique...
4: Quando você pode ter a bola naturalmente.
31: Com três no meio.
4: Exato.
31: Eu sempre prefiro mais perna no meio campo pra ter essa bola.
4: É, se não tiver a bola, você não vai jogar. Você pode ser melhor.
31: Só me faltava o Haiti ter mais posse de bola que o Brasil, né?
4: Não, se o Brasil...
31: Do jeito que ele...
4: Mas ele vai deixar a bola com o Brasil, é claro. A chance dele é, no desespero de um contra-ataque, tem um grandalhão lá, que é Perro, se eu não me engano, que ele é o cara que pode tentar fazer alguma coisa. Mas isso é...

0: Agora, o Neymar não é meu parça. Só que porra, eu comecei a detestar muito algumas covardias. E ontem, para mim, de novo, teve uma covardia. Gente, começou a ter um sensacionalismo bizarro em cima da não viagem do Neymar aqui para Filadélfia. Eu tô na Filadélfia, tá? Eu já tinha dito há 4 dias, há 3 dias, que o Neymar não jogaria esse jogo, que era alimentar um otimismo mentiroso. Aí eu pergunto, o que que adiantaria o Neymar viajar para Filadélfia? Gente, se ele não tá relacionado pro jogo, se ele não vai jogar, só serviria para mídia, que é aquilo, né? A gente sabe que o Neymar, ele vai pro campo, ele gera mídia. Agora, o Neymar é muito mais interessante ele ficar em Nova Jersey, onde vai ser a base do Brasil nessa primeira fase, se recuperando, que é o que ele está fazendo. Inclusive, eu já recebi imagens, né? O Neymar tá jogando, ele tá com bola, tá treinando com bola. Gente, o Neymar tinha que ter ficado em Nova Jersey. Se ele não vai jogar, se ele não foi relacionado, que aí foi feito todo um sensacionalismo. Ai, o Neymar não viajou. Ah, que absurdo. Eu vi gente falando que era um absurdo o Neymar não viajar. O cara ficou focado na recuperação, que eu acho até difícil, tá? Ir pro jogo da Escócia. Mas tem muita gente dentro lá da seleção brasileira que acredita que o Neymar já vai estar à disposição pro jogo contra a Escócia. Agora, Vamp, é algo mais do que normal. Se o cara não foi relacionado, se o cara não vai para jogo, para que ele vai se desgastar com viagem? Para que ele vai piorar o período de recuperação, que lá ele vai ter toda uma equipe médica de fisioterapeutas, preparadores físicos à disposição dele? É o que eu falo, tem uns ataques assim que eles são muito sem noção, na minha opinião. Dá notícia só, porra, ó, Neymar não viajou com a seleção brasileira, vai focar na recuperação, mas não. Aí começam alguns coleguinhas, ai que absurdo, olha, ele nem viajou com o time, pra que que foi convocado? Cara, já questionaram a convocação, já questionaram. Já questionaram ele ter permanecido mesmo após a lesão. Agora, querer sensacionalizar a viagem do cara, ele não ter viajado se ele não ia jogar, Vamp, você jogou. Qualquer um ficaria na base da seleção se recuperando para tentar ter físico e ritmo de jogo para o jogo contra a Escócia, Vamp.
1: Mas certo mesmo é ficar, pô, lá, intensidade, hoje o dia todo pegando firme, tratamento intensivo, e tudo que é pegar uma viagem para lá, não é um jogo na televisão, ele precisa se recuperar. Então é muito comum nos clubes de futebol, até mesmo na seleção, o clube, você ficar, deixa quem tem condições e quem tá apto a jogar aí, e você tá ali, ó, tem que trabalhar hoje, três turnos intensivo, de manhã, à tarde e à noite ali, uma boa alimentação. Não se desgastar por uma lesão de panturrilha, porque ele foi para a Copa do Mundo e Copa do Mundo, amigo, 40 dias é para quem chegar na final. Eles esquecem. Então o cara tem que estar bem para poder levar esse Brasil à final.
0: É isso, né? Eu vou falar também com o Flávio Prado, tá? Sobre essa situação do Neymar, porque já foi. Aí agora tem a foto do joelho do Neymar, né? Que foi algo também que o Rodrigo Caio passou, né? Tiraram foto do joelho do Rodrigo Caio e aí uma imagem realmente, é um joelho bem deformado e viralizou. Agora o joelho do Neymar, né? Que ele fez cirurgia também, tá bem ali deformado, né? Por causa das cirurgias, já tá viralizando. É toda hora alguma forma de tentar questionar o Neymar. Eu acho que já foi questionado. Eu acho que agora tem que querer o melhor para a seleção brasileira. Que se dane quem vai me criticar, quem não vai. Se tem uma coisa que eu amo hoje, né, no ponto que eu cheguei, é que eu posso cagar para alguém que vai me xingar, o que que vai falar. Porque se for para ter opinião fraca, é melhor você não ser alguém de opinião, pô. É melhor você brincar no parquinho. Vai pra praia, vai jogar altinha. Pronto, aí eu faço isso. Agora, se for pra ficar enrustindo aqui pra não ser atacado, eu vou perguntar pro Flávio Prado, tá? O que que ele tá achando de toda essa. Nossa, Neymar não viajou com a seleção brasileira. Mas antes, o Chacon tá com a gente, lá no treino da Suécia, né? E eu queria perguntar pra você, Chaconzinho, a repercussão de Neymar e

0: Como que na imprensa estrangeira, você que está cobrindo muito aí também outras seleções, como que na imprensa estrangeira está repercutindo o caso Neymar, dele ter vindo para a Copa e não estar jogando, pode chegar até a fase de mata-mata ainda sem ter estreado, ou vai estrear no terceiro jogo, e o Endrick, se eles estão estranhando o fato do Endrick ter poucos minutos pela seleção brasileira, Chacon.
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2: Agora sim, fala Asmar, um abraço para você, um abraço para o pessoal que está ligado aqui no nosso bate-pronto. Pois é, eu tenho conversado muito com a imprensa estrangeira e para você ter uma noção, estava ali acompanhando os 15 minutos liberados para a imprensa em geral, né? Muitos membros da imprensa japonesa também, que cobre, né, os clubes e os times, né? Obviamente, as seleções que estão no grupo do Japão, é esse grupo inclusive, e depois eu vou dar uma pitadinha sobre esse grupo, porque pode ser adversário do Brasil na fase de mata-mata, né? Dependendo de como o Brasil vai se classificar, por isso é bom ficar de olho em Holanda, Suécia e Japão principalmente, e por que não ainda, quem sabe, uma reviravolta da Tunísia, pouquíssimo provável. Mas, para você ter uma ideia, a gente estava saindo aqui do treinamento, aqui no estádio do Houston Dynamo, aqui no Texas, obviamente em Houston, mas, e uma das televisões, né? Se eu não me engano, era uma televisão espanhola, estava gravando um boletim na hora e falando sobre Neymar Júnior, né? Então é um cara que continua sendo o foco de atenções, o foco das atenções da imprensa internacional. A expectativa é muito grande para que um craque da bola como ele possa voltar a campo o quanto antes também, porque além de tudo, a Copa do Mundo também é um momento de reunião e o espetáculo, né, que acontece de 4 em 4 anos, nesse caso 3 anos e meio desde a última Copa do Mundo, né? Um pouquinho mais curto esse momento, esse ciclo de Copa do Mundo, mas o grande fato é que o pessoal espera muito de Neymar. Endrick, me parece, viu, Asmar, pessoal que está nos acompanhando, que é uma discussão muito mais interna, muito mais do Brasil, sobre o Endrick estar à disposição ou não do técnico Carlo Ancelotti entre os 11 iniciais, né, nas partidas. Acho que é muito mais uma discussão nacional do que internacional. Agora, o Neymar não é para menos, é um super astro, um cara super querido internacionalmente pela imprensa e também pela opinião pública, né? Os jogadores, claro que também das outras equipes, dos outros países, querem jogar contra o Neymar, querem ver o Neymar em campo. Os torcedores, nem preciso falar, muitos deles eu tenho certeza que compraram ingressos da seleção brasileira, dos jogos da seleção brasileira, para poder ver o Neymar em campo, e ele continua de fora então, e há uma perspectiva até que contra a própria Escócia ele não entre em campo. Mas eu estava acompanhando aqui o treinamento da seleção da Suécia, amanhã tem o jogo Holanda e Suécia aqui em Houston, jogo importante para o Brasil e o brasileiro ficar de olho, porque dependendo, se o Brasil passa em primeiro do grupo C, né, do seu grupo nessa Copa do Mundo, vai encarar o segundo do grupo F, esse grupo com Holanda, Suécia, Japão e Tunísia. Então é bom ficar de olho nessas seleções. A Suécia, que começou com o pé direito, vencendo, goleando a seleção da Tunísia por 5-1, e uma seleção que tem Viktor Gyökeres, que tem o Bergvall, que foi muito bem, o Aieri também muito bom, e também, claro, o Isaac, né, o atacante. Então é bom a gente ficar de olho nessa seleção da Suécia, né, a seleção sueca, que enfrenta então a seleção da Holanda, que é outro principal contender, né, como o pessoal fala aqui nos Estados Unidos, um dos grandes candidatos a passar em primeiro lugar desse grupo, Asmar.
0: Valeu, Chaconzinho, tamo junto. Chacon aí acompanhando o treino da Suécia, trazendo a notícia aí da imprensa europeia. Junto, Chaconzinho, boa cobertura, irmão.
2: Bora, valeu.
0: Olha aí, ó, Giovanni Chacon com a gente, trazendo toda essa repercussão aí, né, de Neymar, de Endrick. É bizarro, né, Flávio? Querendo ou não, a mídia fala do Neymar. Ele tava falando aí de um boletim da imprensa espanhola, que ele ouviu, falando do Neymar, todos querendo saber se ele vai voltar, quando ele vai voltar, E daí também a fazer sensacionalismo em cima de que o Neymar não foi, não veio, né, aqui para Filadélfia, que eu já estou aqui na Filadélfia, é uma forçação de barra. Eu acho que ficam procurando muito alguma forma sempre de questionar, questionar. Já questionaram. E quem tinha que questionar, questionou, foi compreensível. Ah, não tinha que ser convocado, ele foi. Ah, não tinha que permanecer depois da lesão. Continuou. Tudo bem, criticaram. Mas agora o cara já está aqui. Eu acho que agora o que todo mundo deveria fazer é torcer para o cara se recuperar para tentar ajudar a seleção brasileira, Flávio Prado.
3: Mas vai falar de quem, meu irmão? O Neymar, ele dá assunto, né? Se ele não tivesse, se ele tivesse ido, os caras falaram, pô, por que que não ficou lá, né, fazendo tratamento e tal? É, esse que é bom do Neymar, ele dá assunto, ele dá tema, né? Então é legal, é importante. Aí você já tem mais meia hora de debate, uma conversa, pô, devia ir, não devia ir e tal. É, ele é o cara, né? Ele é o cara da notícia. Vai falar, vai discutir o quê, né? Então, eu acho que é bem natural isso. Então, pessoal, eu tenho certeza que todo mundo gostou dele ter ido, né? Aí vai ter sempre um assunto bom, porque dá debate. Então é isso. Se ele fosse, pô, por que que foi? Se ele ficou, por que que ficou? Dá debate. É o Neymar, né? Fosse qualquer outro, vamos supor que, sei lá, qualquer jogador, vai, não vou citar não porque é chato, mas ficasse lá fazendo tratamento, ninguém ia dar bola, não ia nem perceber. Então, normal. O cara ficou, achou ruim. O cara fosse, ficou, seria ruim também. Bem normal isso aí.
0: Ó, a gente vai seguir falando ainda, né, dessa situação do Neymar, quando ele deve voltar. Foi falado para mim que já há um otimismo que ele vai estar à disposição para o jogo contra a Escócia. Eu ainda acredito que ele possa ficar fora do terceiro jogo, tá? Até para ganhar ritmo, gente. Não é possível que o cara começou a treinar com bola, mas também nem tão assim, né? Treinar com bola alguns movimentos ali com bola. Ontem, pra já jogar, daqui a quantos dias eu jogo contra a Escócia, Bruninho?
4: É. Pepe, oi. O quê? Fala,
0: daqui a quantos dias eu jogo contra a Escócia?
4: Quarta-feira.
0: Bom, então, a gente tá aqui, hoje é sexta-feira. Então, teria sábado, domingo, segunda, terça. 4 dias pro cara começar a treinar e ganhar ritmo. Eu acho arriscado o Neymar jogar contra a Escócia. Vejo um otimismo dentro da seleção, que ele já estaria à disposição, que é provável que ele possa estar à disposição, mas não sei, tá? Se eu acredito que ele vá para o jogo contra a Escócia. Então, a gente vai falar ainda sobre isso. Eu quero perguntar para o Bruno, inclusive, o que que ele acha, se o Neymar, se tiver condições, já deve ir para o jogo ou não, deve priorizar ele ter ritmo de jogo para o mata-mata, mas antes disso é dia de seleção brasileira. 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Sempre para maiores de 18 anos. Bom, Bruno Prado, um Neymar que já está treinando com bola, mas que não viajou. Eu não colocaria Neymar para jogar nem contra a Escócia. Gente, não vai estar com ritmo de jogo. São 4 dias até o jogo contra a Escócia. O jogo de hoje é sexta-feira, vai ter sábado, domingo, segunda e terça. Até o jogo de quarta. Eu acho que o Neymar só volta para a fase de mata-mata. E você, Bruno, o que você acha? E o que você tem a sua opinião? Ele deve ir para o jogo contra a Escócia se tiver condição ou não? É priorizar ritmo de jogo, Bruninho?
5: Bom, acho que aí a prioridade tem que ser que ele esteja bem para o mata-mata e a avaliação pessoal da parte física, né, se é bom para ele jogar um pouquinho com a Escócia ou não, mas acho que se não for, não é um jogo para forçar Neymar, porque o Brasil vai passar, de um jeito ou de outro ele vai passar, aí mata-mata é outra história, é outra Copa, mesmo ele lesionado, eu não teria cortado, manteria no grupo, eu sempre vi o Neymar como um cara a mais, um cara extra, não um cara que vai resolver os problemas da seleção, mas é muito bom tê-lo como opção. Até citei aqui no jogo do Uruguai com a Arábia Saudita, que o Uruguai empatou 1-1 e no final o Uruguai estava em cima, pressionando. Não seria bom, naquele momento que estava em cima, ter um Luis Suárez no banco, por exemplo? Um Luis Suárez saindo do banco para... Pô, estamos em cima dos caras e o Uruguai ficou em cima ali, ficou e não conseguiu empatar. Pô, chamar o Suárez, jogou o Federico Vinhas, que era o centroavante. Umas 2-3 bolas que caem no Federico Vinhas e ele erra, às vezes uma só no Suárez basta. O Suárez está com o joelho todo ferrado também. O Suárez poderia... Eu não abriria mão desses jogadores mais talentosos, mesmo que seja para usar em alguns momentos. O Lukaku no jogo da Bélgica mesmo. O Lukaku ficou a temporada inteira parado. Aí entrou. Primeira bola que chegou nele, o egípcio se enrolou todo, que o Lukaku forte, presença diária, e botou para dentro, fez gol contra. Então, esses caras de um talento acima, eu não abriria mão. Então, o Neymar, para mim, sempre foi uma figura extra pelo enorme talento que ele tem. Aí vão perguntar, se fosse outro nessa situação, você manteria? Não, porque o outro não é igual ao Neymar. Se fosse outro igual a ele, eu manteria. Se fosse um jogador comum, não. Eu não convocaria, traria outro. Mas o Neymar não é um jogador comum. O Neymar é um jogador muito acima da média, com problemas físicos e que pode ser usado em algum momento e ajudar a seleção. Mas não é ele que vai salvar a seleção ou não é um time que vai ser montado para ele ficar na maneira mais confortável. Ele vai ajudar em alguns momentos. E dá para fazer uma Copa também com menos gente. São 26 jogadores, é muita gente. Eu já falei aqui em um dos programas, a França, na última Copa, em 22, que ela foi até a final, ela jogou aquela Copa com 24 jogadores à disposição. E, claro, desses 24, alguns jogaram pouquíssimo. Por que ela ficou com 24? Porque o Benzema se machucou. E a França não cortou o Benzema. E ele nem estava disponível. Acho que o Deschamps não tinha ninguém para chamar, então ele deixou o Benzema inscrito. O Benzema nem estava no Qatar, ele estava em Madrid. Mas ele estava inscrito. Ele não tinha um 26º, eram 25. Aí o primeiro jogo da Copa, o Lucas Hernandes rompeu o ligamento cruzado contra a Austrália. Então, e não podia mais convocar ninguém, né? Você pode convocar 24 horas antes da estreia. Então a França foi até a final da Copa com 24 jogadores. Então você ter um cara mais talentoso, você usar uma das 26 vagas para um cara mais talentoso, mesmo que ele jogue pouco, mesmo que o Neymar não consiga fazer nada, ou até que não jogue, eu correria esse risco. Com um jogador acima da média, eu correria esse risco. Com um jogador comum, não. Com um jogador acima da média, como eu citei Suárez no Uruguai, eu teria levado Suárez entre os 26 do Uruguai, sem dúvida. E, então, para um cara acima, eu correria esse risco, sim. Então, acho que está tudo certo. Eu não vejo nenhum motivo para drama lá. Se der para ele jogar e ajudar, ótimo. E se ele não ajudar, não é mais ele. Esse problema não é mais dele. O que ele fizer é lucro. Ele já está mais velho e fisicamente é todo arrebentado. Agora ele é um a mais que eventualmente pode ajudar, mas esse problema não é mais dele. Isso aí era dele em 14, 18 e 22. Agora ele é só um a mais. São outros que tem que resolver.
0: E Bruno, o que você acha que tem que ser feito, na sua opinião? Você acha que o Neymar, ele vai ganhar apenas ritmo para a primeira fase e acha que pode ter uma pressão para ele já jogar contra a Escócia, né, que tem muita crítica contra o Neymar? E muitas vezes até injusta, na minha opinião. Você acha que ele só volta para a fase de mata-mata? E outra, como que ele pode ajudar, né, a seleção na fase de mata-mata? Na sua opinião, mesmo sem estar voando fisicamente, e depois o Vamp pode emendar também, se ele puder.
5: Eu acho que ele pode ajudar em algum momento. Eu citei o jogo Uruguai-Arábia Saudita, porque é um cenário que eu falei do Suárez, que eu teria ele lá, que eu imagino um cenário parecido com o Neymar. A minha ideia, eu sempre defendi a convocação do Neymar, é mais ou menos parecida. Assim, num momento em que a seleção estiver precisando, principalmente quando estiver atacando e o adversário bem fechado, você ter um cara desse perto do gol, ele é muito perigoso. Ele intimida mais o adversário, o Lukaku. Ele não fez o gol da Bélgica, ele fez o gol porque o egípcio estava preocupado com ele ali. O egípcio se enroscou com ele e meteu a bola para dentro do gol. O Neymar é um cara diferente, então eu acho que onde o Neymar pode ajudar, em alguns momentos, ele entrar e jogar pertinho do gol, principalmente em cenários em que o adversário estiver muito fechado e o Brasil tiver posse de bola perto do gol. Com posse de bola perto do gol, e um cara como ele, podendo receber uma bola perto do gol, ele pode arrumar alguma coisa. Ele pode arrumar um gol, uma assistência, bater uma falta, mas não é assim. Ele vai jogar com consistência, a partir do momento que ele estiver disponível, ele vai jogar com consistência, vai jogar todos os jogos. É difícil, eu acho difícil. Se ele conseguir, ótimo, mas eu acho improvável. Então, onde ele pode ajudar é desses momentos, jogar pertinho do gol, com o adversário fechado e ali contar com ele por alguns momentos para esperar, para ver se uma bola que cai no pé dele, como eu falei do Suárez, uma daquelas bolas que caíram no pé de outros atacantes uruguaios, talvez no pé do Suárez o Uruguai teria virado aquele jogo contra a Arábia Saudita.
0: Pump. Como você acha que o Neymar pode ajudar a seleção brasileira?
4: Eu acho que agora, para a primeira fase, já está lá, não pode ser cortado, está lá. Concordo com o Bruno falou, espera, não há essa necessidade de botar logo. O Brasil hoje ele tem uma vontade, já joga sabendo o resultado de Marrocos e
5: Escócia.
4: Esse jogo é 19 horas, o Brasil joga mais tarde. O Neymar está lá, ficou, não foi para o jogo, está se recuperando. Acho que contra a Escócia pode até, de repente, pintar no banco, se não pintar também não faz. Ele vai ganhar, sabe o quê? Mas desse jogo de hoje, Bruno, até o outro jogo é quarta, né?
5: Quarta.
4: Ele ganhou hoje, sexta, sábado, domingo, segunda, terça, quarta. Mais 6 dias. Aí o Brasil passando, 6, né, da Escócia. Aí deve ser o quê? Mais uns 4, 5 dias para o próximo?
5: É, deve ser por aí.
4: Né? Mais 11 dias para recuperação, né? Não? Se você botar aí, 11 dias para treinar. Não precisa pressa, não. Deixa lá.
0: É, eu também não apressaria, né, esse retorno do Neymar, não. Bruno, você não estava no programa, mas sobre o Endrick, né? Porque eu vou querer saber do Bruninho sobre o Endrick, mas antes o Vamp levantou um tema importante. Eu ia falar aqui, e aí o Roberto Carlos ligou, veio o Chacon, eu até esqueci. O Brasil joga hoje sabendo do resultado da Escócia contra Marrocos. Isso é muito importante, porque se vem um empate num jogo desse, pronto. É, vai ter menos pressão para uma goleada contra o Haiti. Claro que é sempre importante, porque o Brasil pode empatar com a Escócia. O Brasil não está com futebol para ter total confiança, não. Vamos vencer a Escócia. Mas é sempre importante, Bruno, você ter o seu jogo depois de um rival. Isso gera até muita polêmica, né? Em campeonatos. Ah, por que que um time que está brigando pelo título vai jogar num horário diferente do outro que também está brigando? Por que que um que está brigando contra o rebaixamento vai jogar num horário diferente? É realmente uma vantagem, né, Bruno? Isso que o Brasil tem hoje, de entrar em campo depois de Escócia e Marrocos?
5: É, ele vai saber mais a situação do grupo, mas tem que ganhar do Haiti, né? Não tem muito jeito. E goleada, se acontecer, ela vai acontecer de acordo com o jogo, com as circunstâncias do jogo. Pode acontecer, claro, principalmente se o Brasil fizer um gol rápido, se conseguir um gol cedo, aumenta muito a chance de você golear. O adversário pode se abrir um pouquinho mais, o adversário pode desanimar também. Uma coisa é você estar segurando um 0-0 histórico, por exemplo, outra coisa é você tomar um gol. Aí desanima, eles sabem que é mais difícil correr atrás, pegar a bola, atacar, buscar um gol de empate. Então, o Brasil hoje ele tem que tentar evoluir. Você vai ter uma diferença de adversário, a do Haiti em relação ao Marrocos, claro, são times bem diferentes, de qualidades diferentes, mas o Haiti não é um time semi-amador como muitos esperavam. Assim, ele é um time fraco, mas é um time que sabe se posicionar em campo, sabe o que está fazendo dentro de campo. Então, o Brasil ele pode ter alguma dificuldade. Mas se fizer um gol cedo, vira um jogo tranquilo. E para o Brasil seria importante, o Ancelotti deve mexer 2, 3 peças aí, e encaixar melhor no jogo, deixar os jogadores mais qualificados à vontade para poderem, ou mais à vontade, para num posicionamento que os deixem mais confortáveis para que eles cresçam de produção. Acho que hoje é mais importante o time evoluir. Aí o placar que vier, ok, claro, tem que ganhar o jogo, mas se vencer 2-0, 3-0, tá ótimo, não precisa ganhar de 6-0. Se acontecer, beleza, mas se não, o Brasil tem que fazer a parte dele vencer, principalmente apresentar uma evolução, uma melhora, que o Ancelotti consiga achar uma formação que o time fique mais à vontade, mais confortável, que seja mais natural. O primeiro jogo, principalmente os primeiros 30 minutos, foram muito complicados para a seleção brasileira. Marrocos é um time bom, mas independente do Marrocos, o Brasil mesmo, nos primeiros 30 minutos, estava muito mal, estava bem perdido.
0: É, e aí eu faço a pergunta para vocês. Vocês acham que o Brasil, ele... Você acha que esse jogo, Vamp, essa é a pergunta, dá para ter esse jogo como parâmetro de que o Brasil evoluiu ou não? Porque eu fico com medo que o jogo contra Marrocos era muito difícil. E o jogo contra o Haiti é para ser muito fácil. Pode ser que ele não seja, mas é para ser muito fácil. É um adversário num nível muito mais baixo. Por isso a minha pergunta, dá para ter parâmetro? Suponha, hoje o Brasil melhora muito, joga muito bem, anima o torcedor, mas dá para ter parâmetro que o time melhorou muito contra um adversário tão fraco?
4: Chico, é um resultado que o Brasil precisa fazer, né? Por mais que seja fraco, não tem um histórico, né, um pedigree de no futebol internacional, que é o Haiti, uma surpresa estar na Copa do Mundo, sem jogar em casa, hein? Você mesmo falou, você esteve lá na Guerra Civil, lá em Porto Príncipe e tudo. Então, meu irmão, tem que sapecar. Tem que, ó, ripar, porque é o seguinte, Aquilo parece que não é importante, ó. Vamos supor, o Marrocos ganhou da Escócia. Marrocos líder do grupo. Vamos supor que o Marrocos meta 2-0 na Escócia. Um exemplo. Marrocos 4, Escócia 3. O Brasil joga. O Brasil tem que meter 3 na grade de 3, que ele fica líder. Do grupo vai botar mais, porque na última rodada o Marrocos pega. Vamos supor que a Escócia ganha o jogo. A Escócia ganha o jogo do Marrocos. Vai para 6 pontos. Marrocos com 1, o Brasil pode ir a 4. Aí, se no último jogo, vamos supor, o Brasil meta 3, e a Escócia ganha com um gol de diferença, sei lá, o Brasil, de qualquer forma, é o saldo de gol, é confronto direto. Com confronto direto, com o Marrocos já não vai, né, Bruno? Tem que ir pelo saldo.
5: É.
4: Tem que ir pelo saldo. Então é bom, porque o Marrocos vai pegar esse Haiti na última rodada, provavelmente o Haiti já fora. Você sabe o que você faz? Você bota jogadores que não jogou, vai, está eliminado, vai jogar a Copa para dizer que jogou um jogo na Copa do Mundo.
5: Sim.
4: Vem com o time todo reserva. Então tem que sapecar bem hoje. Vai jogar sabendo o resultado de Escócia e Marrocos.
0: É um Brasil aí que vai, né, realmente precisar golear. Hoje eu discordo de todos os discursos que dizem: ah, o Brasil não precisa golear. Ah, o Brasil não vai atacar, o Brasil precisa só vencer para manter o equilíbrio, para voltar a ter confiança. Não, e respeitar o adversário. Todo mundo respeita o adversário. É, ganhar de goleada não é desrespeitar o adversário. Assumir que o adversário é muito mais fraco não é, é desrespeitar o adversário. Então, eu não consigo entender, tá? Esse discurso. Eu acho que o discurso ideal seria: ó, realmente somos muito mais fortes, realmente o Brasil tem muito mais futebol que o Haiti, e pronto. E acabou. Entendeu? Mas não. Mas a gente entende o discurso dos jogadores.
4: Futebol ficou um negócio... Ô, Tico.
0: Oi.
4: Ficou um negócio tão louco, que olha só que a seleção que ainda tem mais títulos, jogou todas as Copas do Mundo. Eu sei que tem, pô, tem 48 seleções, mas pô, eu tô vendo os últimos programas de televisão, tudo um debate em cima do Haiti. Haiti, aí não, velho. Quando eu sei que tem que comentar sobre... Mas assim, será que vai ganhar do Haiti? Eu ando na rua, subiu o elevador aqui agora, piada pra caramba, o pessoal dando. Se teve uma piada... Eu sei que tem um monte de A que perguntaram pro Rivelino. Se tivesse, Rivelino, a seleção de 70 ganharia dessa seleção aqui agora? Ah, ganharia de 1-0, 2-1. Aí os caras, pô, mas 1-0, só 2-1 é porque o Pelé já morreu, tem 80, outro não sei o quê. Uma piada no geral, velho. É o Haiti, o Brasil tem que entrar, esses caras têm que entrar e sapecar legal e sabendo que vai, já o que aconteceu no, com os dois adversários, vão jogar antes, pô.
0: Eu também, eu entendo o lado do Vasco, eu tô vendo um negócio aqui, né, que claro que eu não vou entrar, né, nesse assunto, não que eu não tenha coragem não, tá? Tenho muita, até porque nas minhas redes sociais eu falo. Então... Mas eu respeito muito a Jovem Pan e eu sei que programa de futebol é para se falar de futebol. Ao contrário de muito coleguinha de imprensa, eu não. Eu tenho coragem quando eu preciso, de quando eu quero falar politicamente, eu falar na minha rede social. Eu tenho coragem para isso. Eu não preciso usar emissoras e nada para isso. Agora, sem entrar na seara política, é bizarro. O presidente da República acabou de fazer um deboche contra o Neymar num eventozinho que ele estava participando. Isso aí é ridículo. É ridículo. Um presidente da República que não está com tanta moral assim para falar, na minha opinião, né, do trabalho dele. Se ele não tem muita moral no trabalho dele, por que que ele vai debochar do trabalho do maior ídolo do Brasil na atualidade? Ele pode não estar no seu melhor momento, mas, porra, o presidente da República querer politizar o futebol numa Copa do Mundo de forma negativa é ridículo. E aí falou que o Neymar é um ídolo home office. Por quê? Porque ele foi perguntar de seleção brasileira para um menino que estava no evento e a criança é genuína, né? E ele disse, ele perguntou qual o seu jogador favorito na seleção. Falou Neymar. Neymar. Que é o que grande parte do povo brasileiro vai responder. E aí ele falou, Neymar, mas ele nem tá jogando. É um ídolo home office, cara. Que papelão, eu não vou entrar mais em cena nenhuma antes que eu fale mais do que deva, porque eu sou contra politizar programa de futebol. Mas daí é o presidente da República debochar de um ídolo que está na seleção numa Copa do Mundo, em vez de passar força para a seleção brasileira, é, para mim, é patético. Bom, eu vou perguntar ainda para o Bruno, tá, sobre essa situação de Endrick, Neymar, seleção brasileira, ele que está chegando. Hoje a gente vai até às 4 horas da tarde, tá, aqui no Bate Pronto. A gente vai até às 4 horas da tarde, então fica ligado aí com a gente, trazendo todas as novidades sobre seleção brasileira. 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
7: O atacante Messi da Argentina, ao marcar 3 gols no jogo de abertura da Copa do Mundo, se tornou o maior artilheiro da história das Copas e fez uma referência a Ronaldo Fenômeno. O próprio Ronaldo devolveu o carinho e diz que Messi é o melhor jogador de futebol da história e é hora do mundo aceitar. Ronaldo Fenômeno encheu a bola do craque número 10 da Argentina, que faz gols com uma facilidade incrível, mas não jogou. De Nova Jersey, Wellington Campos para a Jovem Pan News.
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0: sentindo. Para dar confiança para nossa seleção.
1: Alexa da Alemanha.
0: E vai ser hoje. Se alguém tiver alguma dúvida sobre a seleção brasileira, vai ser hoje. O Hendrick vai entrar, vai arrebentar.
1: Isso.
0: Vai ganhar o espaço dele no time.
1: Verdade, o Bob.
0: E aí, eu tava te ouvindo aqui e eu acho que não tem nem questão de, vai vencer, não vai vencer. Vai vencer, tem que vencer o jogo. A questão é por quanto, não é, Van?
1: E já sabe, Pedro, que vai jogar sabendo, porque o jogo do
0: Escócia
1: e Marrocos é antes, às 19 horas.
0: Isso aí.
1: Então já vai saber, estaremos aqui, plantão duro, estamos trabalhando mesmo, sabe como eu estou tão feliz? Vou entrar hoje às 18, né? Às 19. Até 1h30 da manhã estarei aqui com vocês na Jovem Pan, o antes do jogo, durante o jogo, pós-jogo. Estou felicíssimo mesmo de estar desde as 19 até as 1 da manhã. Pô, me preparei para isso, me preparo para isso. Me formei em jornalismo, fiz o TCC. É TCC?
0: TCC.
1: Fiz isso tudo para chegar num momento desse de Copa do Mundo, estar das 19
0: Não, você...
1: à 1 da manhã.
0: Mas você...
1: Super feliz com o Gabriel, com o Pedro, Toy da Lua, com o nosso Raul.
0: Não, o outro Pedro.
1: É o outro Pedro. Parabéns pela programação. Sabe como eu adoro trabalhar.
0: Você é brincadeira, jornalista.
1: Uma brincadeira à parte.
0: Você é mais jornalista.
1: Raul, o nosso Raul.
0: Raul tá dando show.
1: Tá dando show. E na hora que a gente vai aqui no YouTube, vai estar passando o jogo do
0: Escócia e Marrocos. É. Então... Mas você é mais jornalista que muito jornalista que tem por aí. Isso
1: eu posso falar. Eu sou, mas não sou muito fã de muito tempo de trabalho.
0: Vai dar um show. Nossa, o Vampeta vai dar.
1: Não, mas a Jovem Pan tá comigo. Tá mandando um show. Hoje, por exemplo, hoje eu vi o Bruno de manhã cedo. O Bruno tava lá no Jornal da Manhã.
0: Tava.
1: E o rapaz, como é o nome lá?
0: Roberto Nonato.
1: Entende bem de bola, ele entende. Eu vi ele fazendo um comentário com você.
0: Fez, da hora. Fez o bastidor da bom, Copa. Olha lá, passando em frente da câmera. É brincadeira um negócio desse, né? É brincadeira.
1: A Jovem Pan é tudo ao vivo.
2: Depois teve o bastidores da Copa das 9 ao meio-dia.
0: Né? O Flávio só faltou, derramou todo o café hoje, agora passando na frente da câmera. Ele
1: passou com o microfone. Cadê o microfone? Cadê o microfone?
0: Tá sem microfone, vai passar de novo.
2: Vai lá, passa.
1: Ele tá... Bota em mim aqui, cara. Deixa o Flávio passar.
0: Não.
1: Aí, pode passar. Aí,
0: passa.
2: Agora vai.
1: Eu queria... Cuidado com a orelha pegou ali. Ó.
0: Eu queria que ele passasse de novo em frente à câmera. Pena que não aconteceu.
1: Não, Pedro, mas falando assim, brincadeira da parte, é importante eu trabalhando que o critério de desempate é o confronto direto, né?
0: Isso.
1: Entre duas seleções. E depois vai pro saldo de gols, né? Então é importante o Brasil ganhar bem, porque a gente não sabe como o Marrocos vai... A gente já vai saber antes.
0: Sim.
1: Mas a gente começar o jogo, os caras não sabem. Então, mesmo sabendo...
2: Olha, Flávio Prado derrubando o café.
0: Flávio Prado derramou todo o café.
2: Tiraram foto
0: de Copa do Mundo. O pessoal vai até 1 da manhã, não tem café mais que o Flávio. Ó, que
1: derrubou tudo.
0: Aí. Derramou tudo, Flávio.
1: Então, o saldo de gol é importante, porque o Marrocos pode chegar na última rodada e sapecar uma goleada no Haiti.
0: Sim.
1: E terminar em primeiro e mandar o Brasil o segundo. Se o Brasil terminar em segundo, é certo que ele vai pro México?
2: Vai pro México, para Monterrey.
1: Vou começar, o Pirado vai ter que ir para lá também?
0: Vai.
1: Então. Fazer serviço, Marrocos.
2: Se o Marrocos mete um 3-0 hoje, mete uma pressão enorme, né?
1: Que aí, teoricamente, não precisa um 3-0, não, Bruno. É? 1-0.
0: Sim.
1: Ele vai para 4 pontos. E o Brasil tem a última, a Escócia. A depender do que ele sapeque o Haiti na última rodada, ele pode terminar, porque o confronto direto foi empate.
0: Precisa ganhar hoje. Precisa ganhar. E o saldo de gols vai ser determinante nesse grupo da seleção brasileira, o grupo C da Copa do Mundo FIFA 2026, que você confere aqui na Jovem Pan. Bruno Prado, muito boa tarde para você. Quero te ouvir, a sua expectativa.
1: Antes vem aqui, Coquinho, vem mim aqui. Vem mim aqui, Coquinho. É Coquinho, né, que bota? Vem mim.
2: Aí
1: vem, olha só esse rosto lindo e maravilhoso.
0: É o Lucas.
1: É o Lucas.
0: No comando.
1: Legal, Lucas. Agora pode me tirar. Pode me tirar, Lucas.
0: Obrigado. Só para dar tempo do Flávio fazer aqui a passagem, né? Passar.
2: Botaram uma foto sua.
1: Botou derrubando o café. Tiraram isso.
2: Botaram uma foto.
3: Tiraram quem você acha que tirou?
1: Aí é coisa do Caio.
3: Iniciais, não. Pedro Marques.
0: Eu?
3: Eu não derrubei.
0: Eu nada. Não tirei nada. Foi o Caíque. A falsa acusação aqui no...
3: Na verdade, tem razão. Tirei. Desculpa, foi o Caíque. E eu não derrubei nada. Simplesmente caiu todo o negócio lá. Mas sujou um pouco.
2: Olha lá.
0: Sujou um pouco.
3: Tá vendo aquele copinho lá em cima? Aquela fileira de copo ali, ela caiu em cima.
0: Que beleza, hein? Sinal que hoje o Brasil, ó, vai passar por cima do Haiti. É? É isso que eu acho, é. O Brasil hoje
1: fora,
0: vai começar
1: Pedro, fora, rumo ao Hexa. Tava falando com fora o jogo do Brasil, com o Haiti, a Escócia com o Marrocos, tem um jogo muito interessante também, Estados Unidos e Austrália.
3: Começada... Os Estados Unidos
1: é o que não, e a Austrália viu. Também, a Austrália começou muito bem. A Austrália começou ganhando 2-0 da Turquia, né? E se enfrenta e os Estados Unidos do Paraguai. Esse grupo aí parece que não é um grupo muito interessante também.
2: É. E depois
1: é um grupo todo mundo mais ou menos iguais, né?
2: É. Depois tem meia-noite Paraguai e Turquia, né? Quem perder
1: pode dar um abraço.
2: Fora da Copa, né? Então, Estados Unidos jogou muito bem, foi um dos times que melhor jogou na primeira rodada. Aí vamos ver o que se confirma.
3: O treino do Palmeiras fica mais intenso a partir da semana que vem.
2: É, desse Paraguai voltar para casa, já volta o Gomes, o Maurício, o Sousa.
1: Renato Gaúcho já deu área, né, Franco? Você viu, né? Meteu o pé.
3: Já.
0: Queria te ouvir, Vamp. Renato Gaúcho não é mais técnico do Vasco.
1: Eu já sabia, quando teve a parada para a Copa, eu digo, o Renato não volta mais.
3: Ele pediu demissão, não aceitaram. Tá. E agora chamaram...
1: Agora eu falei, não. Ele... Vamos ver agora. Quem está no mercado para o Vasco contratar, né? É. Tem que olhar isso também.
3: Ah, eles arrumam um português da quinta divisão lá e traz aí para ficar uma semana.
0: Especularam André Jardine, mas o Jardine saiu do México, foi para os Emirados Árabes. O Vasco teria feito um contato ali, mas já se acertou com o mundo árabe. O André Jardine, técnico brasileiro, fez sucesso lá no futebol mexicano com o América do México. E o Renato... demitido do Vasco, uma informação que pegou muita gente de surpresa, Bruno Prado.
2: É, porque foi no meio da Copa, né? Também o Vampeta falou, né? Ele esperava já que o Renato não ia ficar. O que surpreendeu é que não foi logo que parou o campeonato, né? Esperar, passaram algumas semanas aí e o Renato sai do Vasco. Mas me dá essa impressão mesmo, assim, que o Renato... E ele não está errado, não é uma crítica ao Renato, não. É, assim, que o Renato ele não precisa mais ficar passando por dor de cabeça, né? O Renato, no ano passado, saiu do Fluminense, depois de ter feito um ótimo Mundial de Clubes, ele era o técnico do Fluminense, que foi semifinalista da Copa do Mundo de Clubes, e pouco tempo depois, meses depois, ele sai do Fluminense, quando o time foi eliminado da Copa Sul-Americana pelo Lanús, no Maracanã, e ele pede demissão na entrevista coletiva, né? A torcida xingou ele, vaiou, chegou na coletiva e pediu demissão. E, pelo que falaram na época, nem o presidente sabia que ele ia pedir demissão na coletiva. Depois ele até falou que se arrependeu disso, mas, enfim, ele pediu demissão na coletiva. Foi vaiado, falou, ah, quer saber, sai fora, acabou, não querem mais que eu fique aqui, eu vou embora. E agora no Vasco, né? O Vasco, ele terminou essas rodadas antes da Copa na zona de rebaixamento, né? O Vasco é o 17º, essa 17ª posição ficou revezando ali Corinthians, Santos, Grêmio, Vasco, e quem terminou foi o Vasco na parada, né, após 18 rodadas. Então, eu já imaginava que o Renato não ia querer ficar passando por uma luta contra rebaixamento e sendo vaiado, sendo xingado. Ele foi xingado quando perdeu para o Bragantino em casa, foi 3-0 para o Bragantino, 3-1. Mas é muito louco, né, porque quando os primeiros jogos dele no Vasco, ele ficou assim, ele fez 5 vitórias seguidas, algo assim. E aí, aqueles exageros, né? Nossa, agora o Renato mudou o Vasco, tá vendo? Tava uma porcaria com o Diniz, agora o Renato mudou tudo. E óbvio que o Vasco teria uma queda. E quando o Vasco tem uma queda, porque o Vasco nos últimos anos tem sido isso, né? O Vasco não é um time... O Vasco normalmente briga mais embaixo do que em cima já há muito tempo. Quando tem uma queda que é normal pro Vasco atual, aí xinga o Renato. O mesmo cara que estavam falando que era um gênio porque ganhou 5 jogos. Aliás, o único time que ganhou do Palmeiras no Brasileiro foi o Vasco na estreia do Renato. E agora já não serve mais. Daqui a pouco vai vir outro que vai durar 3 meses.
3: Isso tem vale coisa pro Hendrick. É. Se o Hendrick entrar e não jogar bem, ele vai virar de gênio para vilão em 2 dias. Sim. Em um dia, 24 horas.
2: E aí, claro que dá. A gente está no meio da Copa, né? Então, os clubes a gente vai falar mais depois da Copa. Mas tem alguma coisa que acho que é bom observar, né? Tem coisa que fala, o Renato não deu certo no Vasco, ou o Diniz, ou o Carilli, que foram os últimos que passaram. E o próximo que vier vai ser a mesma coisa. Tem coisa que não é do técnico, é do clube, cara. Pega o que o Vasco fez nos últimos anos e pega como foi a campanha do Diniz, do Carilli, do Renato. Assim, é muito parecida com a campanha do outro ano, de 5 anos atrás, de 6 anos atrás. Não muda muito. Então, tem coisa que é o limite da estrutura que hoje tem o clube, da condição que hoje tem o clube. Então, não tem que fazer muito mais do que o Renato fez, ou do que o Diniz fez, ou do que o outro fez. O Vasco atual é mais ou menos isso.
0: Segundo a nota do Vasco da Gama, a decisão foi tomada em comum acordo.
1: Ótimo, ele é amigo.
0: Clube e Renato Gaúcho, já é a terceira passagem do Renato Gaúcho pelo Cruz Maltino. De 2005 a 2007, 2008 e agora em 2026, Flávio Prado recebeu a informação no meio do jogo do México, no meio da transmissão de México e Coreia do Sul. Estava lá ontem com o Felipe Fassincani, com o Zé Manuel, com o Daniel Lian e recebi essa informação. Muitos times estão voltando agora das férias também, vai ver, o Vasco também voltou e agora já voltou com essa decisão. Renato Gaúcho não é mais o técnico do Vasco da Gama.
3: A informação que eu tive, na verdade li alguma coisa, né, a respeito, foi que o Renato estava fazendo exigências de algumas contratações que o Vasco não tem como cumprir. E aí, sendo assim, não havia nenhum interesse, ó, nós vamos precisar minimamente disso, disso, disso e disso. E acho que o Vasco não tinha condição de ter esse minimamente. E aí, né, chegaram num acordo. Acho que é um momento certo, porque o... Primeiro, não vai acontecer nada com o Renato. Tá tudo bem para ele, abriu mão da multa, tá tudo certo. E segundo, já que vai trocar, troca enquanto há tempo para preparar a equipe minimamente para voltar, né? Porque o Vasco está em queda livre e pode ter problemas até na continuidade do campeonato.
0: Nós temos aqui os números dessa passagem do Renato Gaúcho pelo Vasco da Gama. Se liga só, entrando agora na nossa tela, a passagem do Renato pelo Vasco foi demitido nas últimas horas. São 22 jogos, 9 vitórias, 6 empates, 7 derrotas, 33 gols marcados, 31 gols sofridos e um aproveitamento de 50%, os números do Renato Gaúcho pelo Vasco da Gama.
2: Um aproveitamento de 50%, provavelmente quase todos os técnicos do Vasco nos últimos anos tiveram isso ou menos. Cara, deve ser bem raro, assim, pegar, sei lá, pode pegar 10 anos, pode pegar um longo prazo. Em 10 anos, duvido, o Vasco teve um monte de técnico nos últimos 10 anos, cara, eu duvido que tenham 3 que tiveram mais que 50% de aproveitamento nos últimos 10 anos do Vasco. Duvido que tenham 3. Sim. Talvez algum que dirigiu o time na Série B tenha um pouquinho mais, porque na Série B é um nível mais fraco, mas pegar os que dirigiram em Série A, né, para ter um parâmetro melhor. E eu não ficaria surpreso se não tiver nenhum. É que realmente, depois até posso tentar olhar isso aí. Eu posso falar, por exemplo, do São Paulo, que eu acompanho mais. Até no São Paulo, os últimos técnicos que passaram lá, os últimos 5, 6 técnicos, quase todos têm um aproveitamento muito parecido, em torno de 55%. Quase todos. É o Rogério, é o Dorival, é o... O Roger foi um pouquinho abaixo e não durou muito, é o Crespo, é o Zubeldia. Quase todos é uma média de 55%. Às vezes um tem 54%, outro pode ter 56%, mas é ali no torno de 55%. Quase todos que passaram pelo São Paulo. Ou seja, os 55% são do São Paulo. Não são do... Não é do Rogério, do Zubeldia, do Crespo, do Dorival. Como esses 50%, provavelmente eles são do Vasco. Provavelmente se for buscar, depois eu posso até ir buscar, quase todo mundo que passou no Vasco nos últimos anos tem mais ou menos esse aproveitamento aí.
0: A Rede Jovem Pan News, você que nos acompanha pela Rádio Jovem Pan, segue com a sua programação. 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
5: 2:03. Muito boa tarde para você, ouvinte da rádio Jovem Pan News. Eu sou Rafaela Moron. Esta é a rede Jovem Pan. A partir de agora, nós vamos juntos até as 16h com as principais informações do Paraná. Você sabe que segue muito bem informado na maior rede de rádios do estado, aqui pela Jovem Pan News, claro, com informação e opinião, jeito Jovem Pan de fazer notícia até as 16h. Depois você sabe que a gente vai continuar aí na cobertura especial. E claro, tem jogo do Brasil hoje, movimentação intensa aí em relação ao futebol, Copa do Mundo e muito mais. Eu vou começar nessa tarde cumprimentando aqui o meu amigo Maurício Freire, parceiro dessa bancada durante as férias da Manuela Niklevics, diretamente de Foz do Iguaçu. Oi Maurício, boa tarde para você. Você seja muito bem-vindo.
6: Sextou, Rafa. Boa tarde para você, a todos que nos acompanham aqui na Jovem Pan. Finalmente é sexta-feira. Sexta com jogo do Brasil ainda. Eu tô otimista, viu? Acho que hoje vai dar Brasil. Vai ser de goleada e acho que hoje a seleção convence. Aqui em Foz do Iguaçu, dia bastante fechado, carrancudo, tá friozinho, 15 graus neste momento. Mas nada abala a animação de que tem essa expectativa pro jogo do Brasil.
5: O jogo do Brasil para aquecer aí a chegada do inverno no domingo, expectativa positiva. Inclusive você que está aí no rádio, nas principais cidades do Paraná, ou então lá no YouTube em Jovem Pan News Paraná, na nossa transmissão ao vivo, pode dar também aí o seu placar, o seu palpite para o jogo de hoje. Eu desde cedo estou falando 1-0 aqui na Jovem Pan. Maurício, você falou goleada. Como é que vai ser essa goleada aí na sua visão?
6: 3-0, Rafa.
5: Tá otimista, apostando nisso.
6: Talvez um golzinho do Haiti ali pra dar um sustinho pra gente rever o nosso sistema defensivo, mas o Brasil vai fazer pelo menos uns 3 gols hoje. Tô confiante.
5: Muito bem, vamos ver se vai dar. Tomara que você acerte mais do que eu. Dito isso, vem participar junto. Inclusive, a nossa enquete do dia pergunta: na Copa do Mundo, é possível manter o otimismo do Brasil em clima de Copa? Ao mesmo tempo, a gente tem casos de corrupção, uma série de questões no país que parece que não mudam. O país parece que entra escândalo, sai escândalo, não tem resolução. A gente não vê efetivamente ali um combate a corrupção, é Mensalão, Petrolão, Lava Jato, Caso Master, por aí afora. Qual é a sua visão sobre o Brasil? Possível manter o otimismo no país em ano de Copa do Mundo, quando se fala também de política e economia? Deixa lá o seu comentário, ou então manda no WhatsApp 41 984 18 1071. Dito isso, nós vamos direto para os destaques desta tarde.
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5: Hoje é sexta-feira, demora, mas chega, graças a Deus, 19 de junho de 2026, dia do jogo do Brasil. Essas são as principais informações até agora. Pesquisa da Federação do Comércio mostra crescimento das vendas no varejo aqui no Paraná em março. A região de Londrina lidera o ranking, por lá as vendas dispararam quase 15%. Tem mais, Justiça Federal manda cancelar anúncios pagos do governo sobre a proposta para reduzir a escala 6x1 e a decisão repercute entre especialistas aqui do Paraná, além do setor produtivo, viu? Nós vamos falar também sobre a lei da dosimetria, que teve nova decisão conectada aí ao tema nesta sexta-feira. E para fechar a conta, a gente fala sobre um evento da OAB aqui em Curitiba que discutiu aí de maneira aprofundada a questão do assédio

0: eleitoral, ou seja, aquela história de você, por exemplo, no ambiente de trabalho, né, ficar recebendo o tempo todo ali um direcionamento de quem é que você deveria votar, ou então uma repressão, né, de quem é que você gosta aí politicamente. Esses casos, segundo esse encontro organizado aqui em Curitiba, dispararam 1.540%. Tudo isso e muito mais é a partir de agora. Vem junto, chegamos.
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0: A gente abre essa tarde falando de economia aqui no Paraná. Pesquisa da Federação do Comércio mostra que as vendas do varejo no estado voltaram a crescer depois de um começo de ano mais tímido, moderado. Quem tem as informações é o Maurício Freire. Maurício, com você.
2: Rafa, de acordo com a pesquisa, o comércio ganhou força a partir de março, com destaque para algumas regiões do interior do estado. Londrina foi a cidade que mais cresceu. As vendas no varejo, se comparar com março de 2025, tiveram alta de 14,18%, impulsionada principalmente pelas concessionárias de veículos, material de construção, lojas de departamento e calçados. Em seguida, ficaram as regiões de Maringá, com alta de 6,6% e Ponta Grossa, com 4,78%. No resultado consolidado do estado, as vendas no varejo cresceram 4,38%, se comparar março de 2026 com o mesmo mês de 2025. Já se compararmos março com fevereiro deste ano, quando o comércio ainda sentia os reflexos de um início de ano mais contido, o avanço foi de 12,89%. Entre os segmentos que contribuíram para esse desempenho estão as lojas de departamentos, com crescimento de 14,97%, seguidas pelas concessionárias de veículos, com alta de 8%, materiais de construção com também 8% e calçados 8% também, além de móveis, decorações e utilidades domésticas, que cresceram 6%. Por outro lado, alguns segmentos ainda registraram retração na comparação anual, como óticas, cinefotos, som com menos 4%, livrarias e papelarias que tiveram uma queda de 2% e vestuário e tecido que também tiveram uma redução, uma retração de 2%. O especialista em economia, Felipe Martins, diz que os dados positivos do interior ajudam a sustentar as vendas no varejo de todo o estado. Ele aposta que a chegada do inverno deve melhorar as vendas. Vamos acompanhar.
3: Esse avanço observado em outras regiões do estado reforça que a atividade econômica no interior tem apresentado maior dinamismo, o que contribui para sustentar o crescimento do varejo paranaense. Já sob a ótica econômica, os números sugerem uma melhora gradual do ambiente de consumo, mesmo com juros elevados e comprometendo ainda a renda das famílias com dívidas. É possível observar uma adaptação dos consumidores ao cenário econômico atual e a desaceleração da inflação em alguns segmentos, aliada à manutenção dos níveis de emprego, tem contribuído para preservar o poder de compra e estimular as decisões do consumo, principalmente em setores ligados à reposição de bens e melhorias residenciais. Já com a chegada do inverno, tende a reforçar esse movimento nos próximos meses, pois, historicamente, esse período de inverno impulsiona as vendas de vestuário, calçados, eletrodomésticos, aquecedores e outros itens de utilidade doméstica, que já vem apresentando crescimento.
2: Aí então, Rafa, o crescimento no varejo aqui no comércio do Paraná, o interior se destacando em todo o estado, o crescimento de março, na comparação de março de 2025 com março de 2026, 4% no acumulado na comparação entre fevereiro e março, 12% de crescimento, crescimento significativo na comparação de fevereiro com março no nosso varejo.
0: Pois é, a gente está vendo aí um retrato da economia e é importante porque a gente sabe que a economia quente quer dizer geração de empregos, quer dizer movimentação econômica, também um excelente índice, ali um termômetro de como as coisas vão caminhando, né? E é muito melhor que o setor esteja animado com as vendas do que como no primeiro semestre ali, né, com certa retração, um olhar um tanto quanto desconfiado para os rumos econômicos. comércio vem aquecendo, resultado de Londrina, ali a gente ficou com o resultado que o Maurício trouxe de forma bastante evidenciada, muito bom, e vamos ver como segue a expectativa. O comércio não deixa de ser um dos principais termômetros da economia. Eu acho que até para nós consumidores, se você está conseguindo comprar, quer dizer que as coisas vão bem. Você está endividado, enrolado, pagando conta, sem conseguir consumir, mesmo as questões que você tem ali por necessidade, né, digamos, imediata, então quer dizer que é um termômetro, sim, as coisas não vão muito bem. Tanto que dizem até aquele tal do índice McDonald's, né, um índice bastante conhecido, aí não tem relação direta com o comércio, mas sim com o setor de alimentação, e também não deixa de ser ali um termômetro que os norte-americanos, por exemplo, acabam usando como base de medida em relação ao valor, para você compreender ali como é que as coisas se dão no campo da economia. E de fato, né, que o comércio tem ainda pela frente datas nesse ano que podem trazer ali esse desempenho. O inverno vem chegando agora, a gente sabe que o inverno também costuma movimentar, vão variando os setores, né? Venda de aquecedores, venda de cobertores, venda de roupão, aí por aí embora, você já sabe o que, que tem pela frente, e que a gente acompanhe sim o momento econômico melhor. Acabou de acontecer, inclusive, o ajuste, né, do Copom em relação à taxa. Esse é um ponto importante, a redução da taxa Selic ainda é alta, ainda é muito alta, né? Mas como o governo queria e dizia que era preciso baixar a taxa para que as pessoas pudessem ter um incentivo ao consumo, vamos entender se no fim das contas vai dar certo e a gente vai ter um desempenho ainda melhor do que esse que foi registrado. 2:14. Vamos virar a página aqui na tarde dessa sexta-feira, com o Jogo do Brasil pela frente, para falar não sobre escalação, mas sobre escala. Escala 6x1 teve decisão da Justiça mandando o governo Lula suspender anúncios pagos em redes sociais para fazer propaganda de uma pauta que nem está aprovada ainda, que é o fim da escala 6x1, não é, Maurício?
2: É mais um capítulo nesta semana que ganha essa discussão sobre o fim da escala de trabalho 6x1. A Justiça do Distrito Federal determinou que o governo federal suspenda os anúncios pagos feitos nas redes sociais em defesa da proposta. A decisão é provisória e atende a um pedido apresentado pelo deputado federal Carlos Jordi, do PL do Rio de Janeiro, que questionou o uso de recursos públicos para divulgar uma proposta que ainda está em discussão no Congresso Nacional. A determinação vale para conteúdos patrocinados em plataformas como Instagram, Facebook, YouTube e o X, o antigo Twitter. Essa decisão, ela não impede que o governo continue falando sobre o tema em seus canais oficiais, desde que sem impulsionamento pago. Também não interfere em pronunciamentos do presidente da República. Na decisão, a Justiça apontou que existem indícios de possível uso de recursos públicos para promover uma proposta legislativa específica que ainda depende de aprovação dos parlamentares. A mudança na jornada de trabalho é uma das principais bandeiras do governo e também divide aí a opinião entre trabalhadores, empresários e representantes do setor produtivo e especialistas. Helena Riola Esperandi, o gerente de relações institucionais e governamentais da Federação das Associações Comerciais e Empresariais do Paraná, a FACIAP, destacou a importância dessa decisão judicial.
4: A FACIAP defende um debate limpo e justo, que foi o que fizemos com os parlamentares paranaenses no Congresso Nacional. Apresentamos nosso estudo técnico, levamos o posicionamento dos empresários paranaenses aos parlamentares e divulgamos matérias em nosso site, nossas redes sociais. Mas a utilização do dinheiro público torna o debate injusto, principalmente vindo do governo federal nessa pauta. Isso demonstra cada vez mais que é uma pauta eleitoral, que ela está sendo utilizada num momento político muito sensível. Então, defendemos o debate, defendemos as informações por meio dos canais oficiais do governo, mas não que tenha o pagamento de conteúdo para informar a sociedade brasileira.
2: A advogada especialista em direito digital, Thaís Gouveia, também se manifestou sobre o tema.
5: A Constituição Federal determina que a publicidade institucional do governo deve ter caráter informativo, educativo e de orientação social. Ou seja, o Estado pode informar a população sobre suas ações e serviços, mas não pode utilizar o dinheiro público para promover posicionamentos políticos ou tentar influenciar a opinião pública sobre projetos que ainda não foram aprovados. Nesse caso, a Justiça entendeu que os anúncios pagos poderiam ultrapassar o simples dever de informar e assumir um caráter de convencimento, o que levou ao questionamento sobre o respeito dos princípios da legalidade, da impessoalidade, da moralidade administrativa previstos na Constituição Federal, no artigo 37. Por isso, a decisão é relevante não apenas pela discussão sobre a escala 6x1, mas porque reforça o limite importantíssimo que nós temos da atuação estatal, que é a comunicação governamental deve servir ao interesse público e não à promoção de pautas políticas.
2: Eduardo Stremel, diretor jurídico da Associação Comercial do Paraná, criticou a conduta que vinha sendo adotada pelo governo federal de patrocinar posts sobre a escala 6x1.
6: A Associação Comercial do Paraná recebe de maneira positiva a decisão judicial da Justiça Federal de Brasília, que reconheceu a ilegalidade dos impulsionamentos realizados pelo governo federal em detrimento ao fim da escala 6x1. É uma campanha efetivamente publicitária, patrocinada com dinheiro público, e ela acaba, por fim, trazendo uma ausência de discussão concreta e muito mais uma disputa eleitoreira. E isso, democraticamente, nós entendemos que é ilegal e deve cessar, assim como a determinação da justiça deva ser cumprida. Então, reiteramos aqui o nosso posicionamento que nós somos contra o fim da escala 6x1, e entendemos também que essa intervenção e essa interferência do governo federal diz tão somente a intenção eleitoral para tentar prejudicar o pleito e trazer um desequilíbrio nas discussões, tanto no Congresso Nacional como na eleição, utilizando de maneira ilegal o dinheiro público em detrimento do seu posicionamento.
2: Flávio Pierobon, advogado e especialista em direito constitucional, comentou a decisão judicial.
7: A juíza atendeu ao pedido feito na ação popular de aparente ilegalidade dos gastos públicos com esta publicidade, porque trata-se de um projeto de lei. O gasto com um projeto de lei, ainda não aprovado pelo Congresso Nacional, contraria o que está previsto no artigo 37, parágrafo 1º da Constituição, que determina que os gastos com publicidades de obras públicas e de políticas públicas têm um caráter informativo ou de orientação social, ou ainda educativo, que não é o caso, já que ainda está em debate o tema. É importante ressaltar que a decisão liminar não proíbe que o presidente da República, que os seus ministros tratem do tema. O que está proibido é gastar dinheiro público com um projeto de lei, uma proposta que ainda sequer foi implementada. Me parece que caminha bem o entendimento judicial nesse sentido, tendo em vista que nós estamos falando aqui de gastos públicos.
2: Rafael Maffini, advogado e professor de Direito Administrativo da Universidade Federal do Rio Grande do Sul, também se manifestou sobre o caso.
8: A Constituição Federal estabelece que a publicidade oficial deve ter caráter de informação, de orientação ou de educação, razão pela qual não se pode utilizar de publicidade oficial para a propagação de ideias de governo. Já no passado, por ocasião do governo Bolsonaro, o Tribunal de Contas da União já vedava a utilização de recursos públicos para a defesa do pacote anticrime, que foi na época proposto pelo ministro Sérgio Moro. Razão pela qual esta decisão, que veda o governo federal de se valer de publicidade oficial para a campanha da jornada 6x1, me parece adequada e compatível com o texto da Constituição Federal, justamente porque não se trata de uma informação, uma orientação, uma educação, mas da propagação de uma ideia governamental que está, por sua vez, sendo defendida pelo atual governo federal. Ou seja, recursos públicos não são ou não podem ser utilizados para a defesa de ideias governamentais, ideias de cunho ideológico, e sim para orientação, informação ou educação.
2: O senador paranaense Oriovisto Guimarães, do PSDB, voltou a criticar a discussão sobre o tema e disse que os pobres serão impactados.
9: É que essa medida vai fazer com que a população mais humilde do nosso país trabalhe mais. É quase que a instituição de uma escala 7x0 para os 40% que trabalham na informalidade. Se esquecem disso. Dizem que querem ajudar o trabalhador. Dizem que querem ajudar os mais pobres. Mas é o contrário. Os 40% da força de trabalho do Brasil é informal. Por óbvio que eles não terão nenhum benefício de escala. Nenhum. E o que é pior? Os que vão passar para a escala 5x2 vão provocar aumento de custo, vão provocar inflação.
2: O governo federal retirou a urgência constitucional de um projeto de sua autoria que trata da redução da jornada da escala 6x1 enviado à Câmara. Com isso, o texto poderá ter um debate mais aprofundado. Esse projeto do governo é uma alternativa à PEC que já foi aprovada pela Casa e que ainda aguarda análise no Senado Federal. Apesar de terem objetivos semelhantes, a PEC e o projeto de lei têm processos de tramitação diferentes dentro do Congresso. Enquanto a PEC altera a Constituição e exige uma tramitação mais rápida, o PL pode ser aprovado por um rito mais simples. Rafa.
0: Bom, então é o seguinte, né? A gente vai acompanhar os desdobramentos, porque lá no Senado, além da indignação aí do senador paranaense Oriovisto Guimarães, com as possíveis consequências da forma como essa discussão vem sendo tratada até aqui, de maneira 100% eleitoreira, né? Há também resistências que vêm da presidência do Senado. O Davi Alcolumbre, por exemplo, já vem sinalizando ali uma série de questões e observações ligadas ao tramitar dessa pauta no Senado, o que dão também ao governo e à oposição sinais de que essa discussão talvez possa ficar só para depois das eleições. Davi Alcolumbre nunca foi um grande entusiasta da pauta, como, por exemplo, Hugo Mota, né, que fez ali a coisa rodar no ritmo que o governo Lula queria, porque Hugo Mota também tem uma gestão absolutamente mal avaliada na Câmara dos Deputados e queria buscar, né, uma pauta para chamar de sua também, porque é óbvio que isso beneficia os deputados, sabe, aquelas relações de quem votou a favor, de quem em tese está em prol ali do trabalhador, e é uma pauta difícil de ser votada contra, porque você vai explicar para o eleitor o que eu vou dizer agora, não é que você simplesmente deseja que a pessoa não folgue, não é esse o ponto, as pessoas têm que folgar, escala 6x1 tem que chegar ao fim no Brasil com toda certeza, mas o debate não pode ser atropelado para não ter o resultado de verdade, né? Para ter um resultado de engana trouxa. Você vai comemorar uma aprovação e depois o seu salário não vai conseguir comprar nada, porque tudo aumentou em razão do custo repassado pelos empresários. É a realidade. Não existe almoço grátis. Não tem como simplesmente você fechar as portas, deixar por isso mesmo, seguir pagando a mesma coisa. Em algum momento vai ter um prejuízo. Você vai deixar de ganhar para o seu negócio, pequeno, médio, grande negócio. Né? Ou você vai demitir. Olha, então tá bom, vou fechar, vou demitir. Ou você vai transformar aquele trabalhador que é CLT em MEI, e não sou eu que estou inventando isso porque eu sou antipática à ideia que as pessoas folguem. Tem nada a ver. Tem estudos que vão mostrando o impacto. Tudo que a gente faz na vida, né, quando se fala em termos de organização financeira, tem um custo. As coisas custam o que elas custam. E aí não é simplesmente, ah, eu não quero mais pagar meu cartão, que ele vai sumir. Não quero, porque eu acho, não acho justo, esses juros é injusto. Não deveria ter juros de 15%, não vou pagar. Não é assim que as coisas funcionam. Então tem que pensar de uma maneira sustentável. O governo hoje, quando você abre e registra um CNPJ, é teu sócio no dia 1. Você ganhando ou falindo, faturando ou não, a parte dele ele leva. E é alta. Tá? Os empresários que vão sofrer com a escala 6x1 não são os ricaços fumando charuto num clube classe A. É, são as pessoas que estão aí batalhando, pensando, puxa, vou procurar orientação especializada para eu empreender, vou abrir uma portinha, vou abrir uma loja no bairro. Os maiores empregadores do Brasil não são grandes, são pequenos e médios. Né? Eu sempre digo que é aquela fusão onde você, o dono também é funcionário, o dono também trabalha no caixa, também é o marketing, também é o recursos humanos, também é o administrativo. Os papéis se confundem, porque é isso que é empreender no Brasil, mas as taxas são muito altas. Então, não é que as pessoas são pura e simplesmente contra que o outro folgue por um ódio à outra pessoa, por achar que ela é um trabalhador e tem que trabalhar. Não! É porque a conta não fecha, mas aí um político vai dizer que fez algo por você e depois o seu emprego vai mudar, não vai se sustentar simplesmente no lombo desse empresário, de você que empreendeu. É uma conversa difícil porque ela é antipática. É mais fácil puxar a bandeira do D7 Guevara e dizer não. Então, quem é contra tem uma questão de classe? Não tem. É achar uma solução sustentável. Por exemplo, até nomes progressistas aqui do Paraná, o próprio pré-candidato ao governo, Requião, já falou. Vai ser um efeito terrível para as pequenas empresas. Ele disse, é sensível, a esquerda não quer falar, mas tem que ter uma contrapartida. Então, dá para buscar um caminho? Claro, isso não quer dizer que o tema não deva ser discutido de forma alguma. tem que buscar um caminho. Quem que quer trabalhar 6x1? Ninguém. Quem acha justo trabalhar 6x1? Ninguém. Mas tem que ter a folga, com o salário preservado e o poder de compra preservado. Vai ter que fazer bico para conseguir sobreviver ou então perder o emprego. Parabéns, agora você folga 7x7, está desempregado. Então, assim, tem que buscar um mecanismo real de efeito, onde você tenha sustentabilidade, onde a pessoa encontre um negócio, onde vá gerar emprego, vá gerar renda, onde você vá ter o efeito de verdade. E não a bandeira eleitoral antes de outubro, para certos que não entregaram nada, dizerem que fizeram alguma coisa. Bom, lá no Senado, a discussão se estabelece da seguinte maneira, apresentar uma outra alternativa, que é aquela história de você trabalhar por hora com os direitos preservados, né? Você tem lá o proporcional de férias, proporcional de 13º, e aí, quem quer trabalhar uma hora e folgar o resto da semana toda, folga. Quem quer trabalhar 44 horas trabalha, você dá liberdade para que as pessoas escolham o modelo, preservando a proporcionalidade dos benefícios que você encontra na CLT. É uma discussão paralela, né? Era isso que o senador Oriovis estava dizendo. Do jeito que está, a pessoa está na informalidade. O que, que ela vai fazer na informalidade? Ela vai trabalhar todo dia. Ela não tem carteira assinada, não tem nada, ela vai ralar todo dia. Então, eu entendo que essa pauta, ela é uma pauta que comove, ela é uma pauta amplamente popular, ela é uma pauta que tem que ser discutida, ela tem um valor absoluto, né? Ninguém merece trabalhar no esquema 6x1. Mas a gente tem que encarar as discussões de uma maneira adulta no Brasil, né? E não naquela bandeirada de Instagram, aquela militada da bolha do Instagram, onde você faz uma conversa que não bate com a realidade, né? Agora, nem sei se eu posso dizer isso, porque depois que o presidente Lula disse que ele nunca foi da esquerda, então nem sei mais. É o pauta do centro, então, a 6x1, sei lá. A militância ficou sozinha porque o Lula disse que ele não é mais, nunca foi um esquerdista. Então, vamos entender, acho que arrefece um pouco esse termômetro político em cima da questão, do nós contra eles, e se unam para buscar uma saída, né? Conversem ali com quem trabalha, com quem emprega. Será que a solução para todas as categorias é a mesma, pasteurizada? Será que a gente não pode encontrar outros mecanismos? O governo também não pode buscar, então, né, já em prol dessa pauta, abrir mão aí de tantos impostos que arrecada para dar um fôlego a essa questão da empregabilidade? Existem saídas, mas é preciso fazer o debate. Hoje, quem propõe não tem estudos, né? Tem ali uma convicção e uma bandeira altamente popular. E quem resiste, em certa maneira, da forma como está, não é resistir a essa discussão de maneira alguma, é da forma como está, fez estudos diferentes para diferentes setores e aponta uma realidade preocupante. Vai passar? Muito provavelmente vai. A pauta é popular, é ano eleitoral, mas a gente tem que fazer a reflexão no Brasil de que o Senado talvez tenha maturidade de buscar ajustes que não deixem aí a consequência da 6x1 aprovada como um estrago de preocupações e sim com benefício real para todos nós. 14h30, eu tenho que fazer aqui um rápido intervalo, a gente vai para o break e volta já já.
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0: 2h34, estamos de volta no seu rádio e no YouTube com o Pan News Opinião dessa tarde. Hoje tem Jogo do Brasil. Aliás, você que está aí sintonizado, entra lá no YouTube, Jovem Pan News Paraná, e conta se é possível manter otimismo no país. Tem Copa do Mundo, mas aí tem escândalo Master, tem escândalo do Mensalão, tem escândalo de corrupção, é a questão dos penduricalhos. Você acha que ainda dá para ter fé e manter otimismo no país? Sim ou não? Ou então manda lá no WhatsApp 41984-18-1071. A gente fala agora sobre a lei da dosimetria. A Procuradoria-Geral da República se manifestou contra a suspensão da lei que reduz penas os condenados pelos atos do 8 de janeiro, incluindo aí o ex-presidente Bolsonaro, por crimes ligados àquela história da tentativa de golpe. Maurício, conta os detalhes aí para nossa audiência.
2: A Procuradoria-Geral da República enviou o parecer ao Supremo Tribunal Federal nesta quinta-feira. Em maio, o ministro Alexandre de Moraes suspendeu a aplicação da lei. Aprovada no ano passado, a lei enfrentou ações do Supremo que questionavam a validade da medida que foi promulgada pelo Congresso Nacional depois dos parlamentares derrubarem o veto do presidente Luiz Inácio Lula da Silva. O texto foi elaborado com o potencial de reduzir penas aplicadas aos condenados pelos atos de 8 de janeiro, quando aliados do ex-presidente invadiram e depredaram a sede dos três poderes em Brasília. Na prática, a lei da dosimetria altera regras do Código Penal e da Lei de Execução Penal, criando novos critérios para a progressão de regime e regime de pena em crimes contra a democracia. Quem comenta sobre essa novela dessa lei da dosimetria é o advogado especialista em direito e processo penal e professor de Direito Processual Penal, Eduardo Parini. Vamos ouvir.
22: O ministro Alexandre de Moraes, relator dessas ações diretas de inconstitucionalidade, suspende a eficácia dessas leis, dessa alteração, dessa lei da dosimetria da pena, impedindo, então, a sua plena eficácia, a sua utilização efetiva nas execuções penais das pessoas que foram condenadas pelos crimes praticados no dia 8 de janeiro. E é aí que mora, talvez, o ponto mais importante e problemático dessa situação. É que a Constituição garante que as leis penais mais benéficas, elas devem retroagir em favor do acusado, em favor do condenado, seja com as mudanças legislativas no cumprimento da pena, seja, por exemplo, com a inexistência de crime posterior àquele fato. E essa suspensão cautelar do ministro Alexandre de Moraes, ela impede a utilização dessa lei sem declará-la inconstitucional. Então não há, a lei continua, portanto, em vigência e não há uma inconstitucionalidade declarada dela, mas há um impedimento da utilização individualmente. E esse é um precedente perigoso, porque, claro, é direito e dever do Supremo Tribunal Federal regular as leis quanto à sua constitucionalidade. Mas me parece que há um problema grave na suspensão cautelar, impedindo a benesse prevista nessas legislações aos condenados pelos crimes que todos nós pudemos acompanhar naquele dia triste, no dia 8 de janeiro de 2023.
2: Rafa, mais um capítulo nessa história.
0: Pois é, a gente está vendo aí, né, a novela da dosimetria em relação a essa questão de avaliação, a Procuradoria-Geral da República se manifestando contra a suspensão da lei que reduz penas, e é mais um episódio onde, no fim das contas, o que acontece é esse tensionamento, né, acirra ali o tensionamento entre o que é a visão majoritária dos representantes mais próximos da população, Congresso Nacional, que depois, né, de enterrar ali o nome do Messias, no dia seguinte fez a votação com a maior parte do Congresso concordando com a redução das duríssimas penas impostas pelo Supremo Tribunal Federal, e o Alexandre de Moraes suspendeu, lembra, numa decisão individual ali, a efetividade, porque já estavam entrando, inclusive, advogados com recursos das pessoas que estavam comemorando ali a possibilidade depois da derrubada do veto do presidente Lula. O presidente Lula e a esquerda marcaram posicionamento, já é muito evidente que não concordam de forma alguma com a questão da redução de penas, mas é triste que tudo no Brasil vá parar no campo do judiciário. Você já tem as visões estabelecidas, né? Se passar a valer a medida, se passasse a valer a medida a respeito do entendimento amplo do Congresso Nacional, respeitando ali a opinião da maioria, isso iria implicar em um comprometimento da visão, por exemplo, de quem discorda dessa questão da redução das penas do 8 de janeiro. Mas o Brasil tem a representação mais próxima do eleitor hoje no Congresso Nacional. E tem de todos os estados, de todos os recantos do país, aqueles que representam o desejo da população. E lá o entendimento foi sim, pela questão do fim do veto, a derrubada do veto do presidente, a lei da dosimetria. Então fica um gosto amargo, porque tanto se discutiu essa história da lei da dosimetria para ela ser vetada, depois voltar à Câmara, passar ao Senado, fazer a sessão do Congresso, para chegar no fim das contas uma canetada individual de um ministro esvaziar e travar toda a discussão. Agora tem a manifestação aí da Procuradoria-Geral da República a respeito disso, mas seria muito importante que nós tivéssemos a visão do conjunto do Supremo Tribunal Federal sobre a questão e que o país também amadurecesse no seguinte sentido, né, de que o Legislativo comece a ter autonomia sobre as suas decisões e não que a gente viva em um ambiente instalado de ativismo judicial, onde qualquer e toda discussão, todo assunto que deveria ser do campo do legislativo, invariavelmente vai parar no judiciário. 2h40. A gente segue com a pauta aqui, inclusive, falando sobre a questão de assédio eleitoral. A AB do Paraná fez um grande encontro aqui em Curitiba para tratar da questão. Assédio eleitoral é aquela história, né, de você, por exemplo, no ambiente de trabalho, ser repreendido pelo seu posicionamento político, por você gostar do candidato XY ou Z, ou então sofrer uma pressão da sua empresa para que você vote no candidato X, porque o candidato é bom, aí vai lá o empregador chamar os funcionários para falar de política, para pressionar que eles votem no mesmo candidato que ele acredita que é o melhor, sem dar a liberdade de escolha. Inclusive com casos até, né, implícitos ou explícitos de ameaça, de perder o emprego. Minha empresa não trabalha a gente que vota no X ou no Z. Se falar aqui, vai ter aquele bullying dentro do ambiente de trabalho, né? Ou então eu vou fazer uma palestra com um candidato só, o X, que eu gosto aqui, para que ele venha e fale para vocês, meus funcionários, como ele é maravilhoso. E todo mundo tem que ficar lá ouvindo, aceitando, vestindo a camisa de uma coisa que não concorda. Isso é assédio eleitoral. Você não dá dar ali a liberdade para que as pessoas tenham as suas opções democráticas e possam fazer os seus votos livremente, sem qualquer tipo de pressão ou ameaça de perda de emprego, de sanção no ambiente de trabalho. Agora, parece uma coisa rara. Você fala, nossa, isso não é tão distante. Como pode? Bom, os casos dispararam 1.540% nas últimas eleições, segundo dados apresentados nesse encontro. Maurício, com você.
2: Esse assunto surgiu durante um evento que foi realizado na sede da OAB Paraná em Curitiba durante essa semana. Essa preocupação das autoridades, ela está baseada em números do Ministério Público do Trabalho. Esses números apontam que nas eleições de 2018 foram registradas 212 denúncias sobre assédio eleitoral em todo o país. E aí, 4 anos depois, nas eleições de 2022, esse número passou para 3.477 casos, esse crescimento que a Rafa comentou, de 1.540%. E aí, esse ano, a gente vai ter mais uma eleição majoritária, por isso as autoridades, elas ressaltam a necessidade de combater essa prática. Durante o evento, eles reforçaram que o acirramento político tem contribuído para a normalização de ações de coação no ambiente de trabalho, principalmente. A Marília Massinhan Coppola, vice-procuradora-chefe do Ministério Público do Trabalho do Paraná, falou sobre esse cenário.
1: Nós tivemos muitos casos na eleição de 2022, o que foi, de certa forma, uma mudança de paradigma para nós, do que acontecia em eleições anteriores. Acreditamos que, por conta também de redes sociais, polarização política, WhatsApp, enfim, há uma mudança de conduta nesse sentido. E, para tanto, o Estado, o Ministério Público, o Poder Judiciário também vem tomando novas ferramentas para coibir esse tipo de prática. Nós temos feito muita conscientização, nós estamos com plantão já escalonado para os dias de eleição, plantão presencial dos procuradores em todas o Estado do Paraná e também em outros estados. Nós ajuizamos desde 2022, mas antes também, mas diante de todo ocorrido em maior volume, ações civis públicas, fizemos termos de compromisso com empresas, pedimos a responsabilização, inclusive indenização, e o Poder Judiciário tem nos ouvido e tem deferido.
2: Quem também se manifestou foi o presidente do Tribunal Regional do Trabalho da 9ª Região, o desembargador Arion Mazurkevic, perdão. Ele ressaltou a dificuldade de enfrentamento desses casos.
3: É uma questão fundamental, né? Nós vimos nos últimos anos o quanto isso foi impactante e difícil de ser enfrentado pelas instituições. Na área do trabalho, Justiça do Trabalho enfrenta essas situações, essa questão que envolve as relações de trabalho, as pressões no ambiente de trabalho, pressionando os trabalhadores a optarem por uma posição ideológica ou política de preferência do empregador. Essa é uma questão muito difícil, complexa, e que nós temos visto isso com muita frequência nos últimos anos. E muitas vezes isso decorre da falta de conscientização do empregador. Às vezes o empregador acha que pode e acaba cometendo irregularidades e depois sofre as consequências para a reparação desse prejuízo que tem causado. Nós vivemos um ambiente muito polarizado, de muita intransigência, de muito radicalismo, e isso tem provocado, não só no ambiente de trabalho, mas em toda a sociedade, situações realmente extremamente delicadas.
2: O presidente do Tribunal Regional Eleitoral do Paraná, o desembargador Luciano Carrasco Falavinha, criticou a prática, que é similar a uma coação.
4: Com o avanço das eleições nos últimos tempos, criou-se uma ideia de que os empregadores poderiam forçar os seus empregados a votarem em determinado candidato. Com base nessa ideia, que se criou-se a figura do assédio eleitoral. Uma figura que deve ser entendida, educada e, dependendo do caso, coibida, para evitar que o eleitor seja induzido a votar em alguém que ele não queira. Se você não votar no fulano de tal, você vai ser demitido. Se você não votar no fulano de tal, eu vou fechar a empresa.
5: se você não votar no fulano de tal, eu vou fechar a fazenda. Para ficar alguns exemplos bem simples do que poderia configurar esse assédio eleitoral.
2: O presidente da OAB Paraná, Luiz Fernando Pereira, ressaltou a importância do evento discutir esse assunto.
6: O que nós vemos ressurgir é o velho voto de cabresto de antigamente, agora com a gasolina da polarização, em que não há mais o candidato preferido, há o candidato de uma torcida organizada e em que não há mais o adversário, existe o inimigo. Isso agrava muito o fenômeno do assédio eleitoral, que vem crescendo. A OAB se preocupa com isso, esse evento é o ponto de partida da atuação da entidade.
2: Existem canais para fazer denúncia, quem se sentir numa situação como essa. Essas denúncias podem ser feitas por meio dos canais oficiais do Ministério Público do Trabalho do Paraná. O site do órgão é o www.prt9.mpt.mp.br. www.prt9.mpt.mp.br. Rafa.
0: Bom, tá aí, portanto, né, um assunto absolutamente atual. Você vê a leitura ainda de que a polarização até acirra ainda mais, né, essa questão do alerta em relação aos casos de assédio eleitoral. Existem todos os mecanismos, né, para que ninguém passe por essa situação em termos de amparo, quando a gente fala na estrutura de atendimento à população do país, mas não deixa de ser alarmante que nós tenhamos tantos casos assim acontecendo em relação a essa pauta e essa temática, porque as pessoas já deveriam estar melhor instruídas de que o trabalho é uma questão, uma correlação, e a visão individual de política dos outros tem nada a ver. Você pode guardar para si, pode até pedir que de repente exista ali um ambiente de respeito ao trabalho, sem discussões políticas, mas jamais sem interferir no pensamento do outro, né? Jamais tentando ali fazer um tipo de pressão de que a empresa vai quebrar ou de que o funcionário vai perder o emprego se ele não votar no funcionário XY ou Z. Infelizmente, a gente ainda tem ocorrências como essa no país. 2:49, dá tempo da gente registrar ainda o presidente do Supremo Tribunal Federal, radicado aqui no Paraná, Edson Fachin, dando andamento à proposta de Gilmar Mendes, que visa combater aí as chamadas pautas-bomba. Maurício, conta lá que história é essa.
2: A proposta do Gilmar Mendes é para coibir que leis ou atos normativos criem despesas obrigatórias ou concedam benefícios fiscais sem que os impactos financeiros sejam previstos. O despacho do ministro Fachin, que é radicado no Paraná, indica que a proposta atende requisitos formais previstos na Constituição e na legislação. Para o advogado e mestre em Ciências Sociais Aplicadas, Dilermando Martins, dois pontos importantes precisam ser analisados nesta decisão. Vamos ouvir.
7: São dois pontos importantes para se analisar aqui, envolvendo essa atribuição do Supremo Tribunal Federal para essa análise das pautas-bombas do Congresso Nacional. O primeiro ponto é pensar se o Supremo tem competência de intervenção no Poder Legislativo para efetivamente determinar se caberia ou não fazer essa discussão, né, de aprovação de pautas-bombas pelo próprio Poder Legislativo. Constitucionalmente falando, né, a proposta ali do Supremo Tribunal Federal diz respeito apenas a situações que envolvam orçamento e efetivamente, né, algo que mexa ali no arcabouço fiscal, que faça isenção fiscal. Isso tem uma dupla dimensão. A primeira é que é prerrogativa do Legislativo tomar decisões quando precisa ultrapassar os limites, efetivamente, do gasto público com a autorização do Poder Legislativo. Essa competência é muito mais própria do Senado, principalmente. Mas nós temos um outro ponto para se pensar sobre perspectiva de controle de constitucionalidade pelo Supremo Tribunal Federal, é se é cabível ou não esse tipo de intervenção, pensando no quê? Na própria estrutura do Estado propriamente dita. E aí nós temos alguns pontos a se pensar. Atende o interesse público, de fato, criar isenções em ano de eleição, por exemplo? Atende o interesse público pautar ações ou pautar projetos de lei que façam alteração no orçamento e que prevejam um gasto maior para o Poder Executivo e que vai gerar aí um problema para o próprio Poder Executivo? Então esses pontos eles precisam ser pensados. Mesmo que não atenda o interesse público, a grande questão é pensar aqui o quê? Que ainda que isso não atenda a esse interesse, esses parlamentares estão legitimados pelo próprio povo que foram eleitos para isso.
2: A súmula agora seguirá as etapas regimentais. O ministro Edson Fachin abriu prazo para que as partes envolvidas nessa temática apresentem suas manifestações no período de 5 dias. Após manifestação da Procuradoria-Geral da República, o presidente do STF vai submeter as manifestações e a proposta para que a Comissão de Jurisprudência faça análise com prazo de 15 dias para avaliação. Com ou sem conclusão da comissão, dentro do prazo, Fachin leva a proposta à votação pelos demais ministros no plenário virtual do STF. Essa decisão se dá no momento em que pautas que geram aumento de despesas públicas estão em análise no Congresso Nacional, como a pauta de renegociação de dívidas rurais, onde o governo federal prevê um impacto de R$ 22 bilhões. O projeto cria benefícios para produtores rurais atingidos por eventos climáticos extremos ou impactos econômicos decorrentes de conflitos geopolíticos internacionais. Para a Federação da Agricultura, o projeto de renegociação não pode ser considerado como uma bomba fiscal. Vamos ouvir o técnico da FAEP, Anderson Sartorelli.
8: Diferentemente do que o governo vem utilizando como narrativa em relação ao projeto 5122, né, que trata da renegociação de dívidas rurais, esse projeto ele não é uma bomba fiscal. Ele é um projeto que é autorizativo, né, portanto, ele não é impositivo, ele não fixa um valor, né, do seu tamanho, então o governo tem total controle sobre o tamanho desse projeto. Ele utiliza fundos, né, como principal fundo social, mas também outros fundos extraoficiais. Ele não transfere risco, né, do setor privado para o Tesouro. E ele exige comprovação das perdas, né, por parte dos produtores. Então, o governo tem total controle das ferramentas regulatórias. Então, esse projeto ele visaria, né, resolver e trazer um alívio para o setor ao longo dos próximos 13 anos, né, que é a abrangência desse projeto. Então, portanto, ele não é essa pauta-bomba que vem sendo divulgado pelo governo. É muito mais como uma forma de terrorismo em relação a esse tema do que, de fato, tentando ajudar ou encontrar uma solução. Então, nós entendemos que o projeto ele é crucial, né, para o setor e ele precisa ser aprovado. Né? Foi aprovado no Senado, agora volta para a Câmara dos Deputados e a gente espera que lá esse projeto seja aprovado, né, e que o governo entenda que esse projeto ele é importante e ele não é uma bomba fiscal. Né, e ele vai ser muito importante para os produtores e para dar esse alívio para o agronegócio, para que ele consiga e continue gerando divisas para o nosso país.
2: A pauta que pode mexer com muitas categorias, a gente vai seguir, claro, acompanhando por aqui, né, Rafa?
0: É isso, 2h55, tem que chamar o intervalo aqui, não esquece de participar lá no YouTube, vem junto. Jovem Pan News Paraná e conta pra gente se ainda tem condições de ser otimista no Brasil. Em dia de jogo da Copa do Mundo, talvez um pouquinho mais, deixa lá o seu comentário. A gente vai pro break rapidinho, na volta tem mais informações aqui na Jovem Pan News, no Pan News Opinião. Até já.
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6: 2:59, praticamente 3 da tarde. Acabou de virar o relógio, hoje tem Jogo do Brasil, mas tá de você, ouvintes. Está no carro, já circulando aí para cumprir os compromissos do dia e sair cedo para se organizar para o Jogo do Brasil. Eu vou dizer que o trânsito hoje estava diferente, viu? Mais cedo tinha muita movimentação por aqui, Maurício Freire, que eu acho que as pessoas acabaram, de certa maneira, mesmo com o jogo sendo mais tarde, se organizando. Está bem atípico aqui o movimento. Talvez quem esteja na audiência possa até comentar no 41-984-18-1071 se percebeu mudanças. Você aí em Foz já mudou aí ou percebeu alguma alteração em dia de Jogo do Brasil, por exemplo, também conhecido como esta sexta-feira, 19 de junho?
12: Olha, Rafa, aqui trânsito normal, né? Não dá nem para comparar o trânsito de Curitiba com Foz do Iguaçu, que é bem mais tranquilo, mas a rotina tá tranquila aqui. Eu tô vendo, inclusive, agora a câmera ao vivo da Ponte Internacional da Amizade, que tem um movimento bem tranquilo. Ontem já tava assim, a gente tinha ficado até surpreso, porque de manhã, em determinado horário ali, a ponte parecia movimento de final de semana, assim. A gente até achou que tinha alguma coisa acontecendo diferente na fronteira e o pessoal lá do Paraguai, que a gente tem contato, ficou até surpreso. E hoje segue tudo tranquilo na fronteira também, tá chovendo bastante por aqui, pista molhada, os veículos ficam um pouco mais lentos, mas a rotina tá seguindo de uma sexta-feira normal nas vésperas do jogo. Mas eu tenho certeza que quem conseguiu se antecipar já deve estar aí ou passando no mercado, ou já indo para casa, com tudo resolvido para poder assistir o jogo mais tarde.
6: É, com certeza tem muita gente já organizando esse sextou com churrasco, com decoração do Brasil, recebendo ali com muito otimismo. Eu já dei o meu chute aqui, 1-0 para o jogo de hoje. O Maurício foi além, ele falou 3-0, né, Maurício? Talvez 3-1, você falou até um golzinho do Haiti para dar uma emoção. João aqui na mesa, quanto você acha, João? 2-1 para Haiti ou para o Brasil? Para o Brasil, 2-1 para o Brasil. Eu vou conectar com quem? Com a quarta elementa aqui dessa bancada, a Maria Rosseto, nossa repórter. Tô vendo que a Maria também tá no trânsito já, né, Maria? Também estão correndo aí na reportagem. Eu não consigo ver quem é o cinegrafista que tá com você, mas manda um abraço aí pro cinegrafista. Você já conta aqui no ar quem tá junto, para mandar um abraço à equipe de reportagem da RIC TV, marcando presença aqui na Jovem Pan News. E eu sei que a Maria vai trazer informação, porque, claro, né, eu vou ver em casa o jogo, mas tem muita gente que, além de organizar churrasco, coisa e tal, já foi fazer reserva em bares e restaurantes. Há uma expectativa muito grande de movimentação. Aliás, o setor todo se prepara, inclusive, porque, claro, é movimento, as pessoas vão consumir. Maria, então, conta lá quais são as principais mudanças, se tem aí reservas, alteração aqui em Curitiba, para quem quer acompanhar o jogo mais tarde. E conta o teu palpite também, que eu quero saber.
0: Boa tarde, Rafa. Boa tarde a todos que nos acompanham através da Jovem Pan. Olha, Rafa, para quem está nos acompanhando através do YouTube, já deve ter visto uma certa movimentação. Eu e Bruno Moura estamos indo em direção a Colombo para fazer uma reportagem, mas tínhamos que vir aqui dar o nosso palpite também, Bruno. Qual o de hoje que você acha que vai sair?
10: 2-0
0: Brasil. Que 3-0, tô sendo bastante otimista aí, 3-0 pro Brasil. Mas falando sobre essa movimentação, é isso, Rafa, como você mencionou anteriormente, a noite dessa sexta-feira promete, principalmente em Curitiba, porque a gente sabe que a capital paranaense é movimentada

0: aí curitibanos. A tendência é que fique bastante movimentado vários pontos da cidade e falava também sobre o horário diferenciado da prefeitura. Por quê? A prefeitura definiu um horário de funcionamento das unidades municipais nos dias de jogos. Só que essa mudança ocorre somente para que e serviços não são considerados essenciais. Os jogos da seleção brasileira, marcados para as 19 horas, como no dia 24, vai permitir a dispensa dos funcionários às 5 horas da tarde, viu, Rafa?
1: Pois é, então tá vendo, ó, tem dispensa de funcionário 5 da tarde. Achei bem otimista ali o palpite da Maria. Eu tô mais com o Bruno Moura ali na questão, né? Vai ganhar mais um pouquinho mais curtido ali o jogo, tem aí os detalhes e a gente sabe que dia do Jogo do Brasil tem fortes emoções, com certeza. Olha, eu vou dizer que vai chegar aquele horário assim, 6, 6 e meia, vai estar uma euforia no trânsito, acho que é para as pessoas chegarem logo, porque é um agito e há uma expectativa muito grande. Acho que até o Maurício vai ser melhor comentarista do que eu em relação a isso, mas há um jogo que tenha um desempenho muito melhor do que foi, por exemplo, o desempenho do Brasil em cima do Marrocos. O pessoal do Bate Pronto, cobertura da Jovem Pan News, já vem se desdobrando sobre isso, se vai ser mudança do titular, quem é que vai estar participando da escalação. Mas foi um pouco balde de água fria a estreia do Brasil. Agora, o pessoal está esperando para lavar a alma, ver se vem o Brasil ali de verdade, em campo, com força. Vai ter que representar. Hoje, hein, Maurício? O Carlos já disse para mim hoje cedo, o Carlos Coba, que apresenta aqui o Jornal da Manhã, que se não já pode até ir para casa. Se não entregar o que tá prometendo, que as pessoas estão esperando, ó, melhor já vir. O que que você acha que vai ter aí? E se de fato é uma pressão maior em cima da seleção para a entrega de resultados e futebol em campo?
2: É, a pressão é maior, sim, né, Rafa? Mas contra o Haiti se espera uma vitória óbvia da seleção, porque se não conseguir ganhar do Haiti, aí sim é crise. Aí não tem outra alternativa, não tem o que achar de diferente. Eu escutava hoje um dos colegas aqui da Jovem Pan comentando que contra o Haiti, se não for mais que 3, se não for 3-0 ou mais, ele também considera crise, porque Haiti é um adversário que o Brasil tem a obrigação de vencer. Então eu acho que a gente vai ganhar e acho que para mostrar que a seleção ainda é competitiva a ponto de estar entre as favoritas de vencer o Mundial, ela precisa golear o Haiti. Isso é obrigação. E eu tô junto, assim. Eu tenho aquela confiança de que nos outros Mundiais que nós vencemos, a seleção também chegou desacreditada, passou aperto nas eliminatórias, em condições parecidas. E a gente sempre tem muitas críticas. E 94, 2002, mesmo chegando em condições conturbadas, a gente levou. Então eu vou confiar aí até o último minuto.
1: Muito bem, 3 horas e 6 minutos. Vai ter mais Copa ao longo da programação aqui da Pan News. Antes, a gente vai rodar o estado com o nosso giro de reportagem, começando por Londrina. A quinta turma do Superior Tribunal de Justiça anulou o processo da operação que investigava um suposto esquema de corrupção ligado à aprovação de mudanças no zoneamento urbano de Londrina. Vamos para lá falar com a apresentadora do Pan News Londrina, Silvia Vilarinho. Silvia, boa tarde para você. Quais são os seus detalhes?
3: Olá, uma ótima tarde a todos. O que chama a atenção em Londrina é essa decisão em relação à Operação Z3. Na época, gerou uma grande repercussão no mundo político. E essa Operação Z3 foi deflagrada pelo GAECO de Londrina em 2018. A investigação apurava a suspeita de cobrança de propina para viabilizar alterações de zoneamento urbano na Câmara Municipal. Entre os condenados no processo estão o ex-vereador Mário Takahashi e o Rony Alves. Em 2022, o Tribunal de Justiça do Paraná havia mantido parcialmente as condenações. O Takahashi, ele recebeu pena de 7 anos e Rony Alves de 9 anos, e os dois respondem em liberdade. Só que agora, né, a quinta turma do Superior Tribunal de Justiça anulou o processo da Operação Z3. Com essa decisão, segundo os advogados dos vereadores, o caso deve voltar à primeira instância, na segunda vara criminal de Londrina, para nova análise. Os advogados dos vereadores afirmam que a decisão reforça a necessidade de respeito ao devido processo legal, ao contraditório e a ampla defesa. Então, é uma denúncia, né, que

0: houve na época de suposto esquema de corrupção ligado à aprovação de mudanças no zoneamento urbano aqui de Londrina. Um caso que gerou grande repercussão na cidade e agora volta à tona com essa nova decisão. O Paneus Londrina vai seguir acompanhando. Volto com vocês aí no estúdio.
1: Obrigada pelas informações, Silvia. A gente segue agora direto para Maringá. A gente vai falar diretamente com o apresentador Jota Júnior sobre a pista de caminhada do Parque Ingá, um dos principais atrativos de Maringá no norte do estado, que é alvo, inclusive, de uma ação judicial. Hoje a pista passou por uma perícia em uma ação em que o Ministério Público pede a devolução de 7 milhões aos cofres públicos. Jota, conta lá os detalhes desse caso. Boa tarde para você, meu amigo.
2: Olá, muito boa tarde para você e a todos que estão acompanhando o Pan News Opinião. Pois é, esse assunto aqui em Maringá está chamando atenção e tudo começa com a construção desta pista emborrachada em torno do Parque do Ingá, que fica no centro da cidade. Uma pista de 3.200 metros que substituiria o piso de asfalto. O que que acontece? Ocorre que, de acordo com a denúncia do Ministério Público, há indícios claros de que aspectos técnicos foram negligenciados, com a obra sendo projetada e entregue de maneira precipitada. O recebimento provisório da obra ocorreu no dia 10 de dezembro lá de 2020, um mês após a liberação técnica para o uso da população e poucas semanas antes das eleições. E em menos tempo, né, em pouco tempo, a pista emborrachada já apresentava defeitos consideráveis em sua estrutura. Na ação, o MP também questiona a execução da obra, inicialmente orçada em R$3.900.000. O contrato com a empresa foi adiado, né, 8 vezes, com 4 dilações de prazo, o que resultou no valor final de R$4.200.000. A título de reparação, o Ministério Público está pedindo a devolução do dinheiro, que em valores corrigidos gira em torno de R$7.300.000. O Ministério Público requer a condenação de forma solidária da empresa contratada e de servidores da Prefeitura. Hoje foi feita, então, essa perícia na pista que vai ser fundamental para saber se houve falhas no projeto do município ou na execução da obra e, assim, seguir analisando o caso para tomar as devidas providências e deliberar também as devidas responsabilizações. Jota Júnior, de Maringá.
1: Obrigada, Jota, pelas informações. 3:11. Claro que a gente vai trazer informações também lá do oeste de Foz do Iguaçu. A reunião daquela comissão mista entre Brasil e Paraguai, que estava marcada para hoje, para discutir os rumos da liberação da ponte da integração, foi cancelada. Segundo autoridades, o encontro não tem uma nova data para acontecer. Maurício Freire, pelo visto, vai seguir o impasse e a novela aí na região.
3: Vai seguir sim, Rafa. Foi um balde de água fria nas expectativas do setor produtivo, dos empresários aqui da região, tanto do Brasil quanto do Paraguai, que aguardam por uma solução que possa ampliar o trânsito ali na ponte da integração, a ponte que liga Foz do Iguaçu a Presidente Franco, no Paraguai. O último encontro dessa comissão foi no dia 3, no último dia 3 de junho. As autoridades dos dois países não conseguiram chegar num consenso e foi marcada uma nova reunião que seria hoje. E aí a reunião foi simplesmente cancelada. As entidades comerciais e de classe aqui da fronteira continuam cobrando pressa, mas esse impasse continua. Atualmente, a ponte da integração, ela só recebe caminhões vazios das 10 da noite às 5 horas da manhã e ônibus de turismo das 7 horas da noite às 7 horas da manhã. Os empresários aqui querem ampliar esse fluxo, querem que esse horário para o trânsito de caminhões e ônibus de turismo possa acontecer também durante o dia e que veículos de passeio também possam circular pela Ponte Internacional da Amizade. O governo brasileiro, na última reunião, depois da última reunião, alegou que o impasse estava com o Paraguai, que as autoridades do país vizinho precisavam chegar num consenso, decidir pela liberação, mas os empresários do Paraguai alegam que o problema é do lado brasileiro, porque o Brasil não teria efetivo de fiscalização para atuar na nova aduana do Paraguai. Fato é que não há uma nova reunião marcada, o impasse vai continuar, não tem nenhuma novidade sobre a movimentação ali na ponte da integração para o lamento aí dos empresários da região. Eu vou trazer aqui um outro assunto também de fronteira, que é o reajuste do salário mínimo no Paraguai. O presidente do Paraguai, Santiago Penha, vai dobrar o reajuste do salário mínimo do país vizinho acima da inflação oficial. Pela regra tradicional, baseada no índice de preços ao consumidor, o aumento deveria ser de 2,4%. Mas o presidente do Paraguai decidiu fixar o reajuste em 5% para apoiar, segundo ele, trabalhadores da classe média. Com isso, o salário mínimo do Paraguai, já na conversão, passa de cerca de R$ 2.025 para R$ 2.125. Na comparação com o salário mínimo brasileiro, que é de R$ 1.512, o Paraguai já tinha um salário mínimo maior e com esse aumento ele chega a R$ 613 de diferença, já na conversão do valor do salário do Paraguai com o valor do Brasil. Essa medida do Santiago Penha, ela recebeu algumas críticas de empresários, gerou controvérsia, porque o setor questionou esse aumento, os empresários questionaram esse aumento, dizendo que isso pode colocar em risco a estabilidade econômica do país. O presidente reconheceu essa controvérsia, mas disse que o governo vai sentar com o setor privado para negociar, porque os empresários não concordaram com esse percentual. O presidente disse que a política pública precisa se concentrar na classe trabalhadora, que enfrenta dificuldades no dia a dia. Esse reajuste passa a valer a partir do dia 1º de julho. Rafa.
1: Obrigada, Maurício, pelas informações. 3h15. A gente segue aqui o jornal com a nossa pauta 6, falando sobre o grupo que vai estudar aí a tal necessária reforma do judiciário, ouvinte da Jovem Pan News Paraná. Ministro Edson Fachin, radicado aqui no Paraná, formou aquele grupo que pretende passar lá um pente fino quando se fala na justiça, e esse grupo, inclusive, conta aí com nomes aqui do Paraná. Maurício, traz os detalhes.
3: Essa iniciativa foi oficializada pelo presidente do STF por meio de uma portaria. O colegiado tem como objetivo desenvolver estudos e propostas para o aprimoramento do sistema de justiça do país. O grupo de estudos sobre modernização do sistema de justiça reúne 19 juristas de destaque nacional e tem como presidente o professor Fernando Facuri Scaffi. Já o relator dos trabalhos será Neide Barros Belo Filho. Entre os integrantes estão três paranaenses. O ex-presidente da OAB Paraná, Rodrigo Mudrovic, Cássio Lisandro Teles e Vera Caram de Chueiri. A ideia é que os debates e as propostas de alterações sejam concluídas até o final do ano. São esperadas sugestões de mudanças legislativas que dependeriam do Congresso para avançar, mas também questões administrativas, como modificações no regimento do STF e do Conselho Nacional de Justiça. No mês passado, o ministro Flávio Dino escreveu um artigo defendendo a reforma do judiciário para tratar de eficiência, governança, transparência, inteligência artificial e legitimidade institucional. A última grande reforma do judiciário ocorreu em 2004, Rafa.
1: E, portanto, tem que fazer uma reforma mesmo, né? As coisas como estão se dando não vão muito bem. Acho que isso é evidente quando a gente pensa na questão da atuação do judiciário do país, né? Existem ali questões que vão muito bem, obrigada, mas é preciso sim uma autorreflexão e uma questão de autocontenção. Cada vez mais vai ficando evidente de que é preciso limites, né? Não estou me referindo aqui à atuação, mas também num olhar de coerência com o que é a realidade brasileira, né? Dá mais para a gente conviver com certas circunstâncias que se apresentam hoje do judiciário. Agora, é uma pena que a gente não tenha ali, muitas vezes, celeridade nesse tipo de iniciativa. Que a gente veja um grupo formado, veja boas iniciativas, como a questão da sugestão do código de conduta, ou código de ética, como chamam alguns, inspirados no modelo alemão, mas aí parece que não anda, né? Fica lá olhando, aí as reuniões acontecem, faz um grupo lá com a Carmen Lúcia, e cadê, na prática, o ajuste na ética da turma do Supremo Tribunal Federal, do Judiciário? É, começa um debate que a lei orgânica da magistratura já poderia fazer esse papel, que seria chovendo molhado. Também não adianta aprovar um código, e aqui eu faço parênteses em relação a isso, que não vá trazer transformações reais, né? Que é para inglês ver. Você faz a aprovação lá e veja, temos um código aqui maravilhoso. Aí ninguém sabe nada, ninguém consegue acessar nada. É uma burocracia para você ter acesso a uma informação, mas é ruim que hoje nós não tenhamos mais transparência, né, dentro do campo do judiciário, diria isso a qualquer poder que buscasse. Transparência nunca é demais ajustar ali o seu caminhar, né, e a sua relação com a sociedade. Né? A questão dos penduricalhos é lamentável. Né? A questão das relações que vão se apresentando, será que cabe? Né? Hoje nós temos uma decisão de 2023, salvo engano, que permite. Mas há a história que o Fachin chamou de filiocracia, os filhos, parentes, né, do ministro do Supremo Tribunal Federal. Assim que a pessoa ascende a um posto dos altos tribunais, já tem parentada com o escritório. Então é ok isso? Né? Vou fazer uma reflexão, está tudo bem você ter, de certa maneira, essa interlocução com alguém tão próximo a uma autoridade, né, suprema? Caronas em aviões, de advogados que depois são julgados, congressos pelos quais os agentes públicos são remunerados, ninguém sabe quanto ganhou, onde ficou, como é que foi. Então, contratos que depois vão surgindo aí com valores espantosos, poucas explicações dadas até que a informação venha à tona, né? Por parte de investigações que envolvem escândalos nacionais. Você tem um olhar para a questão regional, a criação de penduricalhos desmedida, aí travam, passam, vamos travar aqui, aí pronto, penduricalhos, gente, vamos conter. Logo já surgem outras ideias para que você coloque. Então, tem uma hora que a gente tem que olhar e pensar, de certa maneira, que deu essa coisa toda, né? Talvez fosse bom dar uma demonstração do próprio poder à sociedade, de que entende essa dissonância, né? E que vai focar ali nas coisas boas que têm acontecido e reforçar, inclusive, uma justiça próxima, rápida, uma justiça imparcial, que atenda as pessoas, que atenda as pessoas que não podem pagar por um advogado, que tenha equilíbrio nas suas decisões, que entenda o papel do Congresso, que entenda a realidade financeira do Brasil. Então, seria importante, né? Que bom que tem o grupo aí para fazer a discussão, até com os paranaenses, mas o que a gente quer ver mesmo é a coisa andando, é a coisa funcionando. 3h21, vamos falar aqui de Curitiba, vai ter um novo prefeito aí nos próximos dias. Conta lá, Maurício, o que, que vai acontecer aqui na capital?
3: Vai ser uma mudança temporária, Rafa, porque o prefeito de Curitiba, Eduardo Pimentel, vai realizar uma viagem oficial, assim com o vice-prefeito Paulo Martins e o presidente da Câmara, Chico Kuzma. Todos participam dessa viagem que, então, esse novo prefeito assume nos próximos dias com ausência do prefeito, do vice-prefeito e também do presidente da Câmara. Leônidas assume a prefeitura. A presidência da Câmara Municipal de Curitiba fica sob a responsabilidade do segundo vice-presidente da casa, vereador Nori Seto, do PP. De acordo com o ofício encaminhado à presidência do Legislativo, Eduardo Pimentel vai para Londres participar da Semana de Ação Climática, que é promovida pela Rede C40. A agenda conta com debates sobre sustentabilidade, planejamento urbano e estratégias de mitigação dos efeitos das mudanças climáticas. Já o vice-prefeito segue para Buenos Aires, na Argentina, para Assunção, no Paraguai, na sequência. Chico Kuzma vai para uma missão oficial nas cidades portuguesas de Lisboa e Coimbra. Então, o vereador Leônidas Dias, do Podemos, vai assumir interinamente a prefeitura da capital entre os dias 20 e 24 de junho.
1: Tá aí, portanto, o vereador Leônidas assumindo aí a prefeitura de Curitiba. Maurício explicou os motivos e as razões aí para essa mudança. Então, a gente vai ter aí alteração. Tem também viagem prevista, né, do governador nos próximos dias, governador do Paraná, e parece que vai tirar uns dias de férias. Também iria aos Estados Unidos acompanhar a Copa. A gente vai aguardar a confirmação da agenda oficial dessa viagem, mas ela já vem sendo aí ventilada, né, dizendo que sim, que o governador estaria por uma semana aproximadamente ausente aqui do Paraná para uma mini férias ali. E a gente vai ver também a visão Do prefeito de Curitiba, diante dessa agenda com a gestão aí do prefeito, então, Leônidas da capital. 3h23, eu preciso chamar aqui antes do intervalo a sua participação lá no YouTube em Jovem Pan News Paraná. Nossa enquete está no ar. Dá para ser otimista no Brasil? Quero sua participação. O que, que você acha, você que está no carro aí? Aí vem economia, vem guerra, o que mais? Vem consequências econômicas para o país, é escândalo de corrupção para cá, é escândalo de corrupção para lá, é dinheiro público sendo tostado, imposto para a gente pagar, discussões que não avançam, mas tem Copa do Mundo. E o que, que você acha? Você consegue manter o otimismo olhando que o país vai melhorar, que as coisas vão dar certo, que vai ficar tudo bem, que a sua vida vai para frente? Deixa eu ver aqui como é que tá. Vou dar até uma olhada no nosso chat. Primeiro, um boa tarde ali para o Luciano Halluch, ouvinte de todas as edições do Pan News Opinião. O Gilson Vex também mandando recado ali pra gente. O Felipe Jesus colocando comentário direto de Belém. Ai, o clima deve estar bom demais. E o conta qual é a expectativa aí, Felipe, pro jogo aí em Belém, jogo do Brasil. E aí tem a pergunta da nossa enquete: se é possível manter o otimismo no Brasil, sim ou não? Vamos ver como é que tá a parcial aqui. 69% dos ouvintes dizendo que não aqui com a parcial e 31% dizendo que sim. Você pode participar também pelo telefone. Você que está no carro, estaciona com segurança e manda no 41984-18107. Um pessoal que está no chat ou no WhatsApp, hoje está liberado mandar também aí palpite para o jogo do Brasil. E aí, quanto que vai dar Brasil e Haiti? A gente aqui da Jovem Pan News, nossa equipe já contou no ar para você os palpites. Deixa o seu lá também, daqui a pouco a gente registra o intervalo, é rapidinho, em instantes nós estamos de volta, não sai daí.
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11: A partir de 2026, o vencimento das demais jornadas de trabalho deve ser proporcional ao piso estabelecido. Texto também amplia a definição de professores do magistério, incluindo aqueles que atuam em funções de apoio pedagógico, com direção, planejamento, supervisão e coordenação educacional. Resolução foi publicada primeiro como medida provisória em janeiro neste ano e depois validada pelo Congresso no final de maio. Pelas novas regras, informa aqui o RIC.com, o piso será atualizado todos os anos por ato do Ministério da Educação. Vale dizer também o seguinte: a partir dessa atualização em relação à questão da educação, né, tem lá todos os detalhes do cálculo com novos indicadores, mas tem mudanças importantes. Por exemplo, a exigência de maior transparência. O MEC deverá divulgar aí todo ano a questão da memória de cálculo usada na atualização do piso, com dados sobre receitas, metodologia e série histórica. Deixa eu aproveitar e trazer aqui, já que a gente falou do presidente Lula, também um comentário sobre a situação do atacante Neymar, que ele fez hoje durante um evento aí em Belo Horizonte, um evento que era voltado a investimentos na área de oncologia. Ao interagir com uma criança que estava presente lá no evento e que perguntou, né, quem é que no Brasil é bom de bola? Lula ouviu como resposta Neymar. Ele fez a pergunta e ouviu. Em seguida, o presidente reagiu ali com o fato do jogador não estar atuando no momento e disse o seguinte, abre aspas, o Neymar não está nem jogando, cara, brincando ali com a criança, né? Eu vi coisa ontem, o Neymar é o primeiro convocado home office do mundo, fecha aspas. Durante o mesmo evento, Lula fez outras brincadeiras envolvendo aí o futebol brasileiro e a possibilidade possibilidade de uma seleção altamente idealizada. Segundo ele, qualquer dia a gente vai ter que fazer uma seleção de inteligência artificial com 11 Pelés, fecha aspas, disse o presidente da República, então descontraído. Lula disse ainda que poderia atuar como jogador e integrar a seleção brasileira. A fala repercutiu no contexto em que Neymar mantém ali presença no debate político. Você se recorda, foi apoiador do ex-presidente Jair Bolsonaro do PL em 2022. Né? No ano seguinte, Bolsonaro chegou a entregar a Neymar a medalha dos três Is. Não vou nem colocar aqui, imbrochável, imorrível, comível. Enfim, tem lá aquela história do Bolsonaro, que você bem sabe. E convocado para a Copa do Mundo, Neymar chegou ao torneio ainda em recuperação de uma lesão na panturrilha direita. O jogador não atuou na estreia contra Marrocos, passou a treinar parcialmente com a seleção brasileira nos dias seguintes, mas segue fora da partida desta sexta-feira contra o Haiti. Aliás, expectativa grande, a nossa repórter Maria Rosseto já falou, inclusive, sobre o aquecimento aí do setor do comércio, de bares e restaurantes que vem se preparando aí para esse momento aqui no Paraná. E sobre a questão da Copa, a gente conversa brevemente aqui no nosso quadro Ponto de Vista.
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11: Muito bem, a gente vai conversar brevemente aqui sobre Copa do Mundo, otimismo do torcedor brasileiro. Aliás, a enquete de hoje está no ar, já perguntando, né, diante da realidade brasileira que a gente traz aqui, conectada ao que é o perfil do nosso Pan News Opinião, economia, política, judiciário, será que dá para manter o otimismo, ainda a força, né, tanto para o futebol quanto para a vida, quando a gente olha para os caminhos aí, para o futuro do país? Pois bem, se for basear ali naquele primeiro resultado da seleção, a gente já sabe que o torcedor não ficou tão animado assim com o empate do 1-1. Eu conecto agora, inclusive, com os meus convidados. Deixa eu ver quem está online ali. Vou começar chamando o coordenador do curso de Educação Física da Universidade Positivo. Zay Cândido, seja muito bem-vindo aqui ao Pan News Opinião. Boa tarde.
12: Boa tarde. É um prazer estar com vocês aqui falando da seleção brasileira. Paixão nacional para todos nós, né?
11: Zay, vou pedir sua avaliação, então, né? Daqui a pouco a gente vai trazer mais sobre os impactos econômicos do comércio, mas em termos aí da sua visão para esse sentimento do torcedor brasileiro. O torcedor brasileiro continua aí confiante, continua otimista?
12: Ah, com certeza. Otimistas com a seleção brasileira. É um técnico experiente, um técnico vencedor. E a gente tem que confiar neles. Eles estão fazendo o melhor possível para trazer o Hexa para nós. E nós temos que acreditar. Eu acredito que o trabalho está sendo bem feito. O Carlo Ancelotti...
11: A gente está com um problema na conexão, tem horas que parece que ligou um liquidificador aí dentro do ambiente, eu não sei se é o fone, vou pedir para a gente reestabelecer a conexão, porque às vezes ele dá uma interferência aí na fala do Zay, que a gente não consegue acompanhar. Então vou pedir para a gente ajustar a conta em relação ali a esse ajuste ali, mas já nós vamos trazer também para você ali a questão dos impactos econômicos, né? Que aí sim conecta diretamente aqui com o nosso jornal, a visão sobre a expectativa de bares e restaurantes, mais uma movimentação fora da curva. A gente sabe que o meio do ano tem ali, apesar do otimismo, ainda mais essa visão de que vai aquecer a movimentação dentro do comércio de bares e restaurantes. Hoje, por exemplo, é um dia que já tem ali as decorações no caminho, a gente vai vendo, né? As decorações do Brasil, as reservas de mesa, todo mundo se organizando. Maurício Freire, vou aproveitar aqui enquanto a gente reconecta com o nosso convidado para saber de você, onde é que você vai ver o jogo do Brasil hoje?
13: Olha, a programação, a gente faz um encontro de jornalistas aqui em Foz do Iguaçu, a gente tem um grupo que se reúne, e é bem bacana, porque mistura todo mundo de vários veículos. E, casualmente, o encontro que é mensal, ele caiu no dia do jogo do Brasil. Então, esse encontro acontece no Mercado Público Barrageiro, que preparou um ambiente para que a população, quem quiser ir lá, possa assistir. Eles montaram um telão, uma arquibancada. Então, a gente vai para lá, todo mundo, se reunir para assistir o jogo. Mercado Público Barrageiro. Inclusive, antes do jogo, vai ter um evento aqui promovido por entidades ligadas ao turismo, que é a Copa dos Mascotes. Mascotes de empresas que são do setor do turismo, eles vão fazer uma disputa com brincadeiras ali. Então, a noite promete ser bem divertida ali no Mercado Público Barrageiro, que é um dos estabelecimentos aqui em Foz do Iguaçu, que organizou uma programação para os dias de jogos do Brasil. Está transmitindo vários jogos da Copa do Mundo, mas em dia de jogo da Seleção Brasileira o movimento é maior. Eu passei por lá no sábado, não assisti o jogo lá na primeira partida, mas passei por lá, estava cheio. Eles fizeram uma arquibancada dentro do ambiente, com algumas mesas, estava lotado, todo mundo vestindo verde e amarelo. Foi bem bacana. Então, a movimentação aqui na fronteira também é com bares, restaurantes que fizeram decoração, que se programaram, estão fazendo eventos, promoções para chamar a torcida. Mas também eu vi muita gente se organizando para assistir na casa de um familiar, na casa de um amigo, na casa de parente. A noite na fronteira vai ser bastante movimentada. E não só o Brasil que está aguardando a sua partida logo mais, mas os paraguaios também estão aí na expectativa. O Paraguai entra em campo amanhã e eles também já estão lá se preparando para torcer para o seu país também.
11: E os argentinos, será que não estão de olho também hoje, Maurício, aí no jogo do Brasil, aí pertinho? Acho que os argentinos vão acompanhar também, a gente ficou de olho no jogo deles.
13: O argentino olha sempre, assim, secando o Brasil, né? Eles foram muito bem na primeira fase e agora vão acompanhar, né? Mas eles estão neste momento num outro patamar ali, estão muito tranquilos e vão secar. Assistem também, mas acho que mais para secar do que para torcer a favor, viu? E só para trazer aqui, o Paraguai joga na meia-noite de hoje. Então, depois do Brasil às 9h30, quem quiser aqui na fronteira, já dá para emendar aí, assistir o jogo do Paraguai e Turquia, que é à meia-noite. Aqui dá para fazer assim, dá para assistir o jogo do Brasil no Brasil e depois, se quiser, atravessar a Ponte da Amizade em alguns minutos, dá para chegar lá e acompanhar em loco a torcida para o Paraguai.
11: Deixa eu passar a palavra para a gente ter avaliação aqui, liberar o meu convidado, né, o coordenador do curso de Educação Física da Universidade Positivo, Zair Cândido. Zair, acho que a gente conseguiu reconectar, então vamos lá. Queria saber suas percepções e principalmente esse sentimento, né, de otimismo aí, se há ou não por parte dos torcedores do país nessa Copa.
14: Olá, boa tarde. Com certeza há esse otimismo. Nós acreditamos muito na seleção, temos jogadores experientes, temos um técnico vencedor e experiente. A gente tem que confiar na nossa seleção rumo ao Hexa. Eu acredito bastante no trabalho que está sendo feito. E a gente tem jogadores de alto nível. E as seleções são muito iguais, né? Eles jogam na Europa, eles têm um ritmo de treinamento. Então, eu acho que se a gente conseguir esse conjunto que a gente está buscando, a gente vai ter muito sucesso, né? É uma incógnita os jogos finais, porque todas as grandes seleções elas se equiparam tecnicamente. Então, vai ser detalhes. E esses detalhes que eu acredito que o Carlo Ancelotti pode resgatar para a gente ser vencedor nessa Copa do Mundo.
11: Hoje eu vou pedir palpite, então, com esses detalhes aqui para a gente amarrar nossa conversa. Professor, quando você acha que vai dar o jogo aí? A gente fez aqui tudo, cada um apostou aqui em um perfil, viu?
14: Eu acho que a gente vai ser um jogo difícil, porque todas as seleções, elas estão dando a vida, principalmente quando jogam com seleções top 10, né? Mas eu acredito em um 4-0 para o Brasil hoje.
11: Perfeito, quero agradecer muito aqui a participação do meu convidado, foi um prazer recebê-lo, muito obrigada aqui pela entrevista, um abraço, professor, até uma próxima oportunidade, você pode rever, inclusive, lá no YouTube a nossa conversa. Dito isso, deixa eu destacar aqui uma outra questão, o Maurício Freire estava falando sobre a organização lá do Oeste, aqui no Leste também tem, a nossa repórter Maria Rosseto já trouxe, inclusive, a noite dessa sexta-feira aí, com o jogo da seleção na Copa do Mundo. Com certeza vai levar muito movimento, não só o supermercado, que as pessoas vão preparar churrascos, encontros tradicionais, mas a bares, restaurantes e vários locais de concentração, porque você tem espaços ainda, né, públicos ali ou privados, que são organizados para a transmissão dos jogos e que representam, sim, um forte movimento para a economia. Jogo de hoje às 9h30 da noite contra o Haiti. O clima a gente já viu, que já sentiu e trouxe para você. Decisão, tem que mostrar que veio o Brasil depois da estreia
15: tímida, vamos dizer assim, com o Marrocos, né? E, portanto, é uma cobrança muito forte. Então, você tem vários pontos aqui na capital, Maurício, que também estão se preparando aí para esse evento. A Rua 24 Horas é um exemplo, você tem a Alameda Prudente de Moraes, tem a Vila Capanema, tem os bares e restaurantes em diversos pontos, aliás... Vão ter, inclusive, bloqueios de trechos aí, né? Por exemplo, a Saldanha Marinho, onde começa ali o cruzamento com a Prudente de Moraes, vai até o trecho lá da Carlos de Carvalho, Augusto Stelfeld. Então, tem vários pontos que vão ficar bloqueados a partir da meia-noite para veículos durante os dias de jogos da seleção, né? Inclusive, a prefeitura aqui de Curitiba, a gente estava falando sobre esse ajuste do horário, também a Maria já pontuou, organizou aí funcionamento das unidades aqui de Curitiba, né? De maneira a que as pessoas consigam sair do expediente para chegar ali aos jogos acompanhando. Então, tem várias alterações. Se o jogo é 7 horas da noite, por exemplo, né? O próximo dia 24 vai ser esse jogo. Aí até as 5 da tarde. E aí, se não, a gente vai, claro, acompanhando essa evolução. Mas mesmo os estabelecimentos particulares, escolas também, já têm se organizado para fazer aí essa saída dos funcionários, do pessoal do trabalho, com tranquilidade, para que cheguem a tempo de assistir o Jogo do Brasil sem correria no trânsito. Calma, gente. Quem sai em cima do horário, hoje está fácil, que é 9h30, né? Mas quando o jogo for perto das 7 horas... Tem que organizar direitinho, ir ouvindo no carro, se for o caso, sem nervosismo, com tranquilidade, para garantir principalmente a questão de segurança. E a Copa, que vai movimentar bares e restaurantes, a gente lembra, tem uma orientação importante dada, que já foi trazida por esse jornal. Não se pode cobrar simplesmente porque a pessoa vai lá assistir o jogo. Isso é uma orientação da Associação de Bares e Restaurantes aqui do estado, de Curitiba, do Paraná, Abrabar. Você pode colocar, talvez, um oferecimento, vai pôr uma banda, vai colocar um atrativo diferente, um sorteio. Aí tudo bem, você comunica previamente o cliente e pode fazer a cobrança. Mas simplesmente porque a pessoa vai ao estabelecimento, você vai inventar uma taxa XY ou Z, não pode, e essa orientação já está sendo dada tanto aos donos de bares e restaurantes pela sua associação, quanto também a você, consumidor, tá? Pague se você chegar, for previamente informado e tiver ali, de fato, uma atração extra, além do funcionamento e a transmissão na televisão. Se não, é a questão da reserva para que você faça o consumo, combinado? Vale dizer também a respeito disso que a Copa já vem movimentando, sim, a questão da economia. Você tem diversos setores, são 39 dias no Mundial do Futebol e, com isso, vai aumentando as vendas. A expectativa aqui no Paraná, durante toda a Copa, por exemplo, é de um aumento que possa ir de 10% a 50%. Você tem alguns setores, como, por exemplo, das bancas, esse já colhe o lucro aí com o faturamento, porque tem o quê? As tais das figurinhas da Copa, que isso é um fenômeno também, já tem inclusive registro aí, né, antes mesmo da Copa, de uma arrecadação muito maior, perspectiva de um crescimento aí, faturando mesmo o comércio nesse clima da Copa, já com a venda de camiseta, boné, bandeira, vuvuzela, figurinha, acessório. Muita gente apostava que este ano, por exemplo, as pessoas não estariam assim, tão empolgadas, até pelo desempenho da seleção, não é tida como uma das favoritas. E também mudou a maneira como a gente lida com a Copa, né? Antigamente as pessoas pintavam mais as ruas, você tinha bandeirinhas, mas a aposta de muitos especialistas é que essa percepção, ela é uma percepção porque nós temos uma Copa da internet. Então mudou a maneira como a gente se relaciona. Mas há a leitura de que à medida que o Brasil vá avançando, se o Brasil for ganhando, olha, mesmo você que está aí meio de tromba amarrada em relação à Copa, vai embarcar no clima, vai arrumar uma camisa verde e amarela, não importa qual seja o seu ponto de vista político, vai comemorar muito com o jogo do Brasil. Porque é isso, né? Copa do Mundo é um evento absolutamente fantástico nesse sentido de ter algo mesmo ali especial que vai envolvendo o clima, as pessoas, pessoas, a torcida, mesmo quem é apático, se o Brasil mostra força e relevância, vai se encantando com a Copa do Mundo. E tem novas gerações, tem gerações que estão assistindo essa Copa que nunca viram o Brasil ganhar um Mundial e que também tem aí uma expectativa em relação a isso. Então, aquele pai que às vezes está meio desanimado, quando vê ali o filho empolgado, torcendo, descobrindo o que é uma Copa do Mundo, também vai para esse encanto. Coisa boa que se reflete, Rafa, no que é nossa pauta aqui. Vamos, Maurício, vou com você ali, que é a questão econômica também, tá? Tem essa perspectiva. Fala, Maurício, manda lá.
13: É bem isso. Eu sou um exemplo. Não tenho uma camisa, uma blusa verde e amarela do Brasil, uma bandeira. E aí pensei, pô, hoje eu vou para um evento onde vai ter um monte de gente para torcer, vai estar todo mundo de verde e amarelo, eu preciso comprar alguma coisa. Então, nós temos um estúdio aqui dentro do shopping Foz do Iguaçu. Eu, antes de entrar aqui no jornal, eu já dei uma circulada em algumas lojas para ver o que eu posso comprar. Então, é esse tipo de movimento na economia que uma Copa do Mundo gera. Mesmo quem, às vezes, não está tão animado, à medida que a seleção vai avançando, como a Rafa falou, a gente vai se empolgando, daqui a pouco compra uma bandeira, compra uma camisa, compra algo para se envolver com a torcida. Fora, a gente se reúne com os amigos para fazer um churrasco, para fazer uma carne, ou pede um lanche. Mesmo que você assista em casa sozinho, você vai fazer algo diferente ali. Eu peguei um estudo aqui do Bank of America, que estima, na economia mundial, ele estima que a Copa do Mundo, Rafa, pode gerar na economia global 41 bilhões de dólares e gerar cerca de 800 mil empregos no turismo, na hotelaria, alimentos, bebidas. E aí a gente está falando não só da cidade sede, onde os países que recebem a Copa recebem os torcedores, os visitantes, mas em todo mundo. Qualquer estabelecimento que se organiza para receber a Copa, ele investe numa decoração, ele investe no estoque para receber esse público, o público vai, consome. E aí em Curitiba algumas ruas são fechadas, tem jogo em lugares que as pessoas se aglomeram, lugares públicos, e aí já tem um ambulante que vai vender bebida, tem um ambulante que vai vender na hora ali alguma bandeira, alguma camisa. Ou seja, toda a economia acaba sendo impactada por um evento que mobiliza as pessoas no mundo todo.
15: Então, inclusive, vale dizer o seguinte, né? Essa mobilização toda vai somando-se numa corrente muito forte. Eu só quero trazer aqui uma informação, tá até no site da Jovem Pan, que o hino brasileiro, aliás, foi eleito o mais bonito da Copa pelo New York Times. A publicação diz que a nossa introdução de orquestra ali é gloriosa de 28 segundos. New York Times fez, portanto, essa avaliação, elegendo o hino brasileiro mais bonito entre os 48 países da Copa do Mundo. Vale dizer que a matéria foi publicada hoje, inclusive, é assinada lá pelo jornalista Tim Spears e traz tom de crítica aí a respeito. Crítica musical, né? Com pitada de humor, que faz parte ali da questão da Copa. A publicação exalta principalmente o começo do hino. É de arrepiar mesmo o nosso hino, vamos falar a verdade. Quando começa a tocar ali, não tem jeito. A nossa produção está avisando aqui, está na pasta, inclusive, a sonora que a gente vai puxar agora. É uma fala do presidente da Abrabar, Associação de Bares e Restaurantes, Fábio Aguaio, trazendo uma avaliação dos bares e restaurantes sobre a previsão para o jogo de hoje. Tem lá a leitura da previsão do jogo de hoje, de que 50% a mais de vendas são esperadas dentro dessa movimentação. E aí, já a gente vai trazer a fala dele. Mas veja só como movimenta a economia essa questão do jogo do Brasil, né? Ela é uma empolgação que vai transcendendo a questão do sentimento, da torcida, do clima do jogo, para chegar também a uma movimentação de negócio. Estou esperando a hora que me derem o quê aqui, a gente traz o presidente da Associação de Bares e Restaurantes falando para você da audiência, mas é claro que vai ter sim um impacto positivo, né? Copa do Mundo empolga, as pessoas querem se reunir, até o Maurício muito bem lembrou ali, onde quer que seja, em casa ou na rua, e aí é claro que há um ambiente especial sendo preparado de consumo para tudo isso, tá? É o seguinte, ó, eu vou encaminhar aqui para a produção, vou encaminhar aqui para o João da operação que está aqui comigo, o áudio para que a gente possa rodar. Acabei de te mandar aí, João, vê se a gente consegue colocar no ar, que é importante trazer sim esse balizador aí para a nossa audiência, trazer para que os nossos ouvintes tenham também a percepção do impacto de negócios aqui do Paraná quando a gente fala de Copa do Mundo. A gente vai ouvir agora sim o presidente da Associação de Bares e Restaurantes, Fábio Aguaio.
16: Olha, a média aqui do pessoal que está nos informando agora é uma expectativa de 50% a mais nas vendas hoje. Por ser sexta-feira, é jogo 10 da noite, as pessoas já vão sair já predispostas ao consumo, ao divertimento, ao lazer. Então, isso ajuda muito o nosso setor em jogo de fim de semana, principalmente de Copa do Mundo, que mobiliza não só toda a cidade, mas os turistas que também estão na nossa cidade.
15: Então é isso, ó, tem turista também, isso é um ponto interessante, né? Não importa onde você esteja, dia de jogo do Brasil é regra, tem que acompanhar. Eu tenho certeza aí, Maurício, que também há um impacto de muita movimentação. Você até contou já um pouco aí de como é que é essa organização. Há pouquinhos minutos aqui do final da nossa edição, deixa eu ver como é que ficou a nossa enquete. Copa do Mundo, é possível manter o otimismo no Brasil? 67% da audiência dizendo que não. É complicado mesmo, né? No nosso país, a gente olhar a situação de tudo que vem acontecendo e simplesmente sublimar em razão do jogo do Brasil. Mas que o Brasil faça hoje aí um excelente jogo em campo. Muito obrigada a todos que participaram. 67% dizendo que não tem jeito de se manter otimista no país, mesmo com Copa. 33% dizendo que sim. A Eliane Santos escreveu: pessimista não. Luciano Raluch mandou um abraço gelado aqui do Sul para outro ouvinte, o Felipe de Jesus, que mandou um olá para a gente no chat direto de Belém. Tenho certeza que de norte a sul do país hoje vai ser um dia altamente emocionante, com muita atenção. Ô Maurício, você é daqueles que fica tranquilo vendo o jogo, você fica calmo, ou você brada pra televisão, fala cobras e lagartos? Como é que você é enquanto torcedor da seleção brasileira?
13: Eu acho que eu sou como muitos brasileiros que não tô muito preocupado, é só é Copa, a gente torce, mas não vai mudar a nossa vida. Mas quando o jogo começa, que você vê o time ali, às vezes, errando, aí você começa a ficar mais tenso. Acho que hoje o Brasil vai bem, eu acho que o Brasil vai ganhar, mas não tem como. A hora que começa a partida, a gente vira aquele torcedor que vibra junto com os acertos, briga com os erros, xinga o jogador, xinga o técnico, e quando vai para a fase de mata-mata depois, que o Brasil vai passar, aí sim, aí é tensão, aquela vontade de, às vezes, nem olhar para a TV para não sofrer. Vai ser assim. E eu, Rafa, tava, né, agora há pouco eu comentei aqui que o Paraguai joga na sequência. Eu não tinha visto ainda o cronograma, tabela de jogos do Paraguai. Eu tô imaginando aqui na fronteira, se a festa vai ser grande da torcida brasileira, aqui, torcendo pro Brasil às 9h30, aqui tem esse plus, porque tem o Paraguai, nossos vizinhos, na sequência, e tem muito paraguaio que mora aqui em Foz do Iguaçu, tem muita gente que trabalha no Paraguai, que estuda no Paraguai, e tem amigos no Paraguai. Eu tenho certeza que muita gente ainda vai estender a noite de sexta para acompanhar o Paraguai a partir da meia-noite e, se não atravessar a Ponte da Amizade para assistir lá do outro lado esse jogo do Paraguai contra a Turquia. Então, é mais uma partida que, para quem mora aqui na fronteira, acaba acompanhando com certa expectativa. O Paraguai perdeu de 4-1 no primeiro jogo contra os Estados Unidos, a Turquia perdeu também a primeira partida, então, para eles, é um jogo decisivo. Eu vou apostar no Paraguai, porque quero ver os nossos vizinhos bem futebol. Vou pedir para você arriscar um placar no Paraguai aí também, Rafa?
15: Para eu arriscar um placar do Paraguai, é Paraguai e Turquia. Ah, eu vou falar 1-1 aqui. Eu tô sempre jogando baixo, não teve nenhum jogo que... Acho que mesmo se você me perguntasse da Alemanha e Curaçao, eu ia falar 1-0, 2-0. Eu tô sempre jogando baixo aqui nos meus palpites, não arrisquei nenhum. Vou falar 1-1, empate Paraguai e Turquia, tá? Balde de água fria para a turma do Paraguai. E você, fala o seu palpite, Maurício, qual é?
13: Vai ser, eu acho, que um jogo difícil, mas eu vou apostar 1-0 no Paraguai.
15: Muito bem.
13: 1-0.
15: 1-0.
13: Um placar tímido, porque vai ser difícil, mas vamos lá. Botar fé no Paraguai.
15: Muito bem, então é o seguinte, ó, a gente está indo aqui para o finalzinho da nossa participação, da nossa edição. Deixa eu lembrar a você que segunda e terça-feira não tem Pan News Opinião em razão da Copa do Mundo. Obrigada, Copa, garantindo folga aqui para os jornalistas. Vale dizer o seguinte, tá lá nas nossas redes sociais, em Jovem Pan News Curitiba, a programação e os horários, para você não perder esse jornal, para você saber quando tem jogo, quando tem a gente em jogo aqui também com as informações. Maurício, um excelente final de semana. Até semana que vem, aí na quarta a gente descobre quem que é melhor palpiteiro aqui nessa bancada, tá?
13: Um ótimo final de semana para você, Rafa. Ótima torcida pra gente, pra você que nos acompanha com consciência. aproveite essa sexta-feira. Um sextou muito diferente. A gente já gosta de curtir a sexta-feira, a sexta com o jogo do Brasil na Copa do Mundo, então. Vai ser bom demais. Aproveite seu final de semana, curta bastante. E nos vemos novamente na semana que vem. Aqui no Opinião, só na quarta, então, outro dia de jogo do Brasil, né, Rafa?
15: Isso aí, outro dia de jogo do Brasil, mais cedo, mas ainda assim, dia de jogo do Brasil. Claro que a gente vai estar também na expectativa, ó, e se tudo der certo, o Brasil já vai ter goleado aí o Haiti até quarta-feira da semana que vem. Dito isso, ó, Jornal da Manhã Paraná, normalmente você não perde, 7 horas da manhã, segunda-feira, as principais informações de política e economia com jeito Jovem Pan, jornal líder de audiência, eu e Carlos Kobach, esperamos todo mundo sintonizados na Pan News e na Jovem Pan. Bom jogo do Brasil a todos nós. Vai, Brasil! Obrigada a você da audiência. Um excelente final de semana. 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
24: Eu vou trazer alguns destaques aqui no nosso telão. Vamos colocar aqui? Turma, olha só. Brasil enfrenta o Haiti em busca da primeira vitória na Copa do Mundo. E vai ser vitória, viu, seu Mário Vitor? Vai ser vitória. Eu aposto em 5-0. Ainda, um outro destaque. Presidente Lula silencia sobre a operação contra o líder do governo no Senado, apesar do próprio Jax Wagner ter revelado uma ligação do presidente se solidarizando. Um outro destaque que a gente traz para você, chanceler da Itália, cancela a visita aos Estados Unidos após declarações ofensivas de Trump sobre Giorgia Meloni. Isso e muito mais agora no nosso 3 em 1, que só está começando.
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24: E você pode participar conosco também, mandando a sua análise, a sua opinião, a sua crítica, a sua pergunta no nosso WhatsApp. O número é 11 91 325 8055. 91 325 8055. Ao longo do nosso programa, a sua participação vai aparecendo aqui, ó, para todos acompanharem também o que você está pensando sobre os nossos assuntos de hoje. Se você estiver no YouTube, também pode participar no chat, deixa aí a sua manifestação. É sempre muito importante ter você da nossa audiência participando conosco. Claro, não deixe de curtir. Não adianta assistir, comentar, se não curtir a nossa transmissão aí no YouTube, porque daí a plataforma entende o conteúdo como muito relevante, e é relevante mesmo. Já temos a nossa primeira notícia aqui para trazer para os debates dos nossos analistas. A gente abre essa edição do 3 em 1 falando de Copa do Mundo. Hoje, o Brasil enfrenta o Haiti na Filadélfia em busca da primeira vitória na nossa Copa do Mundo pelo Hexa. O Eliseu Caetano está na casa, Jovem Pan, acompanhando a animação da torcida para a partida de logo mais. Já temos o Eliseu conosco aqui? Temos o Eliseu ou não temos o Eliseu? Temos o Eliseu aqui. Eliseu Caetano na casa, Jovem Pan. Fala pra gente, Eliseu. Tô me vendo lá na tela, lá atrás. A turma tá aí acompanhando a Jovem Pan, esperando pelo jogo, meu amigo. Conta pra gente, bem-vindo.
2: Salve, salve, Nelson Kobayashi. Ótima tarde de sexta-feira para você, para os nossos companheiros debatedores aí no estúdio. E, claro, para todo mundo que acompanha o queridinho das tardes da Jovem Pan, o nosso 3 em 1. Bom, estou ao vivo, como você bem disse, direto da Casa Jovem Pan em Miami. Fuzil do Pânico está lá na Casa Jovem Pan em Orlando. E é daqui que a torcida brasileira vai vibrar junto pela seleção canarinha, pela seleção verde e amarelo. Então, para quem não tem dinheiro para ir nos estádios lá assistir, está aqui nos Estados Unidos, ir para a Casa Jovem Pan, ou melhor, vir para a Casa Jovem Pan, porque a gente está aqui desde cedinho, é a melhor alternativa. Vem torcer junto com a gente. Agora, olha, por enquanto vocês estão vendo o espaço ainda um pouco vazio, porque falta muito tempo ainda para o jogo começar. E como estamos em Miami, numa sexta-feira ensolarada, eu ouso dizer que está todo mundo na praia. Quem não está trabalhando igual eu e você, Koba, está curtindo uma praiana, como diriam os meus conterrâneos cariocas. Mas nós já estamos aqui, a Casa Jovem Pan está preparadíssima para receber hoje centenas de torcedores que vão vibrar. E olha, falei com a Márcia Dantas, hein? Eu acho, só acho que vem 2-0 para o Brasil por aí, hein? É, anota aí, Eliseu Caetano falou 2-0, vamos botar no bolão da redação da Jovem Pan, porque hoje o Brasil entra

0: deve jogar melhor. O Haiti também perdeu na estreia, 0-1 para a Escócia, e encara essa partida como uma oportunidade histórica de surpreender uma das favoritas ao título, que é a nossa seleção. Bom, o que a gente pode esperar do jogo de hoje? Ancelotti indicou que fará alguns ajustes táticos, mas sem mudanças radicais. Koba, o treinador afirmou que a equipe precisa melhorar o equilíbrio e também a qualidade do jogo após a atuação considerada irregular na estreia. Há um favoritismo brasileiro, é claro, o Brasil é amplamente favorito. No histórico recente, as seleções já se enfrentaram, inclusive, algumas vezes, incluindo aquela goleada brasileira por 7-1 na Copa Centenário, lá atrás, em 2016, mas ainda assim, Koba, o Haiti chega motivado por sua volta ao Mundial após mais de 5 décadas e promete vender caro essa derrota, ou seja, dar trabalho para a nossa seleção. Em resumo, Kobayashi, é um jogaço que vale mais do que esses 3 pontos para o Brasil, sem sombra de dúvidas. Além da vitória, a torcida espera uma atuação convincente que mostre aí a evolução da equipe e, obviamente, reafirme aí o status quo de candidata ao título, que é o que nós queremos. Agora, Koba, você está me vendo assim, vestidinho, né, de camisa social e tal? Ó, aqui por debaixo, eu vou pedir licença, eu já estou trajando o nosso manto. É o manto da seleção da Jovem Pan Esportes. Daqui a pouquinho, ó, tiro uma camisa, coloco outra. Mas aqui, pertinho da nossa câmera, vou pedir licença aqui para nossa audiência. Olha o que eu tenho aqui já, ó. É a camisa da nossa seleção, da seleção canarinha, porque eu também vou torcer e de verde e amarelo pelo nosso Brasilzão. E vou reforçar aqui, Koba, o convite para todos os brasileiros que estão nos Estados Unidos, especialmente em Miami e em Orlando. Venham para a Casa Jovem Pan. Se você não tem o ingresso do estádio, é na Casa Jovem Pan que você vai conferir o melhor da nossa seleção, porque futebol é na Jovem Pan. Copa do Mundo em áudio é na Jovem Pan. E claro, se você estiver nos Estados Unidos, a Copa e a Casa Jovem Pan estão esperando por você no Boteco do Manolo. Volto com você no estúdio, Koba.
1: Meu amigo Eliseu Caetano, você começou a desabotoar aqui. Eu já olhei pro relógio, meu Deus do céu, 4 horas da tarde aqui no Brasil. E o Eliseu tirando a camisa, rapaz. Cuidado, Eliseu Caetano.
0: Ô, Eliseu. Quero saber qual é a tua expectativa pro jogo. Tem um bolão na redação, hein?
1: É, eu não entrei dessa vez, mas eu vou entrar e vou ultrapassar todo mundo, porque eu tava na expectativa do Samidana. Porque quando ele entra, ele usa a inteligência artificial e aí a Samp ganha os bolões, né? Samp aí. E aqui a Thaís, nossa editora-chefe, tá liderando o bolão, se você não tá por dentro. Ela tá liderando o bolão.
0: Ela a tá Thaís liderando. Tem sorte, o Fluminense dela que não tem.
1: Eu também acho. Eu também acho isso. Eliseu Caetano, você, meu amigo, você é um show de cobertura. Você só brinca quando você fala que nós estamos trabalhando nessa sexta-feira. Meu amigo, quem está trabalhando sou eu e o nosso time aqui em São Paulo, nos estúdios na Avenida Paulista. Trabalhar daí, da casa da Jovem Pan em Miami, é um privilégio, seu Eliseu Caetano. Uma boa festa para todos vocês aí nos Estados Unidos. Até a próxima. Enquanto Eliseu falava, o nosso pessimista estava aqui irradiante. Não pode falar que o Brasil é favorito. Não pode que o Brasil vai falar que o Brasil vai ganhar. Se falar que o Brasil vai golear, então o Mário Sérgio, ele salta dessa cadeira, seu Mário Sérgio. Mais doçura nas suas opiniões, meu amigo.
2: Oba, não se trata de pessimismo, eu repito. Eu não tenho motivo nenhum para estar feliz com a seleção brasileira. O time tá jogando ali na conta do chá, na verdade, abaixo da conta do chá. Hoje é contra o Haiti. Você vai me dizer, Mário Vitor, pelo amor de Deus, o Brasil não é favorito contra o Haiti? É favorito. Só que futebol já tá muito claro. Hoje em dia, todo mundo sabe jogar bola. Não tem mais aquele negócio de vou entrar e vou golear. Então, olha, 0-0 eu assinaria. Não acho que será 0-0. Acho que será outro empate.
1: Meu Deus do céu, meu Deus do céu. O Brasil vai ganhar de 5-0, só que eu já diria para vocês que, na minha opinião, a gente precisa mudar o time. Tem que entrar o Fabinho no lugar do Casemiro, tem que entrar o Danilo na lateral direita no lugar do Ibanez, tem que entrar o Hendrick no lugar do Igor Thiago. Eu acredito que o Brasil possa melhorar se a gente tiver essas alterações. De repente, até uma saída do Rafinha, oportunidade para o Rayan ali na direita. Eu acho que o Rayan vai até melhor do que o Luiz Henrique na ponta direita. Isso poderia dar outra cara. E mudaria até o Bruno Guimarães também. Tira ele, coloca o Danilo Santos. Faria essa reorganização tática toda na seleção, seu...

0: seu Elias Tavares. Você concorda comigo? É jogo contra o Haiti. Já vai golear, né, seu Elias? Então dá chance para a turma, né?
1: Ah, eu concordo. A gente tem possibilidade de ter um grande espetáculo nessa sexta-feira maravilhosa, Coba. A gente vai fazer 7-0 se o Everton for o goleiro ou 7-1 se o Everton não entrar. Menino Endrick também. Ancelotti está assistindo a Jovem Pan agora. Ouve aqui os conselhos que estamos dando que vai ser sucesso.
0: E olha só, o The Athletic, sessão esportiva do The New York Times, elegeu o hino do Brasil como o melhor da Copa do Mundo. O ranking foi elaborado pelo jornalista esportivo Tim Spears, que avaliou os 48 hinos das seleções participantes do torneio. O jornalista chamou o hino brasileiro de obra-prima musical. Depois do Brasil, França e Portugal completam o pódio dos melhores hinos da Copa. Na outra ponta do ranking, a Inglaterra, veja só, tradicional hino inglês, ficou na última colocação entre as 48 seleções avaliadas, atrás de Jordânia e Espanha. Você que é uma pessoa tão culta, meu caro Mário Vitor, quero a sua análise a respeito de mais esse pódio brasileiro. Até no hino nós estamos ganhando.
2: Olha só, como toda lista, essa também é uma bobagem. O que não quer dizer que o nosso hino não seja incrível. Nosso hino é lindíssimo, acho realmente. Acho o hino francês negócio inacreditável, acho o italiano. E acho que o brasileiro está entre os melhores, sem dúvida. Essa coisa de hino inglês ser o último, eu não vi a lista, mas o hino inglês ser o último é dose para leão. O hino inglês é muito bonito. God Save the King. É bem bonito.
0: É, pois é. Essa coisa da realeza, da monarquia, dessa rivalidade, se a gente pode dizer assim, entre ingleses e americanos, será que pesou nessa classificação aí, ô seu Elias Tavares?
1: É que o inglês, ele combina muito bem, Coba, com a Fórmula 1. Então, sempre tem ali, né, os ingleses no pódio da Fórmula 1 e fica muito bem ali. Quando eu ouço falar de hino inglês, eu sempre lembro da velocidade. Agora, no futebol, o nosso é muito mais bonito, né? Eles até podem se dizer que inventaram o futebol, mas o pai do futebol é os brasileiros e o nosso hino tá aí para provar isso.
0: O hino brasileiro é mesmo muito bonito, até em relação ao arranjo, à melodia, em relação à harmonia, só a letra que é muito distante, né, da nossa pouca alfabetização. As pessoas não entendem o hino nacional brasileiro, tem uma distância muito grande entre a paixão sentida pelo jeito da música com aquilo que está se cantando no final das contas. Vamos falar de outro assunto agora, porque o presidente Lula também entrou para o grupo de críticos ao Neymar. Na agenda em Belo Horizonte, o presidente Lula disse que o atacante, que segue afastado dos campos por contusão, é o primeiro convocado, home office, do mundo. André Anelli, chega mais. O presidente Lula agora pegou para criticar o Neymar também, meu amigo. Conta mais dessa repercussão toda sobre a fala do presidente. Bem-vindo.
3: Obrigado, Kobayashi. Muito boa tarde a você e a todos aqui no 3 em 1 da Jovem Pan. O presidente Lula estava durante um discurso em Belo Horizonte, capital mineira, quando de repente viu uma criança na plateia. Essa criança estava assistindo também ao discurso dele. De repente, o presidente Lula se aproximou e perguntou para essa criança se ela já havia assistido ou se conhecia a jogadora de futebol Marta, da seleção brasileira, que inclusive foi eleita 6 vezes a melhor futebolista do planeta. O presidente Lula fez então essa pergunta para a criança. A criança fez um gesto negativo, dizendo que não conhecia. E aí o presidente Lula emendou então outra pergunta para essa criança, perguntando quem seria bom de bola na seleção brasileira, na opinião desse menino. E aí o garoto respondeu: Neymar. O presidente Lula foi pego de surpresa, mas imediatamente virou as costas, continuou falando então com a plateia e aí em tom de deboche, em tom de ironia, disse que Neymar não está jogando bola e que, portanto, então trata-se do primeiro jogador de futebol convocado home office do planeta.
4: Quem é que o Brasil tem bom de bola agora?
5: Ah, Neymar.
4: O Neymar não tá nem jogando, cara.
5: E o Pinho?
4: Não tá nem jogando. Ô, gente, eu vi uma coisa ontem, que o Neymar é o primeiro convocado home office do mundo. Ou seja, jogador home office. Isso. Não, isso eu vi na internet ontem. Eu acho que vai depender, Padilha, qualquer dia a gente vai ter que fazer uma seleção na inteligência artificial. 11 Pelés.
3: O presidente Lula justamente fez referência à atual condição de Neymar, que nesse momento não tem conseguido jogar pela seleção brasileira, não participou do primeiro jogo da Copa do Mundo contra Marrocos, também não entra em campo no dia de hoje contra o Haiti devido a uma lesão na panturrilha. Ele segue se recuperando, existe a expectativa de que ele participe sim ainda da Copa do Mundo, mas o técnico Carlo Ancelotti não deu nenhum tipo de previsão específica. Coincidência ou não, agora saindo do campo do esporte para o campo da política, Neymar, diversas outras vezes, já declarou apoio a Jair Bolsonaro, principal adversário do presidente Lula no cenário político aqui do país. Kobayashi.
0: Muito obrigado, Aneli. Aneli, desempata aqui a nossa crise aqui no nosso 3 em 1, porque eu estou muito otimista, mas o Mário Vitor é daqueles que acha que vai dar empate. Brasil e Haiti vai dar empate. Desempata aí, Aneli, seu palpite para hoje.
3: Olha, Kobayashi, se você quiser que eu seja realista, realista mesmo do meu ponto de vista, pois é, eu acho que vai dar empate também, tá? Me desculpe. Mas agora, se você quiser que eu jogue para a torcida, já parafraseando o futebol também, 2-0 para o Brasil. Mas, sinceramente, eu aposto no empate também, infelizmente.
0: Meu Deus do céu, essas pessoas estão achando que o Brasil vai empatar com o Haiti, seu Aneli. Segunda-feira a gente se fala aqui, vamos ver quem é que vai ganhar esse nosso bolão do 3 em 1. André Aneli, ao vivo, diretamente de Brasília. Até a próxima, meu amigo. Deixa eu chamar aqui o Henrique Kriegner para se somar ao nosso time de hoje. Seu Kriegner, bem-vindo. Boa tarde, um prazer ter você conosco aqui no 3 em 1. Antes de falar da fala do presidente Lula aí, dessa crítica ao Neymar, se soma aos nossos otimismos aqui, meu e do Elias Kriegner, por favor, ou você também é do time do empate? Bem-vindo.
6: Não tem empate não, Koba. Prazer estar aqui com você, Mário, Elias e toda a audiência aqui do 3 em 1. Vou dizer que vai dar 2-1 para o Brasil. 2-1 para o Brasil. O Brasil vai ganhar sim, Koba.
0: Tá aí, Kriegner. Pelo menos vitória, né? Kriegner, sua análise a respeito dessa crítica do presidente Lula. Agora até o Neymar é assunto da boca do presidente, essa crítica aí, é o primeiro convocado home office, está no campo da brincadeira ou tem um ressentimentozinho ali do presidente para com o camisa 10 da seleção, porque ele sabe que o Neymar em outras ocasiões já declarou apoio ao seu opositor, né?
6: Pois é, não. O presidente Lula, Koba, não perde uma oportunidade de torcer contra o Brasil, né? É uma coisa engraçada como fica claro isso. Nesse momento de fragilidade, ele abusa, inclusive, dessa fragilidade para poder fazer uma piada ali que só teve graça mesmo para quem estava ali ao redor e amigo do rei precisa dar risada, não interessa como for a piada. Mas é triste, né? Lamentável. É claro que tem uma revanche política por detrás. O Neymar sempre foi um apoiador de Bolsonaro, sempre se posicionou distante ideologicamente do presidente Lula e a alfinetada vem dos dois lados. O problema é que em época de Copa, seja o Neymar, seja quem for ali, se tiver, não sei se tem algum jogador que ainda é muito inflamado aí pro lado da esquerda ou do PT, não sei se tem, mas mesmo que tenha, tá todo mundo ali jogando pelo Brasil, então o que a gente quer é todo mundo saudável, todo mundo fazendo gol, quem tiver mais potencial de fazer gol, a gente quer em campo, e não interessa o voto do cara na urna, o que a gente quer ver é o Brasil hexa, né? Mas parece que o Brasil ferido é mais engraçado aí pro presidente.
0: Fala, Mário.
2: Eu tenho que fazer muito esforço para imaginar um Neymar engajado politicamente. Neymar, pelo contrário, Neymar sempre se mostrou uma pessoa bastante vazia nas opiniões. Quando é chamado para falar de política, de qualquer assunto sério, Neymar não é o forte do Neymar. O forte do Neymar é gamer, é liga não sei das quantas, é falar com influencer. Então, não acho que Neymar está preocupado com política. E sobre o Lula, na verdade, ele foi provocado por uma criança, né? Acho que ele se saiu bem. O presidente Lula é engraçado, porque ele tem uma Ele cresce nessas horas, né? Ele gosta. Ontem mesmo a gente estava vendo na reunião com o G7, ele chamando o chefe de Estado pelo lado, apertando pelo braço. E ele gosta de falar graça e, claro, que às vezes fala demais. Nesse caso, acho que ele não inventou a roda. Neymar não tinha nem que ter sido convocado. Realmente está lá nos Estados Unidos ocupando o espaço de alguém que poderia estar saudável, como por exemplo o João Pedro do Chelsea, e para sacramentar, no momento em que o Messi começa a arrebentar e começa esse zum zum zum de quem é melhor, Messi ou Pelé, ele se saiu muito bem quando ele fala de usar a inteligência artificial para ter 11 Pelés. Quem sabe com 11 Pelés o jogo contra o Haiti seria mais fácil.
0: E aí, Elias, sua análise a respeito disso tudo aí? O Neymar, ele está sendo objeto de um ressentimento, o presidente está dentro ali do campo da brincadeira mesmo, não tem nada a ver com política. Sua análise, seu Elias Tavares.
1: Oba, o presidente, eu acho, mais uma vez, que ele perdeu uma oportunidade de ficar quietinho, né? Na verdade, o Neymar, e eu concordo aqui com o Mário, que não era para ter sido convocado, na minha avaliação, mas, ao mesmo tempo, quando ele foi convocado, eu fiquei muito feliz pela mobilização dos adolescentes, das crianças nas redes sociais. Assim, foi muito legal de ver a motivação dessas crianças. Agora, quando chega nos Estados Unidos, que ele desce mancando, fala... Então, assim, eu não acho que ele é um jogador home office, eu acho que ele é um jogador... Não é nem um jogador, ele é um convidado VIP para assistir o jogo ali de dentro do campo. Né? Não acredito que ele vá conseguir trazer ali nenhum tipo de rendimento. Agora, né, ele tem um papel ali institucional, vamos dizer assim, no universo dessas crianças, desses torcedores. Assim, o Brasil estava torcendo pela convocação dele, com exceção ali de alguns, e eu mesmo não torcia pelo Neymar ser convocado. Ele tirou chance de muita gente que podia colaborar, mas no imaginário do torcedor, ele faz bem. E o Lula, eu entendo sim que é um resquício, é uma pequena alfinetada, que eu acho que nesse momento, concordo com o Krigner ali, né, era o momento dele falar, não, o Neymar, se entrar, vai fazer gol. É o momento da gente acreditar no 7-1 de hoje à noite, como eu, por exemplo, Coba.
0: Gente, vamos contextualizar. O Neymar foi convocado numa situação em que a gente não tem o Rodrigo, em que a gente não tem o Estevão, que seriam dois titulares dessa seleção, em que a alternativa seria o João Pedro, que tem um total de 0 gols em todos os seus jogos pela seleção brasileira. Quem que vocês estão querendo? Vocês estão querendo chamar quem? O Yuri Alberto, pro lugar do Neymar? Quem que é? É o Luciano, do São Paulo? Quem? Quem? Quem, Mário Vitor? O cara tem 0 gols, o João Pedro, Mário Vitor.
2: O João Pedro tem uma coisa que o Neymar não tem, chama-se saúde. Tem uma segunda que o Neymar também não tem, chama-se juventude. Tá arrebentando no Chelsea. João Pedro, assim como o Endrick, assim como o Luiz Henrique, assim como o Rayan, assim como o Danilo, ele olha pra frente, é o futuro da seleção. Tinha que ter sido chamado, inclusive, para quando chegássemos em 2030, quando chegarmos em 2030, para que ele tenha, inclusive, mais musculatura, mais experiência. O Elias usou uma palavra aqui que eu achei interessante, que o Neymar tem uma importância institucional. Eu acho ótimo. Leva o sujeito como parte da delegação. Convoca o João Pedro, convoca você, Coba, que também tem saúde, pelo menos mais saúde que o Neymar. Mas não traz o cara para ocupar o espaço de uma pessoa que anda e corre. Chama o Neymar para ser ali, a Carmen Miranda, o sujeito abre alas da delegação. Não precisa ocupar o espaço. Ancelotti veio em tese, nunca engoli isso, em tese, a gente precisava porque precisava de um treinador estrangeiro para botar ordem na casa. Ancelotti vem, renova o contrato e 2 dias depois convoca o Neymar sem menor condição, enfim. É isso.
0: É interessante, eu quero a opinião de vocês, porque quando a gente pega a opinião do Ronaldo, do Ronaldinho Gaúcho, do Rivaldo, dos pentacampeões todos aí, do pessoal da bola, eles acham que tem que levar o Neymar. E os jornalistas, você que é jornalista, seu Mário Sérgio, por favor, fale aí pela classe, os jornalistas é que foram contra. Por que que tem essa diferença, inclusive, coletiva de opiniões?
2: Oba, jogador de futebol, se tem uma coisa que dá para definir a classe é corporativismo. Você raríssimamente vai ver jogador de futebol do atual momento ou que se aposentou há pouco tempo criticando outro jogador, dizendo que outro jogador é isso, aquilo. Pelo contrário, é uma grande panela e tá tudo certo. Não é opinião, não vai ser opinião do Ronaldo Fenômeno ou do Rivaldo, pelo amor de Deus, monstros. Todos eles hoje com muleta seriam titulares. Não vai ser a opinião deles que vai definir esse debate. É uma coisa bem, bem corporativista. Aliás, diga-se de passagem, no debate agora, nas transmissões da Copa do Mundo, o que não falta é um ex-jogador comentando. É ruim.
0: Para com isso.
2: Porque você não cria massa crítica.
0: Vou discordar. Vou discordar, Mário. É muito interessante ver a opinião de quem esteve lá, de quem sabe o vestiário, de quem já viveu aquela experiência. Você não acha que tem que ter também essa coisa da experiência para ser trazida para o grande público?
2: Para falar na televisão? Para dar palpite?
0: É, isso.
2: É. Não faz diferença nenhuma.
0: Rapaz.
2: Não faz diferença. Não, digo. É claro que é um ponto de vista diferente. Eu não preciso ter 32 ex-jogadores espalhados pelos canais de televisão comentando, é só isso. Você pode ter dois ou três. Não precisa ter 40 jogadores falando a mesma coisa. Essa ode ao Neymar não passa, na minha opinião, desse corporativismo comum da classe. Eu repito, é comum. É o papo de boleiro. É o papo do boleiro.
0: Corporativismo. Só uma questão. Antes de você falar, corporativismo com o Neymar. O João Pedro não é jogador também. Que corporativismo João é esse? Pedro... Que é com um jogador contra outro,
2: João
0: não.
2: Pedro, João Pedro não faz parte da panela. É esse que é o problema.
0: Ah, entendi. Tá certo. Fala, Krigner.
6: Não tem corporativismo maior do que o do Mário agora, reclamando que quem comenta são os jogadores e não os jornalistas. Esse é o exemplo do corporativismo.
2: Não, eu vou ficar quieto. Não se trata disso. Você pode, repito, você pode ter jogador. Não precisa ter 40 jogadores. Precisa ter 40 jogadores?
0: Ah, tem 40 bons jogadores comentando? Por quê? Qual é o problema?
2: Ah, tudo bem.
0: Tem, sei lá, no Brasil tem cerca de 60 campeões. A gente tem, no universo de 200 milhões de pessoas, a gente tem 60 que foram campeões mundiais nas últimas Copas, ainda vivos.
2: Eu vou falar uma coisa.
0: Qual é o problema de ter 40 deles comentando?
2: Não, eu vou falar uma coisa. Eu acho ótimo esse programa com esse clima de... Ah, o jogo é daqui a algumas horas e o clima tem que ser esse mesmo. Mas eu vou dizer uma coisa. Me choca que as pessoas ainda tratem o Neymar como se há pouco tempo ele estivesse comendo a bola. O Neymar não joga consistentemente há anos. O Neymar há pouco estava no Santos se arrastando.
0: Daqui a pouco você vai chamar o Neymar de jogador em atividade, né?
2: Mas não é?
0: Ô, louco. Rapaz.
2: Mas não é?
0: Sabe o que eu quero ver? Tem duas coisas que eu quero ver. O Neymar se recuperar, chegar na fase do mata-mata e resolver um jogo como resolveu com a Croácia. E aí, se o Brasil for campeão, ir lá cumprimentar a sua excelência, o presidente da República, que fez uma piadinha com ele. E depois, o comentário do senhor Mário Vitor aqui na nossa Jovem Pan, se o Neymar, quando se recuperar, entrar no jogo e definir, seu Mário Vitor.
2: Ah, também. Não, querer, a gente pode querer um monte de coisa. Tudo que você falou é um nível de delírio tão grande que realmente... Olha, contra a Croácia. Olha, foi o último...
0: Se eu tô delirando junto com o Ronaldo, com o Rivaldo e com o Ancelotti, meu amigo, então eu tô delirando muito.
2: O canto do cisne foi aquele... Golaço, aliás, do Neymar contra a Croácia. Foi o canto do cisne do Neymar.
0: Vamos falar de outra coisa aqui. Alguém quer fechar esse assunto? Elias, Krigner?
1: Me sinto contemplado.
6: Eu só quero dizer que o Brasil tá com o Neymar. A expressão da alegria do povo quando o Neymar foi convocado, isso aí não se via no Brasil, acho que talvez desde que Dilma sofreu o impeachment. Não. Essa alegria, o povo indo pra rua e celebrando, mostrou que o povo tá unido. Então não é só você, Koba, e o Ancelotti, não. É o Brasil inteiro querendo ver. Acho que é só o Mário mesmo.
2: Um Brasil que inclusive escolhe bem, né, Krigner? A gente vota bem, né, Krigner?
6: Não vota, mas escolhe bem os jogadores. Eu diria que sim.
2: Tá bom.
0: É uma informação aqui. A gente vai para um rápido intervalo comercial para você que está na rádio. Enquanto isso, a gente vai procurar aqui nos corredores o Vampeta, da nossa equipe da Jovem Pan Esportes, para vir aqui falar com o senhor Mário Vitor a respeito dos comentários.
2: Que jogou bem no meu Fluminense. Pode vir, Vamp.
0: É isso aí.
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10: Que foi estratégia do Daniel Vorcaro, por aquilo que já se apurou e pelos prints que foram divulgados, etc., de ter nomes na direita, na esquerda, no centro, pessoas que não se posicionam, pessoas que são posicionadas de todos os lados ali, porque o que ele quer é o poder e justamente conseguir blindar a sua operação. Saiu ontem na divulgação aí de novas evidências, justamente a questão até de envolvimento de funcionários, servidores do Banco Central, né? Um suposto envolvimento ali, indício de que pessoas do Banco Central, ou seja, não tinha ideologia quando era hora de meter a mão no bolso dos outros e sair levando dinheiro e levando vantagem. Então a gente precisa considerar isso, é muito importante que fique claro. Porém, que está estranha essa história do Jacques Wagner, está mesmo, e tem muito indício de que, assim como Ciro Nogueira, assim como outros parlamentares e possivelmente inclusive ministros do STF, o próprio Jacques Wagner também foi beneficiado por fora pelo Daniel Vorcaro. A pergunta agora é: onde é que nós vamos encontrar evidência de que ele, na sua atividade parlamentar, beneficiou o Vorcaro? E isso é o que vai constituir crime ou não?
11: O seu Elias Tavares, a sua análise também, porque se a gente pega a soma dos valores apreendidos, tanto em dólar quanto em euro, tanto no endereço em Brasília quanto na casa do senador Jacques Wagner, a gente está falando de mais de 400 mil reais, 460 mil reais, para lá desse valor. É muito dinheiro para estar em espécie dentro dos seus domicílios, ou para você nada de anormal, isso pode ter simplesmente a ver com o fato de serem diárias do Senado, e vá receber diária sim lá longe, né? 460 mil reais em diária com dólares e euros, ou Elias Tavares?
12: Primeiro que, se está sobrando tanta diária, o correto do senador seria devolver isso ao cofre público, né? Se tá sobrando da viagem, já está errado. Ele está assumindo também um outro crime na minha avaliação. Não é, é uma festa das diárias, eu vou juntar dinheiro através. Então compensa muito. É melhor do que ser senador é viajar para ter direito à diária. Que colchão é esse, né? E outra coisa, em sã consciência, Koba, quem tem 400 mil reais debaixo do colchão, quem tem 400 mil reais vai colocar num CDB, vai fazer um investimento, vai pegar ali o Samidama, vai pegar as dicas do Samidama, do Torinho, aqui o Jovem Pan tem aqui muita gente para ajudar de como fazer esse dinheiro render. Ninguém vai colocar dinheiro para ficar sem rendimento debaixo de um colchão. É muito estranho, é só o começo da ponta do iceberg, e eu quero saber quando que o Lula irá tirar o Jacques Wagner da liderança do Senado.
11: Mário Vitor, eu tô chamando o Mário Vitor de Mário Sérgio hoje, o dia todo, no programa já foi umas 4 ou 5 vezes. Perdão, Mário Vitor Rodrigues com a análise.
0: Desculpas aceitas, também não faço a menor ideia do porquê que está acontecendo, mas vida que segue. Eu acho o seguinte, Koba, primeiro o Elias foi muito bem, eu ia dizer justamente isso. Assim, é importante pensar, não, mas o dinheiro é legal. Bom, para começar a conversa, esse dinheiro aplicado, caramba, quase R$500 mil aplicado, uma maravilha. Então, não faz o menor sentido. Não faz o menor sentido também, como também o Elias disse, porque, caramba, o que ele está dizendo escolheu. Não pratiquei um crime, eu fui malandro e eu fiquei aqui juntando grana. O que o Jacques Wagner está fazendo é chamar a sociedade de idiota. É o que ele está fazendo. Né? O Krigner disse que é muito estranho. Estranho, para mim, é feijão embaixo do arroz. O que está acontecendo é um esculacho o que o Jacques Wagner está fazendo, porque ele está chamando a sociedade de idiota. Para mim, está muito claro que ele, assim como o Ciro e provavelmente outros, tá? Essa operação da PF, tomara que ela continue. Eu não tenho a menor preocupação em supor que novos nomes surgirão, porque o modus operandi estava muito claro. Ele irrigava seus soldados no Congresso para trabalharem, para se movimentarem e favorecerem o esquema do Banco Master, um esquema de pirâmide. Jacques Wagner, eu acho que não tem saída, e é importante dizer, fosse da oposição, fosse da direita, escândalo, a terra cairia, você teria colunas e colunas, e a democracia brasileira, e patati patatá, é cupincha do presidente da República, e aí é um silêncio sepulcral, e começa o PT fazendo, integrantes graúdos do PT fazendo esse esquema de good cop, bad cop, morde e assopra, Lula em silêncio, isso não vai, estava falando mais cedo com uma fonte, isso não vai ficar barato, isso vai acompanhar o governo e vai acompanhar a campanha de reeleição do presidente Lula até outubro, não tenho a menor dúvida disso.
11: A gente viu quando teve aquela operação contra o Sóstenes Cavalcante, que é líder, não sei se do PL ou da oposição, né, na Câmara, com valores também em grande quantidade apreendidos, e muitos desses companheiros do Jacques Wagner vieram à imprensa criticar, mas criticar com veemência o Sóstenes Cavalcante, com todos os indícios de que aquele valor em espécie apreendido seria sinal de crime. Agora, em relação ao Jacques Wagner, esse silêncio sepulcral que está dizendo aqui o Mário Vitor Rodrigues. Agora, Mário Vitor, só uma observação aqui, um parênteses. O feijão embaixo do arroz, ele só é estranho se for no prato. Porque se for na marmita, faz sentido. Uma vez que se você for esquentar essa marmita, você não evapora o caldo do feijão. Ele simplesmente esquenta. Mas para isso, ele precisa estar embaixo do arroz. Para toda regra, há, portanto, uma exceção. Queria só fazer esse registro muito, muito importante para os comedores de marmita. Vai lá, Krigner, sua análise aí em relação ao silêncio dos companheiros de Jacques Wagner.
10: Boa, Koba. Essa explicação aí foi necessária. Mas é realmente aquilo que a gente está vendo. A gente tem um silêncio, eu concordo com o Mário nesse sentido, um silêncio intencional para fingir que nada aconteceu. A tentativa do governo e do PT no geral, considerando o cenário eleitoral, é tentar fazer com que o escândalo do Banco Master seja classificado como um escândalo exclusivamente da direita ou da direita bolsonarista, ou como quiser colocar. Tanto é que usavam aí a sigla, né, Bolsomaster, dizendo que foi através do Bolsonaro, então só ele é aquele que é responsável e só pessoas do seu governo também estavam responsabilizados. Mas já está claro, esse escândalo ele pega a todos, porque a gente não tinha um ideólogo por detrás. Não era uma manobra financeira para sustentar, por exemplo, projetos políticos, como foi outras que a gente já teve na história do nosso país. Foi justamente uma manobra para enriquecimento próprio, para crescimento de poder. Inclusive, Koba, é interessante a gente olhar que o próprio Vorcaro, naquelas mensagens que ele escrevia no bloco de notas, né, e aí depois tirava print, mandava como visualização única, conversando com o interlocutor, que ainda não se sabe quem é, apesar de ter muitas suspeitas aí de que possa ser um influente ministro da Suprema Corte, mas não se tem essa conclusão, mas ele diz ali, estou me articulando e em breve quero também, considero a possibilidade de influenciar no jogo, no sentido de, será que o Volcaro estava falando de uma candidatura? Será que ele estava dizendo que um dia ele poderia entrar para dentro do jogo político? É interessante que o narcisismo aí, ou talvez até a vontade de ser alguém relevante no país, não sai dele, nem mesmo na parte financeira, muito menos na questão política. É isso que dá essa vaidade de tenho grandes amigos e chamar Ciro Nogueira de meu irmãozão.
11: Aqui, voltando ao capítulo das coisas estranhas, o pessoal aqui, enquanto o Krieger estava falando, estava lembrando de outras estranhezas, né, Elias Tavares? Cita aí.
12: Ketchup na pizza, arroz e feijão com banana, bem estranho também.
11: Né? Não. Ketchup na pizza, se for de frango, eu aceito. Outras, não. Né, italiano, meu querido Mário Vitor.
0: Bom, eu não sou versado em marmita, mas eu queria...
11: Claro, mas tá nítido que você não come uma marmita, seu Mário. Você come em estrelados, Michelin, né? Outro nível.
0: Eu queria dizer o seguinte, ainda voltando só rapidinho sobre essa questão do Jacques Wagner, muito, para mim é muito chocante, porque é o seguinte, eu volto a bater nessa tecla, o debate no Brasil, ele está contaminado por uma pegada muito enviesada, isso aconteceu já de 2, 3 anos para cá, a polarização obviamente faz muito mal para o Brasil, as pessoas param de raciocinar e resolvem a se agarrar a uma tribo ou outra tribo, e elas se esquecem nessas horas de olhar para o que é certo. Não importa se o Jacques Wagner é do PT, se é do PL, se é, por acaso ele é do PT, e é do PT da Bahia, que tem larga história em malfeitos. Mas, assim, o que me choca é essa condescendência. Eu vejo muita análise política, isso eu tenho visto, as pessoas claramente colocando que o governo Lula está encrencado, e está encrencado mesmo. Eu insisto que essa situação envolvendo o Jacques Wagner vai acompanhar a campanha de reeleição do presidente Lula até outubro, mas eu sinto falta de uma indignação maior. E aí eu queria trazer para o debate uma colocação que eu fiz ontem, assim, até que ponto a corrupção ainda é um assunto que incomoda, que pega nas pessoas. Eu, desde que eu acompanho política, para mim é sempre muito claro que o brasileiro médio, ele acha aquela velha história, né? Político é tudo igual, né? Brasileiro médio tem uma antipatia por político, acha que está sempre roubando e tudo mais. Não está muito errado. Mas eu acho que depois da Lava Jato, eu acho que a pá de cal foi a Lava Jato ter terminado como terminou e de lá para cá tudo sendo revertido, inclusive dinheiros voltando, enfim. E o presidente Lula, inclusive, sendo reeleito. Eu acho que esse preconceito contra a política, ele acabou se tornando uma coisa mais, sabe, mais aguada. E aí, não só eu questiono aos colegas se corrupção ainda é um assunto que pega, como eu levanto uma outra situação. Eu me preocupo porque quando a política ela é demonizada, se todo mundo é ladrão, se não importa se é centro, se é direita, se é esquerda, se todo mundo é ladrão, você abre portas para quem? Para quem não é político, para quem é de fora, para quem não entende o sistema, para quem acha que tudo tem que ser feito no grito, na base do soco na mesa. Enfim, a situação bastante preocupante, queria saber a opinião das pessoas.
11: Fala aí a sua opinião, então, o seu Elias Tavares.
12: Ó, eu quero começar que agora lembrei aqui da tia Helena, lá em 2003, quando eu comecei a me envolver com política e falar, poxa, política é algo legal, que ela me disse uma frase que eu nunca esqueci, que política é uma ótima ferramenta para se fazer o bem. Embora essa frase dela sempre ficou aqui armazenada, a gente muitas vezes acaba não vendo isso. Isso que o Mário traz é uma questão muito interessante, porque depois de 2006 e até agora, A corrupção, ela parece que virou algo muito tranquilo, você não vê uma indignação muito grande. Isso tem a ver com a polarização. Por quê? Porque cada um fica, mas o seu também faz, o seu também faz não sei o quê, o seu também faz não sei o quê. E essa polarização desacerbada faz com que as pessoas não enxerguem, muitas vezes, o racional. Ela não enxerga o que está errado. Fala, não, tanto faz. E é aquela questão de torcida, né? É igual o meu Palmeiras, às vezes ele me traz algumas tristezas e eu concordo em alguns erros e eu falo, poxa, mas isso está errado, mas eu não vou deixar de ser palmeirense. Mas isso é no campo do futebol. Na política, a gente tem que enxergar o razoável para poder a gente ter um país melhor. Infelizmente, a polarização eu acho que atrapalha muito nessa percepção pública.
11: Você está triste com o Palmeiras, o Elias Tavares? Está uma vergonha. Vem ser São Paulino comigo nessa década, meu amigo. Rapaz do céu, vai São Paulo. Vamos falar de outras coisas agora? Em entrevista, o presidente dos Estados Unidos, Donald Trump, chamou Lula de pessoa volátil. Eliseu Caetano, de volta com mais informações a respeito disso, ainda neste horário de camisa. Eliseu Caetano.
13: Ainda de camisa, com a nossa, com o nosso manto sagrado do Jovem Pan Esportes, só daqui a pouquinho. Aliás, estamos ao vivaço, direto do Boteco do Manolo, da Casa Jovem Pan, em Miami. É daqui que nós vamos acompanhar o jogaço da seleção brasileira na noite de hoje. Eu e, claro, a torcida brasileira nos Estados Unidos. Tá em Miami? Vem pra cá, corre pro Boteco do Manolo, vem pra Casa da Jovem Pan. Agora, Koba, essa notícia é de agora, viu? Porque a Axios, que é um portal que também produz vídeos e entrevistas, fez um bate-papo com o presidente dos Estados Unidos, Donald Trump, e ele falou sobre ninguém mais, ninguém menos que o presidente do nosso país, Luiz Inácio Lula da Silva. Ele disse de forma casual e, segundo alguns analistas aqui, desinteressada, que o seguinte, abre aspas, eu observei o Brasil, o líder que eu conheço um pouco. Ele é uma pessoa muito volátil, fecha aspas. E daí o jornalista perguntou para ele, ué, você não é fã do Lula? Você é fã do Lula, se não me engano. E aí o Trump respondeu, abre aspas, eu não penso nele. Para ser muito honesto com você, eu não penso nele mesmo. Eu realmente não penso nele. E eu não poderia me importar menos com Lula. Fecha aspas. Mas, continuando as aspas, ele é um tipo diferente de pessoa, né? Muito volátil. Eu mesmo assisti quando ele fez um discurso, ele foi muito volátil lá e tá tudo bem. Fecha aspas. Ou seja, Donald Trump parece ter mudado de ideia com relação àquela química, aquela relação que teria acontecido no ano passado quando ambos se encontraram na Assembleia Geral das Nações Unidas em Nova York. Eu lembro que na ocasião, Koba, eu trouxe aqui no 13 e 1 os bastidores desse encontro e na época eu disse isso com todas as palavras aqui, de que tinha sido um encontro rápido, muito informal e que não havia tido tempo para nenhum tipo de química acontecer. Dessa vez, eu conversei com algumas pessoas do Departamento de Estado, próximos ao círculo de Donald Trump na Casa Branca, sobre essa fala específica que acabou de ir ao ar. E o que eu recebi de informação foi o seguinte, aparentemente, Donald Trump não estava sendo informado sobre as falas de Lula aí no Brasil a respeito dele e dos Estados Unidos. Ele estava tão focado em resolver a questão com o Irã, a questão com Cuba, a questão com a Venezuela, que ele não estava muito atento àquilo que estava acontecendo à volta dele mesmo. E ele teria sido avisado por um funcionário do alto escalão do governo americano sobre essas falas de Lula. E avisado em forma de vídeo também, alguns vídeos de momentos, de falas do presidente do Brasil, Luiz Inácio Lula da Silva, teriam sido mostrados para o presidente dos Estados Unidos, Donald Trump, que, como a gente sabe, conhecendo ele dessa maneira que a gente conhece à distância, não gosta nada de ser contrariado e sequer de ter o seu poder questionado. E por isso, segundo as fontes com as quais eu conversei na tarde de hoje, Trump teria dito essas coisas a respeito de Lula, que não conhece muito ele, que o pouco que conheceu, que ele é volátil, uma hora fala uma coisa, outra hora fala outra, né? Volatilidade também pode ser entendida dessa forma. E ele, inclusive, nessa entrevista, afirmou ter assistido a um discurso recente do Lula, ou seja, comprovando essa tese que eu estou trazendo agora, que foi dita por uma das fontes com as quais a gente conversou agora. E por isso, Trump teria dito que não pensa em Lula e que também não se importa com Lula. É claro que essa discussão não vai parar por aqui, Cuba, mas a gente vai seguir acompanhando ela com toda certeza ao longo da programação da Jovem Pan. Eu volto com você no estúdio.
11: É isso aí, muito obrigado, viu, Eliseu Caetano? Eu sei que falta ainda algumas horas para o jogo começar, mas a turma começou a chegar aí na Casa Jovem Pan, né? Um abraço para todos vocês que estão acompanhando aí diretamente do nosso espaço em Miami. Até mais, Eliseu Caetano, a gente se vê aqui na programação. Deixa eu falar aqui com a nossa turma a respeito dessa fala polêmica do presidente americano sobre o presidente Lula. Volatilmente, Donald Trump mudou de opinião em relação ao presidente Lula, chamando-o de pessoa muito volátil. Mário Vitor.
0: Oba, se fechou o ciclo perfeito para o presidente Lula. O presidente Lula, há tempos, dá declarações bastante duras, quase grosseiras, em relação ao presidente americano, aos Estados Unidos. Não foram poucas as vezes que isso aconteceu. Uma hora isso ia chegar até o presidente Donald Trump. E essa declaração agora do presidente era tudo o que o presidente Lula queria. A pauta da soberania, o antagonismo com os Estados Unidos é uma coisa que pega, é uma coisa que faz bem para a campanha do presidente Lula. Envolve como pano de fundo, envolve PIX, envolve apoio a Bolsonaro, envolve, enfim, uma série de situações. Para o presidente brasileiro, isso é bom. Ah, mas Mário, você não acha que essas falas do presidente Lula podem atrapalhar negócios? Jamais. Trump é intempestivo, Trump é ególatra, ele vai taxar, vai fazer, vai acontecer... Ele não é de rasgar dinheiro. E o Brasil, comercialmente, tem poder de barganha com os Estados Unidos. Não vai acontecer um boicote ao Brasil porque o Lula falou alguma coisa grosseira. Tudo faz parte do jogo e eu insisto aqui. Para o presidente brasileiro, essa declaração do Trump foi boa e eu não vou me surpreender, porque para o Trump isso não é muito importante. Para o Lula é. Eu não vou me surpreender se... amanhã, depois, alguém perguntar, levantar essa bola para o presidente brasileiro, perguntar, e aí, Lula, presidente Lula, Trump disse que não pensa em você, que você é volátil. Lula vai dar corda para isso, vai dar corda para isso. Mais ou menos, virando a página rapidinho, mais ou menos como o Zema fez com o Gilmar Mendes, com o Flávio. A regra é simples. O político, ele sente o gosto de sangue na água. Ele vê quando a coisa dá atração, quando a coisa funciona. E se funciona, ele vai repetir até a exaustão.
11: O Henrique Krigner, o presidente Lula estava cavando esse pênalti, estava procurando esse contato com o presidente americano, porque a ele interessa, né? Tipo, esse perfil do Donald Trump fazendo críticas, ameaçando taxação, porque dá a ele a chance de resgatar e requentar o discurso da defesa pela autonomia, não, pela soberania brasileira, que o deu boas margens aí de pontuação nas pesquisas no ano passado. Krigner.
10: Para ele é interessante, sim, ter uma briga, porque alimenta aquela coisa de anti-imperialista, entre muitas aspas aí, né? Aquela coisa bem... que só de falar isso já vem o cheiro da naftalina, assim, de tão antigo que é esse argumento. E ele tenta reconquistar esse... porque perdeu ao longo dos anos por conta dos seus posicionamentos. Mas o Trump não mentiu, o presidente Lula é volátil. O problema é que o Trump também não tem moral para falar disso, né? As muitas idas e vindas, uma hora elogia, outra hora critica, vai fazer guerra no Irã, depois fala que não vai fazer mais, não consegue avançar. Tem tantos erros aí que são cometidos, a gente sabe que a política funciona dessa maneira, mas tanto Lula quanto Trump, eles estão aí batendo recordes, talvez. Agora, a gente não pode dizer que o Trump está errado depois de uma semana em que o Lula vem a público dizer num palco internacional, claro que numa conversa de bastidor, mas dizendo que nunca foi esquerdista. Como é que pode um negócio desse, né? Ele ainda acha que está vivendo naquela época em que ele saía pelo mundo, como ele mesmo confessou, inflando números porque na época não tinha internet, ninguém conseguia verificar números, mas dizendo que tinham 5 milhões, 25 milhões, 200 milhões de crianças moradores de rua no Brasil, enfim, aquela coisa toda que a gente já conhece. Então, essa brigaiada toda, Koba, eu acredito que alimenta só para um determinado lado, não é, e para um grupo muito específico, não vai ter um impacto tão grande assim como o Lula pode estar esperando, até porque o Trump nesse momento tem problemas maiores para serem resolvidos do que a crise com o Brasil. E ele sabe também que quanto mais ele se opor agora ao presidente Lula nesse sentido do PIX ou outras viabilidades econômicas, mais porta para a China e mais ele fortalece o próprio Lula na questão eleitoral. Se Trump acha mesmo que Lula é volátil e não quer mais trabalhar com ele, melhor maneira é ficar em silêncio.
11: Elias Tavares, a sua opinião também a respeito deste clima que azedou entre os presidentes brasileiro e americano.
12: Pois é, eu concordo aqui com todo mundo que Trump não é a melhor pessoa para falar de volatilidade, né? Porque, vamos convenhar, né? O Lula é, mas ele também, né? Vamos entender aqui que são muito parecidos. Aliás, eu acho muito parecidos os dois, embora em espectros políticos diferentes, mas são muito parecidos. E falando em espectro políticos, né? Eu acho que essa fala aqui serve simplesmente para a nossa polarização também. Naquela questão de que quem é do governo fala lá o Trump, né, soberania nacional e etc e tal. E quem é da oposição fala lá o Donald Trump, ele não gosta do Lula, tá vendo? Se a gente ganhar, teremos ótimas alianças com os Estados Unidos. E aí o Mário falou uma coisa muito boa, né? O Trump não rasga dinheiro. Então, a questão simplesmente é, se quando ele fala que ele nem pensa do Lula, eu acredito que ele não pensa mesmo, até porque o Trump, a minha avaliação, ele pensa somente nele, né? Então, nessa guerra todinha de narrativas, fica somente a polarização ali sendo azeitada ou sendo inflamada, né? No ponto de vista aí político, política internacional, então, continua, infelizmente, a mesma coisa.
11: Agora, em relação a essas novidades que trouxe o Eliseu Caetano, de que ele teria sido apresentado aos vídeos do presidente Lula, fazendo críticas efusivas a política de Donald Trump, até a pessoa dele, você acredita que isso possa levar o presidente americano a concretizar suas ameaças de taxação novamente, ou Mário Vitor?
0: Olha, eu acho que taxação sempre está no radar do Trump. Trump, sempre que ouviu falar a palavra taxar, ele vai arregalar os olhos. Já disse várias vezes, é uma estratégia dele. Ele acha que isso é positivo, embora infindáveis economistas de grande gabarito sempre mostraram por A mais B que não, que taxação não é bom. Inclusive, é muito estranho, só um parênteses rápido aqui, é muito estranho a ideia de um presidente republicano protecionista, né? Tem nada a ver com a história do Partido Republicano, tem muito mais a ver com a história, com a tradição do Partido Democrata. É mais um motivo para a gente entender que o Partido Republicano, como a gente conheceu, deixou de existir. Agora o que existe é o Partido do Donald Trump. Mas voltando à sua pergunta, Koba, eu não acho que essa... Tudo bem que o Trump ele tem, inclusive, uma mentalidade um pouco infantil, é uma pessoa um pouco reativa. Se você me perguntasse isso, talvez cutuque ele de alguma maneira? Pode ser que sim. Mas eu acho que, no fim das contas, balança comercial... E ali, agora então, com as midterms chegando, com as eleições de meio de termo chegando, não acho que o Trump vá brincar com a economia.
11: E você, Elias, você acha que tem esse risco? Porque além desses bastidores que traz o Eliseu Caetano, de que o Donald Trump teria tido acesso aos vídeos do presidente Lula fazendo críticas a ele, a gente tem também a fala do próprio presidente Trump, lá na cúpula do G7, falando a respeito dos problemas do Brasil, essa condenação ao Bolsonaro Júnior, né? Que ele faz até uma confusão entre o Eduardo e o Flávio, enfim, isso pode dar a ele mais gás, mais vontade para taxar o Brasil novamente?
12: Koba, vai depender muito, como a gente falou, né? Repito aqui o que o Mário falou, ele não rasga dinheiro, né? Então vai depender muito mais da análise que ele vai fazer sobre o seu mercado, sobre os norte-americanos, do que uma questão simplesmente política do Brasil. Eu acho que esse tensionamento que pode ocasionar é Donald Trump tomar um partido na eleição. Ele falar, olha, meu candidato é esse lado, e enfim, acabar fazendo dessa forma.
11: Tá certo, seguiremos acompanhando os desdobramentos aí dessa treta Brasil-Estados Unidos, Trump e Lula. Você que nos acompanhou pela TV aberta, fica agora com o Pan na Área. Segunda-feira tem mais 3 em 1, às 4 da tarde.
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24: Administrativos, os valores que esses influenciadores recebem para poder fazer a divulgação nas redes sociais, esse valor vai ser cobrado, imposto de renda e também tributos como PIS e COFINS, viu, Kobayashi? Volto com você.
11: Muito obrigado, Beatriz Souza, falando ao vivo e diretamente de Brasília. Deixa eu chamar aqui os nossos analistas a respeito dessas novidades envolvendo as bets. Henrique Krieger, como você vê agora essa preocupação toda em relação as empresas de apostas online, apostas esportivas, porque tem sido um ponto de muita atenção, inclusive das autoridades, que vêm nessas empresas mecanismos, instrumentos que dão margem à lavagem de dinheiro e, inclusive, à participação do crime organizado. Krieger.
10: Pois é, Kuba. Veja uma coisa, quando teve toda a discussão, na verdade, na Câmara a respeito da regulamentação ou não das bets, o principal argumento usado por aqueles que votaram a favor da regulamentação, dizendo que deveria ser legalizado, que deveria ser aprovado, era de que as bets estariam aí e nada poderia ser feito independente da regulamentação ou não. Se não fosse regulamentado, isso seria usado pelo crime organizado. Mas se fosse, então isso não aconteceria. O que, que aconteceu? Foi regulamentado, foram aprovadas algumas das plataformas e ainda assim continuam sendo utilizadas pelo crime organizado. Então não é só a regulamentação, não é se tem ou não tem regulamentação. Isso é uma lição aprendida aqui, que eu acho que precisa ficar claro, porque esse mesmo argumento aparece em uma série de outras discussões a respeito de legalização de coisas que hoje são consideradas ilegais pela lei brasileira. Então a regulamentação por si só, ela não é suficiente. Precisam ter dispositivos de fiscalização, uma regulamentação mais precisa, muito mais efetiva aí no seu desenhar também, para que isso não aconteça. Agora, o que não pode acontecer, que na minha opinião é a coisa mais perigosa? As pessoas estão tendo uma extrema facilidade em usar qualquer tipo de recurso para poder apostar em plataformas legalizadas ou não. E aqueles que estão divulgando essas plataformas, eles não são punidos quando a propaganda é enganosa. Hoje, qualquer influenciador, ele pode ser responsabilizado por propaganda enganosa,

0: num restaurante de pessoas abastadas, nada demais. E me chamou a atenção, eu estava numa mesa perto da calçada e perto de mim assim tinha um grupo desses motoqueiros que fazem entrega de comida, né? O papo eram cinco, seis jovens, jovens, coisa ali de 20 e poucos. O papo ali era odd de aposta, que fulano se machucou, Beltrano vai ser escalado, que uma pena que o cara da Coreia não fez o gol. Quer dizer, é um pessoal claramente que não tem. A gente está falando de uma pessoa que tem muito dinheiro, que resolve separar um pouquinho para fazer uma fezinha. Eu também acho que não dá para fazer um discurso super moralista, em relação à aposta. Mas as bets do jeito que chegaram e do jeito que estão, é assim, é uma, assim, uma tragédia. E é irônico, porque o presidente Lula, ele não entendeu ainda que as bets, elas machucam, se é que ele poderia também se preocupar também, obviamente, com a saúde financeira do povo, por si só. Mas do ponto de vista eleitoral, o quanto que isso também machuca a campanha da reeleição. Porque a percepção das pessoas de alguém endividado, e o Brasil é um país cheio de endividados, a percepção das pessoas não é que a vida está boa. Então não adianta, ah, gerou tantos empregos, índices maravilhosos. A percepção do brasileiro médio é que a vida está muito dura. E essa percepção, ela também se dá por conta das bets, por conta das apostas. Então, quando me vem essa notícia de que eu mirando nas bets ilegais, na verdade, assim, se fosse possível, eu tinha que dar um passo atrás e rever essa situação das bets. Das bets ilegais nem se fala. Eu entendo que estamos agora em 2026. Daqui a alguns anos, daqui a 10, daqui a 15 anos, a gente vai olhar para trás, para as bets, como a gente hoje olha para as propagandas de cigarro lá atrás, do carro da Marlboro, do Senna, de como que cigarro era uma coisa super popular. A gente não entendeu ainda o mal que as bets estão fazendo para a sociedade brasileira.
1: O Elias, agora há um estudo de ludopatia, né, que é uma espécie de patologia do vício em apostas, enfim, e a justiça parece que está recebendo algumas ações, inclusive anulando esses contratos de aposta, ainda que sejam contratos feitos no celular, na tela do celular de dinheiro que é colocado à disposição da plataforma, justamente porque isso está mexendo com doenças das pessoas. As pessoas estão perdendo tudo, perdendo o emprego, perdendo os investimentos, perdendo o patrimônio, perdendo até a família, muitas vezes, porque estão colocando suas esperanças em apostas. O Elias Tavares, de um lado, essas pessoas com essa questão, né? E de outro lado, crime organizado se valendo dessas empresas como meio de lavar o dinheiro.
2: Oba, eu acho que o grande problema das bets, independente se é legalizado ou não legalizado, é que, na minha avaliação, elas não tinham que existir nesse momento. Principalmente porque a gente é um país que não tem educação financeira. A gente é um país que as pessoas sobrevivem apenas. Então, assim, num país que se sobrevive, as pessoas não têm o dinheiro do entretenimento. Não existe ali, olha, ele vai separar ali um tantinho que não vai atrapalhar o orçamento dele, para ele se divertir, né? Que a proposta das plataformas é de diversão. O problema é o descaminho de tudo isso. Então, não é só as ilegais. Eu acho que tinha que se fazer um estudo também das legais, porque a gente está trabalhando com problema familiar, de gente que está tirando sustento de casa para colocar ali a esperança em apostas. Recentemente eu vi um vídeo de uma pessoa falando assim: olha, eu consegui dentro das apostas pagar minha conta de água, coloquei o dinheiro na conta de água, postei e ali eu dobrei o dinheiro, paguei a conta e sobrei. Tá, mas isso é um caso esporádico. Então as pessoas, elas estão enxergando as bets como uma questão de uma renda extra e não é. Isso aí corrói a família, corrói a saúde, acaba muitas vezes ali com o ambiente familiar, que a pessoa acaba viciando nisso. É um problema de saúde pública, inclusive. Então não é razoável só discutir o que é ilegal e o que é legal. Tem que se discutir tudo isso, porque na minha avaliação, enquanto a gente é um país que não tem educação financeira e as pessoas que basicamente sobrevivem com seu salário, não tem que ter caminho fácil para nenhum tipo de aposta ou coisa que o valha dessa maneira.
1: Agora eu quero entender, como é que esse assunto chega nas eleições, em campanhas eleitorais? Você acredita que o assunto das bets vai estar presente nos debates, nas propostas? Porque México,

0: o interesse de uma população muito grande que faz uso, que é usuária, por outro lado, mexe com um tema que é sensível à população, que é a segurança, combate a crime organizado. Como que as pessoas que estarão na campanha vão modular as questões envolvendo as bets? E se é que isso vai estar no debate público durante a campanha eleitoral, hein, Kriegner?
1: Eu acho que tinha o potencial, Koba, de entrar justamente como uma pauta da oposição, dizendo, olha, esse foi o governo que legalizou, que regulamentou, e isso tem causado vícios, olha aqui os estragos, como o próprio Mário e Elias também trouxeram aqui, os estragos que isso causa no Brasil, e eu estou 100% de acordo com eles. Só que agora isso perde força na minha análise, porque o próprio presidente Lula está dizendo, nós vamos trabalhar para acabar. Só que ele diz acabar com as ilegais, né? Ele não fala na totalidade daquilo que precisa ser feito. Então, eu acredito que vai ser uma discussão que vai acabar ficando um pouco complexa demais para ser encaixado ali no discurso dos 45 dias. Pode aparecer numa discussão de um debate ou de outro, ou uma propaganda, como um argumento a mais, mas não como a base central. Eu não acredito que vai ter mais força. Tinha antes do Lula mudar de posição. Mas aí vem o Trump dizendo, né? Ele é realmente volátil e nessa volatilidade conseguiu neutralizar uma carta que seria usada contra ele. Pelo menos eu vejo dessa maneira como impacto para essas eleições.
0: Você concorda, Mário?
2: Concordo. Eu acho que esse assunto vai ser tratado internamente, ou pelo menos imagino eu que deveria ser tratado internamente, na campanha do presidente Lula. Porque, repito, é uma situação que machuca se a economia... uma área muito importante em época de eleição, e continua sendo, a diferença é que agora também a gente vai ter a questão da segurança, mas se a economia é um tema muito fundamental, o presidente Lula deveria olhar para isso. O cálculo que as bets falsas podem ser usadas para lavar dinheiro, para ajudar o crime, isso eu acho que não chega, e se chegar também... O brasileiro joga em jogo do bicho, o brasileiro vai em carnaval. Então, não acho que é uma coisa que pega muito.
0: Olha só, outro assunto agora. O presidente Lula silencia sobre a operação contra o líder do governo, Jacques Wagner. No primeiro discurso público, após a ação, o presidente não tocou no assunto. Daqui a pouco a gente vai ter mais informações a respeito disso com o André Anelli, mas eu já quero a sua opinião, seu Elias Tavares. Como é que você vê agora a situação do presidente, que vê o seu líder do governo no Senado... envolvido em uma operação? A gente não está falando sobre revelações da imprensa, a gente não está falando sobre uma matéria de uma jornalista ou de um portal. A gente está falando sobre a nona fase da Operação Compliance Zero, que envolve um antigo aliado do presidente Lula.
3: Koba, me causa muita estranheza o presidente fazer esse silêncio ensurdecedor, né? Colocar ali a opinião pública como uma chacota, de certa forma, porque o silêncio dele... me causa estranheza pelo simples fato. Por que o silêncio? Por que que o presidente não chama o seu líder do Senado para conversar, um grande aliado, uma pessoa extremamente importante ali no seu espectro político, eleitoral, inclusive? Ele é sempre uma peça estratégica do governo, né? É uma pessoa importante. E por que esse silêncio? Sendo que era tão apontado, né? O Master é da oposição, o Master é ligado a outra ala política do país. Por que o presidente se cala? Esse silêncio do Lula me traz estranheza. O que a gente esperava de um líder, de um chefe de Estado, era vir a público e colocar justamente ali, né, a sua explicação ou a sua análise a respeito, ou chamar publicamente o senador, conversar e chegar em conjunto. Essa insistência ou esse silêncio é, no mínimo, curioso para a gente não conseguir entender ao certo, mas começar a pensar em muita coisa que esse silêncio representa.
0: Vamos entender melhor essa história? Chegando agora ao vivo e diretamente de Brasília, novamente o André Anelli, que tem mais informações a respeito dessa conduta do presidente. Até agora, publicamente, silêncio, Anelli. Explica mais, bem-vindo.
4: Pois é, Kobayashi. Inclusive, o presidente Lula teve a primeira oportunidade de romper esse silêncio. Foi naquele discurso que a gente destacou aqui no começo do 3 em 1, quando o presidente Lula debochou da condição física de Neymar e do fato dele estar fora, não estar participando dos Jogos da Copa do Mundo. O presidente Lula poderia ter utilizado aquela mesma oportunidade para se manifestar em relação a Jacques Wagner, senador, que nessa semana foi alvo da Polícia Federal pela Operação Compliance Zero, teve dinheiro vivo apreendido em endereços ligados a ele e com as suspeitas da Polícia Federal de que o senador então teria participado ou teria de alguma forma beneficiado o banqueiro Daniel Vorcaro, ex-dono do Banco Master, em temas de interesse do empresário no Congresso Nacional, como por exemplo o aumento do limite do Fundo Garantidor de Crédito, FGC, para R$1 milhão, dos atuais 250 mil, e também aumento do crédito consignado, da possibilidade de contratação do crédito consignado por meio de beneficiários de instituições bancárias. Nesse sentido, o presidente Lula não fez nenhum tipo de comentário, já indo então ao encontro de tudo aquilo que a gente noticiou ao longo dos últimos dias aqui na programação da Jovem Pan, que o presidente Lula, pelo menos nesse curto espaço de tempo, não iria tomar nenhuma decisão em relação a Jax Wagner, mantendo então esse nome como líder do Senado. Primeiro, porque Lula tem apreço pela pessoa de Jax Wagner, os dois têm uma relação de mais de 40 anos de amizade, e segundo, porque é característico do próprio presidente Lula não tomar decisões em cima da hora ou principalmente no calor das emoções. Então, diante dessas características, o presidente Lula não só vem mantendo Jax Wagner na liderança do Senado, como também tem evitado comentar esse assunto nessa primeira oportunidade que teve agora. Por exemplo, lá em Minas Gerais, acabou não se manifestando em relação a esse tema. Kobayashi.
0: Muito obrigado, André Anelli, diretamente de Brasília. Por aqui, seu Mário Vitor, o presidente oficialmente não falou nada, mas ontem ele foi entregue pelo próprio aliado quando o Jax Wagner falou, em entrevista à Band News, que recebeu uma ligação do presidente se solidarizando com ele após a operação.
2: É, aquela a fala do Jax Wagner, usando Lula como, né, para cacifar uma suposta situação tranquila, foi uma fala que, se não foi combinada, foi desastrosa para o presidente. É, em relação ao presidente da República não mencionar nesse discurso o Jax Wagner, honestamente, assim, ele faria o quê? Assim, qual é a posição do Lula ali? Ele é político, ele não vai dar tiro no pé, minto. Ele dá muito tiro no pé. Mas nessa hora, é difícil imaginar que qualquer presidente ou qualquer político que ele faria uma confissão de que um aliado tão próximo está envolvido em corrupção, jamais faria isso. Ex-juiz Sérgio Moro, senador da República, não fala nada sobre Valdemar da Costa Neto ser presidente do PL. Senador Flávio Bolsonaro, quando puder, sempre vai se esquivar das mensagens afetuosas com o Vorcaro. Então, político no Brasil, em qualquer lugar do planeta, vai sim fugir de situações que sejam constrangedoras. O que eu posso dizer é: essa situação não vai simplesmente ir embora porque o presidente não comentou. Isso não vai acontecer. De alguma maneira, o PT vai ter que resolver esse problema. E quanto mais demorar para resolver esse problema, mais a sangria vai continuar. Para a oposição, é bom que o presidente fique calado, que o Jax Wagner diga que falou com Lula, que o PT faça uma política de morde e assopra. Para a oposição, é ótimo, porque essa sangria, repito, ela continuará. O PT precisa resolver isso para poder tentar virar a página. E não vai conseguir mesmo se resolver. A oposição vai manter essa situação até outubro, inclusive com aquelas imagens eloquentes de pacotes de dinheiro na cama e tudo mais. Enfim, é um problemão, mas nesse momento acho que o Lula está tentando, de alguma maneira, minimizar os danos.
0: E você, hein, Kriegner, esperava uma manifestação do presidente a respeito de Jax Wagner?
1: Olha, difícil essa pergunta, Koba. Esperava no sentido de é o que alguém preocupado de fato com a lisura do processo e com a transparência e com a verdade, é isso que um chefe de Estado deveria fazer, né? Agora, considerando o histórico do presidente Lula, não dá para esperar, porque seria até contradizente aos recentes posicionamentos, na verdade, os posicionamentos históricos dele em relação a escândalos envolvendo os seus amigos. quando é amigo do presidente, quando é inimigo, quando é oposição, inimigo, pessoas, ele tem sempre algo na ponta da língua. Quando são os amigos do presidente Lula, aí a resposta é ou silêncio ou não sabia, estou surpreso, nunca imaginei. Esse tipo de comentário evasivo também. Então, essas coisas já estão cansando a população. Porque as pessoas estão vendo escândalo atrás de escândalo sem fechar a conta. Eu me recuso, Koba, a acreditar que a questão da impunidade relacionada ao escândalo do INSS não vai ter impacto nas urnas. Eu me recuso a acreditar que a impunidade que a gente está vendo também nessas questões periféricas aí ao escândalo do Banco Master também não vai ter. Não vai ter impacto nas urnas. E claro, essa questão do Banco Master, eu tenho um pouco mais de esperança de que não vai ser uma pizza por completo, porque a gente tem o ministro André Mendonça na liderança da investigação e do processo. E ele já tem provado, vez após vez, que está fazendo isso de acordo com o livro e não de acordo com as conivências ou mesmo até com as preferências políticas. Então, do presidente Lula, não dá para esperar mais nada que o livro venha dizer que é da ética, que é da moral e que é de bom tom de um presidente, né?
0: Viu, Mário Vitor?
2: Eu acho que se fosse verdade que a corrupção é importante e muda voto, o Brasil não seria como é. Se isso fosse verdade, o presidente Lula não estaria caminhando para o possível quarto mandato. Se isso fosse verdade, o PT não estaria quase há 20 anos no poder. E não é só o PT. A gente tem vastos, inúmeros exemplos de corrupção acontecendo no Brasil. Eu acho que, na verdade, o nosso problema é mais profundo. Eu acho que é uma questão, inclusive, moral, como sociedade, porque a gente costuma criticar político, parece até que político veio de outro planeta. Não, não, não, não. Político saiu dessa mesma sociedade. E a gente, brasileiro médio, inclusive nós, todos nós, a gente vota muito olhando para um espelho. Não é por acaso que a gente gosta de populista. Não pode ser por acaso. A gente votou em Collor, a gente votou em Dilma, a gente votou em Bolsonaro, a gente votou em Lula. A gente gosta, sabe de quê? É de um Odorico Paraguaçu. Os mais novos não sabem quem é, pesquisem. A gente gosta de um Odorico Paraguaçu. Fernando Henrique Cardoso foi um raio, foi um cometa que passou. Esquece aquilo ali. A gente gosta é de populista. Então, a ideia de que, ó, corrupção, ah, isso para mim, como diz mais tarde, teremos aqui o nosso tourinho. Mas como se diz no mercado, corrupção está precificada. Brasileiro nenhum vota achando que, ah, não, esse é santo. Brasileiro quer saber o seguinte: tem geladeira, tem comida na geladeira, tem um fiapo de segurança, vamos tocar a vida.
0: Mas você acha que sempre assim? Não tem algumas épocas em que o combate à
1: Oba!
0: corrupção entra como um nível de preocupação dos brasileiros? Porque se fosse mentira, também, né? Você falou se fosse verdade. Mas e se fosse mentira, a gente não teria tido uma eleição muito apertada da Dilma Rousseff em 2014, a gente não teria tido impeachment da Dilma em 2016, a gente não teria
5: Próprio deputado do Bolsonaro.
0: todo um conglomerado de antipetismo que elegeu o Jair Bolsonaro em
2: Exato.
0: 2018. Ou seja, depende da fase também, né, seu Mário Vitor?
2: Não, sem dúvida, sem dúvida. Você deu bons exemplos. Eu até, desculpa, até cheguei a te interromper falando do Jair Bolsonaro. Jair Bolsonaro, por exemplo, foi eleito nesse rompante, nesse coice de uma anticorrupção. Não estou falando que é um assunto irrisório, não é disso que se trata. Mas, desgraçadamente, desde a reabertura democrática, olhando para todo o cenário, não dá para dizer que corrupção é um tema que o brasileiro simplesmente não tolera e não, neste eu não voto. Eu sou carioca, eu posso falar de cadeira. Os governadores da minha cidade, enfim, é isso. Parece até uma pegadinha, parece até novela. E, no entanto, é a vida real. E é a vida real no Brasil inteiro, nos estados, na presidência da República, desgraçadamente, repito.
0: Pediram aqui o Krigner e o Elias, só queria trazer mais um detalhe, um tempero para esse debate que está muito legal. Se não fosse totalmente irrelevante, aliás, se não fosse totalmente irrelevante, a gente não teria essa diferença gigantesca nas pesquisas depois do escândalo do Intercept que revelou os áudios entre Flávio e o Vorkaro, né? Ou seja, a partir daqueles áudios, o brasileiro preocupado com corrupção diminuiu a intenção de voto no Flávio Bolsonaro. Não à toa, Lula que tem a sua ligação histórica com os petistas condenados no Mensalão e no Petrolão, e Flávio Bolsonaro, são as pessoas com maior rejeição, apesar de serem os dois que lideram as pesquisas também. Fala Kriegner, depois o Elias, que também pediu.
1: Então, eu concordo, Koba, e a minha análise é bem nesse sentido também. Eu faço parte aí, a primeira expressão de atividade e ativismo político da minha geração foi justamente as manifestações lá de 2013 e depois aquilo que foi se desdobrando também pelas manifestações do impeachment da presidente Dilma Rousseff. Eu vi nas ruas da Paulista, eu vi nas ruas aqui de São Paulo, muita gente e de diferentes gerações que não aceitam a corrupção. Claro que essas pessoas foram se tendo um desgosto muito grande, porque viram que apesar do grito, você tem aí a caneta pesada do poder, né? E aí pessoas numa canetada só ignoram o que as ruas clamam e se organizam para poder transformar. Agora, uma coisa que a gente não pode desconsiderar é que, embora eu concordo com o Mário nesse sentido, as eleições para presidente elas podem ter seguido esse padrão, quando a gente olha para as eleições do legislativo, especialmente na questão federal, né, no nível federal, a gente vê uma mudança. E essa mudança é claríssima ali no ano de 2018, quando a gente teve uma renovação recorde. Muitos daqueles antigos, do que na época chamava, né, a velha política, não conseguiram se reeleger. Aqueles que não se posicionaram em relação ao impeachment da presidente Dilma também não conseguiram entrar. Então, teve uma mudança. Claro, ainda temos um problema, concordo com o Mário nesse sentido, moral, na raiz da sociedade brasileira, uma questão individual que precisa ser tratada e que reflete no coletivo. Mas a mudança já está começando e a gente já começa a ver aí reflexos dessa mudança. Não podemos perder a esperança, não.
0: Agora são 17 horas e 27 minutos, aquele rápido intervalo para você que está na nossa rede de rádios.
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12: O ministro da Fazenda, Dário Durigan, confirmou que vai enviar um projeto de lei ao Congresso. Beatriz Souza, de volta conosco no 3 em 1, com mais detalhes a respeito dessa mudança que vai atender o interesse de muita gente, principalmente dos pequenos empreendedores. Né, Bia? Conta pra gente.
13: Oi, Kobayashi, boa tarde mais uma vez. Pois é, o governo federal vai enviar, então, um projeto de lei aqui para o Congresso Nacional. É esse projeto, então, que vai corrigir o limite de enquadramento do microempreendedor individual, que é o MEI. É, esse limite atualmente é de R$ 81 mil e vai ser elevado, né, nesse projeto de lei, vai ser aumentado para R$ 130 mil até o ano de 2028. No entanto, o governo, o ministro da Fazenda, né, Dário Durigan, pontuou alguns detalhes dessa proposta que vai ser enviada aqui para o Congresso Nacional, como, por exemplo, que não há possibilidade de enquadrar aqueles empreendedores que se enquadram no Simples Nacional. Também ele destacou a possibilidade de enquadrar a contratação de mais um empregado e que esse aumento de 81 mil para 130 mil vai ser de forma gradual, ou seja, entre 2027 até o ano de 2028. Lembrando que atualmente o MEI, o microempreendedor individual, tem o teto de 81 mil e pode contratar um empregado. Essa proposta que o governo ainda vai enviar vai ser debatida na Câmara dos Deputados, principalmente com o presidente, né, o deputado Hugo Mota, já que aqui no Congresso já tem uma proposta tramitando, que está na comissão especial, que prevê, né, o aumento do limite do teto para microempreendedor individual e que inclusive é uma prioridade para o governo, para o presidente da Câmara dos Deputados, Hugo Mota. Só que existe um impasse, que é simplesmente a questão da inclusão do Simples Nacional. O próprio relator da proposta na comissão especial, que é onde está tramitando a proposta já na Câmara dos Deputados, o deputado Jorge Guetem, defende a inclusão do Simples Nacional, porque, segundo ele, com o aumento do teto do MEI, o empreendedor que se encaixa no Simples Nacional vai migrar para o MEI para poder pagar menos impostos. No entanto, o MEI, o aumento do teto do MEI, tem um impacto fiscal muito menor para o governo, enquanto o Simples Nacional tem um impacto muito maior e, por isso, essa proposta que está na Câmara dos Deputados e que preocupa o governo federal, a equipe econômica do governo Lula, é considerada uma pauta bomba. O impacto, por exemplo, de enquadro do Simples Nacional pode gerar uma perda de arrecadação de 50 bilhões e, por isso, a consideração de uma pauta bomba. Então, a gente vai seguir acompanhando, né, esse debate, essa negociação entre o ministro da Fazenda e a Câmara dos Deputados, que já tem essa proposta tramitando, e qual vai ser o posicionamento do presidente da Câmara, Hugo Mota. É seguir com a proposta que já está aqui na Câmara ou dar prioridade para essa que o governo federal vai enviar, viu, Kobayashi? Volto com você.
12: Muito obrigado, viu, Beatriz Souza, falando ao vivo e diretamente de Brasília. Aliados de Flávio Bolsonaro querem afastar a tese de distanciamento do governador de São Paulo, Tarcísio de Freitas. Para isso, já estão armando uma estratégia para manter os dois cada vez mais próximos. Conosco, João Vitor Revedilho, trazendo todos os detalhes dos bastidores da política e agora envolvendo o presidenciável e o que pretende a reeleição no governo do Estado de São Paulo. Bem-vindo, João. Boa tarde.
0: Tudo bem, Coba? Uma boa tarde para você, para toda a nossa bancada e para quem nos acompanha aqui ao vivo na Jovem Pan, tanto na TV quanto no rádio. Pois é, viu, Coba? Essa estratégia da equipe de Flávio Bolsonaro visa evitar esse distanciamento que alguns aliados de Tarcísio de Freitas já colocam nos bastidores. Eu conversei com os aliados, tanto de Tarcísio como de Flávio Bolsonaro. Os aliados de Tarcísio, eles estão querendo ali evitar algumas agendas com o presidenciável, justamente por conta dos desgastes que Flávio tem sofrido nas últimas semanas em relação ao áudio com o banqueiro Daniel Vorcaro e também outros desgastes que possam aparecer aí no decorrer da campanha. Em compensação, Flávio Bolsonaro quer evitar esse distanciamento. Inclusive, a estratégia da campanha de Flávio é criar um palanque único, ou seja, todas as agendas de Flávio Bolsonaro aqui em São Paulo realizadas com Tarcísio de Freitas e também com o prefeito de São Paulo, Ricardo Nunes. E essa agenda não ficaria só na capital não, viu, Coba? Essa agenda também aconteceria no interior de São Paulo, justamente para que Flávio consiga embarcar aí essa aprovação que Tarcísio de Freitas tem no interior do estado. A gente já tem comentado aqui diversas vezes sobre as pesquisas de intenção de voto. Tarcísio aparece bem à frente de Fernando Haddad e aparece com cerca de 62% de aprovação do governo aqui no estado. E é exatamente isso que Flávio Bolsonaro quer aproveitar para tentar diminuir e reduzir essa crise e também evitar esse distanciamento. A gente já trouxe aqui também que Flávio Bolsonaro quer usar Ricardo Nunes como uma peça-chave em relação à periferia. Tarcísio de Freitas também entra nessa parada, porque Flávio Bolsonaro tem interesse justamente em Tarcísio por conta da aprovação, mas também tem interesse em Tarcísio já pensando que ele pode alavancar a candidatura para 2030, se caso Flávio Bolsonaro for eleito presidente da República. Então, tem ali uma estratégia já meio que de 4 anos também esquematizada pela pré-campanha de Flávio Bolsonaro. A gente lembra também que essa estratégia contempla a vinda de Flávio Bolsonaro para São Paulo. A pré-campanha já está organizando um QG aqui na capital paulista. A gente já trouxe aqui também para o ouvinte e também para o telespectador da Jovem Pan que a convenção partidária do PL vai ser realizada aqui em São Paulo no final de julho. Então, toda essa estratégia visa evitar esse distanciamento entre Flávio Bolsonaro e Tarcísio de Freitas. Mas, vale lembrar que aliados de Tarcísio de Freitas querem manter esse distanciamento para evitar que respingue qualquer desgaste de Flávio no governador paulista e, ao mesmo tempo, eles já estão preparando também algumas agendas em separado. Então, Flávio deve fazer muito mais a capital paulista, a agenda de Tarcísio deve focar muito mais no interior de São Paulo. Amanhã, por exemplo, ambos devem se reunir no lançamento da pré-candidatura de André do Prado ao Senado Federal. Tarcísio de Freitas tem André do Prado como seu principal braço direito aqui no estado de São Paulo. Flávio Bolsonaro vai justamente porque o irmão dele, o ex-deputado federal Eduardo Bolsonaro, é o primeiro suplente nessa chapa na disputa ao Senado Federal. Viu, Coba?
12: Muito obrigado, João Vitor Revedilho, das ruas de São Paulo. Se não me engano, você está aí perto do Bar do Estadão, da Câmara Municipal, é isso, João?
0: É isso mesmo, estou aqui no centro de São Paulo, a gente veio aqui, acabamos de sair de um café com uma fonte, então estamos aqui no centro de São Paulo, centro bem movimentado, viu? E olha só, vou falar uma coisa para você, Koba, tem muita gente já animada, esperando o jogo da Seleção Brasileira às 9 horas da noite, muitos carros aqui passando, falando vai Brasil, já teve carros com bandeira do Brasil, táxi passando, cantando o hino nacional brasileiro, e aqui do lado, não sei se vocês pegaram durante a minha entrada, muita gente com vuvuzela e gritando aqui também em favor da Seleção Brasileira para o jogo de hoje contra o Haiti. Quem sabe aí vem uma vitória, né, Koba? Estamos precisando. Depois do empate contra a Marrocos, a gente quer uma vitóriazinha por um bom placar aí, uns 4-0, para a gente sair bem nesse grupo da Copa do Mundo.
14: É do meu time, o João, dos otimistas. Não liga. O Mário Vitor tá falando que vai dar empate. Não vai dar empate, vai dar vitória e de goleada. Aproveita e come um lanche de pernil aí pertinho no Bar do Estadão, que você tá sabendo que é o melhor que tá tendo, seu João Vitor. Até a próxima, a gente se vê aqui na programação da Jovem Pan. Vamos falar de futebol então, né? A turma já tá cestando, vamos cestar junto, porque a Seleção Brasileira vai enfrentar logo mais o Haiti na partida desta sexta-feira, e quem tem detalhes é o nosso correspondente, Raí Monteiro, chegando ao vivo, lá da Filadélfia, a cidade do Rock Balboa. Fala pra gente, Raí, como é que tá o clima por aí? Já vejo torcedores atrás de você. Bem-vindo.
15: Tudo bem, Kobayashi? Uma boa tarde pra vocês aí no Brasil. Um abraço pra quem nos acompanha aqui na Jovem Pan. Pois é, estamos na terra de Rock Balboa, aqui na Filadélfia, onde a Seleção Brasileira entra em campo daqui a pouquinho pra enfrentar o Haiti. Jogo às 9h30 da noite do horário de Brasília, 8h30 do horário aqui da Filadélfia. Uma horinha apenas de diferença. E como você bem citou, aqui atrás já tem movimentação de torcedores brasileiros se preparando para entrar no estádio. Os portões vão abrir daqui 20 minutinhos, mais ou menos. E alguns torcedores mais ansiosos para entrar no jogo já vão se encaminhar ali para suas cadeiras, para os seus lugares, para acompanhar de perto a seleção do Carlo Ancelotti, que entra em campo para essa segunda partida da Copa do Mundo. O Brasil empatou na estreia contra Marrocos. Não fez um bom jogo, então a expectativa hoje é de que a Seleção Brasileira possa entregar um desempenho melhor. Não só um resultado melhor, é óbvio, uma vitória convincente, quem sabe até por um placar dilatado, uma goleada, alguns projetam, mas principalmente um jogo melhor do que o que a gente viu no último sábado lá em Nova Jersey diante dos marroquinos. E para isso, o Carlo Ancelotti deve promover mudanças no time, no 11 inicial. A gente acompanhou de pertinho essa entrevista coletiva que estamos vendo imagens aqui do lado. E, de fato, o Ancelotti prometeu mexer no time. Deve ser uma Seleção Brasileira com duas, três mudanças para esse jogo de logo mais aqui contra o Haiti. Uma provável escalação, para quem está acompanhando a gente aqui na Jovem Pan, tem Alisson no gol, Danilo na lateral direita, o jogador do Flamengo deve ser o titular. O Ibanez saiu jogando no primeiro jogo. Marquinhos e Gabriel Magalhães devem formar a dupla de zaga com o Douglas Santos na esquerda. Aí manutenção. Todos esses jogadores foram titulares na primeira rodada. O meio-campo também tende a ser o mesmo, com Casemiro e Bruno Guimarães à frente da defesa. E aí no ataque, mudanças. Vinícius Júnior e Rafinha como titulares. E aí duas dúvidas, né? A tendência é que o Luiz Henrique, jogador ex-Botafogo, ganhe a posição do Lucas Paquetá no ataque. E que mais adiante o Matheus Cunha, jogador do Manchester United da Inglaterra, ganha o lugar do Igor Thiago. Então, esse é o possível Brasil para o jogo de logo mais por aqui.
14: Aí, todas as apostas para as mudanças de Ancelotti. Danilo, o Luiz Henrique e o Matheus Cunha poderiam ser as novidades, então. Informações do nosso Raí Monteiro. Raí, o seu palpite para o jogo? Se junte a nós, otimistas, por favor. Fala quanto você acha que vai ser esse jogo.
15: Olha, eu estou apostando já desde o começo da semana no Endrick. Esse menino pode ser um fator surpresa importante para a Seleção Brasileira na Copa do Mundo. Então, meu palpite é um 2-0 para o Brasil, com dois gols do Endrick, provavelmente entrando a partir do segundo tempo. Pelo que disse o Ancelotti, o Endrick não deve ser titular logo mais por aqui contra o Haiti. Então, aposto na entrada dele no segundo tempo, dois gols e uma vitória da Seleção Brasileira por 2-0.
14: Se o Endrick entrar e fizer dois gols, sendo os gols da vitória, meu amigo, aí ele tem que cravar o lugar no time titular. Vai saber se isso não vai pressionar o Ancelotti para as próximas partidas. Obrigado, viu, Raí? Você já tirou foto lá na escadaria do Rock Balboa ou não?
15: Já, que é a missão, né? Quando você chega à Filadélfia, é a primeira coisa. Tem que subir a escadaria do Rock, corridinha ali, tirar uma foto. É o ponto turístico número um por aqui. Então, já fiz o meu registro ao lado do Rock. Agora a gente vai acompanhar a Seleção Brasileira. Um abraço,
14: Raí Monteiro. Falando ao vivo diretamente lá dos Estados Unidos da Filadélfia, onde o Brasil jogará daqui a pouquinho com o Haiti. Tá vendo, seu Mário? O João Vitor, o Raí Monteiro, eu, o Kriegner, nós somos do time do otimismo e da vitória. Eu sou até mais, que eu tô falando de goleada. Você tá cravando que vai ser empate. Tô fazendo um compromisso com você aqui. Na segunda-feira, nós vamos reproduzir, resgatar a sua aposta em empate. Se eu tiver certo, aí a gente te dá aquela zoada, né? Eu já ganhei de você a última aposta que a gente fez aqui em relação à taxa Selic, que ia baixar 0,25%. Vamos ver a próxima, hein?
16: Não, eu gosto do delírio de que existiu uma aposta sobre a Selic. A outra coisa é o seguinte, eu acho engraçado, Koba, é que você fica elencando as pessoas. Eu não sou de galera, não. Eu posso estar sozinho, não está tudo certo. Um porém só, não sei se você percebeu. O Raí, nosso correspondente na Filadélfia, ele falou que o Endrick ia entrar no segundo tempo e ia fazer 2 gols. Isso. Minto, que o Endrick ia entrar e fazer 2 gols isso. No segundo tempo. Ou seja, termina o primeiro tempo, segundo o Raí,
14: 0-0.
16: Mas aguardemos.
14: Falando da aposta total. Claro,
16: 5-0, 7-0, esses delírios. Não, vamos ver.
14: O Elias está no 7-1. Ele quer um 7-1. 7-1 dá gatilho, Elias. É melhor não.
17: Não, é para tirar essa urucubaca. E aí a nossa.
16: O Haiti?
17: Não, mas a Alemanha fez 7-1 no Curaçao. É muito parecido a Alemanha-Brasil. Eu acho que dá para buscar o 7-1.
14: Muito parecido a Alemanha-Brasil.
16: Eu acho que é mais parecido Brasil-Curaçao, mas vamos em frente.
14: vamos seguir. Daqui a pouco a gente tem mais notícias. Aí, a gente vai sabendo ao longo da nossa programação quais serão as mudanças de Carlo Ancelotti. Gostei dessas informações aí porque indica que vai ter mudança. Se vai ter mudança, já tá bom. Tirando ali alguns jogadores que não estão rendendo, eu acho que tinha que tirar o Casemiro, que eu acho que tá atrapalhando o meu campo, tá ali pesando o meu campo. Velocidade máxima do Casemiro é igual o Paulo Henrique Ganso dando um pique, assim, sabe? Você que é Fluminense? Paulo Henrique Ganso dando um pique, velocidade máxima, meu amigo, ele perde pra tartaruga. Vamos lá, vamos falar de assunto sério aqui. Presidente Lula está em Minas Gerais sem palanque definido no estado. Ele participou da inauguração de um hospital em Divinópolis, reduto eleitoral do senador Cleitinho, que é líder nas pesquisas para governador e é cotejado para ser candidato de Flávio Bolsonaro. Quem está chegando é o Rodrigo Costa, tem mais informações a respeito disso. Só preciso fazer aqui um recorte. Estou falando do Paulo Henrique Ganso como uma viúva do Ganso, porque eu sou São Paulino e tenho saudades dele. E aí o que a gente faz quando tem saudade e o cara não vem jogar no nosso time de volta é criticar, mas com aquela paixão pela Libertadores de 2016, que quase foi nossa. Chegando agora, sim, o nosso repórter Rodrigo Costa com informações sobre o palanque do presidente Lula em Minas Gerais. Bem-vindo, Rodrigo.
18: Olá, Kobayashi. Como São Paulino, eu posso dizer que eu também te entendo perfeitamente, viu? Mas vamos falar aqui de presidente Lula. Ele desembarcou essa sexta-feira aqui no estado de Minas Gerais, o segundo colégio eleitoral do país. Como você também bem mesmo citou, sem palanque definido, há um vácuo de poder aqui no estado de Minas Gerais, pelo menos para os lados da esquerda, né? O Lula cumpriu agendas em Belo Horizonte, na nossa capital, também em Divinópolis, que é o reduto eleitoral do senador Cleitinho, inclusive que vem sendo cortejado por Flávio Bolsonaro para ser o palanque dele, Flávio Bolsonaro, aqui no estado de Minas Gerais. O Lula, não custa lembrar, apostou todas as suas fichas, ficou completamente zerado em Rodrigo Pacheco. Era o plano A, B, C, D, E de Lula no estado. Pacheco declinou, disse que não será candidato, não será o candidato de Lula aqui e que vai se retirar da vida pública. Surgem, então, algumas possibilidades. Um nome do PT torna-se cada vez mais difícil no cenário e são dois nomes que surgem, então, a partir desta discussão. O nome de Gabriel Azevedo, pré-candidato já pelo MDB, foi vereador em Belo Horizonte, foi presidente da Câmara Municipal da capital mineira e também Josué Gomes da Silva, filho do ex-vice-presidente José Alencar, figura muito próxima do presidente Lula, já comandou também a Fiesp, a Federação das Indústrias do Estado de São Paulo. Em relação ao Gabriel Azevedo, existe um temor aqui no diretório do PT em Minas Gerais de que caso o PT venha a apoiá-lo, que ele se fortaleça, mesmo não vencendo a eleição, o que poderia no futuro criar um monstro, digamos assim. Em relação ao Josué Gomes da Silva, tem a questão do desconhecimento do eleitorado. Ou seja, o Lula vai precisar pensar no que fazer e chegou num ponto em que o próprio PT de Minas Gerais tem cobrado bastante a Dinho Silva, que é o presidente do partido, dizendo o seguinte: chegou num ponto em que só Lula consegue desfazer esse nó aqui no estado. A gente não tem mais o que fazer, a gente não sabe mais para onde ir. E, portanto, cria-se essa expectativa em torno do que pode acontecer neste, que como falamos já diversas vezes também ao longo da programação da Jovem Pan News, é o segundo maior colégio eleitoral do país, mas com aquela máxima de que quem vence em Minas Gerais, vence no Brasil. Esse é o cenário que Lula encontrou. Ele se reuniu com apoiadores, ele fez algumas piadas, inclusive, sobre futebol ali em Belo Horizonte, citou o caso de Neymar. Enfim, por enquanto, ele está sem palanque aqui em Minas Gerais.
14: Seguiremos acompanhando. Muito obrigado, meu amigo São Paulino, Rodrigo Costa. Até a próxima. Ah, peraí, Rodrigo, não sai não. Eu quero saber a sua aposta também, que a gente está fazendo o bolão do 3 em 1 aqui. Eu quero saber quem é que vai acertar para a gente comemorar na segunda-feira. Quanto é que vai ser o jogo hoje?
18: Vamos lá, Kobayashi. Eu aposto num sofrido 1-0 para o Brasil, chorando difícil, mas a gente ganha hoje. Eu sou do time dos pessimistas.
14: Tá, mas pessimista, meu amigo. Do lado do Mário Vitor, qualquer um é muito otimista. Valeu, seu Rodrigo Costa. Até a próxima, a gente se fala aqui na nossa programação. Você vê que o pessimista tá apostando em vitória, hein, Mário?
16: Oh, e é engraçado porque você faz todo o negócio, né? Não, por favor, fale do lado, fale assim, fale em sopa. Você não deixa a pessoa dizer o que ela acha.
14: Ela disse, 1-0. Ela falou, 1-0. Eu sou da liberdade.
16: Minto, de Brasília veio uma voz sensata que disse que também será empate. Então tá tudo.
14: Quem falou mesmo que foi empate foi o André Anelli, né? André Anelli e o Mário Vitor, os dois, que estão apontando em empate. E o Rodrigo Viga, nosso flamenguista, Rodrigo Viga, tá falando de 0-0, seu Elias Tavares. Caraca, a turma tá mesmo contaminada pelo empate, pela ideia do empate.
16: Não, contaminada porque o Ancelotti fez uma convocação ruim. É disso que se trata. Quando você, agora há pouco, tava dizendo, não, tem que mudar assim, mudar assado, mudar essa. É um cobertor curto. Você vê que as mudanças não são fundamentais. Casimiro, concordo plenamente com você. Luiz Henrique, essa ideia de que ele vai mudar o Igor Thiago, que pelo amor do Santo Cristo, nem tinha que estar lá, pelo Matheus Cunha e o Endrick, que vai continuar no banco, ah, por favor.
14: Tá certo. Saberemos aí logo mais. Hoje tem jogo e a gente vai saber quem é que estava certo. Só que assim, se a gente olha também para o cardápio, se essa convocação não foi boa, quem mais seria? Você já falou do João Pedro. Agora cita outros que fariam a diferença nessa seleção.
16: Do jeito que está hoje, no Cruzeiro tem dois nomes. No Cruzeiro você
14: Matheus.
16: Você tem o Matheus e você tem o Gerson. Para mim, os dois poderiam estar no elenco da seleção brasileira. Gerson não é um camisa 10 classudo, mas o Gerson tem infinitamente mais criatividade do que Gerson e Paquetá, pelo amor de Deus, é uma galáxia de distância.
14: É mesmo?
16: E vou falar mais. Thiago Silva, sem clube, de muleta, seria titular hoje na zaga do Brasil, no lugar do Marquinhos.
14: Cara, o Marquinhos, ele é capitão da seleção, bicampeão.
16: Pra você ver.
14: Bicampeão da Champions League.
16: Isso. Falhando na final, inclusive.
14: Ele é só o cara que tá no melhor time, na melhor defesa, inclusive, da Europa, da liga mais competitiva.
16: Eu vi no primeiro gol do Marrocos, no gol do Marrocos, melhor dizendo, eu vi como a zaga brasileira se entendeu bem ali. Uma distância.
14: Mas quem falhou ali não foi o Marquinhos, foi o Gabriel Magalhães. Sim, do meu ponto de vista, apesar dele ter sido do meu ponto de vista também, porque eu tenho acompanhado, ele foi um dos melhores zagueiros da Europa nesse ano, né? Inclusive ganhou lá a liga inglesa, que é a liga mais competitiva, e vice-campeão da liga da Champions League, o Mário Vitor. Vamos seguir acompanhando. Mário Vitor tem várias críticas. Eu acho que você cairia muito bem no Canelada aqui na Jovem Pan para debater o futebol. Tô gostando de ver. A gente vai para um rápido intervalo comercial. Não sai daí. Na volta tem mais. Esporte e economia. Dinheiros na volta do nosso intervalo.
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29: Metade do mundo desligado, metade do PIB do planeta parado.
14: Mas o negócio não para, né?
29: Aqui não para. Aqui a Bolsa teve um dia muito volátil hoje, viu? Foi um pregão bastante, né? A Bolsa virou e desvirou do positivo para o negativo 20 vezes numa sessão de baixa liquidez por conta do feriado nos Estados Unidos, né? Metade do fluxo da Bolsa brasileira vem de fora, quase tudo dos Estados Unidos. Apesar do ambiente de cautela, né? Depois do comunicado do Copom, que foi considerado confuso por parte do mercado, a Bolsa Brasileira conseguiu fechar em leve alta de 0,1%, graças à recuperação mais firme das ações da Vale, que acompanharam a alta do minério em Singapura, né? Da linha estava fechado por causa do feriado da China, e também de B3, que foi a segunda melhor ação do dia. A indefinição em torno das negociações entre Estados Unidos e Irã manteve os investidores em compasso de espera hoje e trouxe volatilidade para o petróleo. A expectativa de um acordo de paz e da normalização do tráfego no Estreito de Hormuz ajudou a aliviar os temores sobre a oferta global do petróleo, mas o adiamento das conversas entre os Estados Unidos e Irã manteve os mercados de risco sem direção clara.
14: Né, chega mais perto aqui, deixa eu colocar o seu microfone mais para cima.
29: Agora sim, eu falo mais alto. O novo cessar-fogo que saiu hoje entre Israel e os milicianos do Hezbollah, lá do sul do Líbano, que são apoiados pelo Irã, trouxe um certo alívio. No Brasil, a repercussão do comunicado do Banco Central continua no radar. A expectativa é que a ata da próxima semana esclareça a mensagem da autoridade monetária. O mercado aguardou a pesquisa eleitoral do Datafolha, mas a divulgação foi adiada para amanhã, no sábado. No fim do dia, o Ibovespa fechou praticamente no 0 a 0. Ó, caiu mais um pouquinho.
14: Quando você fala terminou, né?
29: Terminou aos 168.333 pontos. Foi isso aí. Praticamente no 0 a 0. Já o dólar devolveu um pouquinho da forte alta de ontem e fechou em queda de 0,2%, valendo R$5,16, beneficiado pela redução da aversão a risco no exterior e pela liquidez mais baixa.
14: 5,16?
29: 5,16.
14: Isso aqui já desatualizou, então.
29: Isso. Esse é o de ontem. Isso. Na semana, o dólar subiu 2%. Esse foi o dia de hoje, Kobayashi.
14: É. Mas o dia não acabou, né, Torinho? A noite tem jogo. E você que é um cara dos números, eu quero saber do especialista. Do cara que sabe tudo sobre investimento. Se fosse para investir, quanto você investiria no placar? No placar!
29: Especialista mesmo é minha mulher, minha esposa, a Luana Spire. Ela, a aposta dela é 2% gol do Vini Júnior.
14: 2%
29: gol 2 do Vini Júnior? 2-0. 2-0.
14: Ah, bom.
29: 2-0 gol do Vini Júnior.
14: Gol do Vini Júnior.
29: É isso aí.
14: Então, tá vendo?
29: Pelo menos, gol dele.
14: Se o cara é especialista, tá apostando a vitória, Samário Vitor? Se não, você ganhar, vai ser zebra na sua aposta de empate, viu? O Mário Vitor tá falando que vai empatar.
29: Empatar?
16: Você, o Torinho.
14: O com Haiti.
29: Não dá.
16: Torinho, pergunta.
29: Haiti estava em guerra civil.
16: Não, uma pergunta, Torinho. Você lembra, por acaso, do presidente americano, ex-presidente americano, Richard Nixon?
29: Sim, não lembro, mas
16: você já deve ter visto a imagem clássica dele. Qual o gesto que ele faz? Faz aí com a mão.
29: Não sei. Já vi, lembrei dessa
14: imagem.
16: 2x2. É isso.
29: 2x2?
16: É isso.
29: Esse é quando ele foi pego lá na...
16: Isso.
29: Tá. E você vai ver o jogo aonde?
16: Em casa, quieto. Em casa, vou gritar e tirar na janela.
14: Pra ninguém zoar ele. Porque se ele for assistir com galera, a turma arranca ele de lá.
29: 5x0.
14: Arranca, fala que ele vai estar, que ele tá gorando.
29: 5x0. Pode ser um jogo. Os caras lá, os Haiti, estão lá com fome lá, coitados.
14: É, eu tô falando de 5x0 também. Tô nessa aposta aí.
29: Ai, cara. Vai ver aonde, Calma.
14: Eu vou ver em casa com a família também.
29: Boa, eu vou ver.
14: Mas vou estar em casa torcendo, não, né? Não zicando.
29: Eu vou ver no aniversário do amigo meu, Alexandre Cruz, na casa dele,
14: com a
29: Renatinha. Vai ter festa, telão, vai ser bom demais.
14: Bom demais, parabéns para o Alexandre Cruz, amigo do Torinho.
29: Feliz aniversário ali. Vai, Torinho! Tchau, Brasil!
14: Tchau.
29: Bom jogo, Brasil, e bom fim de semana com a família. Valeu, tchau.
14: Valeu, meus amigos. Elias Tavares, você vai ver o jogo onde, meu amigo?
17: Vou ver com a minha mãe e minha irmã. A goleada do Brasil.
14: Goleada do Brasil? Ô, Krigner.
17: 7.
14: E você, meu amigo? Fala aí pra gente.
0: Vou ver aqui no escritório. Estamos trabalhando bastante, conferência vindo esse fim de semana, então
14: Opa.
0: Vamos assistir enquanto trabalhando. Olho no peixe, outro no gato.
14: Fala mais da conferência, meu amigo.
0: Conferência Voz de Sião acontecendo esse fim de semana em São Paulo. É a conferência de toda a igreja Zion, que se encontra aí no estado de São Paulo. Vai ser legal. Quem quiser, não sei se tem inscrição ainda, mas vale a pena acompanhar online.
14: Mas chega, vai estar ao vivo também. Vou fazer o possível para prestigiar lá. Um abraço para toda a igreja Zion, Theo Hayashi, a Júnia, a todo o timaço aí do Krigner também. Um evento imperdível para quem gosta. Vale a pena conferir. Muito obrigado a você que esteve conosco na nossa programação. Tchau!
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17: Olá, tudo bem com você? Seja bem-vindo, começando mais uma edição do programa Os Pingos nos Is, reunindo os assuntos mais importantes desta sexta-feira e contando sempre com análises, as discussões, as reflexões entre os comentaristas aqui da Jovem Pan. Eu sou o Daniel Caniato, você é o nosso convidado especial. Antes de chamar a primeira notícia, eu quero lembrar que a enquete do dia já está publicada no nosso YouTube. YouTube não da Jovem Pan News, YouTube do programa Os Pingos nos Is. Você acompanha a nossa transmissão por lá. E onde fica a parte do chat, onde as pessoas fazem perguntas, comentários, tem uma pergunta sobre algum tema que a gente vai tratar e debater no programa de hoje. Se você puder, participe, vote, manifeste a sua opinião. Qual é a discussão que a gente quer promover? O que, na sua avaliação, é fundamental e que acaba estimulando o eleitor a tomar uma decisão sobre o voto dele nas eleições, sobre votar em algum candidato? Tem mais a ver com as propostas, com as boas ideias? Ou você acha que tem a ver com ideologia? Ah, ele é realmente de direita, ele é realmente de centro. Não, esse é de esquerda e por isso eu voto nele. Ou você acha que tem mais a ver com a honestidade, a percepção de honestidade? Ah, essa pessoa eu voto porque ela nunca se envolveu em nenhum caso de corrupção. Então, essas são as propostas, os caminhos possíveis para essa discussão que a gente vai promover no programa de hoje. Se você puder, vote. Você tem aí o programa inteiro para manifestar a sua opinião. A pergunta está publicada no nosso YouTube. Bem, deixa eu trazer a primeira informação. O governo Lula ordenou mudanças na Polícia Federal que vão
7: impactar as investigações do caso Master e também do INSS. E também deve dificultar o trabalho de André Mendonça. Logo após a operação que mirou o líder do governo no Senado, Jacques Wagner, por possível envolvimento com Daniel Vorcaro, foi revelado que o Planalto, por meio do Ministério da Justiça, determinou que agentes federais cedidos para auxiliar os magistrados voltassem às suas funções. Essa ação é vista nos bastidores do Judiciário e também entre alguns delegados da Polícia Federal como uma retaliação do governo contra Mendonça. Segundo o documento, a medida atende a uma diretriz presidencial de fortalecimento da segurança pública. Essa foi a justificativa, né? A retórica adotada. Vou chamar os nossos comentaristas. Tem alguém preparado? Não, daqui a pouco então a gente vai trazer os nossos comentaristas. Eu reforço que a gente tem acompanhado os vários desdobramentos e as muitas discussões a respeito do caso do Banco Master e de que maneira ele acaba impactando os muitos grupos políticos, né? Porque eu me lembro que há algumas semanas nós falávamos sobre as informações que foram divulgadas a respeito do financiamento do filme Dark Horse. E aí muitas pessoas ligadas ao Partido dos Trabalhadores ou ligadas ao governo, né, ao Palácio do Planalto, diziam que isso prejudicaria demais a pré-candidatura de Flávio e também o próprio PL, o Partido Liberal. Só que daí, a partir da deflagração da operação que mirou o Jacques Wagner, há uma leitura sobre o quanto o caso Master também pode impactar o governo, figuras importantes do Partido dos Trabalhadores. E aí há sempre aquela análise. O caso Master, ele é tão grandioso e Daniel Vorcaro tinha tantas conexões que talvez sobre pouca gente, né? Então muitas pessoas poderão ser impactadas com o avanço dessas investigações. Bem, claro que a gente vai acompanhar, é preciso considerar as muitas informações que foram divulgadas de maneira seletiva, né? Não temos acesso a todas as informações da investigação. Algumas coisas foram vazadas, foram divulgadas. Quando tivermos acesso a todas as informações, talvez fique mais fácil para nós analisarmos e identificarmos qual será o verdadeiro impacto, principalmente olhando para o processo eleitoral. Bem, deixa eu só verificar com a nossa produção se nós temos algum comentarista conectado, senão eu vou trazer uma outra informação. Deixa eu só destacar para a nossa audiência que é preciso também considerar que o caso do Banco Master avança. Havia expectativa de uma delação premiada, mas com a não confirmação da delação, há quem entenda que um possível acordo estaria sendo arquitetado nos bastidores para engavetar esse processo ou essa investigação. Mas a gente vai acompanhar os muitos desdobramentos,

0: E, obviamente, todos que nos assistem do Brasil inteiro nessa sexta-feira. Vamos lá, Caniato. Eu acho que é inevitável trazer esse assunto à tona. E seria, de fato, muito fácil nós traduzirmos isso como uma mera coincidência, justamente nesse momento, porque isso não foi feito ao longo dos últimos anos. Justamente agora, várias coincidências vão acontecendo quando os escândalos vão estourando. Na verdade, o Brasil ele está já atuando de forma passiva e jamais ativa. As melhorias, possíveis melhorias que o Brasil poderia ter. Não, nós reagimos de crises em crise sempre de forma passiva e o pior, mudando as regras do jogo que pioram a atividade econômica, a atividade institucional, a atividade empresarial. A gente piora o país. A gente vai falando ao longo do tempo, mas saiu um ranking de competitividade hoje do Brasil, Caniato, que nós estamos na posição número 65 de 70 países, ao lado da Venezuela e da Mongólia. É simplesmente impossível. As regras vão mudando no meio do jogo e isso vai dificultando a capacidade de fazer negócios no Brasil. E tudo isso se relaciona com esse tema que nós estamos falando aqui, porque nós reagimos de forma passiva às crises impressionantes e cada vez maiores que vão surgindo no Brasil. Especialmente estamos falando aqui das crises de corrupção, criminalidade, que tudo isso interfere no dia a dia dessas instituições. E dos burocratas que lá estão e que há indícios importantes de envolvimento dos mesmos, que acabam mudando as regras, transformam o país cada vez numa dificuldade maior de viver e fazer negócios, piorando a vida do brasileiro, para eles tentarem se privilegiar e se proteger de algo que parece algo impossível. Ou seja, fica claro todos os indícios que estão aparecendo. Consequentemente, é inevitável que a gente traga esse assunto de mudanças dentro da Polícia Federal ao longo desse processo gigantesco que está acontecendo de descobrimento do que é o Banco Master ou do que foi o Banco Master. É inevitável também que a gente traga, e eu estou longe de ser alguém que seja um especialista para poder debater e prover soluções reais e concretas, definitivas, melhor dizendo, para isso. Mas o debate é necessário. Será que de fato nós temos independência entre cada um dos poderes? Ou a Polícia Federal, que está debaixo hierarquicamente de um ministério, que tem uma indicação política e essa indicação política fica, obviamente, atrelada ao executivo? Como é que a gente pode dizer que os poderes não se relacionam de forma perdulária, até mesmo? Como não? Se um indica o outro, são indicações basicamente técnicas, e um pode mexer dentro dos quadros para solucionar algum problema que, dentro da própria legislação brasileira, seria um problemão gigantesco, me parece que tudo isso é um emaranhado de coisas onde as tais instituições democráticas, uma se submetem à outra com indicações que acabam deixando todo o processo ainda mais nebuloso. Não o processo do Banco Master, o processo de viver no Brasil e transformar esse país em um país viável.
1: Quer dizer, deixa eu chamar o delegado Palumba aqui com a gente. Delegado, seja bem-vindo, uma ótima noite a você. O delegado, sempre quando pode, faz uma visita, participa aqui do programa, sempre uma alegria. Delegado, queria pedir a sua reflexão a respeito dessa notícia. É prerrogativa do presidente da República nomear os chefes, o diretor-geral da Polícia Federal. E esse, possivelmente, acaba adotando a sua estratégia ali para escolher os melhores quadros para administrarem a Polícia Federal naquele mandato ou durante a vigência daquele governo. Quais elementos o senhor gostaria de compartilhar com a nossa audiência quando alterações são feitas em meio a investigações tão sensíveis e tão importantes como o caso do Banco Master e também do INSS? Porque, naturalmente, quem acompanha o noticiário se pergunta: bom, mas esse era o melhor momento para promover esse tipo de mudança? Bem-vindo.
2: Boa noite, Caniato. Boa noite, amigos da Jovem Pan. Sempre um prazer participar dos programas da Jovem Pan. Infelizmente, Caniato e toda a nossa audiência, as polícias, e não é só a federal, a militar, a científica, a penal e a própria Guarda Civil no âmbito municipal, não são polícias de Estado, são polícias de governo. São instituições de governo. E é por isso que a gente vê esse tipo de mudança na Polícia Federal, que ameaça, claro, as investigações, os bons andamentos das investigações no tocante ao caso Master.

0: O delegado de polícia, ele não tem um princípio que tem um promotor, que tem um juiz, não tem vários, né? Um deles é inamovibilidade. Ele pode ser transferido. Basta desagradar o chefe. E quem é o chefe da Polícia Federal, na última instância? É o presidente da República. Quem é o chefe da Polícia Civil, da Científica, da Militar e principalmente da Polícia Civil, que trabalha com investigação, assim como a Polícia Militar? São os governadores do Estado. Durante mais de 20 anos, eu fui delegado de polícia, ainda sou delegado de polícia, só estou afastado por causa que exerço o cargo de deputado federal. Mas há ingerência, sim, de governadores, de secretários que se acham donos da polícia. E basta desagradar uma pessoa de poder, entre aspas, que se troca este policial, este delegado. Tivemos casos, né? Eu posso citar até nomes, se for o caso, de delegados excelentes que foram simplesmente colocados na geladeira porque estavam exercendo um bom papel, mas desagradou secretário de Segurança Pública. E na Polícia Federal é a mesma coisa. Ah, então o delegado da Polícia Federal está fazendo o seu papel, que é investigar, que é com imparcialidade, mas vai chegar em um deles, vamos afastá-lo, vamos tirá-lo de lá, vamos colocar, entre aspas, um dos nossos. A polícia não é de Estado, a instituição Polícia Federal, a Polícia Civil, a Científica, ela é de governo. E quando tem essas investigações, eles simplesmente tiram os policiais, avocam o inquérito policial, faz de tudo para que a investigação não chegue em quem eles querem. E é exatamente isso que está acontecendo neste momento no âmbito da Polícia Federal. O delegado-geral, o diretor-geral da Polícia Federal, o comandante da Polícia Militar deveria ser igual no Ministério Público. Deveria ter um cargo eletivo, escolhido pelos seus pares, com um mandato de 2 anos, para parar com essas ingerências políticas que acontecem no âmbito federal e no âmbito estadual. É lamentável, porque o delegado de polícia fica à mercê de um chefe que muitas vezes não entende nada de investigação, mas foi colocado no topo da cadeira alimentar e ele simplesmente manda. Não é a primeira vez que isso acontece. Enquanto nós não mudarmos a legislação, colocar pessoas, né, colocar mandato eletivo escolhido pelos seus pares, vai virar essa eterna ingerência. Aí, governador, presidente da República, não vai ter o poder de afastar delegado nenhum, porque quem está lá em cima, na hierarquia, vai falar: opa, sou eu que mando na Polícia Federal, sou eu que vou decidir quem são os delegados que estão abaixo de mim. Mas, infelizmente, isso não acontece. É muito comum quando muda governo e a gente vê sempre os mesmos delegados simplesmente mudando de cadeira. Estou falando isso em âmbito de polícia estadual aqui no estado de São Paulo. São sempre os mesmos, na maioria das vezes, só trocando de cadeira, porque já sabe que aquele delegado, diretor, não vai, entre aspas, atrapalhar o governo com nenhuma investigação. E acontece isso na Polícia Federal. Quem perde com isso? Quem perde com isso é a população, que paga todos os nossos salários dos policiais federais e dos políticos, que não tem uma investigação isenta. E é claro que estão fazendo isso por represália, porque com certeza estavam chegando aonde eles não queriam que chegasse. E aí acontece essas ingerências, troca uma peça aqui, uma peça acolá. Eu sou de um tempo, Caniato, que eles faziam assim no mapa, ó, ficava esticando onde esse delegado mora. Ah, o delegado mora na Zona Leste. Manda ele lá pro Capão Redondo, para ele ter 2 horas de trânsito, para ele sossegar um pouquinho. E na Polícia Federal, o delegado está trabalhando lá em Brasília. Como que a gente faz se ele não tem o princípio da inamovibilidade? Manda ele para outro estado, bem longe da família dele, para ele, entre aspas, é claro, a aprender a respeitar o chefe. Então tem muito chefe nas polícias, poucos líderes e pouca gente de culhão, aquele que a gente chama de saco roxo, que vai bancar. E quando acontece isso, eles pegam e transferem, jogando areia e água na investigação, Caniato.
1: Pois é, só antes de passar para o Mota, delegado, só uma dúvida que surgiu aqui. Quando o policial federal é deslocado para realizar esse tipo, esse outro serviço, por exemplo, no judiciário, ele recebe um adicional ou não? Financeiro.
0: Ah, depende, aqui no estado de São Paulo ele pode receber um pro labore, os policiais que trabalham na Secretaria de Segurança Pública recebem um pro labore, depende muito do acordo, do contrato que é feito, né? Isso pode acontecer sim, Caniato, mas o problema maior é você tirar uma pessoa que está lá envolvida em toda a investigação, que conhece todo o inquérito policial, que já vem fazendo desde o início e simplesmente trocá-lo porque não está atendendo aos interesses, seja lá de quem, Caniato.
1: Pois é, deixa eu chamar agora o Roberto Mota. Daqui a pouco a gente volta com o delegado Palum, para o Mota trazer também a impressão dele, os apontamentos a partir dessa determinação do Ministério da Justiça e Segurança Pública, que expediu sem ofícios para ordenar a devolução desses policiais que prestavam serviços a cerca de 50 órgãos dos três poderes. Mota, boa noite, excelente sexta-feira a você. Naturalmente, o Ministério da Justiça, né, após essa ordem do presidente da República, tem poder para fazer esse pedido, essa determinação. O momento é que suscita reflexões de nós que acompanhamos o noticiário. O que você gostaria de trazer e compartilhar, olhando para investigações tão sensíveis que estão em curso?
2: A gente precisa ir devagar nesse assunto, porque ele tem vários aspectos. Eu conheço a realidade aqui do Rio de Janeiro, e aqui, da última vez que eu me interessei sobre esse assunto, havia um grande número de policiais cedidos a outros órgãos, muitas vezes para fazer funções de segurança, de autoridades. Às vezes para fazer outras coisas que não tinham nada a ver com segurança. E esses policiais fazem falta no patrulhamento. Eles, inclusive, são cedidos para políticos cuja ocupação principal é falar mal da polícia. Todos os políticos de esquerda aqui do Rio de Janeiro e do Brasil de uma forma geral falam mal da polícia. Mas muitos deles querem um policial para chamar de seu. Boa noite, Caniato. Boa noite, meus colegas de bancada. Boa noite à nossa audiência. Eu não conheço o suficiente sobre esse mecanismo institucional que cede policiais federais para atuação junto a tribunais, para participar e conduzir de investigações. Então, o que eu vou dar aqui é a minha opinião, que eu acho que é a mesma impressão que muitos brasileiros têm. Parece para gente que quando as investigações têm como alvo inimigos do Estado, aí o governo cede todos os policiais. Alguns, se não me falha a memória, são até nomeados formalmente para o gabinete de ministros. Mas quando as investigações chegam perto dos amigos do Estado, aí chama todo mundo de volta. Se realmente for esse o caso, essas ações do governo são a confirmação de que as investigações do ministro Mendonça estão no caminho certo.
1: Pois é, importante considerar também o momento dessas determinações, um dia após a ação que mirou um integrante do governo, uma figura de confiança da cúpula do governo federal. Deixa eu chamar o Bruno Musa, porque eu queria conectar essa informação de ontem com a operação de ontem. Ah, não, o Cristiano Beraldo está com a gente, desculpa, Beraldo. Só queria. Achei que você não tivesse conectado ainda. Cristiano Beraldo já em tela. Agora sim, o time completo: Bruno Musa, Roberto Mota, delegado Palumbo e o Cristiano Beraldo. O Beraldo acompanhou todos os desdobramentos da operação que mirou o senador, líder do governo na Casa Legislativa, Jacques Wagner, político experiente, eleito pelo estado da Bahia. E, naturalmente, trouxemos os principais aspectos daquela operação. No dia de hoje, essa determinação da Presidência da República, a ordem expedida pelo Ministério da Justiça e Segurança Pública para que esses policiais federais deixem essas outras instituições e voltem a realizar o trabalho para o qual prestaram os concursos, os devidos concursos. Essa é a justificativa, que é a falta de policiais federais. E aí, obviamente, que os veículos de comunicação fazem conexões, né? Bom, depois da operação tem a ver, mas é preciso olhar também para ações importantes, investigações importantes que estão em curso. No caso do INSS, no caso do Banco Master. Enfim, eu acho que tem alguns elementos para você formular a sua avaliação. Bem-vindo.
3: Obrigado, Caneto. Boa noite a você, ao Musa, ao Mota, ao nosso querido delegado Palumbo, sempre tão bem-vindo aqui no, nos Pingos nos Is. Boa noite à audiência que prestigia diariamente o nosso Pingos nos Is. Caneto, tem dois aspectos que me parecem muito importantes da gente observar. O primeiro deles, quando a gente olha para essa dinâmica de ceder pessoas de um órgão para outro, a gente tem que destacar a necessidade que existe de ampliar as nossas forças policiais. Falta efetivo, falta delegado, falta policial na rua, assim como faltam armamentos, coletes, veículos, helicópteros, munição, falta tudo nas polícias. As polícias fazem o trabalho possível dentro de um ambiente que visa sempre limitar, podar a atuação das polícias. E aí, nessa realidade em que falta mão de obra, a gente tem esses casos. E eu não sei dizer a troco de que o gabinete de um ministro do Supremo Tribunal Federal precisa deslocar um delegado da Polícia Federal que tem atribuições extremamente importantes num país que tem fronteira com 10 outros países, sofre com contrabando de cigarro, contrabando de arma, contrabando de droga, problemas de toda sorte que envolvem a Polícia Federal, e aí o gabinete vai lá, não, mas eu quero que ele venha para cá, fica comigo, sai das suas atribuições, que a sociedade brasileira precisa. Não me parece, eu não sou advogado, mas não me parece que na Constituição brasileira, quando trata-se do Supremo Tribunal Federal, deve dizer lá, olha, o ministro vai trazer um delegado, um padre, um psicólogo. Não me parece que é esse o propósito de um gabinete de um ministro, assim como tantos outros gabinetes que ficam requerendo delegados, policiais, etc. Então, esse é o primeiro ponto. O segundo ponto é uma pergunta que eu tenho que fazer para todo o Brasil. A dúvida de que existe manipulação do trabalho da Polícia Federal hoje? Alguém tem dúvida que o diretor-geral da Polícia Federal, o senhor Andrei Rodrigues, não tem condição moral alguma de estar sentado na cadeira em que está? Andrei Rodrigues estava em Londres tomando 3 milhões de reais numa noite em uísque, dinheiro que 99% da população não vai ver numa vida. O senhor Andrei Rodrigues estava lá tomando seu uiscão em Londres com o Daniel Vorcaro. É essa figura que tem condição moral para estar sentado no comando da Polícia Federal? E eu não estou aqui dizendo que é algo ilegal ele está tomando 3 milhões de reais de um uísque que foi oferecido a ele. A princípio, é imoral, mas não é ilegal. Agora, a posição de diretor-geral da Polícia Federal exige moralidade. Ele que se defenda das acusações que receber. Se for chamado pela justiça, que demonstre que em momento algum favoreceu nem Daniel Vorcaro, nem os seus pares e nem o Banco Master. E está tudo certo, segue a vida. Agora, diretor-geral da Polícia Federal, somente num governo que tem como seu líder alguém que já esteve 2 anos preso por condenações de corrupção. Este governo que relativizou a moral, este governo que relativizou a honestidade com dinheiro público, este é o governo que quer que o senhor Andrei Rodrigues continue à frente da Polícia Federal. E olha só o que é que nós estamos observando. uma operação, uma investigação da Polícia Federal que só vai alcançando os opositores do governo até que o seu Andrei Rodrigues entra no avião, no Aerolula, com Lula e a primeira-dama, vai lá para Evian, interior da França, muito chique. Vai ver que ele trocou o uísque de Londres pela champanhe da França. E aí, na sua ausência, os investigadores, algum grupo dentro da Polícia Federal, solicita ao ministro André Mendonça a operação contra o líder do governo no Senado, e ela é aprovada. Teria sido assim, caso ele estivesse no Brasil? Ou ele precisou se ausentar para que houvesse autonomia verdadeira dentro da Polícia Federal para fazer o que precisa ser feito? Porque falar de Banco Master e não falar de PT, por favor, aí é achar que a população brasileira é boboca e incapaz de enxergar os fatos que estão estampados na cara dela. Essa história do Credit Sexta, que é o berço do grande golpe do Banco Master, se não tiver investigação que chame Rui Costa e Jacques Wagner a explicar o seu envolvimento nessa operação com o Credit Sexta e a relação tanto com Augusto Lima como Daniel Vorcaro, não há investigação que seja levada a sério. Se não houver investigação que estabeleça a responsabilidade do presidente da República, que recebeu Daniel Vorcaro dentro do Palácio do Planalto por 4 vezes, e, segundo relatos, orientou Daniel Vorcaro a não vender o seu banco para o BTG, se essa investigação não abordar isso, me desculpe. Não podemos levar a sério o trabalho que está sendo realizado e que eu reforço aqui com toda a ênfase. Não tem nada a ver esta minha crítica objetiva sobre a direção-geral da Polícia Federal de hoje com a honrada instituição da Polícia Federal do Brasil, que imensos serviços já prestou à nossa sociedade e ao nosso país e só não faz mais porque é tolhida nos seus recursos e nas suas condições. Nós estamos falando de uma interferência política e na transformação de uma instituição de Estado numa instituição de governo, usada para proteger amigos e perseguir inimigos. Esta é a realidade que estamos vivendo hoje.
1: Quer dizer, o Beraldo acaba lembrando a nossa audiência do episódio que envolve Daniel Vorcaro e uma série de representantes de instituições, um evento que promovia degustação de um uísque muito sofisticado, super caro. Algumas figuras, alguns representantes de instituições da República foram convidados a dedo, muito bem selecionados, foram até esse elegante estabelecimento em Londres, na Inglaterra, e puderam desfrutar desse momento, provando esses whiskies escoceses, de uma marca escocesa. Deixa eu chamar o Bruno Musa, para o Bruno trazer também a impressão dele. Bruno, o quanto as informações, esse episódio lembrado pelo Cristiano Beraldo, a degustação do whisky lá em Londres, na Inglaterra, um evento relativamente restrito, não foram muitas pessoas, acho que algumas dezenas, talvez 30, 40, 50 pessoas, mas a informação que consta é que o diretor-geral da Polícia Federal estava lá, estava entre os convidados. O quanto essa informação, por exemplo, contamina a investigação que segue em relação ao Banco Master? Polícia Federal é peça fundamental. O diretor-geral da Polícia Federal estava nesse evento. Quais avaliações a gente precisa fazer e qual deveria ser, em um cenário ideal, o que deveria fazer o chefe, então, da Polícia Federal, que no caso é o presidente da República?
4: Não está lá. Na verdade, esse evento não deveria ter acontecido, porque todo o evento estava sendo custeado por um banqueiro, que no fundo era um banqueiro fraudador, completamente corrupto, que comprou uma boa parte da República e uma boa parte da República de pessoas importantes, sejam eles políticos, ministros ou, como você mencionou, o chefe da Polícia Federal, estavam em volta de uma mesa juntos. O que é que estavam fazendo ministros, pessoas importantes da Polícia Federal e políticos numa mesma mesa financiada por alguém do setor privado? É que as coisas são muito claras. Há uma correlação dos fatos que não deveriam existir. Em uma república normal, em uma democracia normal e saudável, não há a menor necessidade deles estarem, seja juntos ou muito menos, lá fora em Londres, tomando esse tipo de uísque, vinho, ou o que quer que seja, dentro dessa situação como um todo, que depois já se tornou público tudo o que é o Daniel Vorkar, peça fundamental para financiar toda aquela cena na qual nós estamos falando agora aqui, que foi protagonizada por todas essas pessoas importantes lá em Londres. Não há a menor necessidade deles estarem juntos. Em uma república saudável ou num cenário normal, como você falou, que infelizmente, cenário normal, república saudável, democracia saudável, não condiz com o Brasil, infelizmente. O que é que poderia estar pessoas que cada um comandam instituições supostamente independentes, que eu altamente questiono a independência, pelos motivos citados no meu primeiro comentário, não pelas figuras que lá estão, mas pela própria regra do jogo brasileira, que traz uma interdependência entre todas elas, e aí sim as figuras que representam elas em qualquer governo de turno, essa dependência criada entre todos eles, em volta de uma mesa financiada por um ente privado, já mostra que há uma deturpação de tudo que está acontecendo no Brasil. Então, de novo, é ilegal? Eu não sei se, de repente, dentro de um operador jurídico, consegue encontrar aquilo que seria alguma imoralidade deles estarem em volta de uma mesa ali tomando um uísque caro, um vinho caro. Não vejo que isso é crime, mas é altamente imoral e altamente suspeito. Ainda mais agora, de novo, repito, que se descobriu quem é Daniel Vorkar e da onde vinha o dinheiro financiando tudo isso que a gente já viu, comprando boa parte da República Brasileira em todos os aspectos e todos os espectros políticos brasileiros. Então, de novo, ilegal, não diria, altamente imoral, e claro, para todos os indícios que estão aparecendo, que cabem, obviamente, todas as provas, julgamentos, veremos o que vai dar, claramente levanta uma bola e que coloca todas essas instituições de forma suspeita. Será que, de fato, há uma independência? A minha resposta é que claramente não.
1: Pois é, Elizabeth Guimarães escreveu aqui, normalizaram o absurdo. Se fosse em outro país, provavelmente o presidente da República trocaria o chefe da polícia, avaliação dela da nossa espectadora. Deixa eu trazer uma outra informação. Dados oficiais do Senado contradizem o líder do governo, Jax Wagner, sobre os quase R$500 mil de reais encontrado em seus endereços durante a operação sobre possível ligação com Daniel Vorkar e o caso Master. Qual foi a justificativa do parlamentar, do senador? Que aqueles $55 mil mais os €33 mil que foram apreendidos em espécie, em dinheiro vivo, pela Polícia Federal, são valores que foram pagos pelo Senado para bancar diárias, principalmente nas viagens que os parlamentares fazem ao exterior. No entanto, dados do site do Congresso mostram que de 2019 para cá, Jax Wagner recebeu quase R$ 337 mil com diárias, representando uma diferença de mais de R$ 130 mil nos valores apreendidos. Ou seja, ele disse, ele deu uma justificativa, valor muito mais alto, e aí, de acordo com as informações publicadas no site, o valor é bem abaixo disso. Segundo a assessoria do líder do governo, essa diferença se deve pelo fato de ele ter compartilhado parte desse dinheiro por conta própria. Ok, teria colocado então do bolso valores adicionais neste montante. Deixa eu conversar com o delegado Palumbo. O delegado Palumbo é delegado, licenciado, comentarista, mas é parlamentar, né? Deputado federal, e vai trazer um pouco dessa experiência das missões oficiais. Eu acho muito curioso, né, delegado Palumbo, quando o parlamentar recebe a diária para gastar na viagem, mas não gasta nem um real, não gasta absolutamente nada. Conta como é que funciona isso. Vocês recebem espécie, é isso? A pessoa vai com esse montante de dinheiro, volta com esse montante de dinheiro e aí guarda, inclusive, sei lá, no armário de casa? É assim que funciona?
0: Parece piada, mas não é, Caniato. Não é assim que funciona, né? Pelo menos na Câmara dos Deputados, o reembolso vem numa conta. No caso de uma conta de uma instituição oficial, que é a Caixa Econômica, que é a Caixa Econômica Federal, né? Ninguém vai pegar um montante desse, que peraí, vou colocar aqui em casa, aqui no armário da cozinha, que fica mais seguro, né? Não cola. vamos ser bem claro aqui, vamos falar a linguagem do povo, não engana ninguém, não cola. Pelo amor de Deus, olha o tanto de dinheiro. Ah, pera aí que nós vamos pegar em espécie. Não é assim que funciona, Caniato. Não é assim, nunca foi. Vem pela maneira oficial, na Câmara dos Deputados, todo reembolso que o deputado tem direito, seja de alimentação, de combustível, de estadia, de hotel, o deputado faz o pagamento e depois que apresenta-se a nota com o CPF, vem o reembolso na instituição financeira. É assim que funciona. Eu nunca vi, né, nenhum parlamentar, não sei disso, estou lá agora no meu último ano de mandato, não sei, nunca vi se isso realmente acontece, de pegar em espécie numa caixa de sei lá, de sapato e colocar no fundo do armário. Né? Não cola isso aí, né? Não cola. Todo o reembolso da Câmara dos Deputados, digo com propriedade, pelo menos no meu caso, é feito de maneira oficial, apresentando a nota fiscal, e eles reembolsam depois de um tempo, não é de uma hora para outra, na conta que o deputado aí abriu em nome aí do gabinete. Né? Como o parlamentar, ele abre uma conta e aí pode fazer os gastos, depois tem um reembolso. Como eu creio que acontece aí em qualquer empresa, quando você vai funcionar de uma empresa, você viaja, você apresenta a nota e depois ele te reembolsa. É isso que acontece, Caniato.
1: Pois é, as informações que foram levantadas por muitos veículos de comunicação sobre os gastos do senador em viagens oficiais, o senador Jacques Wagner, informações que não batem com os valores que foram encontrados nos endereços ligados a ele. Você, Mota, as verificações, as muitas pontas soltas que aparecem em meio a essas investigações.
2: Bom, primeiro, vamos lembrar que todo mundo é inocente até prova em contrário e que todo mundo tem direito ao devido processo legal. Mas certas coisas são realmente muito difíceis de se explicar. Ter essa quantidade de dinheiro em espécie em casa não é uma coisa ilegal. Agora, caros espectadores, quantos de vocês teriam a coragem de guardar uma quantia como essa em casa? Ou, como parece que foi o caso aqui, em um quarto de hotel? Ora, se nem o delegado Palumbo teria coragem de fazer isso, imagine a gente. Você ter $50 mil em notas guardadas. Onde é que você guarda isso em casa ou num quarto de hotel? Bota numa caixa de sapato, numa mala. E por falar em mala, o Brasil já viu outras histórias, né, dessa prática de guardar dinheiro. Teve um episódio onde foram achados malas com R$51 milhões. Vocês lembram disso? O responsável, se não me falha a memória, foi investigado, processado e cumpriu 2 ou 3 anos de pena de prisão. Teve também um ou vários, pelo menos um eu me lembro, caso de dólares na roupa íntima. E pelo que eu me lembro, esse caso específico, salvo engano, eram $100 mil, ou seja, o dobro do que foi achado aqui nesse caso. O caso prescreveu, passou-se muito tempo e o caso expirou, as provas foram esquecidas e não deu em nada. Então a gente tem razão para olhar para isso tudo com um pouco de ceticismo. Né? Nós estamos já acostumados com histórias envolvendo políticos, muito dinheiro. Uma coisa que sempre me chama a atenção é você ver pessoas que nunca tiveram qualquer outra atividade a não ser exercer cargos públicos, né? Às vezes são eleitos para algum mandato, às vezes são nomeados secretários, ministros. O sujeito nunca teve uma empresa, ele nunca trabalhou em nenhuma profissão liberal, ele nunca foi funcionário de nada. A vida inteira dele é política e cargo público. E ele é rico. Eu sempre me espanto com isso. Eu sempre pergunto, como é que pode? Eu fiz essa pergunta hoje nas redes sociais e teve gente explicando, não, Mota, veja bem, alguns desses cargos pagam muito bem E como tem várias vantagens e benefícios, a pessoa pode ir economizando ao longo da vida. Claro, a pessoa pode fazer isso e chegar no fim da vida com um bom padrão. Eu não estou falando disso. Eu estou falando das pessoas que são ricas, que têm muito dinheiro, que têm um relógio de 100 mil reais. Ninguém que trabalhou a vida inteira economizando, poupando, compra um relógio de 100 mil reais ou um apartamento de 20, 30 mil, milhões de reais. Então, essas coisas todas chamam novamente a nossa atenção e, mais uma vez, nós ficamos na expectativa para ver o que vai acontecer no final dessa história.
1: Pois é, o Mota lembrou, né, um episódio muito curioso que aconteceu há alguns anos. As malas com milhões de reais que foram encontradas em um apartamento justamente em Salvador, salvo engano. Ou pelo menos uma pessoa que se notabilizou na política do estado da Bahia. Mas é uma outra história, qualquer dia a gente retoma aqui. Uma rápida parada para você que nos acompanha pela rede.
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11: O custo do transporte rodoviário deu um pequeno alívio para o setor produtivo em maio. Levantamento do índice de frete rodoviário da Enderred mostrou queda de 0,81% no valor médio do frete por quilômetro rodado no Brasil.
12: O principal motivo foi a redução nos preços do diesel, um dos componentes mais importantes da planilha de custo do transporte. Mesmo com essa retração, o agronegócio continua sustentando uma demanda forte por caminhões e logística, impulsionado pelo ritmo das exportações brasileiras de grãos e outras commodities agrícolas.
11: E a colheita da segunda safra de milho avança pelo país e Mato Grosso e volta a chamar a atenção pelos resultados obtidos nas lavouras. O Instituto Mato Grossense de Economia Agropecuária elevou as estimativas de produtividade para mais de 120 sacas por hectare, uma das maiores já registradas no estado.
12: Com isso, a produção mato-grossense pode superar 53 milhões de toneladas de milho nessa temporada. O bom desempenho é atribuído às condições climáticas favoráveis e ao manejo adotado pelos produtores, reforçando a expectativa de uma grande oferta de milho no mercado brasileiro nos próximos meses.
11: E o milho brasileiro segue ampliando espaço no mercado internacional. As exportações do cereal cresceram em 2026 e chegaram a compradores de 69 países. Entre os destaques está o Vietnã, que ampliou significativamente suas compras do produto brasileiro, enquanto o Egito permanece entre os principais destinos.
12: O avanço das exportações reforça a importância estratégica da safrinha brasileira, que abastece o mercado mundial justamente no período em que outros grandes produtores ainda não possuem oferta disponível. O resultado fortalece a presença do Brasil como um dos principais fornecedores mundiais de milho.
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1: E termina aqui mais uma edição de Os Pingos nos Is. Eu agradeço muito a sua companhia e audiência. Na sequência, Jornada Esportiva Jovem Pan imperdível. Tchau, pessoal.
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0: gente. Grande abraço, meu amigo ligado, conectado à Jovem Pan em todo o Brasil. Grande abraço, você ligado na Pan em São Paulo. Você ligado na rede Jovem Pan em todo o país. Nas nossas capitais, cidades do interior. Você no trânsito de São Paulo e das demais capitais. Você nas estradas do meu Brasil. Você no carro, você no caminhão. Muito obrigado pela carona. Rola a bola pela Copa do Mundo 2026. É o Grupo C, o Grupo do Brasil. Foxborough, Boston, Brasil. Estados Unidos. Já, já, a bola vai rolar. Como sempre, casa cheia. Quase 100% de lotação nos estádios nesta Copa do Mundo 2026. Já, já, 19 horas, horário de Brasília. Rola a bola para a Escócia, que ganhou na primeira rodada. Bateu a seleção do Haiti por 1-0. E Marrocos, que enfrentou bem e empatou com a seleção brasileira na estreia. Marrocos em sétimo do ranking da FIFA, a Escócia em 42º lugar no ranking da FIFA. E a partir de agora, um show de informação, opinião, a emoção da bola rolando. É uma sexta-feira diferente, uma sexta-feira especial. Estamos preparando para Brasil e Haiti daqui a pouco às 9h30 da noite. A transmissão pela Jovem Pan com meu amigo Nilson César, meu amigo Vampeta, meu amigo Flávio Prado, Raí Monteiro, Pedro Marques, Pedro Henrique Sperber, Vanderlei Nogueira, o timaço da Jovem Pan. Depois também tem o Canelada do comando do Victor Boni, com todo o timaço da Jovem Pan. 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Inscreva-se, está tudo preparado em Boston para mais um grande jogo da Copa do Mundo 2026 do Grupo do Brasil, no Grupo C. Bandeiras desfraldadas no gramado. Já, já as equipes entrando pro campo de jogo. Vem agora as duas seleções. Solta o som, meu DJ, o som da Copa aqui na Pan. Pode dançar, Daniel Lian. Não se sinta tímido. Faça como Raul Oliveira. Vem pro gramado Marrocos e Escócia. Escócia e Marrocos. À frente, os árbitros, o time de arbitragem. Logo na sequência, as duas seleções. E dentro de instantes vai começar o jogo. Vai rolar a bola. Novidade para esta Copa do Mundo. Todos os jogadores, todos os 26 jogadores, há sempre uma exceção, outra, aquele jogador no departamento médico. Hoje à noite, por exemplo, do jogo do Brasil, Neymar ficou da concentração, não acompanhará os demais jogadores. Então serão 25 jogadores perfilados na hora da execução do hino nacional brasileiro. E agora, jogadores de Escócia e Marrocos, já ali se aproximando do círculo central do gramado para o hino nacional da Escócia, para o hino nacional do Marrocos. Quase tudo pronto para o jogo começar. E você curtindo tudo isso aqui no microfone da Jovem Pan. Esse momento é importante, é um momento especial, é um momento que emociona cada jogador. Os mais de 1.240 jogadores que participam desta Copa do Mundo. Vamos acompanhar. É o som da Copa na Pan. Primeiro Escócia e Marrocos. Depois tem Brasil e Haiti. Timaço da Jovem Pan entrando em campo para rolar a bola para você no Grupo C da Copa do Mundo 2026.
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0: Locutor do estádio anunciando o hino escocês. Escócia toda de azul.

0: entusiasmado a todos, pulmões soltando a voz, o torcedor escocês que acabou com a bebida em todos os bares de Boston. Para exagerar um pouquinho, né? O narrador gosta de exagerar.
1: E o senhor tinha que lembrar justo disso, né?
0: Quem me falou isso foi Raul Oliveira. Você ouviu o anúncio do hino do Marrocos, um dos países sedes da Copa do Mundo de 2030. De 1900 o quê, doutor? Portugal, Espanha, Marrocos, Paraguai. Não, teremos um jogo especial lá no, comemorando o início da Copa do Mundo, né, no Uruguai, na Argentina e no Paraguai. Vamos acompanhar o hino marroquino.

0: Entusiasmada torcida do Marrocos, sempre presente em grande número também. Vamos escalar os times em Boston, começando com a seleção escocesa. Meus amigos, a Jovem Pan escala a seleção da Escócia, Daniel Lian.
1: Ah, meu caro José Manuel de Barros, para tentar a sua segunda vitória na Copa do Mundo, o técnico Stephen Clarke escalou Gunn, o goleiro número 1, Patterson, veste a número 22, Hanley com a número 5, Henry tem a número 13, Robertson tem a número 3, Tierney, número 6, McTominay com a número 4, McGinn com a número 7, Ryan Christie com a número 11, Lewis Ferguson com a número 19 e Adams com a número 10. Está escalada a Escócia, José Manuel.
0: Agora vamos escalar a seleção do Marrocos da Pan. Vai nessa, Lian.
1: O Marrocos que deu um trabalho danado para o selecionado brasileiro. Tenta a sua primeira vitória na Copa. Vai com Bono, goleiro número 1. Hakimi é o número 2. Diop com a número 14 no miolo de zaga. Ao seu lado, Riad com a número 18. Mazrui veste a número 3, fechando a linha defensiva marroquina. No meio campo, o bom jogador Bouadi com a número 6. Ounahi com a número 8. El Hanou, número 23. Brian Dias, a cabeça pensante, é o homem que dá assistências, também chega na área, veste a camisa de número 10. El Anaoui com a número 24 e o homem que marcou ali já na Copa do Mundo. Saibari com a número 11, esta equipe do técnico Mohamed Ouahabi.
0: Arbitragem do jogo em Boston, Daniel Lian.
1: Todo mundo do Uzbequistão, pelo menos o trio de arbitragem, vai a campo com Ilgis Tanchev. O auxiliar número 1 é o senhor Andrei Sapenko. Auxiliar número 2, Timur Gaynulin. Já o quarto árbitro, esse é da Jordânia, é o senhor Adam Mahamed.
0: Meus amigos, já já a bola vai rolar. E pela Jovem Pan, se tem bola rolando, a emoção do futebol está no ar. Tudo pronto, vai começar o jogo pela Copa do Mundo. Fábio Liberto é o comentarista da Jovem Pan. Jogadores marroquinos abraçados.
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0: Tudo pronto, Escócia e Marrocos, vai começar o jogo. Boa noite, Fábio Piperno. Tomara que tenhamos um grande jogo para o Brasil, né? Já que tem, é no grupo do Brasil. O empate é o melhor resultado, Piperno?
3: Boa noite, Emanuel. Sem dúvida nenhuma, o Brasil torce por um empate. Afinal de contas, essa ótima seleção marroquina perderia a possibilidade de pular à frente. Marrocos é a favorita, manteve, aliás, os 11 titulares da estreia contra a seleção brasileira. Já o técnico Steve Clark fez 3 modificações na seleção escocesa, que tem como grandes destaques o McTominay, jogador que atua no futebol italiano, como destaque, e também o Robertson, lenda do Liverpool dos últimos anos, hoje jogador do Tottenham.
0: Muito bem, PH Sperber está no plantão permanente da Jovem Pan, vai chegar já já com os resultados do dia. Apita o árbitro, a bola está rolando em Boston.
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0: A emoção do futebol está no ar pela Jovem Pan, que rola a bola para você. Boa noite, Pedro Henrique Sperber, bola já rolou no dia de hoje, Sperber.
5: Exatamente, Zé, boa noite para você, boa noite para todo mundo ligado aqui na Jovem Pan, neste Escócia e Marrocos, que abre os trabalhos do Grupo do Brasil, Grupo C, que mais tarde, 9:30 da noite, tem Brasil e Haiti, é claro, com transmissão aqui da Jovem Pan. Mais cedo, como você adiantou, os Estados Unidos da América bateram o Austrália. Austrália, 2-0, e se classificou já para a próxima fase. 2-0, vitória importante com gol contra do Cameron Burgess e também do... E aí o gol dos Estados Unidos, marcado pelo jogador dos Estados Unidos, Alexander Freeman, 2-0 para os Estados Unidos. E uma curiosidade para você, Pedro, primeira vez na história das Copas que uma seleção é beneficiada com dois gols contra em duas partidas seguidas. Sabia disso? Estados Unidos venceu o Paraguai com gol contra do Bobadilha e agora também com gol contra do Burgers, também do Austrália. Por isso que os Estados Unidos é a primeira seleção a ter dois gols contra seguidos.
0: E vai para o campo de ataque a seleção marroquina. Lançamento de bola pela direita. Atenção, invadiu a grande área. Sai bola em pé direito, bateu, golaço! Na frente a seleção marroquina, lançamento de bola aqui no lado direito, e que bela bola, que belo lançamento, ele saiu em condição normal, zagueiro ficou levantando o braço pedindo impedimento que não havia, ele invadiu pela direita, na lateral da pequena área, soltou a perna, sai Bari, camisa 11, balança a rede, para a explosão da torcida marroquina, aberto o placar pelo grupo seu, grupo do Brasil da Copa do Mundo. E agora, no placar da PAN, Marrocos 1, Escócia 0. Angus Gunn, essa aí passou!
4: Vai buscar!
0: Pega a bola, bota a bola de novo para rolar. Marrocos na frente, marcou cedo. 1-0, Daniel Lian.
1: Não deu nem para aquecer. Já foi com tudo, a todo vapor, o Marrocos para o campo de ataque. O lançamento foi feito. Ele invadiu a grande área, matou, ajeitou a bola com o pé e soltou a bomba. O goleiro Gunn nem viu ela passar. Não teve nenhuma alternativa. Ficou atônito o goleiro escocês. É o Marrocos na frente, Saibari, segundo gol dele na Copa do Mundo. O cara é artilheiro, José Manuel.
0: E aí, PH, classificação do grupo C do Brasil, como é que fica, Sperber?
5: Já com um minuto, viu, José Manuel de Barros, com este gol marcado, o Marrocos assume a liderança. Tem 4 pontos somados nesta Copa do Mundo. A Escócia fica na segunda colocação com 3 pontos e o Brasil, neste momento, permanece com 3 pontos. Se vencer, Zé, precisa tirar um saldo de gols também de Marrocos. E aí, claro, ainda tem muito jogo para saber qual será o saldo de Marrocos.
0: Muito bem, Marrocos 4, Escócia 3, Brasil 1, Haiti 0. Olha, com a vitória de Marrocos, a seleção do Haiti vai ter que fazer ponto daqui a pouco contra a seleção do Brasil. Fábio Piperno, mas não vai não, viu, Piperno? Brasil 4-0 depois.
3: Eu até olhei para você aqui assustado com essa...
0: Não, eu vi o seu olhar de reprovação. Marrocos 1, Escócia 0, o jogo mal começou, Fábio Piperno.
3: Então, Zé, o que impressiona é a qualidade individual, além de coletiva, claro, dessa seleção marroquina. Agora, veja, Zé, o Saibari, ele fez um gol contra o Brasil com um tapa por cima do goleiro, mostrando muita técnica. E agora ele faz no Angus um gol com um canudo, mostrando que ele é um finalizador de alto nível, seja com o toque de classe ou então com a finalização violenta aí, indefensável para o goleiro Angus.
0: Muito bem, meus amigos. E eu ia falar que se Escócia vencesse o jogo, iria se classificar, iria para 6 pontos, né? Mas...
3: Dessa aí eu não vou te condenar, não, porque eu cochichei isso para você também. Ó, mas
0: é coisa matemática, né? Coisa matemática. Nesse grupo aí, eu acho que a disputa vai ser entre Marrocos e Brasil pela primeira colocação do grupo. Claro, sempre na teoria, é importante. Brasil, se terminar em primeiro, ele fica nos Estados Unidos para a segunda fase, senão vai ter que ir para o México, como segundo para Monte Rei e como terceiro, provavelmente, Cidade do México contra o México.
1: E olha, vem... Zé, e Monterrey é um calorão de lascar, viu?
0: É mesmo. E vem para o campo de ataque agora a seleção escocesa, chega para fazer o corte. Buadi ajeitou pelo meio, abrindo o lado esquerdo do campo, soltando rapidamente a bola. Vem agora El Hanous dominou, abrindo o lado esquerdo, movimenta rapidamente. O Nahri tentou colocar a bola pelo meio, lá vem partindo aqui pelo lado esquerdo. esquerdo outra vez. Elhanos abriu do lado direito, parte então. Boadi, toca lateralmente nela, entregando para o Brahim Dias aqui no lado direito, entregou outra vez. Elhanos dominou, tentou trabalhar um pouco mais à frente. Larga para o Hakimi ajeita a bola outra vez aqui. Boadi dominou do meio do gramado, vem o jogador do Lille. Ajeita mais atrás, coloca no meio. Ainaui dominou, voltou a bola aqui do campo defensivo. Vem tentando partir para o campo de ataque, recolheu Riad. Abre do lado esquerdo do campo, mas Raui domina, devolve a bola.